0: medidas, hemos también pedido el apoyo de expertos en demoliciones, por supuesto también hemos pedido equipos, maquinaria amarilla para estos trabajos, porque no es solamente tener la maquinaria, sino también tener las personas idóneas que puedan guiar estos trabajos, porque tienen que ser demoliciones controladas, que eviten al máximo generar daños colaterales a viviendas que estén cercanas, 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
1: O autarca de Guibdó, em declarações à Rádio Caracol, sublinha a solidariedade que tem existido entre a população e as autoridades nas operações de socorro.
2: Essa é uma realidade. Há medo. Nós temos que manifestar, nós temos muito agradecimento com tudo o que o Governo Nacional está a fazer. E claro, toda a comunidade, toda a população colombiana tem sido muito, muito solidária com a nossa cidade. Chegaram muitas ajudas, houve contribuições, muitas pessoas vieram oferecer o seu trabalho de maneira desinteressada e dar a sua força de trabalho, o seu conhecimento ao serviço de atenção das famílias afetadas para nos apoiar nesta emergência. Mas sim, é importante que possamos intervir de forma integral todos os riscos, todos os cenários de risco que temos hoje, que têm a ver principalmente com as condições de vulnerabilidade que tem a nossa cidade, não de agora, mas de antes, mas também com todas as condições de risco associadas ao terremoto e que aumentam com as chuvas que têm sido muito contínuas e fortes nos últimos dias e que geram maior risco.
1: Declarações de um autarca colombiano numa das regiões mais afetadas pelo sismo de 10 de agosto e que agora está a sofrer fortes inundações. O Equador está sob alerta vermelho devido ao fenómeno climático El Niño. Este alerta permite o reforço das ações imediatas, a antecipação de cenários de risco e a ativação dos mecanismos necessários para a proteção da população. O Secretariado Nacional de Gestão de Risco Equatoriano indicou no sábado que a medida foi adotada tendo em conta a evolução das condições oceano-atmosféricas. A medida determina ainda a implementação de procedimentos, planos e protocolos para evacuações preventivas, mecanismos de respostas e mobilização de recursos. Paulo Raimundo acusa o primeiro-ministro de propaganda. No encerramento da Universidade de Verão, Luís Montenegro centrou o discurso no tema educação e quer, para isso, um currículo mais exigente, bem como continuar com o processo da digitalização. Ao princípio da noite, o líder comunista, em Grândola, acusou Montenegro de vender ilusões, alertando que, nas entrelinhas, o primeiro-ministro se prepara para atacar a carreira docente e os professores. O PCP acusa, portanto, o governo de propaganda.
3: Fez aquilo que faz melhor. Propaganda, ilusão, venda de promessas e uma linha concreta, neste caso, de atacar diretamente os professores. E sua carreira docente. É, foi isto que disse. Sobre o resto, não quis falar porque também vá. Digamos, que ia falar do quê, Sr. Primeiro-Ministro? Ia falar da saúde, da tranquilidade na saúde, ia falar no quê? Na tranquilidade da habitação, do acesso à habitação, ia falar na tranquilidade do brutal aumento do custo de vida, que é incomportável hoje, nomeadamente no que diz respeito, não só, mas em particular na aquisição de alimentos, que é aquilo que faz falta todos os dias. Era disso que ia falar, ou ia falar dos casos sucessivos para o qual o seu governo está arrastado, que nem é apenas da responsabilidade é só daquele ministro, é do seu conjunto. Acho que eu compreendo, porque o senhor primeiro-ministro tomou essa tática.
1: Paulo Raimundo foi também questionado sobre a moção de censura ao governo anunciada pelo Chega. O líder comunista considerou que o partido liderado por André Ventura é só conversa e muita demagogia. Já na reentrée do Bloco de Esquerda, José Manuel Pureza falou do governo do caos e propôs um travão caixa para baixar a prestação da casa, bem como o regresso das receitas do imposto morta-água aos cofres da Segurança Social. O líder do Bloco falou da forma como aplicar as mais-valias do Banco Público através de uma medida que vai custar entre 6% e 8% dos 1.250 milhões de euros em dividendos que a Caixa entregou este ano ao Estado.
4: Chamamos-lhe travão Caixa. E é simples. Durante 12 meses, a Caixa Geral de Depósitos não repercutirá nos créditos à habitação própria e permanente as subidas das taxas de juro do Banco Central Europeu, decididas em 2026. E falo-á reduzindo o spread dos empréstimos para a compra da habitação na medida dessas subidas. Fizemos as contas e estimamos que o custo seja só de entre 6 a 8% do dividendo deste ano ao acionista-Estado.
1: Outra proposta do Bloco de Esquerda passa por duplicar o contributo do adicional ao IMI sobre os grandes proprietários, conhecido como o Imposto Mortágua, isto para bem da estabilidade da Segurança Social.
4: Propomos duplicar o contributo do Imposto Mortágua para a estabilidade da Segurança Social. E dizemos como? Taxas progressivas para as empresas. Para que uma pequena empresa não tenha de pagar tanto quanto os grandes grupos económicos. É assim que deve ser. E antes que nos venham dizer que não é possível, eu quero dizer-vos, foram Passos Coelho e Paulo Portas, que em 2012 criaram exatamente este imposto sobre as casas de luxo que o adicional do IMI absorveu em 2017. Nós queremos devolvê-lo agora, com a receita inteira a ir para as pensões.
1: Declarações do coordenador do Bloco de Esquerda com duas propostas para apresentar na reentré parlamentar que foi apresentada no encerramento do Fórum Socialismo 2026. Ceuta está a ter grandes prejuízos económicos por causa da crise migratória que aconteceu há precisamente um mês. Nessa altura, mais de 70 mil imigrantes ilegais entraram na cidade autónoma espanhola num espaço de 24 horas. A Câmara de Comércio de Ceuta faz agora um balanço. A cidade registra 33 milhões de euros em prejuízo. As áreas do comércio e da restauração tiveram quebras de mais de 50% e o turismo caiu mais de 90%. Em comunicado, esta Câmara de Comércio de Ceuta fala em menos consumo, ausência de visitantes e aumento da percepção de insegurança. O Conselho de Ministros espanhol vai aprovar na terça-feira um pacote de medidas de emergência. Vão atribuir 165 milhões de euros para recuperar Ceuta. O Grêmio anunciou hoje que chegou a acordo com o Futebol Clube do Porto para a venda do futebolista Gabriel Mec. O brasileiro já está autorizado a viajar para Portugal e pode assim finalizar os últimos detalhes da transferência e finalmente assinar pelos azuis e brancos. Ao longo de 2026, Gabriel Mec deu cartas no futebol profissional sénior ao somar 32 jogos na equipa principal de Porto Alegre. De acordo com os valores avançados pela imprensa portuguesa e brasileira, MEC irá custar aos cofres do Futebol Clube do Porto cerca de 10 milhões de euros.

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1: Voltamos a mergulhar Brasil adentro com o José Bourbon Ribeiro. Viva!
2: Viva, Judite. E para entrar no clima do programa, fala aí, Judite.
1: E Miguel Baumgartner. Olá.
3: Olá, Judite.
1: Hoje regressamos a uma tripla essencial para compreender o Brasil de hoje: Deus, segurança e costumes. Um país onde o preâmbulo da Constituição invoca a proteção de Deus, mas onde, mais do que o reino dos céus, importa a prosperidade terrena. Um país onde são os juízes quem decide sobre costumes e onde, apesar dos homicídios estarem em queda, sobem as mortes causadas pela polícia e os femicídios atingiram máximos históricos em 2025.

0: Ordem e Progresso à inscrição na bandeira do Brasil, Ordem por base e Progresso por fim. Miguel Baumgartner, como é que esta tripla, Deus, Segurança e Costumes, se tornou importante para compreender o Brasil?
1: Bom, Judita, estas triplas fazem-nos sempre lembrar momentos menos bons e menos simpáticos da nossa história comum. Mas esta questão de Deus, Segurança e Costumes pode ser apresentada mais ou menos como três manifestações de uma mesma procura de ordem, que é isso mesmo que nós vemos acontecer no Brasil, que é esta ordem através de Deus, Deus que é quem nos guia, nos constrói o nosso caminho, de alguma forma nos ajuda nos momentos mais difíceis, e o brasileiro é muito religioso. E quando eu digo religioso, não é católico, e isso nós também vamos desmistificar esta situação. Mas é muito, muito religioso. E por isso é que também está no próprio preâmbulo da Constituição, por isso é que nas escolas, mesmo no Congresso Federal, por cima onde senta o presidente da Câmara de Deputados, está um crucifixo, em cima é importante isso. Mas esta procura de ordem é a questão interessante, que é, não é saber se o Brasil se tornou mais conservador, porque está mais focado na questão da ordem, de Deus, nesta situação dos costumes, aquela luta que nós falávamos entre nós e eles, a questão que voltou a aparecer, que era uma coisa que parecia ser profundamente pacífica, a questão do aborto, por exemplo, e a questão da homossexualidade e das pessoas viverem do jeito que querem, mas é parecer exatamente aquilo são três pontos que querem produzir o quê? Autoridade, proteção e, acima de tudo, uma pertença a alguma coisa que as próprias instituições, como não chegam a todo lado, e nós estamos a falar de um país que é um continente, houve necessidade de partes da sociedade e de instituições, sejam elas mais lícitas ou mais ilícitas, e já vou explicar o que é que eu quero dizer com isso, de assumir a responsabilidade onde o Estado não está presente. E muitas vezes, onde o Estado não está presente, onde não há acesso a um médico, não há acesso a uma escola, onde a mãe não tem um sítio para deixar uma creche, em muitos casos, eu falo, por exemplo, do Rio de Janeiro, que conheço muito bem. Hoje, o Rio de Janeiro, tu tens uma grande parte da população, qualquer coisa como 4 milhões de habitantes, que não dependem da Câmara Municipal do Rio de Janeiro ou das câmaras municipais dos municípios do Estado, nem do governo estadual do Rio de Janeiro, mas dependem de facções criminosas. Essas facções criminosas dão o quê? Dão gás, internet, transportes, alugam casas, têm o próprio comércio, dão material de
2: sinal de televisão.
1: Sinal de televisão.
2: Gato TV.
1: Exatamente. Que nós vemos muito nos filmes, isto que o Zé está a dizer, que é aquela quantidade de fios que é muito comum ver-se no Rio de Janeiro.
0: É puxadinha, puxam, não é?
2: Puxadinho, chama no Brasil gato, e daí o gato TV. E a gato net.
1: E dão segurança. Quem vive nas favelas não passa por situação de insegurança, ok? Porque, inclusive, existe aquela política, um bocado, que dentro da favela não há crime. E, portanto, aí é muita representação do Estado que desaparece e instituições que sejam as igrejas de diferentes cultos, sejam as facções criminosas, sejam partidos políticos que vêm com uma doutrina e com um discurso populista, aproveitando aquilo que é a dificuldade das pessoas, sejam em questões de saúde, de segurança ou de assistência social, que ainda existe, por exemplo, em muitos casos. Eu hoje não diria que na maior parte do Brasil a questão seja mesmo segurança, mas, por exemplo, em termos de proteção social ou de assistência à saúde, ainda existe uma precariedade enorme. Se nós formos, por exemplo, para estados do por exemplo, do Nordeste brasileiro, ou fomos num interior muito maior. E, portanto, esta pertença de que nós somos todos pertencentes a este Brasil maior, mas onde o Estado, muitas vezes, é uma coisa distante que só nos aparece pela televisão.
0: Zé, tu, no último episódio, contaste aqui aquela forma como Lula caracterizou a forma como as igrejas evangélicas passam a imagem de uma prosperidade mais rápida, não é? Aquela história de que alguém queria enriquecer e bateu à porta do sindicalismo, depois até uma igreja católica, e acabou por ter essa resposta dos evangélicos. Esta transição para o crescimento expressivo destas igrejas é uma ideia de fé como um elevador e uma rede social? É isso?
2: É claramente. Para começar, convém distinguir três realidades dentro do mundo evangélico, porque são três realidades distintas mesmo. Não é? Primeiro, os protestantes históricos, que são os luteranos, os presbiterianos, os batistas, e que chegaram ao Brasil no século XIX. Com uma teologia muito sóbria, com uma base na classe média, e que hoje tem em torno de 4 milhões dos 47 milhões e meio de brasileiros que se dizem...
1: E que são de origem alemã, de origem holandeses, polacos. Feito.
2: Depois há os pentecostais clássicos, que nasceram entre 1910 e 1911, que têm duas igrejas, basicamente, que são a Congregação Cristã e a Assembleia de Deus, que depois têm variações neopentecostais, mas fixar estas, não é? A Congregação Cristã e a Assembleia de Deus, e eles assentam naquilo que chamam os dons do Espírito Santo e no ascetismo comportamental, ou seja, as mulheres todas cobertas, vestidas com saia até aos pés, cabelos grandes, não bebem álcool, etc. E esta Assembleia de Deus é de longe, mas de longe, a maior congregação pentecostal clássica no Brasil. E depois há os neopentecostais, que sobretudo cresceram a partir dos anos 70 e que conhecemos em Portugal a Igreja Universal do Reino de Deus, por exemplo, do Edir Macedo, e que trocaram o ascetismo comportamental pela teologia da prosperidade. E a coisa funciona mais ou menos assim. Há um antropólogo brasileiro, que é o Juliano Spier, que foi viver no meio, foi viver para a periferia de Salvador para perceber o fenómeno religioso e o crescimento do fenómeno religioso. Quem é que se converte hoje a estas igrejas? Sobretudo mulheres, sobretudo pobres, sobretudo negras e sobretudo da periferia. Por isso o Spira foi lá à periferia. E o que ele descreve é rigorosamente isto, não é teologia. É, a igreja é o sítio, estas igrejas evangélicas, sobretudo as neopentecostais, são o sítio onde o marido deixa de beber, onde deixa de bater, onde passa a levar o ordenado para casa em vez de levar para o boteco à sexta-feira, não é? Para uma mulher pobre da periferia do Brasil, não é uma crença, como percebem, não é? É uma política pública. O Estado está omisso e há uma curiosidade que é estas igrejas cresceram sobretudo nas periferias das grandes cidades, quando as pessoas migravam do mundo rural para o mundo urbano e ficavam nas periferias e o Estado não chegava, não havia creche, não havia nada, não é? Não havia hospital, não havia nada. E estas igrejas começaram a dar esse tipo de serviço, não é? Não é um fenómeno brasileiro, cresceu igual em todo a América Latina, não é? Há países, por exemplo, a Guatemala e as Honduras, onde já é maioritário os evangélicos, frente aos católicos. Uhum. Os católicos hoje no Brasil representam 52% da população.
0: Está em queda, não é?
2: Está em queda, ainda que a queda tenha reduzido, ou está mais menos íngreme, e os evangélicos também, o crescimento está a reduzir, está mais lento, não é? Mas basicamente é isto, quer dizer, é busca por prosperidade, funcionam em rede, também falámos isso no último episódio, funcionam em rede, alguém que chega à igreja desempregado tem sempre alguém da rede que o empregue, não é? E depois é também um fenómeno de troca, quer dizer, onde não há nada, não há infraestrutura básica, como o Miguel estava a dizer, e muito bem, quando cresceu o Bolsa Família, os mais pobres começaram a ter algum dinheiro, mas não tiveram outras coisas, né? Não tiveram acesso a creche, porque não havia infraestrutura, hospital, etc., e as igrejas começaram a fornecer. Ao mesmo tempo, para um homem, né? A mulher já vimos porque é que vai, não é, à igreja. Pois há outra metade que são, não é outra metade, mas há outro lado que são os homens, não é? Para os homens, a igreja é, acima de tudo, estatuto social. Um homem que na vida não é nada, não alcançou nada do ponto de vista de carreira, não tem sindicato, não tem quem o proteja, sequer, na igreja virou obreiro, veste gravata, de outra forma não o faria.
0: Tu dizias tal de chamar senhor, não é?
2: Chama-se senhor e senhora. É toda uma... Basicamente as igrejas evangélicas, e depois eu acho que podemos ir lá à frente de falar nisto, também onde é que a Igreja Católica falhou, porque nasceu na América Latina e no Brasil com muita força, a teologia da libertação, que era um movimento religioso ou político, né? Que defendia a opção preferencial pelos mais pobres, e a Igreja Católica Central, em Roma, viu com maus olhos. Né? E esse espaço depois foi ocupado pelos neopentecostais, né? Pelas igrejas evangélicas. E, portanto, a Igreja queria despolitizar a religião, e acabou a religião por entrar na política até aos dias de hoje.
0: Já lá iremos, aliás. Mas, Miguel, qual é que é a visibilidade prática, tradução prática no dia-a-dia deste país evangélico? Nota-se uma alteração no espaço público brasileiro com a intervenção e com o crescimento destas igrejas?
1: Sim, nota-se a várias dimensões. Primeiro, nota-se daquilo que efetivamente o Zé estava a falar, e é verdade. A pessoa quando entra numa igreja evangélica e que vai muitas vezes à procura de ajuda, seja ajuda pessoal, seja também na ajuda de fazer pertença a alguma coisa. Porque há muita gente que não se sente pertença, porque não faz parte de um sindicato, porque não tem importância na sociedade, porque não faz parte de um clube, porque sente que lhe falta alguma coisa.
2: Ali tem.
1: E ali tem. E ali a pessoa condentra recebe alguma coisa que é efetivamente, eu diria que é uma linha em direção ao sucesso, que é disciplina pessoal, é criada a reputação, a rede social que o Zé está a falar, contactos profissionais, quando efetivamente muitos deles também procuram ajuda da Igreja, muito mais para serem ouvidos e, nos seus problemas diários, recebem assistência, que pode ser assistência médica, farmacêutica, assistência da creche, onde deixar a criança, começam a ter identidade, porque se identificam e começam a identificar-se e a ter essa pertença a estarem a fazer parte de uma família, e ao final têm reconhecimento. E isto é muito importante onde existem graves problemas económicos e estruturais de uma sociedade que está estratificada e que muitas vezes a distância entre os mais pobres e os mais ricos é enorme, e esta falta de muitas vezes, porque vamos imaginar assim, como existe muita migração dentro do Brasil, em que as pessoas vêm à procura de melhores condições de vida, melhor emprego, melhores formas de dar um futuro aos seus filhos, saem de estados, que vão para outros estados, onde falam com um sotaque diferente, onde vivem de uma forma diferente, onde a comida é a base da alimentação é diferente, tudo isto muitas vezes os deixa quase fechados num gueto. E é nesse gueto que muitas vezes estas igrejas prosperam de uma forma brutal. Se nós olharmos, por exemplo, e esta é a realidade daquilo que eu conheço no Rio de Janeiro, naquelas favelas que são enormes, dentro das favelas a Igreja Católica tem um poder quase irrelevante. São estas igrejas evangélicas, muitas vezes financiadas pelas milícias e pelas facções criminosas, que dão efetivamente esta assistência social, esta pertença. Na política, o que é que se apercebeu? Quer seja pela influência das milícias, quer seja pelas igrejas, ou mesmo também por aquilo que são as facções criminosas, apercebeu-se de que esta ideia de moralidade, a mesma moralidade que nós temos na nossa vida particular, o homem que deixa de beber porque vai à igreja, o homem que deixa de
2: e vai à igreja porque senão perde o emprego e não tem essa rede.
1: Exatamente, exatamente.
2: Há aqui um trade-off que exatamente. Já falamos.
1: O homem que passa a ser fiel porque vai à igreja. A igreja é um bocado aquela coisa que se falava, a construção do homem novo. É muito isto que estas igrejas fazem por estas pessoas. E estas pessoas que são pobres, que são muitas vezes, estão encostados a uma linha que a sociedade não quer olhar, estão longe inclusive de participarem de forma ativa na construção da própria sociedade, vem aqui um instrumento de pertença. E efetivamente, que depois isto pluraliza, porquê? Porque efetivamente os pais levam os filhos levam os amigos, e por exemplo, mesmo nas igrejas evangélicas, uma coisa que acontece muito é ver-se jovens.
2: Sim.
1: E não é só jovens, e agora já se vê outra coisa.

0: que era a questão do dízimo, da contribuição, e este dinheiro é gerido muitas vezes à margem daquilo que é a gestão normal, portanto não há pagamento de impostos.
1: O dízimo é pago, é voluntário, não é?
0: É voluntário, 10%
1: claro. Do salário, ele é voluntário, mas é pago com maior regularidade do que se pagam impostos no Brasil. Não é?
0: Exatamente.
1: E isso deu origem não só à rede que existe e que cumpre estas funções todas que o Miguel estava a dizer, mas a império, no caso da Universal do Reino de Deus, por exemplo, é um império empresarial imenso.
0: Imenso. Não
1: é? Compraram a rede Record, uhum. a televisão, e construíram uma coisa faraónica em São Paulo chamado Templo de Salomão, que são 67 mil metros quadrados, 16 campos de futebol, o Templo de Salomão, e que custou nada mais, nada menos que 685 milhões de reais. 100 e qualquer coisa milhões de euros.
2: E mesmo em Portugal vimos também os negócios também imobiliários.
1: Sim, sim. Dois detalhes sobre este Templo de Salomão para que fique bem registada a grandeza e a visão. As pedras do altar e da fachada vieram de Israel, vieram de barco, e o betão usado na sua construção é duas vezes superior ao betão usado, por exemplo, no Palácio do Planalto, sede ou residência oficial do Presidente do Brasil.
0: Aqui um detalhe importante que nós vimos onde o Estado não chega, uhum. onde, por exemplo, as instituições normais, do dia-a-dia, não chegam, chegam estas igrejas ou estas facções e as milícias. Só para se entender aqui a diferença entre facções criminosas e milícias. As facções criminosas, que estão associadas muito ao Rio de Janeiro, ou pelo menos nós vimos muito, são efetivamente traficantes de droga que criam essas facções. As milícias são feitas por policiais militares e da Polícia Civil também do Rio de Janeiro, que criaram estas milícias para criar proteção para a população, em troca de taxas que cobram, começaram a afastar de bairros e depois de pequenas cidades, ou pequenas vilas, ou aldeias, se quisermos chamar, para os nossos ouvintes terem uma noção melhor, e que retiram desse espaço as facções criminosas, mas aplicam o mesmo método. Recebem um valor, uma taxa social, que é paga, e são eles que fazem, por exemplo, todo o negócio daquilo que o Zé está a falar. A televisão, a internet, a distribuição do gás, o supermercado, o mecânico. E outra coisa muito interessante, que é, quer as igrejas, e está mais ou menos ao mesmo nível, mas quer as igrejas, quer as facções, quer as milícias, por exemplo, fazem empréstimos bancários. Ou seja, onde os bancos não vão, porque as pessoas muitas vezes não conseguem provar renda, como eles dizem no Brasil, porque muitas vezes não têm contrato de trabalho, têm contratos informais e trabalhos informais, essas redes fazem isto muito na base da honra, muito na base do que vais cumprir, e portanto, e agora fazes parte deste grupo. E, portanto,
1: na verdade, Miguel, sem medo das palavras, cria-se uma rede de dependência. Mais do que teologia, claro. O que temos aqui é uma rede de dependência, não é? Porque entras, as portas estão abertas, e cria-se uma rede de dependência que te faz, que te dá emprego, que te dá amigos para os filhos, que te dá o que fazer o sábado à noite.
2: E o que é que exige de volta?
1: Os tais 10% do dízimo, não é?
2: E o voto
1: e
2: também?
1: O voto sem ser imposto, ou seja, o que acontece é que quando um pastor diz votem em fulano, quando manda fazer uma coisa, é sempre pelo contrário. Lembra-se, falámos a propósito da bancada
2: do bloqueio, não é?
1: Bloqueio. Aqui é exatamente a mesma coisa. É identificar um inimigo comum e dizer assim, portanto, eu não digo vou votar no Miguel, ou devem votar no Miguel. Diz assim, a Judite representa tudo o que nós não queremos. Pronto, é ao contrário, não é? E é assim que funciona, não é? Porque a opinião das pessoas já existe sobre temas que são mais sérios e sobre temas que onde tem a dependência amarrada, não é?
0: Claro.
1: Esta forma de vida, esta crença, etc. Da qual depende tudo o resto, toda a estrutura que eles conhecem e têm. E, portanto, é mostrar a ameaça...
2: Demonizar, no fundo.
1: Demonizar os outros. Demonizar os outros são a ameaça àquilo, às nossas crenças, e, portanto, quem está aqui é este, e eu voto neste.
0: Até porque tem uma coisa muito gira, que é isto, que é... E a palavra do pastor é muito importante. Porque enquanto os políticos aparecem de vez em quando, à altura das campanhas, estão lá longe, está-se aquela ideia de que ele está em Brasília, o pastor em si, a pessoa que vai organizando o rebanho, se quiseres, está lá próximo, está lá todos os dias. E depois é assim, o mesmo tipo de homem novo que é construído na igreja é o mesmo homem novo que tu queres ver no político. Ou seja, tu transportas as tuas características para o político. E é por isso é que, por exemplo,

0: tempo no mundo evangélico, que não, também não fez nada de novo, porque a Igreja Católica já fez isto.
1: Mas, ó Miguel, é preciso fazer aqui um ponto de situação só, um ponto de ordem só, porque sou pena de não mostrarmos a realidade toda. O trabalho social que estas igrejas fazem é real.
0: Não, eu sei que é real.
1: O tratamento de dependências químicas.
0: Sim, sim.
1: Quer dizer, é mesmo real.
0: Mas é mesmo real, não.
1: Ao contrário, é o Estado falhou à sério.
0: Claro, claro.
2: Preenche o vazio do Estado, não é?
0: Claro que sim.
1: Brutal.
0: Claro que sim.
1: E de forma competente.
0: Sim, sim.
1: Tem um reverso da moeda.
0: Claro, não, mas
1: de forma muito competente.
0: Há hospitais, há tudo, há centros de saúde, há supermercados onde as pessoas, por exemplo, podem ir comprar e, como não têm capacidade de dinheiro, vão comprar e podem depois.
2: Tipo supermercados sociais, não é?
0: São supermercados sociais. Eles transformaram a sociedade. Mas obviamente que tudo isto é importante porque o Estado falhou, mas aquilo que o Zé diz tem o reverso da medalha. Claro. Depois tens que dar alguma coisa. E muitas das vezes é dar àquela igreja, à igreja evangélica, neste caso estamos a falar, o controle sobre algo. Por isso é que, por exemplo, tu tens rádio, televisão, música. Tu tens hoje cantores de música religiosa evangélica, muito na base daquilo que é a música sertaneja, que é muito forte nos estados mais do interior do Brasil e de uma parte do interior de São Paulo. São
1: é
0: Paulo
1: o, gospel, é o gospel sertanejo.
0: É o gospel sertanejo. São Paulo é um estado tão grande que tem uma zona mais cosmopolita, foi onde o Zé viveu, e depois tem uma zona mais de interior.
1: Onde o Zé passeava a cavalo.
0: Onde o Zé passeava a cavalo, exato. E, portanto, tem uma função de trazer duas coisas. A música enquanto momento de alegria, mas a música também enquanto momento de reflexão pelas palavras que são transportadas nisto. E tu que tens jovens, deixou de ser aquela imagem do pastor que nós nos lembramos dos anos 90, que muitas vezes o Herman e outros comediantes faziam sketches sobre isso. Não, neste momento tens jovens, mulheres bonitas, homens bonitos, que efetivamente através da música levam a palavra, e isto tudo controlou depois plataformas digitais, a linguagem cotidiana que mudou em muito, em que há uma linguagem cotidiana diferente. Nós que não somos evangélicos temos uma linguagem, mas quem é evangélico tem outra linguagem. O comércio, o entretenimento e estas redes comunitárias que muitas vezes são interestaduais e que fazem movimentos de massas também dentro do Brasil, que têm uma participação hoje muito importante naquilo que é o lado de segurança social para o Brasil. Por esta razão é que depois se consegue entender a transformação do voto num homem que chegou com o nome de Messias e que era importante e que
1: representava... Ou que relembrou o nome de Messias.
0: Ou que relembrou o nome de
1: Messias. A meio do caminho ele relembrou o nome
0: de Messias.
1: Exato.
0: E que vinha com esta coisa que era o homem, lá está, aquilo que nós falámos no episódio anterior, o homem que chegava com a farda, que mostra respeito, que era efetivamente um homem religioso, pai de família, que tinha esta ideia de levar à política a mesma integridade que a Igreja nos dá e o sentido de pertença. E qual é que é a pertença? Era aquela frase que ele dizia, não é? Que era...
1: Brasil acima de tudo, Deus acima de todos.
0: Exatamente. E isto é super importante. E ele transformou. E é aqui que nós vemos a importância daquilo depois que são as bancadas também em Brasília, nomeadamente a bancada evangélica, mas também o aparecimento depois de pequenos políticos satélite que andavam ali na órbita de Jair Bolsonaro, alguns depois caíram com a queda dele.
1: Deixa-me só situar isso, porque acho que dissemos isso num episódio sobre o Bolsonaro. A ligação do Bolsonaro à Igreja Evangélica é absolutamente instrumental.
2: Através do sistema da mulher, não é?
1: É da mulher, ele continua a dizer-se católico, mas já foi batizado em três igrejas diferentes. Portanto, é absolutamente instrumental. Era o deputado que estava de serviço, de piquete, em Brasília para fazer bloqueios. E eles gostaram dessa disponibilidade e foram buscá-los.
2: E por falar também em Bolsonaro, um dos temas grandes de campanha teve a ver também com a segurança.
1: Claro.
2: Os dados mais recentes mostram uma média de 18 mortes por dia em intervenções policiais. É o maior número da última década. Não passou sequer um ano desde a operação policial, que ficou conhecida como Operação Contenção, não é? A mais letal da história brasileira.
1: 101 mortes reconheceu a polícia, 120 e poucos a Procuradoria da República.
2: E ainda assim, uma sondagem mostrou que 64% dos habitantes do Rio de Janeiro apoiaram esta operação. O que é que explicas é este apoio social a este tipo de operações tão letais?
1: Infelizmente, a vida no Brasil vale pouco. A vida humana no Brasil vale muito pouco. Porque quem opera para as milícias e para o tráfico de droga organizado não tem nada a perder. Passam fome na favela, não têm assistência, não têm nada. Portanto, quem está no mundo do crime, como se diz no Brasil, quem é da facção, não tem nada, rigorosamente nada a perder. E isso leva à criação de um clima de segurança imenso. Não é? Da mesma forma que o Estado brasileiro falhou na segurança social e a igreja ocupou esse espaço, também falhou na segurança. E há quem tenha ocupado o espaço da polícia. As milícias do Rio de Janeiro, não é? Que são compostas por polícias e ex-polícias, fazem esse trabalho. Portanto, o problema de segurança no Brasil começa com as milícias de polícias e ex-polícias, não começa logo no tráfico, e que fazem este trabalho cobrando dinheiro às pessoas. Vamos ver, o Miguel falou há pouco, o gás de cozinha. O tráfico e as milícias juntas, não é? Controlam cerca de 80% da venda de botijas de gás no Rio de Janeiro, por exemplo. Na Rocinha, que é uma grande favela no Rio, uma vista brutal, uma botija de gás custa R$150. Muito, mas muito acima do preço normal. Não é? Pois há aquilo que o Miguel já falou do GatoNet e da GatoTV.
0: Transporte público.
1: O transporte alternativo, as carrinhas. É outro negócio.
0: Portanto, pelas vans.
2: As vans.
1: O clima de insegurança, ele vem, por um lado, da ausência de Estado, por outro lado, da existência das milícias e também, óbvio, do tráfico. E, portanto, as pessoas estão cansadas. As pessoas vivem cansadas desse clima. Um exemplo que eu queria trazer é a Federação das Indústrias do Rio calculou que o custo desta economia paralela anda em torno dos 21 mil milhões de reais por ano. Portanto, são 21 mil milhões de reais que saem da economia do Estado, do funcionamento normal paralelo, da economia, né? E que funciona completamente no paralelo, né? Nestes itens todos que nós falámos, né? Desta forma. As milícias são muito parecidas àquele responsável, né, do condomínio, aqui, né, o nosso responsável de condomínio. Né?
2: O administrador.
1: O administrador do condomínio. Né, eles cobram uma cota, decidem sobre as obras, resolvem as disputas entre vizinhos e expulsa quem não paga. É exatamente assim que funcionam as milícias.
0: É um Estado dentro do Estado.
1: Por outro lado, há a questão da arma e do porte de arma e do uso de arma. Né? Aquilo que no Brasil se chama de CACs, são os caçadores, atiradores e colecionadores. Eram, em 2018, quando Bolsonaro tomou posse, 117 mil. Em 2022, já eram 783 mil, 7 vezes. Cresceu 7 vezes em 4 anos. O Lula suspendeu os novos registros de arma no primeiro ou segundo dia em que tomou posse, após a posse, e os certificados caíram, 370 mil por ano, para pouco mais de 1000. E, obviamente, as pessoas que andam armadas não andam armadas para não usar. Né? Andam armadas para fazer face à ameaça. Essa ideia de que...
2: Mas é aquela ideia que o Miguel dizia no outro programa, temos o direito a proteger-nos, a ter, claro, autonomia na proteção.
1: Se o Estado não age... Unidos, né? Há uma... Eu vou contar aqui só, é o mesmo parênteses. O Pedro Cardoso, um ator da Globo, muito conhecido, era o Agostinho do Sai de Baixo, deu uma vez uma entrevista, e para que os nossos ouvintes possam entender, a grande diferença entre melhorar no Brasil e em Portugal é que, em Portugal, apesar de tudo, aconteça o que acontecer, eu consigo ter educação pública para os meus filhos, saúde pública e de razoável qualidade, quer dizer, sem discutir agora o tema, existe. No Brasil não há. No Brasil não há, e portanto, no Brasil não existe essa coisa do aconteça o que acontecer. Eu preciso ganhar tudo hoje e agora. Eu preciso correr, porque se eu não correr, eu não como. E em Portugal, graças a Deus, se nos acontecer alguma coisa, nós comemos à mesma. O Estado está cá. No Brasil o Estado não existe, e portanto as pessoas vão buscando alternativas a essa falência do Estado. O Estado central, né? Nos temas da segurança, vimos há pouco nos temas da segurança social, da educação, etc., do tratamento de dependências, e portanto esse é o grande drama do Brasil hoje em dia. E é isso que faz crescer a insegurança, e portanto depois a bancada da bala, é isso que faz crescer as igrejas evangélicas neopentecostais, e depois a bancada da Bíblia, e depois chegam ao poder.
0: Deixa só dar aqui um ponto para as pessoas entenderem lá em casa. É assim, a corrupção, nomeadamente no Rio de Janeiro, que é efetivamente um dos estados que mais nos entra pela televisão adentro, e a questão da violência e da violência policial é algo que depois é sempre trazido como imagem do Brasil, e isto é errado. Mas no Rio de Janeiro, o que é que aconteceu? Durante muito tempo, e principalmente do final da década de 70, e principalmente depois do final da ditadura militar, e com todos os problemas económicos que vieram das alterações de moeda e tudo isso, existiu efetivamente uma exploração e uma proliferação enorme das facções criminosas. Essas facções criminosas efetivamente tinham no seu bolso políticos, polícias, pequenos administradores de empresas e da parte da administração pública. E, portanto, chegou um momento, era que o Estado estava tomado de tanta corrupção, que a polícia efetivamente passou a ser não um ponto de segurança e de proteção, mas passou a ser ela mesmo um fator de instabilidade. Porquê? A questão das milícias.
1: Que sim, mas também por reação, quer dizer.
0: Mas também por reação,
1: quer dizer, um polícia que não dispara provavelmente vai ser morto porque o tráfico está altamente armado, quer dizer,
0: com
1: metralhadoras de altíssimo calibre, e portanto é mesmo uma reação, quer dizer, portanto, há aqui uma bola de neve, não é? Não sei se estou a passar esta ideia, mas era a que queria passar. Há aqui uma bola de neve, coisas que se alimentam umas às outras, não é? E que geram este...
0: Portanto, a questão da proteção aparece com um governador chamado Antony Garotinho, que eu tive a oportunidade de conhecer pessoalmente, e ele, que depois a mulher dele também foi depois governadora mais tarde, e depois os dois caíram em desgraça por uma questão de corrupção. Eles vinham de uma cidade do interior do Rio de Janeiro, que se chama Campo de Goitacazes.
1: A mulher era Rosinha, não era?
0: A mulher era Rosinha, exatamente. Rosinha,
1: não a cantora.
0: Governadora e senadora.
1: Sim.
0: E depois ele foi deputado federal.
1: Sim, na altura depois foi preso.
0: Foi preso. Sim. Exatamente. E é ele que decide reorganizar aquilo que se chama o BOP, que é, efetivamente, depois aquilo que deu origem até aos filmes.
1: A tropa de elite.
0: E o que é que acontece? O BOP, bom, ele é constituído por polícias militares, aquilo que seria uma GNR. Ok? Aquilo que seria a GNR, e é transformado num grupo de dito. A maior parte daquelas pessoas não são militares que venham de bairros mais cosmopolitas e mais de classe média do Rio de Janeiro. Não, vêm mesmo das favelas. E têm noção do que se passa, têm noção da dimensão. E o que havia muito, e falando como, por exemplo, com cariocas que se lembrassem bem daquilo que eram os anos 80 e os anos 90, era que não havia praticamente uma diferença entre que zona é que do Rio de Janeiro que era mais segura. E chegou a um ponto tal que a solução era, e permitam-me dizer aqui, mas a solução, mesmo que vinha a ordem de políticos, era atirar para matar. Ou seja, tem que se fazer uma limpeza, porque chegou a um momento tal, de uma dimensão tal, e, aliás, as pessoas podem ir ao YouTube e vão ver aquilo que foram, inclusive também as imagens que passaram na televisão portuguesa, da polícia a entrar, quer com helicópteros, e nós vermos uma quantidade, uma vaga de gente a fugir das favelas, armados até aos dentes, porque o controle era total. E, portanto, a reação teve que ser mesmo uma reação bruta. Obviamente que é sempre de lamentar mortes, e obviamente que isso é sempre de lamentar, mas nós cá em Portugal nunca tivemos isso, mesmo com a questão da pequena criminalidade ou da maior criminalidade, mas nós nunca tivemos isto. Mas havia situações em que eles fechavam o Rio de Janeiro, entre a parte norte e a parte sul, tem um túnel que é o túnel Rebouças. Eles fechavam o túnel e dividiam a cidade quando queriam, por exemplo, fazer uma operação. E isto era tão grave que a polícia não tinha condições de interferir.
2: E no campo dos costumes, Miguel, como é que se explica que o Supremo Tribunal Federal e o Congresso estejam uma espécie de concorrência para ver quem é que tem mais protagonismo nos temas que nós aqui em Portugal costumamos considerar os temas fraturantes, a legalização das drogas, ou a penalização, ou a criminalização das drogas, o aborto? Como é que se explica esta competição?
0: O Supremo Tribunal Federal, que é constituído por aquilo que se chamam de ministros, nós cá poderíamos chamar desembargadores, mas lá chamam-se de ministros, são indicados pelo Presidente da República. Isto é o modelo americano, cá nós não temos isto. São indicados pelo Presidente da República e, efetivamente, têm o cargo, é vitalício até atingirem uma idade. E nós estamos a falar que é o cargo mais bem pago no Brasil, ok? Todos os cargos no Brasil são equiparados ao Presidente da República e ao Presidente do Supremo Tribunal Federal, que depois é um cargo que é rotativo de dois em dois anos. E esta Suprema Corte, como os brasileiros dizem, tomou, a partir do final da década de 90, dos anos de Itamar Franco, a ideia de que tinha que ser ela a equilibrar a sociedade. E que tinha que ser ela, de alguma forma, um farol guia para os políticos e também para a sociedade. Começa, efetivamente, a ter uma intervenção muito mais forte, porque nunca teve uma intervenção forte, mesmo até no tempo da ditadura, ou na transição, ou no tempo de Sarney. É, efetivamente, com Collor de Mello, que inclusive indica o seu próprio primo para a Suprema Corte, e depois lá está, o primo, no momento do voto, vota também a favor da cassação do próprio mandato.
1: Marco Aurélio de Mello.
0: O Marco Aurélio de Mello, exatamente, que foi efetivamente um dos ministros que mais tempo teve no Supremo. E o que é que acontece? O Supremo começa, lá está, esta situação, quando em política, como em tudo, os espaços são ocupados. E quando há uma falha, e quando há um espaço que precisa ocupar, o Supremo Tribunal Federal achou que podia ocupar um espaço e que podia ser quase uma mãe ou um pai mais severo dentro da sociedade. Não só para a própria sociedade, mas para os políticos. O que é e que passa e ultrapassa todo o espírito da Constituição de 88. E só para terminar, hoje nós vimos já mais ou menos abusos, já tivemos presidentes do Tribunal Federal que tinham sido ministros e depois foram ministros, não ministros da Justiça, mas ministros no Governo. Agora, o que nós assistimos, por exemplo, àquilo que é o Alexandre de Moraes, é uma interpretação muito forte, mesmo só para terminar, mesmo muito, muito, muito forte, e a passar uma linha muito vermelha daquilo que é a intervenção. Nós temos alguém que decidiu quem fala, quando fala e como fala, que decidiu cortar a voz a opositores políticos daquilo que ele achava que era a situação, e tivemos, mesmo em pequenos casos e disputas estaduais, a intervenção do Supremo Tribunal Federal, e que veio, e este é o epíteto, efetivamente, quando foi a desqualificação do processo de Lula da Silva, desqualificando todos os juízes e todo o sistema jurídico brasileiro até ao mais baixo, que é o delegado de polícia que começou o caso.
1: Mas só para dar também aqui um contexto sobre esta intervenção do Supremo Tribunal Federal nas políticas públicas, digamos assim.
2: E nas questões morais, não é?
1: Em 2024, o Senado não fazia nada sobre a liberalização ou a descriminalização das drogas leves, e o próprio Supremo Tribunal Federal decidiu que havia um limite de 40 gramas de erva e que era descriminalizado. Tomou uma decisão política, não é? À semelhança de outros temas de que já falámos.
0: A Constituição brasileira tem uma parte muito europeia, que é a sua parte social, a sua parte política e a sua parte judicial é muito americanizada. No Brasil, aquilo que o Supremo Tribunal Federal decide passa a ser lei. Não lei escrita, mas depois passa a ter aquela questão que é, se o Supremo Tribunal Federal já decidiu desta forma, todos os tribunais
2: precedente,
0: abaixo...
2: Precedente, não é?
0: Cria um precedente, todos os tribunais abaixo não podem decidir de forma contrária.
2: E, Zé, perante tudo isto, falámos aqui de costumes, de segurança, de religião, temas que parecem importar para o eleitorado brasileiro, dá-te perguntar se a esquerda no Brasil viu bem este filme.
1: Durante 20 anos a esquerda brasileira falou de rendimento, não é? De dinheiro. E a direita falou de ordem. A minha visão é de que as duas tinham razão, mas só uma é que estava a olhar o futuro. É? Reparem o seguinte, quando o Bolsa de Família tem o impacto que tem em tirar dezenas de milhões de pessoas da pobreza extrema, a pergunta que passa a estar na cabeça das pessoas já não é o que é que eu como amanhã, é como é que eu guardo o que eu tenho. Portanto, eu atrevo-me a dizer que quem sobe socialmente fica conservador. Porquê? Porque passa a ter alguma coisa a conservar. E isso explica um bocadinho esta dinâmica. Portanto, eu acho que o conservadorismo brasileiro é uma reação política. Não sei se é passageira e se é reversível, simplesmente porque o país sempre foi religioso, obreiro e excepcional nos 20 anos que antecederam, não é? Eu não sei mesmo a resposta, se é passageiro, se não é passageiro, e desconfio de quem tenha certezas sobre isto, porque o fenómeno, ele é muito, muito complexo de resolver.
2: Como aliás vimos aqui, e entre a esquerda, que parece não ter percebido a mudança de fuso político, e a direita, que vai cavalgando as guerras culturais, haverá uma terceira via que não se revê na atual oferta política? A não perder no próximo episódio de Brasil Adentro, e até lá vale a pena espreitar as recomendações que vão deixar o José Bourbon Ribeiro e o Miguel Baumgartner na descrição deste episódio. Fiquem bem. Até lá.

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0: Quando usa o MBWay, não pensa no que está a fazer. Abre a aplicação, escolhe o valor, envia. 30 segundos, missão cumprida. Este resultado não é acidente, é trabalho. É psicologia, observação, trabalho de laboratório. É alguém a estudar como as pessoas realmente se comportam e aquilo que de facto precisam de uma aplicação. A minha convidada é Sandra Mota. É psicóloga, doutorada em Psicologia Experimental e Ciências Cognitivas. Muito cedo percebeu que o que a interessava não era o consultório. Era perceber como o comportamento humano se relaciona com os sistemas e os interfaces que nos rodeiam. É Head of Training and Innovation na Tangível, a maior empresa de Human-Centered Design em Portugal. Foi fundada em 2004 com uma missão muito simples: simplificar a vida das pessoas. Tem um laboratório onde pode observar utilizadores reais em tempo real a usar também produtos reais. É aí que as decisões são tomadas, não necessariamente na cabeça do engenheiro ou do designer, mas sim na mão do utilizador. A Sandra trabalha com um conceito que me parece fundamental: os psicofactos. Há verdades sobre como percebemos, decidimos e erramos que são estáveis e previsíveis. A tecnologia que as ignora está a falhar. A tecnologia que incorpora funciona. E é sobre isso que vamos falar hoje. Bem-vinda, Sandra.
1: Obrigada, Paula.
0: O que são psicofactos?
1: Psicofactos...
0: É que eu acabei de usar uma palavra que nem eu sei muito bem o que é.
1: Sim, penso que já usei no sentido em que queria transmitir esta ideia de que, de facto, há um conjunto de normas, factos, regras, de facto, de funcionamento, de evidências relacionadas com o comportamento humano que estão disponíveis para depois todos nós que desenhamos produtos, serviços, conversas, algo que seja consumido por alguém possa utilizar no sentido de melhorar a experiência.
0: Ou seja, de acordo com aquilo que são os comportamentos efetivos dos utilizadores, portanto isso são os factos, os comportamentos efetivos, vamos então fazer uma relação com aspectos psicológicos e cognitivos?
1: Sim, comportamentos, mas depois também todos os processos cognitivos. O que é isto, processos cognitivos? A nossa memória, a nossa atenção, o nosso processo de aprendizagem, de tomada de decisão. Portanto, há um conjunto de capacidades, mas também de limitações que nós temos enquanto humanos. Portanto, conhecer estes psicofactos ajudam-nos a modelar e a criar essa experiência.
0: Estamos numa era em que a nossa atenção é equivalente à de um peixinho dourado, costuma dizer-se. São ali mais ou menos os 3 a 5 segundos. Como é que isso tem influenciado os psicofactos ou as decisões de quem está a criar aplicações?
1: Então, na minha perspectiva, o que muda mais depressa é o contexto, e não necessariamente é o ambiente, não necessariamente a nossa capacidade de atenção. Portanto, eu acredito que a nossa capacidade de atenção ainda não tenha sido tão alterada, ou seja, o nosso span atencional não diminuiu. O que aumentou foi de facto o número de tarefas, o número de canais, o número de estímulos que estamos a ser bombardeados todos os dias. Então, basicamente, é como um disco rígido, não é? Nós temos uma certa capacidade de processamento e então quanto mais tarefas em simultâneo, quanto mais estímulos, quanto mais conversas, dispositivos, notificações temos que lidar no dia a dia, mais esta nossa capacidade, mais o nosso disco rígido tem de se dividir. Então, o que acontece muitas vezes é esse. Temos muitos concorrentes para a nossa atenção. Mas isto é um facto interessante para quem desenvolve tecnologia, ter esta perspectiva de que não temos capacidades ilimitadas. Então, muito do nosso trabalho, enquanto psicólogos ou pessoas dos fatores humanos no desenvolvimento tecnológico, é compreender melhor esta relação entre as nossas capacidades, mas também as nossas limitações.
0: E o que é que tem mudado na forma como estas aplicações, no fundo, são desenvolvidas, tendo em consideração esta sobreestimulação de que somos alvo hoje em dia?
1: Olha, tem mudado Acho que a competição é maior. Quando eu falo em competição, tem a ver com o tipo de produtos, a panóplia de modalidades também de interação. Ou seja, nós estamos a passar a deixar de trabalhar num paradigma muito baseado, muito centrado no ecrã. Antes era um ecrã mais tradicional, num computador, por exemplo, na nossa secretária. Passamos para o paradigma do mobile, não é? Termos um ecrã e termos o mundo e termos as tecnologias todas na nossa mão, num telemóvel. Com este novo paradigma, fomos aumentando estes modos de interagir, estas modalidades. Quando eu falo em modalidades, tem a ver com, de repente, temos um ecrã visual, temos uma notificação sonora, temos um chatbot que é conversacional e, portanto, esta dimensão da multidimensionalidade, da multimodalidade, tem vindo a transformar o que nós chamávamos de produto digital. Ou que nós chamamos de produto digital de uma forma mais tradicional. Portanto, deixamos, mesmo em termos de design, deixamos da função principal ser desenhar puramente ecrãs.
2: Então, qual é agora a função principal, se percebi bem? Há uma outra além de desenhar o ecrã? Desenhar o ecrã no sentido em que desenham aquilo que nós estamos a ver no ecrã, certo?
1: Certo. Certo.
2: Então, qual é agora a função principal?
1: Eu penso que a função não mudou muito. As formas de trabalhar é que sim, a função, o design, no seu sentido, no seu conceito mais puro, nunca foi desenhar ecrãs. O design são formas de criarmos ou desenvolvermos soluções para responder a problemas e problemas das pessoas. Pelo menos este é o conceito com que eu e na nossa empresa trabalhamos. Portanto, no fundo, os fundamentos do design aplicam-se exatamente. O que eu até acho interessante é que sempre que temos um novo paradigma tecnológico ou uma nova geração de produtos, vamos quase retornar aos fundamentos. Então, estes fundamentos, ou seja, quais são as boas práticas de interação? O que é que torna um produto intuitivo?
2: Boa pergunta. O que é que torna um produto intuitivo? E podemos voltar atrás ao tempo do Windows 90 e qualquer coisa, que teve de facto provocou essa mudança de paradigma, tornar tudo muito mais visual, muito mais amigo do utilizador, facilitando com a introdução de ícones diversos, quase bonecos que nos mostravam onde estavam as diferentes funcionalidades. Enquanto utilizadores, nós também evoluímos bastante. O que é que mudou neste processo?
1: Lembra-se de algum desses bonecos?
2: Lembro-me do famoso Clip.
1: Ok.
2: Havia um Clip que era uma espécie, um chatbot muito arcaico, não é? Que nos dava sugestões e que é, tanto quanto me lembro, reconhecidamente um ícone fundamental e quase histórico neste processo.
1: O Clip, como é que nós tínhamos? Ainda temos, passado todos estes anos, o nosso ambiente de trabalho chama-se secretária, temos toda a nossa informação organizada em pastas. Porquê? Porque o que era isto? Era um modelo mental das pessoas.
2: Do arquivo, não é?
1: Do arquivo de trabalharmos, passarmos de trabalhar, não é, em papel, trabalharmos de uma forma mais analógica. Então, quando se desenvolveu.
2: Quando se faz esta transposição para o digital, não é?
1: Para o digital, utilizaram-se metáforas. E não é nada mais, nada menos, que nós chamamos em psicologia de modelo mental. Então, o que é ser intuitivo? É conhecermos o modelo mental das pessoas que vão utilizar a nossa solução e tentar desenhar-lhe com base no que eles já conhecem. É o conceito de familiaridade. Então, daí,
2: por isso.
1: Das pastas. Da secretária, da secretária, porque basicamente é isto: é a transposição do mundo analógico para o mundo digital. Então, é isso. Trabalhar, desenvolver soluções intuitivas não é nada mais, nada menos do que desenhar com base nas expectativas, no que é familiar, no que as pessoas. No que vai criar menos barreiras e menos fricções à adoção das nossas...
2: Secretária é essa, que se não a formos arrumando, fica como uma secretária cheia de papel no Exatamente. Mundo real. Portanto, também o ecrã fica cheio de pequenos ícones que depois torna impossível Isso. encontrar alguma coisa. Há aqui um outro tema que eu gostava de abordar, além dos psicofactos, que é o facto da tecnologia em si. Normalmente nós pensamos na tecnologia com alguma neutralidade, ou seja, as ferramentas tecnológicas em si, sozinhas, não fazem grande coisa. Precisam da utilização que lhes damos para alterar essa neutralidade. No entanto, nesta perspectiva, a tecnologia não será propriamente neutra, porque ela é também em si um comportamento. Consegue explicar-me esta ideia? Ou seja, quando uma aplicação falha, não é? A resposta aqui tendencialmente é para culpabilizar o utilizador, porque não sabe, não entendeu, não leu as instruções, mas nós sabemos que, do ponto de vista psicológico, a maior parte das pessoas não lê instruções, não segue um caminho linear, vai em função daquilo que é no fundo o seu paradigma mental. Como é que isto é um defeito humano, é apenas o comportamento humano, somos nós a ser seres humanos? Como é que nós relacionamos isto com o design e com, de facto, a produção de ferramentas e de aplicações que tenham isto em consideração e que deem uma resposta positiva para os utilizadores?
1: Então, nós temos de assumir que o comportamento humano é o que é. E, portanto, quando eu falava há pouco de processos cognitivos, são processos que são relativamente estáveis ao longo do tempo e que, mesmo nós, enquanto pessoas, enquanto humanos, temos gostos diferentes, backgrounds diferentes, preferências, experiências de vida, mas existe um conjunto de formas de nós interagirmos e de nos comportarmos que são mais ou menos estáveis, estas limitações e estas capacidades. Então, do meu ponto de vista, o desenvolvimento da tecnologia tem mais sucesso quando se adapta e quando bebe deste conhecimento que temos das pessoas. As pessoas são assim. E então, o que é que nós temos de fazer?
2: Isso não é uma generalização. As pessoas são assim, são todas assim? Ou há grupos de pessoas?
1: Há princípios que são bastante estáveis, então...
2: E comuns a todos,
1: A todos. Então, nós vamos desenhar para tornar isto mais concreto.
2: O facto de não seguirmos um caminho linear é comum a todos, Sim. não ler as instruções também.
1: Não ler as instruções. Porquê? Porque nós fazemos
2: uma avaliação...
1: Aceitar os
2: termos e condições e seguir.
1: Do custo-benefício, não é? Se é algo que não é assim tão importante na minha vida, porque é que eu vou aprender? Porque é que eu vou... Se esse custo não é... Mas às vezes até coisas mais diretas. Por exemplo, nós sabemos que já quando tentamos preencher um formulário na internet e temos que colocar o nosso IBAN, não conhecia ainda muitas pessoas que soubessem o seu IBAN de cor, não é?
2: Então, em defesa das pessoas, são números compridos, são muitos números,
1: isso,
2: não é?
1: É mesmo isso. Então, nós somos todos diferentes, mas sabemos que, em termos de memorização deste tipo de informação, nós memorizamos mais ou menos 5 a 7 itens, não é? De algo que nós não precisemos no futuro. E então, quando eu falo de regras de funcionamento, é estas. Se eu sei que as pessoas não decoram, não é? Este tipo de informação está fora dos limites da nossa capacidade. Então, quando eu desenho, por exemplo, um formulário online, primeiro, um destes tais princípios de design que eu digo é, vou então tentar facilitar a vida das pessoas. Como? Não vou obrigar a que decorem. Ou, por exemplo, se o meu sistema já tiver informação do IBAN, porque é que eu vou pedir à pessoa para preenchê-lo outra vez? Quando o meu sistema não tem, óbvio.
2: E vai ter de ser, não é?
1: Vai ter de ser. Então, mas se calhar podemos também desenhar o próprio formulário de uma forma que seja mais intuitiva para as pessoas. E aqui é que entra o design. Entra o design na questão da simplificação da vida das pessoas e também na prevenção do erro. Se o meu IBAN, em vez de ter um campo aberto, já tiver as caixinhas divididas com o número do IBAN e se calhar se tiver secções diferentes com o código do país e com o código do banco, facilita esta minha tarefa, porque eu olho para o meu IBAN e, como eu não consigo decorar uma lista de 15 algarismos, vou decorar 4 a 4, por exemplo. Então, é o design que está a simplificar a vida das pessoas.
2: Isso do IBAN foi um péssimo exemplo, porque eu tenho tantos exemplos que funcionaram mal, porque não permite fazer copiar e colar, porque quando copiamos e depois colamos só preenche a primeira caixinha, porque no banco está, os números estão organizados de uma forma que não corresponde à forma do formulário. Como é que se integra isto tudo para as pessoas serem felizes?
1: Certo. Então, é um desafio, e aqui ainda bem que estamos a falar do IBAN com estes exemplos, precisamente porque a dimensão, quando nós trabalhamos nesta área, quando eu digo esta área, pode ser o design centrado nas pessoas, o user experience design, portanto, existem vários termos técnicos ou aqui, jargão, para falar
2: no
1: desta
2: fundo,
1: área.
2: Uma área que tenta facilitar a vida
1: quando
2: a quem está
1: pessoas
2: do outro lado.
1: Para o desenvolvimento, quando desenvolvemos com pessoas e não desenvolvemos para pessoas, nós não somos... O nosso papel não é ser o provedor apenas do utilizador. Obviamente nós trabalhamos com os nossos produtos, serviços, com empresas, com clientes que têm uma visão de negócio. E o negócio também traz muitas restrições. E, portanto, eu compreendo que não temos soluções ideais. O grande desafio de se pensar...
2: Ou iguais em todas as aplicações, serviços,
1: exatamente,
2: plataformas.
1: Então, o IBAN é um bom exemplo, porque estamos a trabalhar de estamos a falar de sistemas críticos, não é? Ou de tarefas críticas. São os dados financeiros de alguém. Podem ser aplicações bancárias, aplicações de pagamento. Então, o próprio negócio traz um conjunto de restrições, por exemplo, de segurança, neste caso, em que podemos não conseguir desenhar a solução ideal, mas entre a solução ideal e uma solução que seja péssima para o utilizador, existe aqui um trade-off, uma negociação que pode ser construída passo a passo quando desenhamos. Então, muito do nosso trabalho também este é juntar o que nós chamamos a voz do negócio, a voz dos utilizadores, e tentar chegar aqui ao melhor compromisso possível.
2: Estamos a falar de dados sensíveis e o papel da segurança neste processo.
1: Sim.
2: É o mais importante, acima de qualquer questão. Em que ponto fica a segurança do utilizador e dos dados do utilizador?
1: Sim, muitas vezes a questão não tem a ver com esta ponderação ou uma identificação da importância, mas sim com restrições mesmo regulatórias ou legais. Então, e aí são temas que nós não podemos contornar. Mas existem sempre. Mesmo quando existem restrições legais, a parte do design é trazer esta criatividade na procura de soluções para problemas de utilizadores que possam ser mais amplas. Por exemplo, a questão de como preenchemos o IBAN não tem nada a ver com segurança, mas, por exemplo, o copy-paste pode ter a ver.
2: Pode ter a ver.
1: Então, é daí estar a justificar porque é que muitas vezes não podemos fazer essa cópia. Então, se nesse contexto sabemos que não podemos copiar e colar, então é uma questão de vamos ter que saber que temos que ter mais atenção em como vamos desenhar esse campo de formulário. Porque sabemos que uma pessoa não vai poder copiar e colar, vai ter que preencher. Então, vamos ter mais cuidado ao desenhar o campo. Por exemplo,
2: para quem nos está a ouvir, é preciso também ter paciência.
1: Sim.
2: Verdade. Aqui na questão da paciência entra uma outra questão que eu também gostaria de colocar, que é a maioria dos produtos digitais é muitas vezes desenhada, e poderei estar errada, pensada por pessoas jovens e para pessoas jovens com uma literacia tecnológica bastante elevada. No entanto, os utilizadores não são necessariamente assim, não é? O que é que acontece aos outros, os mais velhos, menos escolarizados, com limitações físicas ou cognitivas, estão a ser deixados para trás em função do utilizador, entre aspas, modelo?
1: Sim, existem aqui duas questões. Muitas vezes pensamos no utilizador modelo ou num utilizador médio, não é que não existe, e portanto termos contacto, conhecermos a nossa audiência, irmos para o campo, não só no laboratório, como disse na minha apresentação, mas principalmente em contexto real, tentarmos perceber então quem são estes utilizadores, porque não vai haver esse utilizador médio. O outro ponto é, nem sequer, muitas vezes, nós começamos a desenvolver produtos e serviços com foco no próprio produto ou na própria tecnologia. E então até esquecemos, muitas vezes até desenvolvem-se produtos sem ter isto em mente, o utilizador. E então muitas vezes a tomada de decisão é feita dentro das nossas bolhas, não é? Dentro da comunidade tecnológica.
2: Posso tentar, sim, especificar um bocadinho, sim, melhor, até porque eu coloquei, uhum, aqui duas coisas que são, no fundo, paralelas. Uma tem a ver com a idade, outra tem a ver com a escolarização, uhum, e há, de facto, plataformas que eu sei com as quais, empresas e entidades com as quais trabalham, que são um bocadinho transversais na nossa sociedade, quer organismos públicos, quer, por exemplo, a banca. A banca tem todo o tipo de clientes que se vê obrigada a utilizar ou a aplicação no telemóvel ou o site no computador, e aqui nós temos desde os mais jovens, com as contas jovens, aos mais velhos, já com uma idade bastante avançada. Como é que nós conseguimos harmonizar isto para todas as pessoas?
1: Então,
2: não conseguimos, pois não?
1: Temos que verificar
2: essa hesitação disso tudo.
1: Nós tentamos, é uma, a questão da inclusividade, neste sentido mais lato, não é? Em termos de idade, em termos de situação geográfica, é sempre uma batalha que tentamos fazer, precisamente porque temos a noção que quanto mais a tecnologia desenvolve, maior é a probabilidade de podermos estar a deixar pessoas para trás.
2: Maior o fosso, não é?
1: Criar um fosso, não é? E então a digitalização, e muitas vezes trabalhamos, por exemplo, também com muitos serviços públicos e que são, acho que são exemplos típicos de toda esta, não é, que desenham para o cidadão, que criam produtos para o cidadão. Então é preciso um cuidado muito grande, não deixar ninguém para trás. E às vezes nestes serviços, até por obrigatoriedade ou por uma maior sensibilidade societal, digamos assim, até é feita esta tentativa. Noutros produtos que vemos, muitas vezes não são idealizados, e mesmo quando existem até estas boas práticas, estas boas intenções de trazermos pessoas para o processo, se calhar são estas pessoas que estão dentro da bolha, se calhar em contexto urbano, com uma determinada idade, com um determinado poder de compra. Então é sempre importante nós percebermos quem é a nossa audiência? Será que nós estamos a captar com todos os públicos? E depois existe um princípio que tem a ver com aquela simplificação da vida das pessoas, que é quanto mais digital eu for, quanto mais literacia eu tenha, eu não vou importar que algo seja fácil demais, não é? Alguma vez nos importamos, a Paula alguma vez se importou de ir a uma aplicação do seu banco e dizer é fácil demais, não é?
2: Não tem, não penso nisso.
1: Não pensa nisso.
2: Nós não pensamos nisso.
1: Então fazer ao contrário, quando nós trabalharmos esta questão da inclusividade e da acessibilidade, se é algo acessível ou inclusivo para todos, não estamos a deixar ninguém para trás, é o contrário.
2: Como é que nós podemos ser mais inclusivos? Quais é que são as estratégias ou o que é que se usa do ponto de vista até visual para aumentar esta inclusividade?
1: Em termos de...
2: Para aumentar esta inclusão?
1: Em termos de... À partida, as boas práticas de design e quando pensamos... no processo de design como um todo, não só no desenhar, já incluem desde o início, ou seja, quando nós desenhamos um produto e se nós tivermos com o mindset de vamos conhecer as necessidades das pessoas, as necessidades dos utilizadores, os problemas, e estamos a desenvolver soluções para esses problemas, que é a nossa forma de trabalhar neste paradigma do design centrado nas pessoas, nós já estamos a incluir todas estas barreiras, todas estas necessidades da audiência para quem vamos desenhar. E mesmo quando desenhamos um produto generalista, é muito difícil o produto ser mesmo generalista, porque vão existir determinadas funcionalidades ou subprodutos que à partida podem ser também mais dirigidos a alguém. Imaginemos uma plataforma da Segurança Social, que tem muitos processos, não é? Nós já sabemos que vai ser complexo.
2: Essa não é uma plataforma fácil, não é?
1: Mas existem vamos pensar nas tarefas principais, ou vamos trabalhar as jornadas. Então, se calhar, se pensarmos numa tarefa ou em funcionalidades mais relacionadas, por exemplo, com pensões, são tarefas e são fluxos diferentes, por exemplo, de features mais relacionadas com, por exemplo, empresas, e que vão ser a submissão da declaração de remunerações mensais. Então, imaginemos este contexto. Dentro da mesma plataforma, dentro do mesmo produto, nós vamos ter fluxos que vão ser desenhados por alguém, por exemplo, que queira fazer uma simulação, que está a chegar à idade da reforma e quer fazer uma simulação da sua pensão de velhice, não é? E temos alguém que vai usar essa plataforma para trabalhar num contexto profissional intensivo, em que é uma tarefa que faz várias vezes ao mês ou que faz todos os meses. Então, conhecer este contexto, fazer entrevistas, fazer testes de usabilidade, e depois com estes princípios do design, de ser intuitivo, ser simples para todos. Eu estou aqui a simplificar muito o processo, mas basicamente é esta combinação que nos faz desenhar produtos ou fluxos específicos para cada uma destas audiências. Temos de as conhecer a elas e ao seu contexto.
2: Sandra Mota, psicóloga, investigadora do comportamento humano, e trabalha para provar que a tecnologia só funciona quando for desenhada para pessoas reais e não para pessoas imaginárias. E esta questão das pessoas imaginárias é particularmente interessante, porque o que é que nós, enquanto pessoas, quanto utilizadores, podemos fazer já hoje para perceber melhor como a tecnologia que utilizamos foi desenhada, e se foi desenhada a pensar em nós? O que é que podemos fazer? Quando entramos numa aplicação, fazemos o quê? Olhamos para ela e começamos a utilizar, ou tentamos perceber quais são as funcionalidades, qual a estrutura? O que é que aconselha?
1: Eu aconselho as pessoas a manterem-se pessoas, portanto, na nossa vida.
2: Pessoas, sejam pessoas.
1: Sejam pessoas, ok? A conversa que eu tenho no meu dia-a-dia, e por isso é que eu gosto muito da parte da formação, e portanto nas minhas funções passam por formação, e formação principalmente a equipas e a profissionais que desenvolvem tecnologia. E uma das primeiras discussões que temos é relativamente é relacionada com este tema, que é: não esperem que alguém vá ler um manual de instruções. Não esperem. Eu não me levanto a dizer: eu hoje vou sentar-me à secretária, vou abrir um website e vou explorar as suas funcionalidades. Isto não acontece assim. Então, basicamente, as pessoas são motivadas pelas suas necessidades, pelas suas tarefas. Pôr este ónus nas pessoas, relativamente a esta responsabilidade de ter de aprender, ter de quase fazer formação, acho que não é justo.
2: Não vai funcionar.
1: Não vai funcionar. Não, portanto, é o contrário. Nós temos, quem desenvolve as tecnologias é que tem de estudar as pessoas e desenhar
2: então,
1: em função
2: disso.
1: Então, como
2: é que se cria uma cultura nas empresas em que o erro do utilizador não é um problema, mas um dado a usar, e um pensamento também que é de criar estas funcionalidades em função do utilizador e não daquilo que nós, a empresa, precisamos? Como é que se muda aqui o paradigma?
1: Métricas. Muitas vezes, da minha experiência, temos trabalhado com uma combinação entre métricas e este tipo de formação ou de conversas que estávamos a dizer. Métricas no sentido de as nossas empresas, principalmente numa era de dados, de analytics, as nossas empresas estão cheias de números, estão cheias de medições, não necessariamente de métricas. E qual é a diferença? Principalmente métricas relacionadas com a experiência humana, com a experiência dos utilizadores, não é? Dos nossos produtos. Então, ligar um bocadinho o que é que está a acontecer em termos de analytics com comportamento real das pessoas, não é? Dos utilizadores, faz falta para percebermos melhor, e muitas vezes não é só quando estamos a desenhar, mas precisamente depois, uma das coisas que costumamos dizer também aos nossos clientes é: se o nosso produto não for testado com utilizadores antes do seu lançamento ao mercado, vai com certeza ser testado depois. Não, vai ser testado depois. E então, nessa altura, os utilizadores ou vão desistir, não é? Ou vão adotar. E então, acompanhar, monitorizar essa experiência no pós, tentar perceber, por exemplo, se eu tenho uma mudança ali de analytics, de porque é que há muitos produtos que estão a ficar no meu cesto, não é? Sem serem comprados, alguma coisa está a acontecer.
2: Oh, Sandra, nós sabemos que é o preço.
1: Muitas vezes a dor é que muitas vezes não é. Quando eu falo de métricas e de números, tem a ver com isso, de fazermos contas. Existe mesmo um preço, pode haver um preço, pode haver um cálculo do valor das questões de usabilidade ou das questões de problemas de interação para o negócio. E muitas vezes não é só mesmo o preço, muitas vezes são problemas não só de usabilidade, mas também de design emocional, por exemplo, de confiança, de transparência, que seja visto ou percebido muitas vezes de forma inconsciente, daí estarmos a falar de design emocional, que possa ser uma fricção para a pessoa continuar aquele fluxo.
2: E então, no caso das lojas, o design tem vindo a ser uniformizado, é bastante semelhante na maior parte, e estou a falar nas grandes, obviamente. Uhum. Há aqui aspectos que levem a maior confiança. Por exemplo, o tipo de cor que é utilizado, o tipo de letra que é utilizado, ou seja, coisas que são também do domínio do design, mas não necessariamente da construção em si da estrutura, mas daquilo que nós estamos a ver dessa estrutura.
1: Exatamente. Existe uma hierarquia destas componentes relativamente ao design. Quando nós estamos a falar de design emocional, na maior parte dos casos, exceto se trabalharmos na Disney ou noutro tipo, ou em algumas componentes mais de entretenimento ou gamificação, em que queremos elicitar respostas emocionais mais diferentes, não é? Mais relacionadas com a alegria, com a tristeza. Na maior parte dos casos, dos produtos digitais ou outros que desenvolvemos, a tonalidade das emoções está menos nos limites, não é? É muito mais ténue. Então, a maior parte do design emocional, da prática ou do trabalho em termos de design emocional, é trabalhar a confiança, trabalhar a transparência, que sabemos que traz confiança, ou até diminuir sentimentos negativos. O sentimento de desconfiança ou de falta de transparência, de frustração. Basicamente, o que nós estamos sempre a tentar fazer quando desenhamos um fluxo é diminuir a probabilidade da pessoa se sentir frustrada ao ponto de abandonar, por exemplo, ou ficar com uma má impressão do nosso design ou do nosso produto. Então, podemos trabalhar esta parte, por exemplo, da cor, do tipo de letra, tem a ver logo com aquela componente mais imediata do design emocional, que é o look and feel, não é? Quando eu recebo uma SMS no meu telemóvel, e SMS, estamos a falar de, quando eu falava de multimodalidade, tem a ver com isto. Nós, enquanto designers da experiência, e uma empresa que trabalha cada vez mais multicanal, os seus interfaces também são diferentes. Podem ser as SMS, pode ser uma carta, pode ser um ecrã do site. Então, quando recebemos este tipo de informação, se eu recebo uma SMS e se o tipo de letra não corresponde,
2: não é,
1: ao que eu estou habituada àquela marca, se as iniciais ou o logo também não é bem o que eu estou habituada, se é outra cor que não é a cor da marca, tudo isto são fatores que me vão levantar uma certa desconfiança, não é? E se calhar vai ser uma restrição, se calhar não vou responder, se calhar não vou interagir, se calhar não vou dar atenção, dentro das N mensagens que eu recebo diariamente, se calhar não vou dar atenção àquela. Portanto, começam. E depois então vamos Estas são as componentes mais imediatas. E depois vamos começar...
2: A partir daqui.
1: A partir daqui. E vamos começar a interagir. Então vou fazendo um caminho. Até vou clicar, não é, no link, vou subscrever a newsletter. E, portanto, se a coisa for mais fácil ou mais difícil, não é, se for mais intuitivo ou não, também vai aumentar. Se for mais difícil, vai aumentar a minha frustração.
2: Eu estava a ouvir aqui estes vários exemplos da cor, do logo... Somos facilmente enganados?
1: Podemos
2: ou estamos
1: ser?
2: Cada vez mais atentos?
1: Acho que há...
2: Não há uma resposta nem
1: não
2: sim,

0: mesmo
1: desta vez deixei ir. Quem nunca, não é?
0: Exatamente, acontece. Diz também a sofisticação depois da forma como
1: Somos abordados para sermos enganados. A verdade é essa. E portanto, a próxima vez que utilizarmos uma aplicação sem estarmos a pensar nisso, sem hesitações, sem erros ou sem precisarmos de ajuda, podemos pensar que nada disto aconteceu por acaso. Alguém observou, testou, corrigiu. Alguém estudou o que o nosso cérebro faz antes de tomarmos uma decisão. É esse o trabalho da Sandra Mota, tornar invisível aquilo que, quando falha, é insuportavelmente visível. Obrigada, Sandra. Obrigada.

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0: 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A chefe Brígida Quintas mudou-se de armas e bagagens da igrejinha para o centro de Évora. Com ela trouxe a sua arte culinária e muita força. A força de quem está a conquistar o mundo. O nome da casa decorre do facto deste maravilhoso restaurante laborar em pleno bairro évorense, denominado do Granito. A chefe Brígida singrou na sua brilhante carreira a pulso e por mérito próprio. E é acérrima defensora do genuíno prazer da mesa. Falar de pratos tradicionais com a especialista é falar-lhe ao coração. 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
2: Emídio Martins, 87 anos, um militante e dirigente da Ação Católica que integrou a Comissão Executiva da CGTP.

0: Emílio Martins, de 87 anos, é um militante e dirigente católico de corpo inteiro. Nasceu em Torres Novas e amargou a pobreza que no país se fazia sentir em condições agravadas pelo início da Segunda Guerra Mundial. O seu corpo de criança cedo se fez ao trabalho, primeiro na taberna do pai e depois numa bomba de gasolina, onde conquistou um lugar como empregado de escritório. Nos meios católicos, era provável que os jovens ingressassem na Ação Católica, que oferecia militância cristã e liderança de grupos organizados. Assim nasceu a JOC, a Juventude Operária Católica, e para os adultos, a LOC, a Liga Operária Católica. O mesmo acontecia para os agricultores, estudantes e universitários. Emílio Martins percorreu até aos 81 anos o caminho da LOC. O casamento, aos 25, fê-lo abandonar a JOC para assumir a LOC como projeto que o levaria a galgar passos pelo interior do sindicalismo. A sua mulher, Maria Hermínia, professora primária, irá também segui-lo pelos rumos da LOC. Com a chegada do 25 de abril de 1974, tornou-se mais ativa a liderança do movimento operário. Foi de tal maneira impressiva a Revolução de Abril que na sua vida e na sua expressão, a PIDE, a polícia política, saiu-lhe finalmente da cabeça. Como diretor do jornal A Voz do Trabalho, aceitou o convite para o Conselho Nacional da CGTP em 1985. Foi membro da Comissão Executiva desta Central Sindical por 10 anos até 1996. Foi a vez de alguns militantes católicos ingressarem na Confederação Geral dos Trabalhadores Portugueses, a Intersindical Nacional. Em 1986, Emílio Martins foi ainda sócio fundador da Civitas, uma associação para a defesa dos direitos humanos no núcleo de Sintra. Regressou a Torres Novas em 2005. Que mundo era esse, Emílio Martins, que começou a viver há 87 anos?
1: Com a consciência que tenho do tempo e do espaço, sobretudo do espaço onde vivia, das condições de vida, não foram tempos fáceis. As condições em casa eram, digamos, das mais pobres. A vida, portanto, estou-me a lembrar, também tinha mais um irmão, portanto, nessa altura, mesmo a nível, digamos, de vestir ou de comer ou de, portanto, alimentar e tudo isso, eram, digamos, coisas um bocado para o reduzido, era bastante para o reduzido.
0: Quem eram os seus pais e o que é que faziam, Emílio?
1: Os meus pais, até por isso, eram os dois operários. Eu lembro-me um pouco da minha mãe, portanto, não trabalhar ainda, mas a partir de certa altura, portanto, era eu bastante novo, e talvez aí pelos 5 anos, 6 anos, também trabalhava numa fábrica, portanto, era operária, analfabeta, e o meu pai também era operário, era pedreiro de profissão, e trabalhavam, portanto, na mesma empresa, que era uma grande empresa. Uma empresa que era designada como Fábrica de Fiação e Tecidos. Torres Novas chegou a ter à volta de mil trabalhadores. E, portanto, durante esse tempo, os salários não eram grande coisa para já, portanto, para sustentar, portanto, uma família. Para além de que, digamos, a personalidade do meu pai, apesar de ser, portanto, uma pessoa inteligente, ter-se feito a quarta classe e ter ficado extinto, portanto, nesse ano, metia-se um bocadinho, portanto, nos copos. Para falar mesmo assim, digamos, em português, portanto, correto. E isso refletia-se, portanto, em termos de comportamento em casa. Portanto, em casa era realmente assim um pouco, digamos,
0: perturbado.
1: Para o perturbado e para o violento também. Portanto, eu tenho um bocadinho essas marcas.
0: O Emídio entra assim cedo no mercado de trabalho?
1: Portanto, eu entro no mercado de trabalho, de facto, aos 13 anos, por conta de outrem. Mas dos 10, portanto, aos 13, também trabalhei. Só que trabalhei por conta do meu pai. Porque o meu pai, para além, portanto, de trabalhar na fábrica, para melhorar um bocadinho o orçamento, portanto, julgava ele, e penso que não melhorou assim tanto, tomou por iniciativa tomar conta de uma pequena taberna. E quem é que vai para a taberna? Portanto, meus pais continuavam a trabalhar na fábrica. Quem vai para a taberna sou eu, com 10 anos, porque fiz a instrução primária dos 7 aos 10, até com uma particularidade. Portanto, eu fiz a instrução primária, eram 4 anos, mas eu fiz, portanto, só 3 anos, porque entrei em março, era habitual, portanto, o ano escolar iniciar-se em outubro, em 7 de outubro, só que eu, como faço anos em março, faço sempre anos no dia 1 de março, tinha que entrar, portanto, 7 meses depois, com 7 anos, 7 meses depois. Portanto, eu ficava, andava na rua, ou qualquer, digamos, ou... Bom, foi assim. E acontece que a minha mãe deve ter feito, portanto, ali um rasgo de, digamos, de ousadia. Foi à delegação escolar eu não entrei, portanto, no outubro anterior. Foi perguntar se eu podia entrar em março, portanto, na escola. E, de facto, foi aceite que eu frequentasse, a partir de março, a escola primária, a primeira classe, e consegui passar, portanto, nesses 3 meses, para a segunda classe. Portanto, não sei, isto pode ser, digamos, um pormenor, mas não é assim tanto. Portanto, saio da escola aos 10 anos e vou, praticamente, de seguida para a taberna, das 8 horas às 10 da noite.
0: Depois da taberna é empregado.
1: Depois da taberna é que, portanto, na dinâmica, portanto, da família, talvez para arranjar emprego melhor ou qualquer coisa, portanto, levaram-me, procuraram, portanto, uma empresa, que era uma estação de serviço e uma oficina de mecânica e de serralharia também, e tinham bombas de gasolina. Então, o meu primeiro emprego foi, portanto, ir para umas bombas de gasolina. E estive aí, portanto, algum tempo, que me permitiu depois, enfim, com alguma imaginação, ir passando para outras secções da empresa. Sendo, digamos, empregado das bombas de gasolina, aos poucos eu fui também ocupando a secção dos acessórios, portanto, e de outras ferramentas com que poderia lidar e até aprender. E no mesmo esquema, acabei por avançar e também acabei por começar a ajudar no escritório. E é a partir daqui que eu me torno empregado de escritório, praticamente, digamos, até aos 18 anos, nesta empresa.
0: O casamento, aos 25 anos, interrompeu a vivacidade que a Joque lhe tinha propiciado. Como é que foi isso, então?
1: Se me permite, eu ainda entrava e ainda voltava à questão de sair da empresa, de ser empregado de escritório aos 18 anos e sair da empresa, portanto, nessa altura. Eu entro na Joque aos 16 anos e, portanto, com a reflexão que iríamos fazendo, portanto, na Joque, portanto, com a metodologia do ver, julgar e agir, portanto, os casos dos jovens, da juventude trabalhadora, aquela máxima de Cardine, que cada jovem trabalhador vale mais do que todo o ouro do mundo, e, portanto, essa experiência de começar a refletir sobre a vida e sobre as questões concretas levou-me, portanto, a ser um bocado mais ousado a pensar na vida e nas exigências, de melhores condições de vida. E então, sendo já empregado de escritório e fazendo só empregado de escritório, eu sindicalizei-me, porque a questão sindical também passava pelas discussões e pelas reuniões da JOC, até que Cardine também começou por aí. E então, eu, quando chego aos 18 anos, eu sindicalizo-me, vou sindicalizar-me, portanto, é isto em 1957, portanto, em pleno regime, digamos, corporativo, fascista, com os sindicatos nacionais, sem liberdade sequer de associação. E ao filiar-me no sindicato, eu, como empregado de escritório, passei a ter direitos. direitos esses que fui exigir, portanto, à entidade patronal. Direitos, digamos, de melhor salário, de melhores horários de trabalho, portanto, e outras garantias. E isso acabou por me trazer uma represália. Portanto,
0: mas o que é que o levou a ter consciência salarial, consciência sindical, consciência operária?
1: Exatamente, nas reflexões da JOC, dos grupos de JOC que eu pertencia, portanto, a um grupo de JOC, que foi filiado aos
0: da Juventude Operária Católica.
1: Juventude Operária Católica, exatamente. Portanto, as reflexões vinham por aí, as publicações, havia também um jornal no Juventude Operária que nós íamos vender a nível de toda a vila, às vezes até íamos também mais longe, batendo porta em porta, e vendíamos, portanto, o jornal. E, portanto, isso veio trazer que o jovem trabalhador tinha direitos e tinha, portanto, que ter melhores condições e ao mesmo tempo, portanto, ser justo. Portanto, ser justo aquilo que, digamos, o cumprimento desses direitos. Eu tinha direito, portanto, de facto, a mais salário e tinha direito também a um horário mais normal, portanto, mais legal. Portanto, retiraram-me tudo aquilo que eu fazia em termos de trabalho de escritório, puseram-me outra vez, portanto, a contar parafusos e nas bombas de gasolina aos 18 anos e, portanto, passei a ter uma situação bastante, como é que dizer, alterada com essa idade. Até porque nessa idade também tínhamos, portanto, quer eu, quer neste caso também os meus irmãos, neste caso já havia um terceiro irmão, dificuldades de relacionamento com o meu pai, porque entretanto deixámos de viver na vila para irmos viver para uma fazenda que os meus avós tinham numa barraca. Bom, e tudo isto, portanto, foi mexendo com a minha consciência de lutar pela vida em várias dimensões. Andei à procura de emprego e encontrei, portanto, de facto, um emprego onde estive dos 18 aos 34 anos. E aí, quando entrei nessa empresa, eu passei a ganhar o dobro daquilo que ganhava e passei a ter, portanto, considerado como escriturário, como uma categoria, também continuando filiado no sindicato, e permitiu-me, inclusive, que a partir de certa altura, e praticamente nos imediatos desta entrada na empresa, pudesse sustentar a minha família, portanto, porque já havia, portanto, digamos, os meus irmãos, e entretanto separámos do meu pai. Portanto, não sei se depois, quer dizer, isto pode ser um parênteses, mas de qualquer modo.
0: Mas entretanto, com essa agitação já de consciência operária, sim, ainda teve tempo para fazer casamento.
1: Aos 25 anos. Porque eu estive, portanto, na JOC dos 18 aos 25, dos 18 anos, fui responsável a nível de zona. Tive, portanto, que andar a animar grupos, fazer reuniões, promover atividades.
0: Mas nessa ocasião...
1: E, portanto, chega a hora de digamos, de constituir família, portanto, de preparar o futuro, portanto, de organizar a vida, quer dizer, não ficar submetido, portanto, digamos, às condições limitativas, portanto, desta existência, né?
0: Nessa ocasião, o Emídio, por ter casado, passou, digamos, de um sector da JOC para a LOCA, Liga Operária Católica. Como é que isso se dava?
1: Na JOC, portanto, nós podíamos estar, portanto, até aos 30, ou até, mas com o casamento podia-se passar para a LOC. E eu sentia, portanto, essa necessidade, por um lado, para continuar a refletir mais de uma certa harmonia sobre a vida, sobre as situações concretas, sobre a vida dos trabalhadores, sobre o momento operário e tudo isso, e uma presença cristã um bocado mais, digamos, mais consciente e com outras possibilidades, portanto, de fazer, digamos, a transformação da cidade para melhor. Eu, praticamente, na semana a seguir, portanto, eu vou à procura da Loki e entro nas equipas de Loki.
0: Deixe-me matar uma curiosidade. A sua mulher também foi atrás de si?
1: Nessa altura, para a Loki, não. Portanto, a minha mulher era professora. Era, portanto, foi, sim, era professora. Tinha o seu emprego, tinha trabalho permanente, portanto, era funcionária pública, e acabou por acontecer, portanto, uma facilidade, porque eu trabalhava, portanto, numa aldeia nas Lapas, numa aldeia de Torres Novas, e ela também se tornou professora, portanto, nessa aldeia. Portanto.
0: Emílio Martins, nessa ocasião, vivia-se num país problemático, mas a Igreja Católica abria-se à mudança através do Concílio Vaticano II. Esse foi um passo importante?
1: Foi muito importante, de facto. Foi muito importante porque o concílio veio trazer alterações, digamos, na forma de organizar, não só os movimentos, portanto, a própria Igreja, e depois há dois documentos do concílio muito, muito importantes, que é a Constituição Gaudium Spes e o Decreto do Apostolado dos Leigos. O decreto, portanto, a Gaudium Spes, portanto, com um empenhamento, portanto, na construção da sociedade, e o decreto do Apostolado dos Leigos, portanto, com a conceder aos leigos a autonomia e a escolha, portanto, e a diversidade dos carismos para podermos entrar, portanto, na ação, em termos de, digamos, da transformação do mundo, da luta pelos direitos, portanto, em relação com os direitos humanos, portanto, e, portanto, foi, de facto, a nível, neste caso, agora, da LOC, foi extremamente importante e ajudou-me, inclusivamente, a fazer algumas transformações na própria LOC, porque a LOC, portanto, existia na base, digamos, da paróquia, e era muito
0: fechada,
1: muito fechada, muito interna, muito tudo isso, e eu comecei a colocar questões, portanto, de outro tipo, digamos, com o apoio, de certo modo, da reflexão que fazíamos em termos de julgar e agir, mas também já com, digamos, um outro instrumento, que foi, portanto, a introdução da revisão de vida operária, portanto, num método com conteúdo e com espírito para podermos, portanto, viver, refletir a vida operária, a vida dos trabalhadores, na necessidade, digamos, de agir, de agir com todos, com outros, na transformação e na melhoria não só das condições de vida, mas na libertação e na dignidade, portanto, da própria pessoa humana.
0: Estava nessa ocasião na LOC e permaneceu na LOC até aos 81 anos.
1: Até aos 81, não, porque eu tenho a impressão que ainda estou na LOC, porque...
0: porque... Com 87.
1: Pois, portanto, mas nos últimos tempos, por razões, portanto, pessoais e de saúde, tenho reduzido, digamos, a presença nas atividades.
0: Mas como é que era vivida essa mística do movimento operário? Havia uma mística que vos propiciava um comportamento muito diferente do habitual.
1: Não, essa mística, digamos, alimenta-se e, portanto, com a influência, neste caso, portanto, da doutrina do concílio e da própria vocação, portanto, dos movimentos, neste caso da LOC, que é, digamos, como é que é dizer, ter em conta uma fidelidade, portanto, à classe operária e uma fidelidade a Jesus Cristo, portanto, à missão da Igreja e à presença, portanto, de Jesus Cristo e ao desejo também de que as pessoas, portanto, se tornem, portanto, respeitadas e possam, portanto, libertar-se de opressões, de injustiças, de condições de vida, portanto, menos dignas. E, portanto, isto é alimentado, e eu, inclusive, para além de ser militante operário, de ser, digamos, também militante da LOC a nível de base, passei também a ter responsabilidades a nível de zona, pequeno movimento, e responsabilidades a nível diocesano. Nessa altura, a diocese era a diocese de Lisboa. E, portanto, o contacto com as pessoas, as reflexões, o próprio movimento a sentir tem que responder, portanto, aos desafios que são colocados, portanto, numa sociedade que não tem, digamos, não respeita, digamos, as liberdades fundamentais de reunião, de associação, de expressão, de tudo isso, cada vez, portanto, as exigências, portanto, e as aspirações e as reivindicações dos trabalhadores vão estando mais presentes nas reuniões, nas reflexões.
0: Emílio, essa dinâmica da Escola da Ação Católica faz falta à Igreja nos nossos dias?
1: Assim, não sei, porque a Ação Católica em si, para já a Ação Católica deixou de existir com o 25 de Abril. quando houve uma alteração, portanto, de concepção, portanto, neste caso, dos movimentos, não tanto da Locke, porque a Locke vinha já a refletir desde a década de 60, portanto...
2: Mas, sobretudo a Jock.
1: Mas a Jock e a Locke, exato, os momentos operários. Os movimentos operários têm umas características e têm uma natureza que é, de acompanhar os valores que são vividos, portanto, pelos trabalhadores, pelo movimento operário organizado, e, portanto, considero-os como valores, portanto, evangélicos, e estar com estes, com as pessoas que de facto defendem estes valores, e tentar projetá-los numa forma de atingirem, portanto, respeito pela sua própria dignidade como seres humanos e como povo.
2: Emídio, nesse tempo, estava tudo em causa. Foram os movimentos católicos que se afastaram da Igreja?
1: Os movimentos católicos não se distanciou da Igreja. Têm, digamos, uma natureza de realizar evangelização em termos de... Como é que é dizer? De estarmos... Não fazer exclusão de pessoas. Não os afastar, não estar... houve tempo, na Ação Católica, portanto, as pessoas da Ação Católica e os próprios movimentos, como é que é dizer? Eu, quando comecei a entrar nas estruturas por orientação dos movimentos, portanto, eu entrei numa instituição em Torres Novas, numa organização, neste caso no Cine Clube, porque a orientação do movimento a nível nacional e no Congresso encontrava linhas de orientação no sentido de nos empenharmos cada vez mais e nos comprometermos com cada vez mais na vida concreta e nomeadamente e particularmente na vida dos trabalhadores da classe operária. E portanto, quando eu me meti, houve reações dentro da própria comunidade, dentro da Igreja. E, inclusivamente, tive, portanto, um senhor padre que me disse: vai dar para o pé daqueles com quem tu andas. Ora, isto é exatamente ao contrário. Portanto, se queremos, portanto, estar ao serviço da libertação, estar, portanto, e a missão da cristianização, da recristianização das pessoas, que era uma missão da Locke, na ajuda, digamos, à hierarquia. Mas acabava por, portanto, esquecer de muitos daqueles que tinham, que lutavam pela vida, pelos direitos, pelos valores e portanto, não admitiam sequer, portanto, que um cristão pudesse ir ao encontro e se comprometer e apanhar-se com esses na situação, digamos, no desenvolvimento, digamos, dos caminhos da sua liberdade.
2: Entretanto, estava prestes a estourar o fim do Estado Novo. Onde é que o Emídio estava madrugada do 25 de Abril?
1: Nesse 25 de Abril, e portanto, voltando então à Locke, eu fui dirigente a nível de Ossano da Locke, portanto, vinha a reuniões, portanto, a Lisboa, tive responsabilidades, portanto, a nível de zona,
2: Mas onde é que estava no 25 de Abril?
1: E, entretanto, em 1973, 6 meses antes do 25 de Abril, a Direção Nacional, neste caso concreto, o João Gomes, que era Presidente-Geral da Locke, e o Padre José Carlos de Sousa, que era assistente diocesano, foram, portanto, a Torres Novas, colocar um desafio muito grande. Eu tinha, quando entrei na segunda empresa, portanto, onde passei a ter direito e a ter uma profissão e a viver daí, tinha futuro certo e tinha reconhecimento e tinha o futuro garantido. Portanto, como já disse, a minha mulher era funcionária pública, estava tudo muito bem e tínhamos já tínhamos 3 filhos. Neste caso, a Maria João, que naquela altura tinha 8 anos, a Graça, que tinha 6, e o Zé, que tinha 4. Portanto, a família, éramos já 5 pessoas. E foi-nos fazer o desafio de vir para Lisboa, para o Secretariado Nacional, como dirigente permanente.
2: E nessa ocasião? Os movimentos católicos assaltaram os sindicatos, é verdade?
1: Os movimentos católicos, e não só nos movimentos, em si não, os militantes, com a reflexão que iam fazendo, portanto, e com a análise que iam fazendo a nível social, a nível político, a nível cultural, pronto, era preciso, portanto, como é que é dizer, lutar contra o regime em si, portanto, em situações concretas. Então entram nos sindicatos os militantes da JOC e militantes da LOC e começam a participar nas assembleias e nas atividades, portanto, nos sindicatos oficiais, portanto, nessas reuniões.
2: Nessa altura, a sua experiência nos sindicatos vai permitir-lhe estar à porta da CGTP. Foi assim?
1: Eu não entro propriamente na direção dos sindicatos. Eu faço militância sindical, porque sou também dirigente nacional e digamos, da LOC, e, portanto, não dá. Mas participei nas ações todas que os sindicatos promoviam. Portanto, eu estou em Lisboa, aceitámos o desafio de virmos para Lisboa, para o Secretariado Nacional, e nessa época, portanto, ia-se preparar o Congresso Nacional, que era em junho de 74, que tinha ficado marcado. Portanto, eu fico ao serviço dos movimentos da Liga Operária Católica e da Liga Operária Católica Feminina nesse ano, porque houve uma resolução, portanto, de preparar o Congresso por todos os militantes, portanto, nesse ano de 74.
2: Emídio, vai ser agora, finalmente, que me vai revelar onde estava no 25 de Abril.
1: No dia do 25 de Abril, e, portanto, em Abril, pouco antes, portanto, do Congresso da LOC, eu estava em casa, na madrugada, portanto, do 25 de Abril. E eu tenho um apontamento escrito por causa dessa experiência, e, portanto, era o anúncio, portanto, do 25 de Abril, naquela madrugada, eram as canções, eram as Forças Armadas a dar informações, e, portanto, começámos todos aos saltos, as crianças riam, saltavam, e nessa altura comecei a sentir o PID, que já cá andava há muitos anos, a sair lentamente da minha cabeça.
2: Emídio, já depois do 25 de Abril, a situação de liberdade consentiu-lhe dar um salto para dentro da CGTP. Como é que chegou lá?
1: Antes disso,
2: Não foi por assalto.
1: Quer dizer, os militantes entraram. É por isso é que um historiador, penso que é o historiador José Barreto, diz, portanto, que a Intersindical, portanto, e depois, portanto, a CGTP, foi construída, de certo modo, portanto, pelos militantes cristãos e pelos militantes
2: comunistas.
1: Portanto, foi resultado, portanto, da ação e deste empenhamento e deste compromisso permanente, portanto, de estar ao lado e preferencialmente, portanto, do lado dos trabalhadores. Por isso é que há uma expressão muito rica que vem da Ação Católica Operária de França, mas depois também nós adotámos, que é, portanto, uma fidelidade à classe operária e a Jesus Cristo, porque na sua caminhada histórica de libertação, portanto, que é feita por um desafio muito grande ao longo do tempo.
2: De qualquer maneira, o Emídio entrou numa central sindical de ideologia comunista. Como é que um católico entrou para aí?
1: Na CGTP não é de ideologia comunista. Os estatutos da CGTP, portanto, não têm nada escrito sobre, nem parecido com... Portanto, a CGTP é uma organização, portanto, de trabalhadores, representativa, neste caso, de todos os trabalhadores, tem um estatuto que é independente, portanto, de partidos, de regiões, portanto, e de outras organizações.
2: Mas nós sabemos, pela prática...
1: Agora, é composta, portanto, quer dizer, os sindicatos, portanto, as direções que foram depois sendo resultado da intervenção de todos os militantes trabalhadores, portanto, nos vários setores e nas várias regiões, portanto, esses sindicatos e as direções é que depois vieram, constituir a Intersindical primeiro, né, houve uma reunião, portanto, no dia 1 de outubro é feita uma convocatória, portanto, para começarem a reunir alguns sindicatos e dar origem, portanto, à Intersindical, portanto, para aparecer 14 sindicatos, salvo erro, e a partir daí se vai organizando, portanto, a CGTP isto foi em 1970, e isso vai chegando depois ao 25 de Abril. Mas eu, portanto, só chego à CGTP em 1986, mas de 1974 eu saí eleito coordenador nacional com a fusão dos movimentos LOC e LOC feminina, saí eleito coordenador nacional e sou coordenador nacional da LOC até 1980.
2: Certo, mas entretanto já
1: só quando saí, não, eu sou coordenador nacional da LOC de até 1980. E, portanto, vou trabalhando, né, e com os militantes todos, portanto, na existência do movimento, digamos, comprometidos com estas realidades. Depois sou eleito novamente em 83, de 83 a 86, quando fui eleito na confusão dos movimentos, logo e logo, portanto era secretário nacional. E a Maria da Natividade Cardoso foi eleita presidente. E em 83 eu sou eleito coordenador nacional, portanto presidente, portanto da LOC, de 83 até 86. E é quando estou para sair, portanto, da LOC, que portanto, um amigo nosso, o Ulisses Guerreiro, que é nesta altura, sim, portanto, começa a e está a ser preparado o congresso também da CGTP nesse ano, e faz diligências no sentido de eu aceitar ser membro da União Sindicatos de Lisboa.
2: Portanto, aceitou o convite da CGTP.
1: O convite do lado, de, digamos, neste caso, por intermédio do Ulisses Garrido, portanto, que é um amigo, e também era militante, também era cristão, cristão, e foi dirigente da JEC, e eu entrei no secretariado da União de Sindicatos de Lisboa. E a partir daí é que eu, portanto, vou para a CGTP, a nível da central, nacional, porque já tinha arranjado um emprego, entretanto fiquei sem emprego, nessa altura. Eu tenho que fazer estas ligações para me entender e para poder, portanto, também fazer entender. Entretanto, eu tenho umas semanas mais desempregado, mas depois eu consegui arranjar um emprego no escritório, portanto, em Lisboa. E aí o Manuel Lopes, que era, portanto, ex-dirigente, portanto, da JOG, foi dirigente no meu tempo, e o Manuel Carvalho da Silva, portanto, que estava a preparar o congresso da CGTP, que se iria realizar, portanto, em junho, vêm ter comigo, portanto, ao escritório, portanto, depois tivemos que sair à parte, fazer o convite para integrar, portanto, o Conselho Nacional da CGTP e
2: participar
1: no congresso.
2: Mas não foi apenas o Emídio que foi convidado como católico para participar na intersindical?
1: Eu acho que não fui convidado como católico, eu fui convidado como militante operário cristão, na realidade, porque já havia muitos militantes operários católicos, da JOC e da LOC, no movimento sindical, nos sindicatos, no Conselho Nacional e na própria Comissão Executiva. Estou-me a lembrar, portanto, do Manuel Lopes, estou-me a lembrar da Maria Emília Reis, estou-me a lembrar, portanto, na Comissão Executiva, portanto, eram estes só, agora não me lembro mais de ninguém. Mas no Conselho Nacional, portanto, no Conselho Nacional havia vários, portanto, havia vários militantes. E nos sindicatos também, portanto, nos sindicatos do Norte, nos têxteis, portanto, nos escritórios. Havia, portanto, bastante, fui encontrar muitos dirigentes sindicais, no Conselho Nacional da CGTP e também na direção dos sindicatos, que tinham sido militantes da JOC e que depois tinham saído e tinham aderido ao Partido Comunista, portanto, alguns. Mas, de qualquer modo, portanto, aquilo que eu quero dizer é que eu fui chamado porque eu aparecia com alguma realidade também nas iniciativas promovidas pela CGTP. Inclusivamente recordo que houve uma fase de uma crise mesmo muito grande, foi a dos salários em atraso. Eu fiz parte, portanto, até fui convidado para isso, não sei se já por quem foi, mas pronto, pela CGTP, fazer parte de um tribunal e, portanto, da opinião pública sobre a denúncia dos salários em atraso. Participei nesse tribunal também com a doutora Manuela Silva, aliás fui eu, portanto, depois que fui convidar. E aí, portanto, eu já tinha nas atividades do movimento, das classes trabalhadoras, dos sindicatos, eu procurava acompanhar, portanto, tudo isso em função também de trazer para os movimentos para as orientações, portanto, a vida e a ação das próprias organizações. E, portanto, eu vou por causa do meu próprio percurso.
2: Emídio, estamos a terminar esta nossa entrevista. Eu gostaria de lhe perguntar, de lhe colocar esta última questão. Acha que um movimento católico que nasceu há cerca de 100 anos, praticamente, poderá sobreviver num mundo tão radicalmente oposto ao que era no princípio do século XX?
1: Quer dizer, talvez, eu não tenho nos últimos tempos, quer dizer, tenho dificuldade, portanto, em aprofundar e não quero falar, portanto, de, digamos assim, de uma forma afirmativa. De facto, a sociedade mudou, portanto, o próprio movimento operário, portanto, não tem as características que teve, portanto, de uma forma até organizada, inclusive sindicalmente. Houve sindicatos católicos, mas depois, com o concílio, portanto, houve o processo de desconfessionalização, portanto, mesmo a nível internacional, havia uma internacional católica, portanto, que em 1968, portanto, desconfessionalizou-se, passou a ser, deixou de ser Confederação Internacional dos Sindicatos Católicos, para ser, portanto, CMT, Confederação Mundial do Trabalho, ainda existe, com muitos militantes e muitos sindicatos, não, com muitos militantes de referência católica, de referência cristã, mas, portanto, a desconfessionalização saiu e não... Não vou fazer afirmações, portanto, que não podem ser já. As realidades mudaram, a vida mudou, portanto, com a evolução também, portanto, das formas de trabalho, mas o trabalho é a questão fundamental, como diz o Papa Francisco. A questão fundamental de todas a de organização das sociedades é o trabalho. E as pessoas têm que trabalhar. Portanto, o ser humano, portanto, tem que ter, portanto, possibilidades e condições para trabalhar. Tem é que ter, portanto, tem que ter essas condições e lutar por elas.
2: E Mídio, alguma música que possa traduzir estas suas vivências e experiências nesta sua vida longa?
1: Eu sou capaz de sugerir a Grândola. Portanto, a Grândola é qualquer coisa que expressa, digamos, a alegria, a vontade, é como um eco extraordinário, portanto, sobre aquilo que aconteceu no 25 de Abril. E o povo, portanto, é que a mais ordena, o povo, portanto, é que se liberta, o povo é que, digamos, diz estamos aqui, portanto, para mim, digamos, como que envolve toda a caminhada que tem vindo a ser feita ao longo da história pelos próprios trabalhadores e pelas próprias sociedade, portanto, os grupos da sociedade, portanto, se identificam com este processo libertador que portanto, faz parte do projeto de Jesus Cristo também.

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0: Olá e sejam bem-vindos ao Ponto da Mente. Eu sou o Marco António Ribeiro. Hoje vamos falar de um fenómeno cada vez mais presente na era digital. O FOMO, sigla de Fear of Missing Out, ou medo de ficar de fora. Vivemos rodeados de estímulos constantes, eventos, experiências, redes sociais. E isso pode gerar a sensação de que estamos sempre a aprender algo ou a melhorar alguma coisa na nossa vida, para além daquilo que já sabemos, que já conhecemos. Mais do que uma tendência comportamental, o FOMO pode ter impacto direto na ansiedade, na autoestima e na capacidade de estar presente no momento. Para esta conversa estão comigo os psicólogos clínicos e da saúde Violeta Maria Oliveira, Ana Isabel Teixeira e Bruno Filipe Silva.
1: Repararam?
0: Eu hoje disse de outra forma.
1: Pois foi. Nós estamos
0: Era só para vos apanhar desprevenidos, para ver se estavam presentes no momento.
1: Para não ser por ordem alfabética, ia ser sempre a última, não é?
2: Eu hoje só vim porque não queria mesmo perder isto, estava com medo de perder a oportunidade.
0: Estavas com medo de ficar de fora, não é?
2: Exatamente.
0: Vamos então falar deste tópico, FOMO, portanto falamos aqui de F-O-M-O, FOMO, portanto esta sigla em inglês. Bruno, o que é isto?
2: Ah, bem, acima de tudo, isto é o medo de perdermos oportunidades, de sentirmos que neste mundo cada vez mais de corrida, de preocupação constante, este mundo frenético, que vamos perder oportunidades, que não vamos viver a nossa vida no seu pleno. Isto é muito alimentado por aquilo que é uma sociedade que nos faz sentir que estamos sempre a perder. Nós estamos sempre a perder. Nós temos falado aqui, quando falamos das redes sociais, quando falamos aqui um bocadinho sobre este fenómeno, ou os fenómenos psicológicos que advêm da utilização das redes sociais, e quando falamos sobre isto, de certa forma estamos a explicar, já de forma indireta, o que é este FOMO, não é? Isto explicado em inglês, este medo de perder coisas, de perder oportunidades, não é? Se tivermos que traduzir assim de uma forma um bocadinho mais direta.
1: Ficar à parte.
2: Ficar, não? À parte, exatamente. Portanto, de certa forma, toda a internet ou toda a nossa vivência cibernética nos faz sentir que estamos constantemente a perder. E como é que nós lidamos com o facto de podermos perder coisas das quais potencialmente gostaríamos, não é?
0: Uhum.
2: Até que ponto é que eu me permito a estar nesse lugar de perder essas coisas?
0: Estava aqui a pensar como é que esta sigla funcionaria em português. Era qualquer coisa como MEF. MFF.

0: muito estabelecidas naquilo que são as redes sociais, que são atualmente o palco privilegiado para se observar, para se comparar e também para nos questionarmos o quanto eu estou à frente ou atrás nesta maratona de vida. Portanto, há aqui uma interligação clara, e não é por acaso que cada vez mais se fala também do scrolling compulsivo, esta coisa de estar ali permanentemente e de quase de X em X minutos a consultar as redes sociais, como também...
1: previsto. Para o próximo programa.
0: Ah, spoiler. Portanto, não percam, não queiram perder este tema. Este é um FOMO saudável, não perder o próximo episódio do Apontamento. Mas regressando aqui ao meu raciocínio, o facto deste scrolling cada vez também estar mais marcado, isto também é um indicador ou um sintoma clássico desta experiência de FOMO, porque precisamente aqui as redes sociais vieram de uma forma tão inequívoca...
2: intensa,
0: colocar-nos numa competição onde ninguém pediu para estar, onde não fomos ninguém aqui buscar um dorsal para...
3: Não houve consentimento.
0: Exatamente. Ninguém foi buscar aqui um dorsal para esta corrida, mas o quanto estamos mergulhados nesta competição e nesta comparação constante. E, portanto, o sermos aqui diariamente bombardeados com estes estímulos, com este ruído também a nível informativo, coloca nos num lugar de hipervigilância, de espera. E como isso também ativa aqui dentro esta necessidade de não posso perder nada, não posso estar aquém de. E como isto depois também vai ativar aquilo que na verdade já são sentimentos e esquemas precoces de inadequação e de eu já desde muito cedo me sentir que estou colocada à margem. E portanto as redes sociais só vieram aqui para alguns casos exacerbar sentimentos de inadequação muitas vezes prévios.
1: Certo. E isto leva-nos a uma atenção fragmentada que acabamos por ter todos nós entre o que estamos a viver e o que imaginamos poder estar a perder. Nesta regulação emocional, que impacto é que isso tem, Violeta?
3: Então, grande, tem um impacto grande. E há aqui uma questão que eu também acho que é importante falarmos, que é esta ideia de eu nunca pude estar em todo lado ao mesmo tempo, não é? Ou seja, eu nunca tive o dom da omnipresença. Eu, ser humano, não eu, Violeta, não é? Que eu também não tenho. Mas é a ideia de nós estarmos todos ligados, não é? Porque, reparemos, sem as redes sociais, o que é que nós tínhamos? Nós não sabíamos o que é que estava a acontecer no outro lado do planeta. Mas nós agora sabemos. Então, é quase como se a nossa janela de casa tivesse expandido. E de repente eu já não vi só aquela vista, mas tivesse uma vista alargada de tudo aquilo que eu, onde é que eu poderia estar. De repente eu não tenho só uma vista mar, mas tenho da montanha e tenho do rio e tenho da cidade. Sim. E de repente eu tenho que escolher. E tenho que escolher dentre imensas opções. E este movimento de escolha é um movimento que necessariamente está ligado à perda. Ou seja, se eu escolho A, eu estou necessariamente a não escolher B e C. E esta ansiedade da não escolha de B e C é que se pode traduzir neste FOMO e que leva muitas vezes a esta desregulação emocional, porque eu fico ansiosa exatamente pelo que eu não tenho. E em vez de estar a olhar para realmente o que é que eu quero, o que é que eu preciso e o que é que faz sentido na minha vida. Porque há muitas janelas que nós podemos olhar, mas não me faz sentido absolutamente nenhum. Ou seja, que para mim, para aquilo que eu quero da minha vida, para o meu sentido identitário, não me faz sentido. E eu acho que aqui há muitas questões.
1: Tornamo-nos todos um pouco pequenos deuses que estão à janela. Deuses misturados com a vizinha do quinto esquerdo que está sempre à janela. Tornamo-nos, de certa forma, assim, um ser híbrido.
3: Mas é um bocadinho isto, não é? A vizinha do quinto esquerdo, não é? Que vê a vida dos outros também. As redes ficam só aqui um bocadinho nesta ideia de espreitar pelo buraco da fechadura, não é? Ver o que é que... Mas lá está, é todo um lado, muitas vezes, muito embelezado.
2: Claro, exatamente.
1: E este embelezar torna, de certa forma, maquilhado o impacto que pode ter o FOMO nas relações pessoais quando a presença física é substituída pela constante atenção ao digital.
2: Sim, de certa forma, novamente, vivemos sob esta expectativa, não é? De que é que poderia ser e estamos sempre à procura de alcançar o inalcançável. Eu gostei muito desta metáfora que a Violeta nos trouxe, não é? Da janela, e faz muito sentido esta leitura de que estamos constantemente a ver tudo aquilo que poderíamos ser e que poderíamos ter e que não temos na realidade. Faz-nos sentir que poderíamos ter tudo e na realidade não temos nada, que existe uma distância tão grande, não é?
3: E precisamos.
2: E que precisamos, exatamente. Não é só o que podemos, é o que nós precisamos ter, porque também nos é vendida esta ideia de que precisamos ter.
3: Sim, exatamente.
2: E do ponto de vista do marketing, não é? É muito apetecível, aliás, o marketing vive, de certa forma, do criar necessidades.

0: cidade.
1: Exatamente.
0: Portanto, temos um conjunto de pessoas que nos vendem a ideia de que nós precisamos de fazer determinadas coisas, que precisamos de sentir determinadas coisas, que precisamos de ter determinadas coisas que não temos. E que nos faz sentir que estamos constantemente a falhar. Voltamos a esta ideia de que nada do que eu tenho é suficiente, como também já foi aqui dito. Tudo aquilo que eu não tenho é aquilo que na realidade eu preciso, e quando eu tenho aquilo que realmente queria...
1: Há melhor.
0: Há melhor, exatamente.
1: Ou há mais.
0: É uma escada interminável. Vamos sempre sentir que em nenhum degrau desta escada nós estamos bem e nos podemos sentar na realidade. Vamos imaginar exemplos muito concretos. Tenho um telemóvel, vejo que saiu um telemóvel muito melhor e ok, este é que é fixe, este é que vai, até vai tirar cafés. Compro esse telemóvel e depois tenho e penso, ok, muito interessante. Mas para que é que eu queria isto mesmo? Já não é sobre isto. Já volto a olhar para a janela em vez de me virar para dentro de casa e ver aquilo que eu tenho dentro de casa, continuando a metáfora que a Violeta nos trouxe,
2: sim.
0: Não é?
2: E de uma sociedade que ainda hoje vende aquele chavão extremamente poético de enquanto os outros dormem, trabalha.
0: Sim.
2: Portanto, claro. Esta corporatividade e este empurrar para o se fazer sempre mais, maior e melhor. E como também o FOMO fica muito ancorado a isto.
1: Se eu não fizer, alguém vai fazer.
2: É estas narrativas que vendem e romantizam esta ideia de produtividade, de eficácia e de melhorar o teu dia-a-dia. Não é por acaso que cada vez mais me chega em consultório angústias e ansiedades em torno de mas porquê que eu não consigo acordar às 7 da manhã?
0: Sim, muito.
1: Mas precisa?
2: Pois, eu muitas vezes só devolvo, mas... Porquê que eu tenho que o fazer? Porquê que tem que ser às 7 da manhã? São as suas 7 da manhã ou são as 7 da manhã que a sociedade de alguma forma nos vende que tem que ser assim? Ou porquê que eu não consigo ir ao ginásio às 6 da manhã?
1: Sim.
2: Pois, olha, nem consegue você, nem eu, Deus me livre de alguma vez acordar para ir ao ginásio às 6 da manhã.
1: E quem consegue, está tudo bem.
2: E quem consegue, está tudo bem.
1: Mas nós não temos é todos que conseguir nem ter os mesmos horários.
2: E o FOMO está muito relacionado com esta tal ideia de se há uma vida que está a ser vivida desta forma, como é que também a minha deveria ser vivida daquela forma? E o que é que eu estou aqui a perder? O que é que eu estou aqui a escapar? Bom, eu acho que do ponto de vista existencial, e que para mim, pelo menos pessoal e profissionalmente, é aquela que me interessa mais, acho que o FOMO nada mais nada menos está relacionado com a dificuldade do ser humano em lidar com a falta. A falta estrutural na
1: escolha.
2: Vida. Esta ideia de que há algo que vai sempre faltar, porque não só, e como a Violeta disse muito bem, eu não vou conseguir estar em todo lado e ao mesmo tempo, como eu não vou conseguir abarcar e viver todas as opções e escolhas na minha vida.
1: Exatamente. Estávamos a falar aqui nesta questão das rotinas e de... Eu não só não preciso, como há toda uma narrativa que agora também se tem criado à volta do que é o saudável.
0: Pois é isso.
1: E a minha questão está, mas é saudável para quem?
2: Pois.
1: Porque quem trabalha por turnos não vai certamente estar a sair às 8 da manhã e não vai certamente ao ginásio às 6 porque está a trabalhar. Ou se eu trabalho até às 10 da noite, eu não me vou levantar às 7 da manhã. Ou não deveria. Ou seja, há uma série de adequações e de regulações, e que quem tem horários mais flexíveis ou quem consegue, né, criar o próprio horário pode ter. Há uma narrativa, uma base de saudável que eu pergunto sempre, mas é saudável para quem?
0: Pois.
1: Porque nós não temos todos as mesmas necessidades.
3: E porquê que eu e os meus amigos só gostamos de comer sanduíches de fast food e comemos às 4 da manhã, se for preciso? Toda esta comparação, não só com os grupos de amigos contrários, mas também com outras pessoas que poderiam ser nosso parceiro, nossa parceira, acabam por trazer alguma dificuldade para esta dinâmica relacional.
2: Trazem, Marco. E estavas aqui a partilhar isso, eu estava-me a lembrar, inevitavelmente, aqui de alguns processos atuais que acompanho pessoas comigo em consulta e o quanto cada vez mais nos vamos debatendo sobre estes temas e, como eu costumo dizer, quebrar aqui pedra nesse, nesse sentido. Para aquelas pessoas com as quais eu já tenho mais alguma confiança nos processos, eu muitas vezes só devolvo a seguinte questão, que é, não me diga que tropeçou e caiu nessa. Esta ideia de que aquilo que eu vejo do outro lado está sempre muito melhor. e tem vidas perfeitas e está a viajar muito. E tem
3: que não é nada encenado, não é? Aquilo é tudo natural.
2: Pois, eu pergunto-me como é que às vezes nos escapa o pormenor de que nós publicamos coisas que ativamente selecionamos e que controlamos e, portanto, acho que faz sentido que vamos revelar o melhor lado da nossa vida, significa isso o que significar. Mas acho que é fundamental nós percebermos aqui a diferença de que eu ter informação é bastante diferente de eu ter acesso. Eu vejo um conjunto de coisas nas redes sociais ou sei de um conjunto de coisas como, ah sim, eu tenho aqueles hábitos de vida às X horas do dia, vou ao ginásio e viajo e com o meu grupo de amigos incrível e todos os sábados vamos jantar essa tal alimenta que partilhaste, Marco. Mas isto é ter informação. Não é ter acesso, não é estar lá e ver exatamente como é que aquelas dinâmicas funcionam. Exato. Para o bem e para o mal, porque nós, nesta questão aqui do FOMO, tendemos sempre a julgar mais para o lado de a vida do outro é sempre mais maravilhosa, a relva do vizinho é sempre mais verde que a minha, mas também pode haver aqui julgamentos e considerações de ah, mas aquilo assim não funciona, como é? Aquilo é estranho, parece-me que aquilo não está assim tão bem. Pois. Mas como é que nós sabemos verdadeiramente isso? Há uma diferença clara entre ter informação e ter acesso, ou seja, perceber claramente como é que aquelas dinâmicas funcionam e que podem funcionar perfeitamente para o outro lado e pode não funcionar para mim. E está tudo bem. A capacidade de aceitarmos a diferença e a variabilidade no funcionamento humano e também do dia-a-dia.
1: Exato. Sim, e aqui há uma questão importante que é, nós já não estamos só a falar daquilo que é o saudável ou o não saudável, não é? Toda a gente sabe que fazer exercício físico ou ter uma alimentação equilibrada e tudo isto é saudável, claro. Ok. Mas o que é que isto significa para cada um? Uhum. É que é importante. Não é por acaso que, por exemplo, os nutricionistas tentam adaptar, não é, os programas, por exemplo, aos gostos da pessoa.
0: Claro.
1: Porque ninguém vai fazer uma mudança radical, não é, sem haver aqui uma base que seja. E esta questão de eu vou olhar as viagens, ai que incrível, é. E já me chegou também a consulta, pessoas dizendo-me, eu não gosto muito de viajar.
2: É, então porquê que tem que fazer?
1: Exatamente. E a questão aqui é, venham com um sentimento de vergonha enorme de poderem dizer, eu não gosto disto. Lá está, porque em todo o lado o que se vê é que isto é que é, não é? Uma vida saudável, umas férias ideais, é eu tenho que viajar. Não tem. Cada um tem a sua forma de estar. Claro, e não está a perder nada só por não estar, lá está, porque nunca estamos a vivenciar o que o outro está a vivenciar, mas por não estar em contacto com aquela realidade, principalmente se nem é muito do seu agrado. Sim. Por outro lado, deixa-me só fazer aqui uma nota muito rápida. Até pode ser do meu agrado. Mas nós estamos a perder a capacidade de ficar felizes com o outro.
0: Sim.
1: Ficar feliz porque o outro foi. Que bom! Eu não fui, eu fiquei, eu não tive essa oportunidade, não quis, não deu, não, o que seja. Mas é o outro, é a experiência do outro. Porque é que nós olhamos e temos sempre a tendência a autorreferenciar as coisas? Uhum. Porque é que nós não podemos olhar para o outro como que é isso. O outro, é a vida do outro, isso ele queria claro. Tanto, ele tinha esta expectativa.
3: Fazer uma projeção positiva, não é? Exatamente. Se assim podemos dizer. Olha, ainda continuando contigo e assim de uma forma muito sintética, de que forma é que o FOMO interfere na capacidade de estar presente e de construir experiências significativas no momento?
1: Lá está, porque muitas vezes o que acontece é que eu estou num momento, se eu estou a pensar em tudo aquilo que eu não estou a fazer, eu não estou focado naquilo que eu realmente estou a fazer e com as pessoas com quem estou. Vamos supor, eu tenho um momento de convívio. Se eu estou a pensar em que estou a perder, ai não, porque agora ia haver aquele concerto, ou porque agora ia haver aquela sessão, porque agora está a passar um filme que eu gostava muito de ver. Eu não estou a ouvir a conversa, eu não estou ali. Ou se eu estou no telemóvel a ver quantas viagens é que esta pessoa fez, ah, coisa tão engraçada. Eu estou completamente alheada da vivência, da experiência. E na realidade, e aquilo que a Ana falava, eu subscrevo totalmente, e acho que é muito importante nós refletirmos um bocadinho sobre isto, que é, nós vivemos na vida, nós vivemos na ação, sim. Nós vivemos na experiência, nós não vivemos no e se eu estivesse ou eu deveria estar, nós não vivemos aqui.
3: Vamos então para o equilíbrio e a consciência emocional. Bruno, que sinais podem indicar que o FOMO está a deixar de ser pontual e a tornar-se um padrão com impacto clínico?
0: quando começamos a perceber que muito do nosso funcionamento está a ser comprometido, que dedicamos muito tempo a pensar sobre as oportunidades que estamos a perder, que, como já disseram aqui as nossas colegas e muito bem, quando, lá está, o nosso dia gira em torno disto, do olhar para as outras pessoas e eu deveria estar a fazer isto, eu deveria estar a fazer aquilo, porque é que eu não consigo criar rotina X no meu funcionamento de forma sistemática, não é? E é importante perceber que, claro, há rotinas que são importantes que nós podemos criar e implementar no nosso funcionamento, mas se falham de forma sistemática, talvez seja porque há muitas outras coisas na minha vida que não permitem esta mudança, não é? Mudar só por mudar. Nós não vamos mudar só por mudar. Nós temos que sustentar as mudanças. Já falamos aqui também várias vezes neste programa, noutros episódios, sobre isto, não é? Sobre as mudanças serem sustentadas. E, portanto, acima de tudo, é revermos quanto tempo é que nós dedicamos a pensar ou a sentir que a minha vida não é boa o suficiente. Quanta angústia me traz isto. E perceber muitas vezes como é que esta angústia está ancorada neste sentimento de que a vida das outras é tão melhor do que a minha, que existem aqui distorções cognitivas que nós muitas vezes fazemos e que podem depois ser desconstruídas no contexto clínico, porque muitas vezes estas distorções cognitivas não são conscientes. Às vezes elas são plenamente inconscientes e é que, através da ajuda do outro, não é, que conseguimos dar-nos conta delas, conseguimos desfazer estes nós, por assim dizer, se quisermos aplicar aqui esta metáfora, não é? Portanto, é perceber que muitas das vezes, e resumindo também muitas das coisas que foram ditas, muitas das vezes somos sempre colocados no lugar de falha. Eu acredito que este do FOMO vem muito no lugar de uma exigência externa contínua à qual nós somos sujeitos e sujeitas constantemente.
3: Ana, e como é que se pode desenvolver uma relação mais saudável com o digital sem cair nesta comparação constante?
2: Em primeiro lugar, esclarecer que a presença no digital, obviamente, será sempre importante, sobretudo numa sociedade onde as redes e o digital também nos podem acrescentar e trazer coisas importantes para a nossa vida. Portanto, eu acho que aqui o caminho não passa tanto por um conjunto de estratégias mais práticas, como limitar o acesso ao telefone, se calhar bloquear aqui um bocadinho o tempo que se passa em determinada aplicação. Isso tem o seu fundamento, mas acho que é paliativo. Eu acho que estes temas vão tocar aqui a questões mais estruturais do eu, que é como é que cada um de nós lida com a falta, lida com o não ter que corresponder e como é que lidamos todos com estas crenças associadas à presença, associadas ao dar, associadas ao desempenho. Portanto, eu acho que o como eu posso lidar melhor com isto vai inevitavelmente tocar aqui a questões um bocadinho mais profundas. Até porque é inevitável o ser humano, e até uma necessidade básica, universal e humana, de nos sentirmos pertencidos. Portanto, é também normal e legítimo ter medo da exclusão, ter medo de ficar de fora. Portanto, normalizar isto como também um trabalho central, mas percebemos, como o Bruno estava a dizer, e bem, quando é que este medo de ficar de fora já passa a ser aqui comprometedor? Quando eu já coloco coisas que me dizem respeito a mim e à minha vida e que me fazem sentido para tentar saber o que é que está a acontecer e o que é que está a ficar de lado. Aí, este comprometimento merece aqui uma análise e intervenção da nossa parte. Agora, acho que mais do que estas estratégias de reduzir o tempo, de se calhar definirmos um conjunto de metas e de atividades que para nós, sim, são prazerosas e fazem sentido, eu acho que isto vai tocar em raízes mais profundas, que é como é que eu me relaciono com a ausência. E como a ausência é algo inevitável e transversal no nosso ciclo de vida, e mais do que lutar contra ela, é perceber como é que eu aprendo a incorporar esta ausência no meu dia-a-dia.
3: E vamos olhar, Violeta, para a importância que tem a construção de um sentido interno de valor pessoal para reduzir a dependência da validação externa que tantas vezes acontece, não é? Ou seja, o que é que as pessoas acham de mim? Será que tenho poucos likes, muitos likes?
1: Precisar disto, não é? Para existir no mundo, quase. Precisar desta validação constante dos outros. Sim, sim. E ter consciência disto. Nós todos precisamos de uma certa validação, não é? No episódio anterior também falávamos disto. Precisamos, porque é bom, não é? Quando os outros próprios nos reconhecem quando olham para nós, quando nos veem. Isto é importante. Agora, até que ponto é que eu estou a tentar existir de uma determinada forma para ter esta validação também? E que não é uma forma que me é confortável de um ponto de vista identitário, ou seja, que eu não me sinto eu. Eu estou a ser quase aqui um personagem para ter esta validação. E aí, sim, a construção, o questionamento e o perguntar-nos, ok, quem sou eu, o que é que eu quero, quais são as minhas necessidades, o que é que eu gosto de fazer, de ter, o que é que eu gostava que fosse a minha vida. E este questionamento e esta autorreflexão ajuda-nos muito a ter uma certa verticalidade e um sentido aqui para a vida, que nos ajuda a lidar, se calhar, quando a validação não é tanta do exterior ou destas formas de validação, mais assim.
3: E porque todos os que nos escutam gostavam provavelmente de saber o que é que poderemos fazer para nos afastarmos um pouco deste FOMO, não é? Deste medo de não fazer parte, de não estarmos no momento a viver isto ou aquilo. Existe algum tipo de sugestão que queiras deixar, Bruno?
0: Sim, acima de tudo, o conseguirmos rever aquilo que são os nossos valores, o conseguirmos perceber quem é que eu sou no mundo, o que é que eu tenho, porque é que isto é importante, mais do que olhar para fora, ou conseguirmos valorizar mais aquilo que temos e aquilo que conquistamos, perceber porque é que eu preciso que as outras pessoas validem as minhas conquistas, porque é que as minhas conquistas e os meus pertences e os meus valores não têm que ser válidos por eles próprios, até que ponto é que eu consigo abraçar-me e acolher-me, trabalhar aqui um bocadinho esta autoestima, este autoconceito, esta autoeficácia, não é? Muitas vezes que são coisas que podem ser trabalhadas num contexto clínico, também podem ser trabalhadas individualmente em psicoterapia, mas perceber, não é, se realmente temos esta dificuldade, como é que nós podemos fazer para colmatar esta dificuldade.
3: Ana, desligar pode ser uma opção, uma sugestão válida?
2: Pode ser aqui uma boa estratégia comportamental, mas novamente, na minha perspectiva, paliativa. Eu agora vou ser assim um bocadinho contracorrente e desculpem os meus colegas de profissão. Às vezes não é preciso fazer a tal lista de valores e a tal lista de atividades e coisas que eu gosto de fazer, porque a pessoa já sabe. Em alguns casos, não. Mas na maioria a pessoa já sabe o que é que valoriza, o que é que gosta, o que é que não gosta de fazer. Portanto, o trabalho central, a meu ver, não é por aí, mas é como é que eu trago aquilo que eu já sei e sustento isso perante o mundo e perante os outros. Como é que eu sustento o meu desejo perante o desejo do outro.
1: E desconforto também, não é?
2: Exatamente. E o desejo no conceito lato, que é necessidades, valores, desejos mesmo de vida. Uhum. Como é que eu sustento isso? Até porque, e isto eu digo a muitos dos meus pacientes, não há forma de viver a determinada altura uma vida tranquila e congruente comigo próprio sem, a determinada altura, colidir com algo, ou com alguém.
1: Sim, claro.
3: Voltar a hábitos mais simples, mais em espelho quase com aquilo que os nossos pais, os nossos avós tinham, pode ser uma solução?
1: Pode ser uma hipótese. Eu perceber aqui, por exemplo, em termos de redes e tudo mais, o que é que isto me leva da minha vida, do meu tempo e da minha vida, ou da forma como eu estou a experienciar, por exemplo, estava a falar dos convívios. Mas eu estou muito de acordo com ela, desta questão do eu pensar o que é que eu gosto, o que é que eu quero, é muitas vezes eu conectar-me com isso, não necessário, porque eu já sei, de facto, o que é que eu gosto. Agora, se calhar não é exatamente aquilo que os outros estão a mostrar que é o ideal, ou o bom, ou o positivo, não é? E aí eu conectar-me com isto. E às vezes pode ajudar eu não estar tanto tempo conectado com os outros.
3: E atenção, porque os pais e avós também tinham as revistas de sociedade, também andavam ali a olhar para os vestidos e coisas do género.
1: E repara, a questão da comunidade, não é? Dos vizinhos, o que é que os vizinhos vão pensar, o que é que os vizinhos vão dizer. Isto sempre existiu, este tipo de fenómeno sempre existiu. Não?
0: Estão ampliados.
1: Exatamente, porque esta questão da congruência que a Ana falava, nós vivermos de acordo com aquilo que é o nosso ser, o nosso eu, é das coisas mais difíceis que nós temos, porque de facto há uma influência muito grande de toda a sociedade em nós, e que é importante que nós tenhamos noção e consciência dela.
3: Ana, Violeta, Bruno, obrigado pela vossa presença no Ponto da Mente. Voltamos a ver-nos na próxima semana, com exceção da Violeta, que vai até outras paragens.
1: É verdade.
3: Boa viagem.
1: Obrigada.
3: Diverte.
1: Sem
3: Olha,
1: fomo.
3: Vamos estar atentos. O FOMO é um reflexo da forma como vivemos hoje, ligados, mas muitas vezes dispersos. Aprender a lidar com este fenómeno passa por recentrar a atenção no que é vivido ao invés do que é imaginado. Estar presente pode ser, talvez, o antídoto mais simples e mais difícil do nosso tempo. Este foi o Ponto da Mente dedicado ao FOMO. Cuidados técnicos de José António Barbosa, sonoplastia de Joaquim Dias. 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

0: Olá Ana, bem-vinda.
1: Olá Pedro, obrigada pelo convite.
0: Como e quando surgiu o primeiro encantamento pelo Monte Sinai?
1: Ora bem, eu diria que para mim foi em 2019. Em 2017, 2 anos antes, eu já tinha visitado o Egito, a parte mais comum ali à volta do Nilo. Mas depois em 2019 regressei para fazer um bocadinho mais e um bocadinho mais diferente dessa rota comum. E então saltei também para a Península do Sinai, ali também aliciada pelas praias e o Mar Vermelho. E daí foi quando surgiu a ideia de subir ao Monte Sinai, esse ponto tão falado, tão conhecido, na zona onde eu estava, que é Dahab, zona à beira-mar. Existem muitos tours a vender para vários lugares e um deles era a subida ao Monte Sinai, e aquilo despertou o meu interesse e então agarrei a aventura.
0: Na altura foste como turista, em 2019?
1: Sim, exatamente. Nessas duas primeiras, 2017 e 2019, fui à descoberta com a moto de dois amigos egípcios que tenho no Cairo, de os visitar, e foi a partir daí que a minha história com o Egito começou.
0: Pois, e falar em história é apropriado porque tu já subiste ao Monte Sinai 8 vezes. É seguro dizer que, sendo a paisagem sempre a mesma, enfim, com algumas alterações pouco substanciais, as viagens foram sempre distintas nessas 8 vezes?
1: Penso que sim. Ou seja, a paisagem mantém-se, porque aquilo é imutável, não é? Está ali há milhares de anos com aquelas configurações áridas e cruas, mas a viagem acaba por ser sempre diferente, seja a subida, porque as pessoas com quem vou são diferentes, e isso faz muito a experiência, faz sempre a experiência, não é? O grupo, as pessoas que nos acompanham, muda tudo. Tanto as pessoas que vão comigo, como, pronto, nos meus grupos como líder de viagem, tanto como os guias que me recebem lá, que podem ser os mesmos, podem ser diferentes, já calhou de várias formas. E depois também a forma como a tribo, o povo da aldeia de Santa Catarina, que é a aldeia que fica no sopé do Monte Sinai, nos acolhe sempre. É sempre bom de voltar, é sempre bom de reviver. É um Egito diferente.
0: Tu falavas aí do guia e do povo. Quem quiser subir tem obrigatoriamente de se fazer acompanhar por um elemento da tribo, certo?
1: Exatamente. No sopé da montanha, ao pé do Mosteiro Santa Catarina, tem um checkpoint em que só podem dar entrada pessoas acompanhadas de um guia local, que são sempre dali das tribos, que fazem isso como profissão e sobem aquilo todos os dias, às vezes mais que uma vez por dia, e acompanham-nos até ao topo e depois na descida.
0: Isso ajuda também a fazer o trajeto mais seguro, mais informado, e é uma forma também de preservar ali aquela tradição e ajudar a economia local também, não é?
1: Sim, sem dúvida. Acho que o principal motivo é dar ali também emprego à população local e ter aquilo de uma forma mais ou menos controlada. Até porque o trilho, propriamente dito, poderia ser subido sozinho, a meu ver. Mas acho que faz sentido que seja acompanhado, que seja controlado, porque, pronto, já aconteceram poucos, mas alguns acidentes. É bom que haja esse controle da montanha, de quem é que lá está. E depois é bom ter esse acompanhamento, essa possibilidade de estar próximo de alguém da terra, da tribo Jebelia, neste caso, e também poder fazer perguntas, poder estar em contacto com eles, por isso acho que é só um benefício.
0: Para quem esteja a ouvir-nos e esteja com a tentação de embarcar numa experiência parecida com a que tu já foste várias vezes, como é que se prepara uma expedição ao Monte Sinai? Ajuda-nos a percorrer um bocadinho os passos das tuas viagens e da forma como tu preparaste estas expedições.
1: Então, neste caso, eu normalmente vou por terra, num transporte, até a aldeia de Santa Catarina, que é então a que fica no sopé, que serve de base para a subida ao Monte Sinai.
0: Quem quiser, desculpa só interromper-te, quem quiser ir de Portugal pode apanhar um avião para Luxor ou Sharm el Sheikh, certo?
1: Pode apanhar um avião para o Cairo ou
0: o
1: Sharm el Sheikh.
0: Okay.
1: Exatamente. E do Cairo percorrer então por terra, que são cerca de 7, 8 horas até à aldeia de Santa Catarina. Mas se forem de Sharm el Sheikh é relativamente bastante mais perto, aliás, e já há algumas ligações entre a Europa e Sharm el Sheikh que facilita aí também. Ou seja, quem for só para visitar a Península do Sinai, a entrada por Sharm el Sheikh acaba por ser mais fácil. Depois daí, então, é seguir de algum transporte privado até a aldeia Santa Catarina, porque não há transportes públicos até lá. E depois, pronto, existem alguns tours que permitem fazer ida e volta, ou seja, ir subir a montanha e voltar para Sharm el Sheikh ou Dahab, por exemplo. Mas a minha recomendação é que se despenda lá mais tempo na aldeia de Santa Catarina e se passe lá aquela noite anterior, antes de fazer a subida, de forma, por um lado, a descansar também um pouco mais antes de fazer a subida e depois também para experienciar aquele ambiente mais rural, inóspito, de um Egito de montanha, que não é o que estamos à espera quando fazemos a parte do Nilo.
0: Pelo que contas, pode optar-se por duas versões, por assim dizer. Aquela com pernoita e aquela sem pernoita na montanha. Ou seja, pode dormir-se fora da montanha e fazer a subida à montanha logo pelo raiar do dia, não é?
1: Exatamente. Ou na mesma, durante a madrugada. Eu fiz sempre, exceto uma das vezes por impossibilidades do clima, fiz sempre durante a noite, ou seja, a saída à volta da uma da manhã, fazer as 3, 4 horas de caminhada para subir e depois ver o nascer do sol, que esse é o objetivo,
0: o pináculo.
1: Ou seja, além do objetivo, exato, o pináculo de ver no topo do Monte Sinai. Mas há quem faça durante o dia, embora seja bastante mais quente, ou seja, o calor acaba por trazer aqui mais algum esforço se fizer durante o dia.
0: Falamos em termos de exigência física, Ana, de um trajeto de média dificuldade, podemos dizê-lo?
1: Sim, sim. Penso que média dificuldade, sim. São 7 km de caminhada, 7, 8 km. Tem um desnível de aproximadamente 700 metros, ou seja, nós começámos na aldeia a números redondos 1.600 metros e terminámos lá em cima a 2.300 metros, portanto são cerca de 700 metros de desnível. O terreno é bastante acidentado, ou seja, terra, pedra, depois há uma etapa final, assim, aquela reta final mais difícil, que são os 700 degraus, desde o final do trilho até ao topo, uns degraus completamente irregulares e que são assim o desafio final para chegar lá acima. Pronto, as pessoas que me acompanham, tenho tido pessoas que fazem muito facilmente e tenho tido pessoas com alguma dificuldade. Nunca tive ninguém que não conseguisse mesmo, por não conseguir em termos de resistência física.
0: Uma das questões também incontornável na montanha é a temperatura, que consegue ser bastante caprichosa. E tu aprendeste essa lição da pior forma possível. Conta-nos lá como é que foi a tua estreia a bater o dente lá no alto.
1: Exato. Nessa primeira vez, em 2019, eu fui assim, meio ao acaso, que calhou de, olha, posso ir fazer esta atividade, vou já amanhã. Marquei o transporte e quando cheguei lá ao sítio do ponto de encontro, ia assim com a minha mochilita e com um pouco mais, com roupas de verão, não é? É sempre quente em todo lado, no Egito, exceto na montanha. E perguntaram-me então, vais assim, sem roupa, sem roupa quente? E eu pensei, por que não?
0: Que exagerados, então deram-me,
1: exato, que exagero. E deram-me, então, olha, leva lá aqui este casaco, ou não, era um poncho que eles lá vendem. Eu pensei, meu Deus, que exagero realmente aqui um poncho. Depois cheguei lá ao checkpoint e tem miúdos a vender algumas coisas que as pessoas possam precisar na montanha, como lanternas, gorros, luvas. Eu pensei, uau, não estava à espera disto. E pronto, fui subindo e fui percebendo que aquilo, a chegar aos 2.300 metros de altitude, faz frio, não é? E enquanto caminhava, a coisa ia se mantendo razoável, mas depois o problema é quando se chega lá acima, à volta das 5 da manhã, e se tem que parar e esperar que o sol nasça, não é? E esse é o momento mais bonito. E aí sim, encostei-me lá atrás de uma parede,
0: a tentar resguardar-me
1: do vento, a bater o dente até ver o espetáculo do nascer do sol. E então a partir daí, pronto, percebi que as minhas recomendações para quem vá é que levem roupa por camadas, para irem vestindo ao longo da subida e para irem tirando ao longo da descida, porque depois já é de manhã, já começa a fazer calor e quando chegam cá abaixo já está um calor tórrido.
0: Tu falavas há pouco da imutabilidade da paisagem, pelas razões óbvias, não é? Mas ainda assim, das várias vezes que tu foste voltando ao Monte Sinai, foste percebendo que a paisagem começa a mudar ligeiramente por via também essa maior abertura, não vamos chamar-lhe turismo de massa, mas um turismo um bocadinho mais representativo, que se traduz na construção de novos hotéis, de novos acessos. Podemos dizer que os turistas estão a descobrir o Monte Sinai e que pode haver aqui algum risco de um excesso poder, enfim, degenerar em alguma contaminação negativa para uma paisagem que é tão agreste e tão peculiar.
1: Eu estou expectante para ver o que é que vem daí, porque desde a primeira vez que eu fui até agora, em termos de quantidade de pessoas que eu sinto, não é? Não é que as ando a contar, mas que eu sinto que estão em cada subida que faço, não tem mudado muito, tem-se mantido, pronto, umas alturas mais, na altura que eu vou em abril, talvez um bocadinho mais, mas nada de exagerado. Mas na aldeia de Santa Catarina tem-se notado uma transformação imensa. Quando eu fui a primeira vez, aquilo era só terra batida, não havia alojamentos quase nenhum, eram uns acampamentozinhos meio rústicos. E agora havia-se bastantes acessos modernos. Uma das vezes que vou lá indo, vou vendo que as construções estão a aumentar, embora ainda não estejam abertas para eventualmente alojamentos de grande dimensão. E por isso eu não sei se poderá indicar que vá trazer muito mais gente no futuro. Portanto, estou assim expectante. Não é um problema ainda atual que eu veja, mas avizinha-se.
0: Quem são os turistas que procuram o Monte Sinai? Movidos pela religiosidade, pela aventura ou um pouco de ambas?
1: Eu penso que seja um pouco de ambas. É um pouco como os nossos caminhos de Santiago, não é? Há pessoas que vão pelo gosto de caminhar, pela natureza, por ver as paisagens, pelo desafio físico, e há muitas pessoas que vão pela religião. E ali parece-me que é igual, ou seja, nos meus grupos de viagem, diria que é mais pela aventura, até porque toda a viagem tem aqui um contexto mais cultural, histórico, de aventura, portanto é assim um misto de experiências. Mas vamos-nos cruzando pelo caminho com pessoas com motivações claramente religiosas, que vão rezando, que vão lá em cima, fazem os seus cânticos. Já vi grupos de jovens a fazer cânticos lá em cima e etc. E, portanto, acho que é aqui um misto das duas motivações.
0: Quem são os portugueses que tu tens levado nos últimos anos? Mais homens, mais mulheres, mais velhos, mais novos?
1: Diria que, sim, maioritariamente mulheres que se juntam aos nossos grupos, embora os homens sejam sempre bem-vindos, claro, mas a tendência é para que tenhamos mais mulheres. Tem sido sempre uma faixa etária dos 30, 40, 50, à volta disso. É por aí.
0: Nesse trajeto que tem como pano de fundo uma paisagem literalmente bíblica, há muitos momentos de silêncio e introspeção, sobretudo durante a subida?
1: Sim. Ou seja, a subida é feita durante a noite, para nós, ou para a maioria das pessoas, e só isso já faz com que as pessoas estejam mais recatadas, não é? Vão ali também no silêncio da escuridão, que são pontuados aqui com algumas partilhas, às vezes, pronto, eu vou misturando com os que vão mais à frente, os que vão mais atrás, vou tentando encetar ali algumas conversas, perceber também como é que eles se sentem, como é que estão em termos físicos, está tudo bem, e fazendo ali alguma conversa, mas muitos dos momentos são de introspeção, de estar concentrado no desafio, no caminho que estamos a percorrer, há pouca luz, e também é importante durante o caminho olhar para o céu, porque é um céu estrelado como eu nunca vi noutro sítio. Ou seja, se calhar já vi no deserto branco e deserto negro, no Egito também, já vi céus assim, mas ali no Monte Sinai é muito especial. É, exatamente, a altitude faz diferença. E esse silêncio também vai sendo interrompido pelas banquinhas que vão...
0: Fala um bocadinho disso, porque ao longo do trajeto, para além de haver uma presença também de muita gente e até de camelos, de grupos que se fazem acompanhar e que vão ajudando ali, oferecendo os seus serviços, há depois uma espécie de checkpoint em que os viajantes podem adquirir uns pequenos snacks, umas bebidas quentes, e à medida que se vai subindo, contavas-me há dias, com alguma graça, os preços vão aumentando.
1: Exatamente. Então, eu recomendo sempre que se leve assim algumas coisinhas para ir trincando quando der a fome pelo caminho. Mas ao longo desses 7 quilómetros vai havendo assim algumas banquinhas pequenas com uns snacks, uns chocolates, um café, um chá, em que acabam por ser também os nossos checkpoints. Olhem, malta, encontramos-nos agora na próxima barraquinha. E vão um bocado assim, uns mais à frente, outros mais atrás, e esses são os nossos pontos de encontro. E lá está, sim, os preços vão aumentando. à medida que vamos subindo.
0: Falamos de que valor, só por curiosidade, Ana? Falamos de que valor?
1: Sei lá, um café que será sempre um café solúvel, não é? Naquele ambiente tem que ser. Numa primeira barraquinha pode custar 1 euro e numa última pode custar 3.
0: Ok.
1: Facilmente, sim.
0: A especulação em altitude.
1: Claro, né? Eles têm que, também têm que caminhar para lá chegar, têm claro, esse esforço.
0: Claro.
1: E depois dizia que ao longo do trilho, até ao sopé das escadas, dos degraus, existem sempre camelos que vão vendendo os seus serviços, por vezes um pouco demasiado insistentes, atrás de nós, sempre a perguntar se queremos camelo, se querem camelo, se falta não sei quanto. Agora a subida é mais difícil. A ver quem são os desistentes, vá, ou os que cedem à pressão e acabam por ir em camelo. Não é que, pronto, o objetivo neste caso é realmente fazer a caminhada a pé e conseguir superar esse desafio a pé, mas há sempre essa alternativa para quem realmente tenha dificuldades e pronto.
0: Falando aqui, olhando para o relógio, falamos de quantas horas entre o momento em que se inicia a caminhada e o momento em que se regressa ao sopé?
1: Ora bem, diria que umas 7, 8 horas, porque serão ali passar o checkpoint, tem ali algumas burocracias em que tem que ser mostrados os passaportes, toda a gente tem que passar o raio-x e dar a entrada. Depois
0: não se paga nada?
1: Não, okay. Não se paga a entrada. Faz-se a subida em 3, 4 horas, fica-se lá em cima cerca de uma hora entre esperar o nascer do sol, usufruir da paisagem, tirar fotografias, estar por ali um bocadinho, e depois a descida é cerca de uma hora e meia a duas horas. No sopé, depois no final, normalmente aproveita-se para visitar o Mosteiro de Santa Catarina, que abre de manhã, não é? E portanto, normalmente as pessoas aproveitam para fazer essa visita nesse momento.
0: Falavas há pouco dos vários pontos de atração da Península de Sinai. Para quem queira fazer uma visita muito direcionada ao Monte Sinai, bastam 2, 3 dias, 4, não é? Ainda assim, é possível casar esta vertente com o chamado turismo mais clássico no Egito. Fala-nos um bocadinho também disso e da experiência que tu tens e de como pode ser feita esta divisão de dias e em torno também dos vários Egitos que há dentro do Egito.
1: Eu diria que para fazer assim um roteiro mais tradicional no Egito, 8 dias é assim o básico para se conseguir fazer ali Cairo, Luxor, Assuão, fazer os templos principais do Antigo Egito, ir a Abu Simbel lá no sul, quase na fronteira com o Sudão, visitar os museus principais do Cairo, a cidade que é frenética. Aí essa primeira parte da viagem, que é o que fazemos nestas viagens que eu lidero com os grupos. Depois, saltar para a Península do Sinai, que implica aí alguma logística de deslocação, e então passar aí 2, 3, 4 dias, dependendo também da quantidade de dias de relaxamento e praia que as pessoas
0: além
1: querem
0: da subida,
1: fazer.
0: Ana, além da subida, sim, ao Monte Sinai, falando da Península em concreto, o que é que aconselharias, o que é que pode ser visitado nessa Península?
1: Olha, aconselho vivamente a fazer-se mergulho ou pelo menos snorkeling em algum lugar da Península do Sinai, por exemplo, em Sharm el-Sheikh, em Dahab, na Lagoa Azul, tem o Blue Hole. São assim pontos que aquilo é um mar de cores, corais, peixes incríveis para se explorar. E ali ao longo daquela costa há vários lugares onde se pode fazer isso e as atividades são fáceis de se conseguir concretizar. Diria que na Península do Sinai é então o subir o monte e depois fazer praia, fazer mergulho e atividades mais de mar. Também existe um lugar que é a Lagoa Azul, onde há muito vento, então há muita atividade de windsurf, kitesurf.
0: Que grandes diferenças é que podemos apontar a esse Egito mais tradicional e ao Egito de montanha, desse deserto em altitude? E de que forma é que tu achas que eles são, de alguma forma, complementares e não se anulam?
1: São paisagens completamente diferentes. No Egito tradicional, vá, digamos, aquele Egito ao longo do Nilo, temos muita cultura, história, ou seja, tem necessariamente que ser uma viagem de conhecimento, tem que se visitar, transpor-nos para o Antigo Egito e visitar todos aqueles templos. E são paisagens mais de cidade, entre um verde do Nilo e os templos nos seus tons mais acre. O Cairo, que é uma cidade caótica, frenética, com tanta coisa para se fazer, para se ver e cansativa até. Há pessoas que adoram o Cairo e há pessoas que detestam o Cairo, mas realmente é assim uma cidade de impacto. Depois daí, ir para a Península do Sinai é o oposto, é tranquilidade, porque também as pessoas, os locais da Península do Sinai são beduínos, são pessoas mais tranquilas, a vida é levada de uma forma mais calma do que no restante Egito. E depois as paisagens já são uma montanha, que é aquilo que não temos no resto do Egito, que é plano, e aquele mar imenso, aquele mar azul. Portanto, acho que aqui também já está a ver pela minha descrição que as cores também fazem aqui o contraste destas várias coisas que o Egito tem para oferecer. Depois, quem quiser também pode dar um saltinho entre aspas ao deserto, já para o lado oeste do Egito. Tem que ser feito a partir do Cairo também, e passar uma noite, por exemplo, no deserto branco, que também é uma paisagem assim, uma paisagem lunar completamente diferente de um deserto de dunas. Não é um deserto de dunas, aquele imaginário que temos de um deserto em tons laranja, não é nada disso. É assim um deserto mais plano, com estruturas naturais em tons de branco, e que é uma paisagem mesmo, é isso, é lunar, completamente diferente.
0: Tudo a preços, Ana, relativamente acessíveis. Enfim, se não estivermos aqui a contar com nenhum tipo de luxo, estamos a falar que quer esse Egito mais tradicional, quer sobretudo o Monte Sinai, de que falamos mais tempo, não obrigam a um grande esforço financeiro.
1: Diria que não, mas tem-se notado a diferença. Por exemplo, a primeira vez que eu entrei no complexo das pirâmides de Gizé, o preço era o equivalente a 4 euros, algo assim, e neste momento creio que está já nos 20 e tal. E, portanto, tem-se sentido bastante a inflação em termos de transportes, de alojamentos e nas entradas.
0: E o novo museu também ajudou, se calhar, a isso, não é? Um novo museu.
1: Sim, exatamente. Agora, com a abertura do novo museu, que eu ainda não tive a oportunidade de visitar, será uma próxima incursão ao Egito, também fará aqui a diferença.
0: Quem viaja...
1: Mas, por exemplo, comer no Egito é bastante.
0: Olha,
1: bastante
0: deixa perfeita, porque eu ia perguntar-te o que é que tu aconselhas, o que é que tu comes sempre que vais ao Egito, e até sempre que vais ao Monte Sinai, se há alguma iguaria que tu não dispenses e que aconselhes.
1: Opa, há um prato típico no Cairo, em específico, que é o koshari, e eu vou sempre a um lugar que se chama Abu Tarek, que é um restaurante antigo, de várias gerações, e só servem um prato, que é o koshari, então, que é uma mistura de... Para nós é assim uma coisa um bocado...
0: Exótica,
1: exatamente. Ainda para mais é vegetariano. É só massa, arroz, lentilhas, grão de bico, assim uma mistura um bocado seca disso tudo, mas depois levam um molho de tomate em cima, com uma cebola, e eles fazem ali uma mistura no molho, e aquilo fica delicioso.
0: E colorido, acaba, de certeza.
1: Sim, exatamente. E acaba por ser a refeição normalmente mais barata de toda a viagem, e é que tem sido uma das favoritas de todos.
0: Ana, quem portanto, quiser obter mais informação sobre a forma como pode participar na expedição ao Monte Sinai, deve fazer o quê? Guia-nos um bocadinho também.
1: Ora bem, podem juntar-se a um grupo na agência Landscape, que é com quem eu tenho trabalhado e que liderei os meus esses 7 grupos, essas 7 vezes que subi ao Monte Sinai, e portanto podem consultar toda a viagem aí. Depois, se eventualmente não têm 2 semanas para fazer a viagem, têm menos tempo e querem uma viagem à medida, também fazemos esse serviço de delinear tudo de forma personalizada, ou então podem só mandar-me uma mensagem através do meu blog e das minhas redes sociais, que é o blog Viagens Mais Para Lá, e também posso dar algumas dicas e algumas informações. Também podem encontrar no blog algumas coisas.
0: Muito bem, fica aqui a sugestão e o guia. Ana Mano, muito obrigado e até uma próxima viagem.
1: Obrigada.

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0: Vendavais é o álbum de estreia de Picas. Temos ouvido na TSF o single Quem Eu Quero Agora, mas agora, desde esta sexta-feira, já é possível conhecer todo o álbum novo Vendavais, que vamos conhecer também um pouco melhor ao vivo no concerto de bolso da TSF.
1: Olá, muito obrigada por nos receberem aqui na TSF. Obrigada, Miguel.

0: Esta semana, ao vivo na TSF, Picas e a música do álbum de estreia Vendavais, a voz de Picas, estamos a ouvir, com a guitarra do Cristiano Tavares. Na bateria está o Alex May e no baixo o Zé Ganchinho. Bem-vindos a todos. Picas, nome artístico de Maria Casal Ribeiro, e segundo a informação que tinha, nasceu no Porto, mas vive em Lisboa, será assim? E a música teve alguma coisa a ver com este movimento?
1: É verdade, nasci no Porto, grande parte da minha família vive no Porto e eu sinto-me sempre na minha gênese do Porto, mas eu vivo cá desde pequenina, que os meus pais vieram para cá trabalhar, então já vivo em Lisboa há mais tempo do que alguma vez vivi no Porto.
0: Então não teve muito a ver com a questão da música?
1: Não teve a ver com a questão da música. Estou ansiosa para tocar tanto em Lisboa como no Porto.
0: A Picas começou a compor em casa, como autodidata, mas depois também estudou, por exemplo, no Hot Club Jazz?
1: Sim. Eu sempre gostei muito de escrever, então... Para mim, assim que eu comecei a aprender uns acordes na guitarra, comecei logo a compor as minhas próprias histórias. Ou seja, aprendi os acordes mais básicos no YouTube e depois comecei logo a escrever algumas canções. E mais tarde, só mais tarde, é que eu fui estudar música mais a sério. E quando estava na faculdade, ao mesmo tempo que estava no curso de Ciências da Comunicação com especialização em cinema, também me inscrevi no Hot Club e comecei então a aprender mais teoria musical, que me ajudou a aprofundar as minhas bases para compor música. E pronto.
0: O Hot Club, sobretudo por esse lado da cultura musical ou também um bocadinho pelo lado do jazz?
1: Eu adoro jazz e tenho essas referências e cantores que eu adoro do jazz. Uma das minhas cantoras favoritas é Billie Holiday, mas eu ouço todos os estilos de música. Aqui a questão foi mesmo que o jazz também é uma muito boa escola nessa parte da teoria, da composição, mas por exemplo agora o projeto que eu estou a fazer neste momento é muito mais uma onda de indie rock, indie pop, que pronto, não é aquilo que eu estudei, mas há muitas coisas que aprendi no jazz que me são muito úteis.
0: A Picas, em 2020, esteve num programa de talentos de TV, de Voice Portugal. Depois, a partir daí, começou

0: nome próprio, e agora este álbum já é uma, já sou eu mais consolidada a saber bem como é que eu quero soar, com um disco que tem um conceito que fala sobre os vendavais que sentimos na casa dos 20, e com uma sonoridade que é pop, mas que eu também tenho sempre estas referências muito, que eu gosto do indie, de bandas que sempre ouvi, como The Vaccines e Arctic Monkeys, e sei lá, hoje em dia, por exemplo, Wet Leg, e então introduzir aqui no pop também outros elementos de coisas que eu gosto muito.
1: E a música foi conciliando também com aquilo que falava há pouco do lado da educação. É licenciada em Ciências da Comunicação com essa especialização em cinema?
0: Sim. Sim, e o cinema inspira-me muito também para a música. Eu acho sempre que as áreas criativas acabam por se alimentar umas às outras. E eu estudei, adoro cinema, e por exemplo no meu álbum Vendavais tem uma canção que nós vamos tocar aqui também, que se chama Priscila, que eu escrevi depois de ter visto o filme Priscila, da Sofia Coppola, que é uma das minhas realizadoras preferidas. E então, não sei, eu sinto sempre um bocado esta ligação entre as duas coisas. Mesmo na criação dos meus videoclipes, estou sempre super presente e sei como é que quero esteticamente que o meu projeto seja. E vejo as duas coisas muito lado a lado, a música e o cinema. Mesmo as canções, eu gosto quando sinto que a pessoa consegue ver aquilo que eu estou a cantar e a descrever.
1: Já fica a explicação para o Priscila, que vamos ouvir mais daqui a pouco. Para já, vamos ouvir o single que eu falei há pouco, Quem Eu Quero Agora. Mas Picas porquê?
0: Picas é o que me chamam desde sempre, desde criança. E é como se fosse um diminutivo de pequena. Mas na altura eu andava assim um bocado com dúvidas qual é que seria o meu nome artístico. E por acaso, uma vez numa conversa com a Agir, o Agir disse-me: tu não tens hipótese, porque o teu nome artístico já está escolhido, porque toda a gente te conhece como Picas, toda a gente te chama Picas. Então, neste caso, o nome escolheu-me a mim e também, pronto, é familiar para mim.
1: E é o que ouvimos ao vivo no Concerto Bolso desta semana, agora com este Quem Eu Quero Agora, Picas.

0: Quem eu quero agora, Picas, ao vivo na TSF, está aí o álbum de estreia Vendavais. Já conhecemos algumas das músicas desde 2023, Nos Meus Lençóis, depois em 2024 Tatuagens, Última Vez e Promessas, depois o 7 mais 7 em 2025 e agora este Quem Eu Quero Agora, em 2026. Há aqui um caminho de 3 anos até fechar este álbum?
1: Sim. Eu acho que o primeiro álbum é um álbum que é desafiante nesse sentido de descobrirmos sobre o que é que nós queremos falar, como é que queremos soar. Então foi um processo que levou o seu tempo natural e agora estou super contente e orgulhosa do álbum que está cá fora.
0: Em momentos, um trabalho muito a solo, muito sozinha ou sempre com mais gente, trabalho mais conjunto?
1: O trabalho deste primeiro álbum, em termos de composição, foi muito sozinha, que é completamente diferente do processo que eu estou a fazer agora para o meu segundo álbum, porque eu já estou a planear o meu segundo álbum e já tenho estado a gravar. E neste processo do meu segundo álbum tem sido um processo criativo muito em duo com a Alex May, que está aqui comigo, a tocar baterista. Baterista é grande produtor. E então tem sido um processo muito menos solitário, mais divertido. Pronto, é uma maneira diferente de compor. Temos ido para estúdio, temos ouvido muitas referências e temos composto juntos. Este primeiro álbum foi mais intimista, foi mais uma questão de eu estar mesmo no meu quarto a compor estas canções e depois levá-las para estúdio e com músicos vesti-las, ou seja, claramente essa parte da colaboração.
0: E essa composição mais só com guitarra, por exemplo, ou com esse instrumento que está aí a tocar, que é um quê? Um Suzuki Q-Chord, é isso?
1: Um Suzuki Q-Chord. Não, este aqui é uma nova aquisição, por isso, durante o processo de composição do meu primeiro disco, não compus no Suzuki, componho mais à guitarra e às vezes piano.
0: E é muito agarrada às primeiras versões, segundo li em algum lado, que até há uma explicação para isso. Tem muita dificuldade em aceitar depois novas ideias, em trabalhar depois nos arranjos.
1: Eu já percebi que sofro de um síndrome que eu não sabia, mas quem me ensinou que isto existe foi o Alex, que é de Moititis. Demo, vem de demo, não é? Obviamente. Que
0: o
1: é
0: Alex
1: a pessoa ficar agarrada à primeira demo, que normalmente é aquela coisa assim mais crua, não é? A primeira versão e depois quando houve a coisa mais produzida às vezes fica, pronto, ouvimos tantas vezes a demo que ficamos mais agarrados àquela versão e pelos vistos eu sofro desse problema. Se alguém souber uma solução que me diga, por favor.
0: E escreveu que tudo o que não sei dizer escrevo.
1: Sim, porque eu acho que sempre quis fazer música com o intuito de que eu já queria escrever. Eu sempre gostei muito de escrever, também fui para a comunicação, obviamente por essa mesma razão. Sempre fui aquela criança que andava sempre com um diário e escrevia todos os dias. E então, o que eu sinto é que às vezes coisas que eu não consigo expressar logo por oralmente, escrever para mim é a minha maneira de organizar o meu raciocínio, é a minha maneira mesmo de pensar e é super necessário. E então tudo o que eu não consigo dizer eu tenho que escrever uma canção sobre isso, pronto.
0: Então tem muitas canções escritas, é?
1: Pois, há muitas coisas que nós não conseguimos dizer, por isso.
0: E há pouco falava desse lado do cinema e da imagética que passa também muito para os vídeos, por exemplo, do Quem Eu Quero Agora, que tem desde uma girafa até balões, ou uma moto, portanto passa tudo muito para esse lado da imagem também.
1: Sim. E depois é assim, é divertido, claro que é divertido filmar com uma girafa, não vou mentir que, pronto. Há um lado muito giro de fazer isto, que é a pessoa pode aspirar a fazer coisas mesmo fora da caixa, não é? Que no dia a dia, ou seja, vestir roupas que no dia a dia não vai vestir, fazer coisas no dia a dia não vai fazer. Como, por exemplo, no 77 São 14, que no meu videoclipe eu estou dentro de um carro com uma rapariga que é profissional a fazer drifts de carro. Pronto, e são experiências que eu não viveria se não fosse artista e não fizesse esses videoclipes.
0: A Picas, ao vivo, aqui no Concerto Bolso, já ouvimos Amor e Guerra, também Quem Eu Quero Agora, o novo single e que tem este vídeo que eu estava a falar, que está disponível nas plataformas digitais, toda a gente pode ver. E agora o Priscila, que há pouco nos explicou que foi inspirado também num filme.
1: É, de uma das minhas realizadoras favoritas.
0: E que vamos ouvir aqui ao vivo no Concerto Bolso TSF com Picas.

0: Esta semana a venda vais no concerto de Bolsa ESF, é o álbum de estreia de Picas, o álbum editado esta sexta-feira, e ficámos também a saber que vai ter palco, por exemplo, no Festival Nós Alive, em julho.
1: É verdade, e estou aqui com a banda que vai tocar comigo no Coreto Nós Alive, dia 10 de julho.
0: O Cristian Tavares na guitarra, o Alex May na bateria e o Zé Ganchinho no baixo, e depois perspectiva de outros palcos.
1: Em breve depois anunciaremos próximas datas.
0: Outros palcos, outros projetos.
1: Exatamente.
0: E usando aqui o título da canção que vai fechar o concerto de bolso, a Picas quer ser uma popstar?
1: Então, sim, porque o que é que eu sinto? Eu sinto que às vezes há um bocado de um preconceito com o ser popstar, não é? Porque na verdade há grandes popstars do mundo todo que têm projetos tão diferentes, e o que é a música pop é uma coisa super abrangente e que tem espaço para estilos diferentes dentro do pop. Então sim, eu sinto que me quero posicionar enquanto uma artista pop, mas uma artista pop do indie pop, e quero ser, mas sem ter que pertencer a uma caixinha muito específica. Pronto, quer ser pop à minha maneira.
0: E fazendo o seu caminho.
1: Exatamente.
0: Muito bem, então vamos ouvir esse Popstar, que é um dos temas também deste álbum Vendavais, álbum de estreia de Picas, neste concerto de bolso, com a técnica do Alexandre Lima. Popstar, obrigado.
1: Obrigada, eu.

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0: São 6:30, bom dia, 5:30 nos Açores, manhã de segunda-feira, com destaques deste início de manhã. Cláudio Patrício Silva.
1: O futuro do elevador da Glória será conhecido hoje, a dias de se cumprir um ano do descarrilamento que provocou 16 mortos e 24.

0: com uma base militar norte-americana na Jordânia. É resposta ao ataque dos Estados Unidos na noite de ontem à ilha de Larak, perto do Estreito de Hormuz. Os Estados Unidos que realizaram ontem um ataque de precisão contra duas plataformas de lançamento de foguetes carregadas com minas marítimas que, segundo o Comando Central dos Estados Unidos, Teherão se preparava para lançar no Estreito de Hormuz. A Guarda Revolucionária do Irão afirma ter utilizado mísseis e drones para atacar a base militar na Jordânia e assegura ter causado danos significativos à infraestrutura. O presidente iraniano diz que o país não procura a guerra, mas Pezeshkian garante que o Irão não vai ficar de braços cruzados perante as agressões e irá responder de forma contundente. Continua a aumentar o número de vítimas das enxurradas no Nepal e no Tibete. Há agora 903 mortes confirmadas. Há também a registar 4.247 desaparecidos. São cerca de 1.000 a mais do que ontem. Do lado chinês, já foram confirmadas 16 mortes e também 546 desaparecidos. Até o dia de ontem já tinham sido resgatadas mais de 8.700 pessoas. Também nos Estados Unidos, uma enxurrada provocou um morto e 15 pessoas estão desaparecidas ou incontactáveis. Uma inundação repentina na zona do canhão de Bright Angel e de Phantom Ranch obrigou a várias operações de socorro. 62 pessoas foram resgatadas. A vítima mortal, um homem de 46 anos, foi retirada das águas do Rio Colorado. Os serviços florestais do Parque Nacional do Grand Canyon alertam que é possível que novas tempestades de chuva intensa aconteçam esta segunda-feira. E termino a lembrar os contribuintes que têm até hoje para pagar o IRS de 2025 às finanças. Se o montante a favor do Estado for inferior a 25€, a quantia não é cobrada. No caso dos reembolsos, a autoridade tributária também tem até hoje para pagar aos contribuintes. Caso o fisco não o faça até hoje, terá de devolver o valor com juros. Mas se o contribuinte tiver a receber um reembolso inferior a 10€, o valor também não é restituído.
1: Uma segunda-feira com previsão de céu pouco nublado ou limpo no continente, com nubosidade matinal no litoral centro, também intensificando o vento no litoral oeste e nas terras altas, hoje ainda com descida da temperatura mínima, exceto no Baixo Alentejo e no Algarve. Daqui a pouco temos as notas de autor, esta semana com a fadista Silvana Pérez, depois também a Fila J com José Carlos Barreto, por ouvir antes das 7 da manhã.
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1: 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Daqui a pouco com as notas de autor da cantora Silvana Pérez para ouvir na TSF nesta manhã de segunda-feira. Agora com a voz de Norah Jones, Sunrise. Bom dia.

0: A música de Norah Jones nesta manhã de segunda-feira, a 22 minutos das 7, no trânsito, esta hora, ainda sem dificuldades nos principais acessos às cidades de Lisboa e do Porto.
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2: Olá, chamo-me Silvana Pérez, sou fadista. Desde muito pequena que sempre tive necessidade de aprender e experienciar diferentes atividades. Dei cabo da cabeça dos meus pais. Ora queria dançar, ora queria cantar, ora queria montar a cavalo, ou ser federada em vôlei, ou fazer ginástica acrobática. E penso que foi devido a toda esta diversidade que eu escolho a música. Foi através da arte equestre que me chega ao fado, entre amigos, e eu sinto que escolhi a música exatamente por poder juntar várias formas de expressão artística, a música, a dança, a literatura, o teatro, a fotografia, e poder ser várias coisas e através de todas elas a tentar inspirar as outras pessoas e convidá-las a ver o mundo de uma perspectiva diferente.
0: Silvana Pérez, esta semana com as notas de autor, parceria TSF-SPA, Sociedade Portuguesa de Autores. 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
3: Por vir depois das 7, agora temos o último mergulho com Capicua e Helena d'Água. Daqui a pouco a Fila J com José Carlos Barreto.
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A 15 minutos das 7, último mergulho, Capicua com Lena d'Água. 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Daqui a pouco temos a Fila J com José Carlos Barreto. Agora, a memória dos Clash nesta manhã de segunda-feira, London Calling.

0: London Calling de Clash nesta manhã da TSF, também com a Fila J e o José Carlos Barreto. 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Levar até casa a poesia, mas também a prosa. Tudo começou na pandemia e ainda não parou. É a sessão de hoje da Fila J com o José Carlos Barreto.
1: Uma voz, um ouvido, de pessoa para pessoa. Com os muitos heterónimos, é certo, mas também outros poetas e outros textos, contos ou todas as palavras ditas ao telefone, ao ouvido, do outro lado da linha. Foi a pandemia que fez de catalisador e agora não para. Liliana Pacheco é aqui a voz da Casa Fernando Pessoa e fala sobre estas leituras ao ouvido.
2: Na altura da pandemia, não é? Quando tudo fechou, mas pensamos como é que podíamos chegar às pessoas que tinham alguma dificuldade no acesso ao digital, que não podiam estar, não passavam o dia online, e pensamos em criar um programa de chamadas telefónicas, portanto, de um para um. Pessoas da nossa equipa ligavam para outras pessoas. A Casa Fernando Pessoa é uma casa de poesia e o que fazia sentido era ligarmos às pessoas para lhes lermos um poema, lermos um texto poético, não tem de ser só um poema. E então criamos este programa em que as pessoas se inscreviam através de um SMS ou de um e-mail e pessoas da nossa equipa ligavam diariamente para ler um texto poético ou um poema.
1: Estas são as leituras ao ouvido e depois foram precisas vozes, cada vez mais vozes, porque cada vez mais as pessoas inscreveram-se. Vozes de todos os dias, da Casa Fernando Pessoa, mas de outros lugares da EGEAC, a Empresa Municipal de Lisboa.
2: Não há, digamos, aquela pompa na leitura, não é? De dizer que muitas vezes há em algumas apresentações ou em alguns programas, e isso também faz com que as pessoas não tenham esse pudor de se inscrever. São pessoas, são voluntários que querem ler poesia, querem divulgar poesia, divulgar os textos que gostam, para outras pessoas que gostam de ouvir poesia, que gostam de literatura, que gostam de ouvir a voz de outras pessoas, porque o telefone também nos traz essa vantagem. É mais pessoal do que os meios digitais.
1: Uma dessas vozes é desde o início, em 2020, quando as leituras ao ouvido começaram, Albertina Afonso, da Casa Fernando Pessoa, e tudo começa com um telefonema.
3: Sim, bom dia, Sr. José.
1: Sim, sou eu, José Carlos Barreto.
3: Olá, bom dia. São as leituras ouvidas, Casa Fernando Pessoa. Então, olha, hoje escolhi para si um poema do Carlos de Oliveira, A Ilha. Pode ser?
1: Sim, vamos ouvir.
3: Então ele escreveu assim. A ilha era deserta e o mar, com medo de tanta solidão, já te sonhava. Em vento chamar-te para longe e longamente em espuma te esperava. À cinza dos roseiros atirava a grande madrugada adormecida, já saudosos de ti os abraços de água, sem ter acontecido a tua vida.
1: Albertina Afonso disse logo que sim no primeiro dia, quando foi proposta esta ideia de dizer poesia ou outros textos à escolha pelo telefone.
3: É um momento com as pessoas. E é sobretudo muito gratificante, porque a maior parte das pessoas diz: oh, estou sempre, eu pergunto, pode ser a esta hora? E ela diz: eu estou sempre à vossa espera. E isso não tem palavras, não é?
1: São as palavras ditas ao telefone, de uma pessoa para outra pessoa, lugar de encontro, sítio de todos os poemas, de todos os contos, dos muitos livros em volta que há na Casa Fernando Pessoa.
0: Leituras ao ouvido da Casa Fernando Pessoa em Lisboa está de regresso para todo o país. 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A Fila J com José Carlos Barreto. 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Agora 7 minutos das 7, bom dia.

0: Início dos anos 2000, os tribalistas de Arnaldo Antunes, Carlinhos Brown e Marisa Monte. Manhã TSF, ainda com a janela para o mundo antes das 7 da manhã.
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0: Na Mata Nacional do Choupalo em Coimbra, o registro do paisagista sonoro Luís Antero para a janela para o mundo desta manhã de segunda-feira.
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0: Seis e 58, bom dia, menos uma hora nos Açores.
2: Foram retomados os ataques dos Estados Unidos contra o Irão. Duas posições de lançamento de minas submarinas foram atacadas nas últimas horas e já mereceram resposta da parte do Irão. Há também notícia de um superpetroleiro que está em chamas depois de embater contra uma mina submarina no Estreito de Hormuz. As autoridades do Nepal atualizaram em alta o número de desaparecidos depois da enxurrada da semana passada. Passou de 3 mil para mais de 4.200 o número de pessoas desaparecidas. Estão também confirmados mais de 900 mortos só do lado nepalês. A isto a acrescentar ainda os novos números do lado chinês. Portugal tem hoje uma franca atualidade de seleções ao final da tarde, com a seleção de basquetebol de tentar dar mais um passo no caminho para o Campeonato do Mundo. Também a seleção de voleibol feminino, que está pela primeira vez numa eliminatória do Campeonato da Europa. E mais logo à bola, com Benfica e Braga em ação.
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0: E neste último dia de agosto, a previsão do Instituto Português do Mar e da Atmosfera é de céu pouco nublado ou limpo no continente, com nebulosidade matinal no litoral centro. Hoje também descida da temperatura mínima, exceto no Baixo Alentejo e no Algarve. Na Madeira, céu pouco nublado. Nos Açores, períodos de céu muito nublado, com aguaceiros fracos nos grupos ocidental e oriental. Máximas de 22 graus para o Porto, 25 para Coimbra, 26 é máxima para Lisboa e Ponta Delgada, 27 graus de máxima para Braga, 28 para o Funchal, 32 graus máxima para Faro, 32 é também a máxima para Évora e para Beja. Na TSF, a edição das 7 da manhã, Nuno Domingos.
2: Em Nepal, as autoridades voltaram a rever em alta o número de desaparecidos. Passou de cerca de 3 mil para mais de 4.200 pessoas. Foi ainda atualizado o número de mortos para mais de 900. Do lado chinês, as autoridades citadas pela imprensa local referem a existência de 16 mortos, mais de 500 desaparecidos no território do Tibete. Por razões sanitárias, as autoridades tibetanas e nepalesas estão a acelerar os funerais e a realizar cerimónias coletivas com enterros em massa. Nos Estados Unidos, um homem de 46 anos foi retirado sem vida das águas do Rio Colorado durante uma enxurrada sem precedentes que deixou desaparecidos ou incontactáveis dezenas de pessoas no Parque Nacional do Grand Canyon. Este é um dos desastres de maior escala neste parque natural dos Estados Unidos. Na Colômbia, foi decretado um alerta vermelho por causa dos efeitos esperados do El Niño este ano. Depois do sismo, das enxurradas, as autoridades estão muito preocupadas com a situação e Rafael Bolenos, que é um dos responsáveis locais da zona que está a ser mais afetada nesta altura pelas enxurradas, diz que é necessário, com urgência, o apoio da administração central colombiana.
4: Manifestamos algumas preocupações. Atualmente estamos a trabalhar num documento para entregar oficialmente. Solicitamos também o apoio de especialistas em demolição e equipamento de demolição para estes trabalhos, porque não se trata apenas de ter as máquinas, mas também de ter as pessoas certas que possam orientar estes trabalhos, pois devem ser demolições controladas que evitem ao máximo gerar danos colaterais em casas próximas de pessoas em situação temporária. E claro, as pessoas que fazem o trabalho, que é arriscado, porque o que também temos de garantir é a vida e, claro, a saúde e a integridade de todas as pessoas que estão a ajudar em todos estes trabalhos, não só de remoção de lixo, mas também de demolições.
5: Não solamente a remoção de los escombros, sino também de las demoliciones.
2: Rafael Bolenos, este responsável regional na Colômbia, que diz que a população tem sido muito solidária com as cidades mais afetadas com estas enxurradas que vêm acrescentar aos danos causados pelo sismo recente. Um petroleiro está a arder no Estreito de Hormuz depois de fazer explodir uma mina submarina. O Irão quem confirma esta informação, sem dar detalhes sobre a bandeira de registro deste navio, apenas a referência de um super petroleiro que terá desrespeitado os avisos iranianos e navegado por uma zona que está interdita. Também esta manhã, o presidente iraniano Massoud Pezeshkian insistiu que o Irão não procura a guerra, mas responderá às agressões após os ataques dos Estados Unidos ao Irão durante a noite. Pezeshkian, que é por estes dias a voz de comando mais ouvida a partir de Teherão, escreveu que o Irão nunca ficará de braços cruzados perante as agressões e responderá de forma contundente. A declaração do presidente iraniano foi feita antes da partida para o Quirguistão, onde vai chefiar a delegação do Irão na cimeira da Organização de Cooperação de Xangai. O chefe de Estado iraniano salientou que a instabilidade na região não beneficia nenhum país e representa um desafio para todos. As declarações de Pezeshkian surgiram depois de os Estados Unidos terem atacado a ilha iraniana de Larak. É a primeira ação militar norte-americana contra Teherão em cerca de um mês. As forças norte-americanas confirmam que realizaram um ataque de precisão contra duas plataformas de lançamento de foguetes carregados com minas marítimas que Teherão se preparava, dizem os Estados Unidos, para lançar no Estreito de Hormuz. O CENTCOM, o Comando Central dos Estados Unidos, que coordena as operações militares na área do Irão, numa mensagem publicada na rede social X, diz que a colocação de minas pela Guarda Revolucionária Iraniana representa uma ameaça iminente no Estreito de Hormuz. Durante a madrugada, nenhuma das tradicionais publicações dos Estados Unidos na rede social referiu este assunto, mas ao mesmo tempo, Donald Trump aproveitou para fazer mais um vídeo, desta vez assumidamente gerado por inteligência artificial, onde é mostrada a destruição da ilha iraniana de Karg no Golfo Pérsico, uma ilha que é o principal porto petrolífero do Irão e onde estão parte das reservas petrolíferas do país. Na cimeira do Grupo de Xangai, além de Pezeshkian, vai estar Vladimir Putin e Xi Jinping, que vão reunir-se ainda hoje. Também estará o líder indiano Narendra Modi, que estará no Quirguistão para um encontro também com o presidente russo Vladimir Putin. O convidado especial desta reunião é António Guterres, o secretário-geral das Nações Unidas, participa pela última vez como líder das Nações Unidas na cimeira do Grupo de Cooperação de Xangai, que junta os principais países da Ásia, 10 no total. O tema principal desta cimeira é a paz e esse é o tema que leva Guterres a Bishkek, a cidade que acolhe esta cimeira. Já se sabia há alguns dias que os elevadores da Glória e do Lavra em Lisboa, dois dos funiculares históricos da cidade, não iam regressar no modelo que existia até ao acidente de setembro do ano passado com o elevador da Glória. Mas hoje a Carris vai anunciar, logo à tarde, a solução encontrada para reativar a mobilidade naquelas duas colinas. Não é certa que seja anunciado calendário para a reativação dos elevadores, nos novos termos, o que está anunciado para hoje pela Carris é uma solução e os conceitos técnicos subjacentes ao projeto do futuro ascensor da Glória. Em junho, tinha sido anunciado que os elevadores da Glória e do Lavra seriam integralmente alterados para um sistema atual e certificado, sendo por isso abandonados os funiculares históricos que faziam parte da tradição e dos postais da cidade. Futebol, agora com
6: O Benfica e o Braga em ação esta tarde. O Benfica estreia-se com público no Estádio da Luz para o campeonato, depois de ter realizado um jogo à porta fechada na estreia frente ao Académico de Viseu. Os encarnados defrontam o Estoril. E um dos grandes aliciantes do jogo de logo à noite pode ser a estreia de João Palhinha, o mais falado dos reforços do Benfica este verão. O Benfica tem dois jogos realizados, um empate em casa, no jogo com o Viseu, e uma vitória frente ao Casa Pia, em Rio Maior. O jogo começa às 8:15, logo à noite, tem relato na TSF, em tsf.pt. À mesma hora joga-se o clássico do Minho entre o Sporting Clube de Braga e o Vitória Sport Clube na Pedreira, também com relato na TSF. É apenas o segundo jogo do Braga no campeonato, que adiou por razões diferentes os jogos da segunda e da terceira jornadas do campeonato. Hoje há uma franca atividade de seleções no final da tarde. Pela primeira vez, a Seleção Nacional de Voleibol Feminino vai jogar uma eliminatória de um Campeonato de Europa, nos oitavos de final. Vai defrontar a Polónia, em Istambul, às 5 da tarde. Às 6 da tarde, a Seleção Feminina de Sub-18 de Portugal, de futebol, defronta a Itália na final do torneio dos Jogos do Mediterrâneo em Taranto, o torneio de futebol feminino. E tem assim garantida mais uma medalha. Portugal já soma 21 medalhas nesta competição. Às 7 da tarde, em Matosinhos, Portugal vai defrontar a Geórgia no segundo jogo do grupo final de apuramento para o Mundial de Basquetebol do próximo ano. Depois da vitória de sexta-feira frente à Espanha, Portugal espera conseguir entrar no top 3 da classificação que dá acesso ao Campeonato do Mundo. Só falta mesmo referir que Jaime Faria apurou-se para a segunda eliminatória do Open dos Estados Unidos. O tenista português foi o primeiro a entrar em cena no último Grand Slam da temporada. Derrotou ontem à noite o norte-americano Brooks Bay por 3-2, parciais de 6-3, 7-6, 4-6, 1-6 e 6-2. O encontro prolongou-se por 3 horas e 44 minutos e coloca Jaime Faria à espera do confronto entre o russo Safiulin e o número 2 do mundo, o espanhol Carlos Alcaraz. Quem ganhar vai defrontar o número 2 português. Hoje estreia-se Nuno Borges, que é o número 1. O número 1 português vai defrontar logo à tarde o norte-americano Lerner Tian, que é o cabeça de série número 14 deste torneio norte-americano.
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0: Sete e onze, nesta manhã de segunda-feira, bom dia. Já a seguir temos Pura Economia com o advogado e gestor Nuno Correia da Silva, depois também Negócios e Empresas. Nesta manhã agora com 14 graus no Porto, estão 17 graus em Lisboa, 21 graus em Faro, 23 no Funchal e em Ponta Delgada. No trânsito no Porto ainda não há registro de dificuldades nos acessos à cidade. Em Lisboa apenas uma nota, trânsito muito intenso no final da A2 entre o viaduto do Pregal e a Praça da Portagem.
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0: 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A aplicação do novo regime fiscal de arrendamento com a redução da taxa de IRS para 10% ao arrendamento de quartos para estudantes, o tema da Pura Economia desta segunda-feira com o advogado e gestor Nuno Correia da Silva.
9: O mês de setembro representa o início do novo ano. Não é um novo ano civil, mas um novo ano académico. Para dezenas de milhares de jovens, cerca de 50 mil, começa uma nova etapa com a frequência do ensino superior. Muitos serão estudantes deslocados e precisarão de alojamento. É aqui que o sonho encontra o outro lado da moeda. Os preços de alojamentos estão em valores que ultrapassam a disponibilidade da maioria das carteiras dos portugueses. O preço médio de um quarto em Lisboa ronda os 550 euros e no Porto cerca de 450 euros. O preço dos quartos é o espelho do problema da falta de habitação em Portugal. Segundo dados do INE, em 2025 foram emitidas cerca de 25 mil novas licenças de construção, menos de metade das 65 mil emitidas no ano 2000, no início do século. Foi esta quebra na construção, associada ao aumento da procura pelo aumento da população residente, que provocou o escalar de preços. Para estimular a oferta de mais habitação, seja por via de mais construção ou por via do aumento da oferta para arrendamento, o Governo publicou recentemente o Decreto-Lei 97/2026, o diploma é designado por pacote fiscal para a habitação. O novo regime introduz diversas medidas de desagravamento fiscal na área da habitação, assente num conceito criado pelo próprio Governo, o conceito de preço moderado. Considera-se renda moderada a renda mensal que não ultrapasse 2,5 vezes o salário mínimo de 2026, ou seja, 2.300 euros. A taxa de IRS sobre os rendimentos prediais desce de 25% para 10% nos contratos que se encontrem dentro do conceito de renda moderada. É um forte incentivo. Se dividimos o valor total da renda por quarto, obtemos o valor limite de 575 euros por quarto num T4 ou 760 num T3. São valores que estão dentro dos valores de mercado. Mas o diploma não contempla expressamente a opção de arrendamento por quartos. Por isso, não resulta claro que os proprietários que arrendem quartos a estudantes, mesmo dentro dos limites do arrendamento moderado, beneficiem da redução da tributação em IRS. Seria muito importante que o Governo prestasse esse esclarecimento. Ajudaria a dar confiança ao mercado e contribuiria para um primeiro teste a este diploma.
0: 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Há negócios e empresas já a seguir nesta manhã de segunda-feira, agora 7:15 e a previsão de céu pouco nublado ou limpo no continente, com nebulosidade matinal no litoral centro, também descida da temperatura mínima, exceto no Baixo Alentejo e no Algarve. Na Madeira, previsão de céu pouco nublado, nos Açores, períodos de céu muito nublado e aguaceiros fracos nos grupos ocidental e oriental. Máximas de 22 graus para o Porto, 23 para Aveiro, 24 é máxima para Viana do Castelo, Guarda e Leiria, 25 graus de máxima para Coimbra, Sines e Sagres, 26 para Vila Real, Viseu, Lisboa e Ponta Delgada, 27 graus de máxima para Braga, 28 para Bragança, Setúbal e Funchal, 29 graus máxima para Santarém, 30 para Porto Alegre, 31 para Castelo Branco, 32 é máxima para Évora, Beja e Faro.
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0: Parece mentira com Zé Pedro Silva, para ouvir depois das 8:30 da manhã. Agora, nesta manhã de segunda, temos escolhas. Capitão Fausto, bom dia.

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2: Patrícia Gomes e Luís Lima regressaram de Viena, da Áustria, a pensar em como podiam aproveitar resíduos de construção para erguer novos edifícios. Depois de 6 anos fora do país e do primeiro cliente ganho fora de portas, os dois jovens arquitetos aproveitaram o período do confinamento da pandemia para fazer experiências de garagem, até chegar à fórmula do Matter Pieces, um material que resulta da transformação de toneladas de entulho em novos materiais de construção para superfícies, revestimentos, pavimentos e até mobiliário.
3: Foi na Áustria que então tivemos o primeiro cliente e aí um projeto que se queria muito ecológico e depois ficamos com problemas de consciência, com resultado excessivo de resíduos e aproveitamos o período do Covid, metemos literalmente mãos à massa e este projeto surgiu nas garagens dos nossos pais. Fomos percebendo o que é que conseguiríamos fazer com os inertes da construção, que estamos aqui a fazer o upcycling de pedra, de tijolo, de telha, portanto este material que acaba em aterro e fazemos então uma mistura com este material triturado para voltar a aplicar no design de interiores dos edifícios da construção. O 2025 foi um ano em que fizemos muitas habitações unifamiliares e realmente o nosso grande objetivo agora é dar esse salto de escala a nível de edifício e é esse salto que nós realmente ambicionamos conseguir em 2026.
2: Fundadores do Studio 8, com este tipo de material, têm estado a desenvolver a atividade em Portugal com a ajuda de parceiros, prevendo nos próximos 2 anos ultrapassar as 360 toneladas processadas.
3: Até o ano passado tínhamos feito o upcycling de cerca de 90 toneladas de material, este ano já desviamos mais material. Acaba por ser uma réplica de uma técnica antiga, conhecida como marmorito em Portugal, ou terrado internacionalmente. Fomos reinventar essa técnica, incluindo os resíduos provenientes das demolições. Portanto, tem sido um projeto autossustentado, não temos qualquer tipo de financiamento externo e vai sendo um bocado baby steps, não é? Que nos permitem. Fomos construindo tudo com o próprio lucro do projeto. E tem sido um crescimento contínuo.
2: Já com 13 texturas diferentes em catálogo, a experiência internacional e a ida a feiras permite agora sonhar em escalar o negócio para outros países.
3: Estamos agora numa fase, diria, a começar a exportar. Temos imensos pedidos de amostras para países europeus e estamos agora a tentar dar esse salto. Principalmente os Países Baixos e do Reino Unido, diria. E vamos recebendo muitas pedidas de amostras, não é? Depois temos enviado amostras e dinamizamos muito uma rede de contactos europeia. Fomos também a feiras nos Países Baixos, também já tivemos no Reino Unido e pronto, são sementes que fomos deixando para chegarmos lá fora e é o nosso objetivo.
2: Um trabalho de upcycling que tem sido financiado com valores que vão ganhando em prémios para mudar a construção, responsável por 50% da extração de matérias-primas do solo, 1/3 de resíduos gerados no mundo e 38% das emissões de carbono.
1: Ana Maria Ramos com negócios e empresas.
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Agora 7h23, bom dia, nesta manhã de segunda-feira, 14 graus no Porto, 17 graus em Lisboa. Estão 21 graus em Faro, 23 no Funchal e em Ponta Delgada, até perto das 7h30 de

0: This is the day, hoje de antes de voltarmos à atualidade desta segunda-feira.
1: Há realmente coisas extraordinárias a acontecerem na oposição ao governo. Julgo sinceramente que nós temos uma oposição, podiam ser personagens de banda desenhada, mas de um lado parecemos que, honestamente, olho para o deputado André Ventura e faz-me lembrar o Lucky Luck, e do outro lado olho para o Partido Socialista, o deputado Zé Luís Carneiro, e faz-me lembrar o Speedy Gonzalez. Fui olhar...
2: Senhores deputados, eu não consigo ouvir.
1: O país disse, deixem o Luís trabalhar, agora é a minha vez de pedir, deixem o Hugo falar, eu não quero mais nada, já só quero falar.
3: Isto é que eu ainda não tinha visto, e agradeço-lhe por isso, deputado Hugo Soares, mas se caricaturar os líderes da oposição com algumas personagens, e eu estava-me a lembrar, também há uma personagem para o deputado Hugo Soares. Também há uma personagem, não sei se se lembram do Cebolinha. Havia o Cebolinha.
1: Nós somos corredores com endurance, somos corredores de fundo, somos corredores que sabem que para chegar ao fim, em primeiro lugar, numa maratona, não se pode sprintar nos primeiros tempos, nem se pode ir demasiado devagar e deixá-los fugir e depois não os conseguir alcançar.
3: Seguindo ali as palavras do seu líder parlamentar, se é o Cebolinha, o seu primeiro-ministro é o Peter Pan, que vive na terra do nunca. É o Peter Pan, que é a terra do nunca, é aquela terra que o seu primeiro-ministro imagina que pudesse ser, mas na verdade nunca é.
1: Nós, quando estamos assim no governo, somos presos por ter cão e presos por não ter cão.
0: 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São 7h30, bom dia, 6h30 nos Açores. Cláudia Patrício Silva, a TAP registrou um prejuízo de 99 milhões de euros.
4: São valores do primeiro semestre, é um aumento significativo em relação às perdas de 70 milhões registadas no mesmo período do ano passado. Os prejuízos podem ser explicados também com a subida dos custos com combustível. No comunicado hoje divulgado pela empresa, a TAP refere que, apesar do resultado líquido negativo, a empresa aumentou as receitas e transportou um número recorde de passageiros nos primeiros 6 meses do ano. Foram 8 milhões e 200 mil passageiros transportados pela TAP. Continua a aumentar o número de vítimas das enxurradas no Nepal e no Tibete. Há agora 903 mortes confirmadas, também a registar 4.247 desaparecidos. São mais 1.000 do que ontem. Do lado chinês já foram confirmadas 16 mortes e 546 desaparecidos. Até o dia de ontem também já tinham sido resgatadas mais de 8.700 pessoas. A dias de se cumprir um ano do descarrilamento que provocou 16 mortos e 24 feridos, a Carris vai apresentar o futuro elevador da Glória. A empresa já tinha anunciado

0: ataque dos Estados Unidos na noite de ontem à ilha de Larak, perto do Estreito de Hormuz. Os Estados Unidos realizaram um ataque de precisão, como descreveram, contra duas plataformas de lançamento de foguetes carregados com minas marítimas que, segundo o Comando Central dos Estados Unidos, Teherã se preparava para lançar no Estreito de Hormuz. A Guarda Revolucionária do Irã afirma ter utilizado mísseis e drones para atacar a base militar na Jordânia e assegura ter causado danos significativos à infraestrutura. O presidente iraniano diz que o país não procura a guerra, mas Pezeshkian garante que o Irã não vai ficar de braços cruzados perante as agressões e irá responder de forma contundente. E depois de vencer o norte-americano Brooks Bay, Jaime Faria apurou-se para a segunda eliminatória do Open dos Estados Unidos. A partida durou 3 horas e 44 minutos. Jaime Faria espera agora o confronto entre o russo Safiulin e o número 2 do mundo, o espanhol Carlos Alcaraz, para saber quem vai defrontar nesta segunda eliminatória do Open dos Estados Unidos. Hoje estreia-se também Nuno Borges, o número 1 português, defronta logo à tarde o norte-americano Lerner Tin, cabeça de série número 14. E se ainda não o fez, hoje é o último dia para pagar o IRS de 2025 às finanças. Se o montante a favor do Estado for inferior a 25 euros, a quantia não é cobrada pelas finanças. No caso dos reembolsos, a autoridade tributária também tem até hoje para pagar aos contribuintes. Caso o fisco não o faça, terá de devolver o valor com juros, mas também, se o contribuinte tiver a receber um reembolso inferior a 10 euros, o valor não é restituído.
1: Temos em destaque neste último dia de agosto, com previsão de céu pouco nublado ou limpo, com nebulosidade matinal no litoral centro, hoje se descida da temperatura mínima, exceto no Baixo Alentejo e no Algarve. Céu pouco nublado na Madeira, mais nuvens nos Açores e até aguaceiros fracos nos grupos ocidental e oriental, e máximas de 22 graus para o Porto, 25 para Coimbra, 26 para Lisboa e Ponta Delgada, 27 graus máxima para Braga, 28 para o Funchal, 32 é a máxima para Faro.
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1: Há Jornal do Desporto, já a seguir na manhã TSF, antes ainda com um olhar pelo trânsito no Porto, ainda sem registro de qualquer dificuldade nos principais acessos à cidade. Em Lisboa já há trânsito lento no final da A2, fila desde a Baixa de Almada até à Praça da Portagem, afeta as ligações do Centro-Sul e o final do IC20, também o IC19 já com fila desde Queluz até à Amadora. Na A5, trânsito mais lento entre Porto

0: ao Vilina Velha e mais à frente também a partir do viaduto Duarte Pacheco até à zona das Amoreiras e na segunda circular no sentido do aeroporto Benfica. Há fila na zona da Encarnação, no sentido Pinamanique-Sacavém, que vem também à fila desde o viaduto do Eixo Norte-Sul até às Calvanas.
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0: Vamos ao desporto, primeira edição da manhã com António Botelho.
3: Aterrou em Portugal, era praticamente meia-noite, o novo reforço do Benfica para a posição de defesa esquerdo. El Karouani já está em Lisboa para reforçar o Benfica. É um defesa marroquino, chega por empréstimo do Al Qadisiyah. Em declarações à BTV no aeroporto, diz que mal pode esperar por começar.
4: Yeah, good feeling, great feeling, and really happy to be here. Can't wait to get started.
3: El Karouani diz ainda que nem precisou de pensar duas vezes para assinar pelo Benfica.
4: Yeah, I want to win a trophy and have a good season with Benfica, and Benfica is one of the clubs that have to, and we don't have to think about this, and this is my goal.
3: Tem o objetivo de fazer uma boa época e ganhar troféus. Sofiane El Karouani, defesa esquerdo de 25 anos, chega à luz por empréstimo até ao final da época para fazer concorrência a Samuel Dal. Ao Dragão estão a chegar três reforços. Santiago Jiménez, o primeiro, já está na cidade invicta. Aterrou ontem à noite na cidade do Porto. O avançado mexicano chega por empréstimo do AC Milan até ao final da época, com opção de compra de 18 milhões de euros. Aterrou no aeroporto Francisco Sá Carneiro pouco passava das 10 da noite. Mas, de surpresa, o Futebol Clube do Porto contratou mais dois jogadores brasileiros anunciados na última noite. Sousa, defesa esquerdo brasileiro, chega do Tottenham. A notícia é avançada pelo jornal O Jogo. É já um antigo alvo do Futebol Clube do Porto, um lateral de apenas 20 anos, que conta já com alguma experiência de Premier League. Chega por empréstimo dos Spurs até ao final da época, sem opção de compra. E o Porto também contratou um médio ofensivo. Gabriel Mack é considerado uma das promessas do Brasil. Vai também reforçar a equipa de Francesco Farioli. Ele é jogador do Grêmio, equipa treinada pelo português Luís Castro. A confirmação do acordo já é oficial, foi dada pelo próprio Grêmio. O Futebol Clube do Porto paga 10 milhões de euros. Gabriel Mack tem 18 anos de idade, joga na posição 10, mas também na posição de extremo. Francesco Farioli, nos próximos dias, já vai contar com 3 novos reforços para o plantel para atacar esta nova época. O treinador do Benfica não desvaloriza o Estoril, apesar do mau arranque dos canarinhos neste campeonato. Hoje há Benfica-Estoril, no Estádio da Luz. Marco Silva quer ver o Benfica a dominar, mas elogia as qualidades do adversário.
5: Estamos no começo de temporada, naturalmente querem reagir, têm aos poucos também vindo a acrescentar alguns jogadores que têm chegado à equipa, com um treinador também novo. Demora o seu tempo sempre nesse aspecto e espero-nos uma equipa organizada como é normal nas equipas do Vasco e uma equipa que depois tem qualidade, com os jogadores da frente sempre com muita qualidade. Vai ser um jogo que naturalmente queremos ser dominantes, mas é uma equipa que do meio campo à frente tem vindo a demonstrar nos últimos anos, não estou a dar novidade nenhuma, é uma equipa que tem sempre muita qualidade individual, que tem jogadores muito capazes no momento com bola de ferirem o adversário, e naturalmente compete-nos a nós, quer com bola, quer sem bola, estar ao nosso melhor nível para conseguirmos 3 pontos, que é o nosso objetivo.
3: Marco Silva, o treinador do Benfica, que já convocou João Palhinha para o jogo de mais logo. Pode ser a estreia de João Palhinha no Estádio da Luz. É a primeira vez também que a Luz vai receber jogos com adeptos em jogos da Liga Portuguesa. Obviamente o Benfica não tinha jogado ainda em casa com adeptos para a Liga. Jogo às 8:15, à mesma hora arranca no Minho o grande derby entre Sporting de Braga e Vitória de Guimarães. São dois jogos com relato na TSF. Jogos desta quarta jornada da Liga, que ontem conheceu mais 3 resultados: o Nacional 2, Estrela da Amadora 3, Casa Pia 0, Moreirense 1 e à noite Famalicão e Gil Vicente empataram a 0. Lá por fora, Bruno Fernandes brilhou com um hat-trick em Old Trafford, vitória do Manchester United por 5-2 frente ao Ipswich, a primeira vitória do Man United esta temporada. Man United que é adversário do Sporting na Liga dos Campeões. E ontem em Espanha, o Real Madrid de José Mourinho assumiu mais uma vitória e bateu por 4-0 o Málaga. Tem 3 vitórias em 3 jogos no campeonato. No ténis, mais uma vitória importante para Jaime Faria. O tenista português eliminou Jenson Brooksby na primeira ronda do USA Open, nos Estados Unidos. É uma vitória contra o número 73 do mundo, uma vitória por 3-2. O português dominou os primeiros sets, estava depois 2-2, acabou por vencer por 3-2. Na segunda ronda, terá provavelmente o espanhol Carlos Alcaraz, é o favorito para o jogo com o russo Roman Safliulin. Hoje entra em prova Nuno Borges no Open dos Estados Unidos para também tentar o apuramento para a segunda ronda. A seleção portuguesa de basquetebol tem mais um jogo importante hoje de qualificação para o Campeonato do Mundo. Após a vitória histórica frente à Espanha, Portugal tem agora um jogo com a Geórgia, jogo de qualificação. O selecionador nacional de basquetebol, Mário Gomes, procura acalmar as expectativas.
6: Estamos numa altura da competição em que, como eu tenho dito, cada jogo que ganharmos, aproximamos-nos do nosso objetivo e, portanto, não temos que pensar em mais nada. E, portanto, nesta altura, só temos um jogo. Com uma particularidade, não é? Ganhámos, eventualmente, uma vantagem pelo facto de termos ganho onde ainda ninguém ganhou e, portanto, isso é particularmente importante, que passa por, obviamente, ganhar o jogo.
3: O jogo começa às 7 da tarde e é em Portugal, no Centro de Desportos e Congressos Matosinhos, que está esgotado. Nota ainda para a seleção de voleibol feminino, defronta hoje a Polónia nos oitavos de final do Campeonato da Europa, num jogo que vai ser disputado em Istambul, na Turquia. É a estreia de Portugal nesta fase da competição.
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1: 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E ainda, Sporting Clube de Braga, Vitória. 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Edição especial esta segunda-feira, depois das 8 da noite.
2: O futebol mais logo na TSF, logo a seguir à visão do jogo. Estamos a 15 minutos das 8 horas nesta manhã de segunda-feira. Máximas previstas pelo Instituto Português do Mar e da Atmosfera: 22 graus para o Porto, 23 para Aveiro, 24 é máxima para Viana do Castelo, Guarda e Leiria, 25 graus para Coimbra, Sines e Sagres, 26 é máxima para Vila Real, Viseu, Lisboa e Ponta Delgada, 27 graus de máxima para Braga, 28 para Bragança, Setúbal e Funchal, 29 para Santarém, pode chegar aos 30 em Porto Alegre, 31 em Castelo Branco, 32 é a máxima para Évora, Beja e para Faro.
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2: E a partir de quinta-feira, há Festival F em Faro, Vila Adentro. São 67 concertos em 7 palcos. Um dos nomes do primeiro dia é Jasmin, que tem música nova. Caracol, que ouvimos agora nesta manhã de segunda-feira. Bom dia.

0: Caracol, música nova de Jasmim, é um dos nomes do Festival F, que decorre já nos próximos dias 3, 4 e 5 de Vila Adentro, em Faro. Nesta manhã, TSF, temos agora Mundo Digital. A edição é de Rui Tucayana.
1: Não é para o mercado europeu, muito menos para o português. Ainda assim, não deixa de ser interessante o novo smartphone focado em gaming que a Honor apresentou. Chama-se Honor Win e o primeiro destaque vai desde logo para a capacidade da bateria. 10.000 mAh/hora. Chega a ser o dobro em relação a muitos smartphones atuais. De resto, e ainda no campo do invulgar, uma nota para o sistema de arrefecimento. Este smartphone vem com uma ventoinha capaz de fazer 25 mil rotações por minuto para o manter a temperaturas que não o façam perder desempenho. De resto, tem coisas como um ecrã AMOLED de 6,8 polegadas e uma taxa de atualização de 185 Hz, outra característica muito a pensar no gaming. O Honor Win é vendido em várias versões, que podem ir até 16 GB de memória RAM e 1 TB de espaço, qualquer uma delas com o melhor processador da atualidade, o Snapdragon 8 quinta geração. Na versão base e ao câmbio atual, este novo Honor Win custa menos do que 500 €, mas só está à venda na China.
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0: Mas daqui a pouco Parece Mentira com Zé Pedro Silva na manhã TSF. Daqui a pouco com a edição das 8 com Nuno Domingos. Até lá, The Suburbs, a música dos

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2: Manhã TSF de segunda-feira, bom dia, 7h58, menos uma hora nos Açores.
3: Em vésperas de serem conhecidos os resultados da privatização parcial da TAP, a transportadora aérea portuguesa apresenta prejuízos em relação ao primeiro semestre de 2025. Houve um aumento de quase 30 milhões de euros de prejuízos, muito por culpa do aumento do preço dos combustíveis. Os Estados Unidos voltaram a atacar o Irão na última noite, pela primeira vez em cerca de um mês. Foram atacadas bases de lançamento de foguetes que transportam minas submarinas. Ora, precisamente foi uma mina submarina que terá provocado um incêndio num superpetroleiro no Estreito de Hormuz, informação confirmada pelo Irão. Nos Estados Unidos, uma enxurrada sem precedentes no Parque Nacional do Grand Canyon provocou um morto, 15 desaparecidos e 65 deslocados, pelo menos até agora. Mais logo, Porto e, aliás, Benfica e Sporting de Braga vão entrar em cena no final de mais uma jornada da Liga Portuguesa.
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2: Início da semana com céu pouco nublado ou limpo no continente, com nebulosidade matinal no litoral centro, também descida da temperatura mínima, exceto no Baixo Alentejo e no Algarve. Na Madeira, céu pouco nublado, nos Açores, períodos de céu muito nublado, com aguaceiros fracos nos grupos ocidental e oriental. As máximas podem chegar aos 32 graus em Faro, 32 é também a máxima para Évora e Beja, máxima de 28 para o Funchal, 27 para Braga, 26 máxima para Lisboa e Ponta Delgada, 25 graus de máxima para Coimbra, 22 é a máxima para o Porto. Na TSF, a edição das 8 horas, Nuno Domingos.
3: Apesar do aumento do número de passageiros transportados, a TAP registou nos primeiros 6 meses deste ano um aumento também de prejuízos em relação ao primeiro semestre de 2025. A transportadora aérea portuguesa, que está em processo de privatização, registou 99 milhões e 200 mil euros de prejuízos. A TAP aumentou as receitas, aumentou o número de passageiros, cerca de 4%, mas foi fortemente penalizada pelo aumento do preço dos combustíveis por causa da guerra entre Estados Unidos, Israel e o Irão. Os números da TAP nos primeiros 6 meses deste ano sinalizam ainda um número recorde de 8 milhões e 200 mil passageiros transportados em 57.500 voos realizados. Estamos agora na véspera de mais uma etapa da privatização da empresa. Se os prazos forem cumpridos, a par pública, a empresa que gera as participações do Estado em empresas deve apresentar amanhã ao Governo a proposta de vencedores da privatização de quase 45% do capital da TAP. O Governo pode depois aceitar a proposta e declarar o vencedor, ou então tentar negociar com o vencedor de forma mais aprofundada durante algumas semanas antes de tomar uma decisão final. São candidatos a Lufthansa da Alemanha e o grupo Air France KPLM, França e Países Baixos. Nunca foi revelado, desde que as propostas foram entregues em julho, o valor de cada um dos consórcios, ou que cada um dos consórcios está disposto a pagar pela participação minoritária na TAP. Já sabia há alguns dias que os elevadores da Glória e do Lavra, dois dos funiculares históricos de Lisboa, não iam regressar ao modelo que existia até ao acidente de setembro do ano passado com o elevador da Glória, que matou 16 pessoas, mas hoje a Carris, à tarde, vai anunciar qual a solução que foi encontrada para reativar a mobilidade naquelas duas colinas. Não é certo que seja anunciado um calendário para a reativação dos elevadores nos novos termos. O que está anunciado para hoje pela Carris é uma solução e os conceitos técnicos subjacentes ao projeto do futuro ascensor da Glória, que será, de acordo com informações anteriores divulgadas pela empresa, integralmente diferente. O sistema será atual e certificado e por isso serão abandonados os funiculares históricos. No Nepal, as autoridades voltaram a rever em alta o número de desaparecidos por causa da enxurrada causada pelo desprendimento de um glaciar. Passou de cerca de 3 mil para mais de 4.200 pessoas. Foi ainda atualizado o número de mortos, que é agora mais de 900, a juntar 16 do lado do Tibete, do lado chinês. Ainda do lado chinês há mais 500 desaparecidos. Por razões sanitárias, as autoridades estão a acelerar os funerais e a realizar cerimónias coletivas com enterros em massa em valas coletivas. Nos Estados Unidos, um homem de 46 anos foi retirado sem vida das águas do rio Colorado, que segue selvagem por estes dias devido à chuva intensa. Durante as enxurradas, que são históricas no Parque Nacional do Grand Canyon, há ainda 15 desaparecidos e 65 deslocados. A Colômbia, que estava ainda mal refeita do terremoto das últimas semanas, está a ser confrontada com inundações e enxurradas sem precedentes, particularmente em Quibdó. 10 horas de chuva ininterrupta levaram que a água que caiu do céu entrasse pelas habitações e pelas lojas. Caíram quase 2 litros de água no espaço destas 24 horas e esses 2 litros de água por metro quadrado fazem toda a diferença. O presidente do governador local de Las Margaridas, do departamento de Chocó, Rafael Bolenos, entrevistado pela Rádio Caracol, sublinhou que tem existido solidariedade entre a população e as autoridades, mas pediu uma ajuda mais forte do governo central.
6: Manifestamos algumas preocupações. Atualmente estamos a trabalhar num documento para entregar oficialmente. Solicitamos também o apoio de especialistas em demolição e equipamento de demolição para estes trabalhos, porque não se trata apenas de ter as máquinas, mas também de ter as pessoas certas que possam orientar estes trabalhos, pois devem ser demolições controladas que evitem ao máximo gerar danos colaterais em casas próximas de pessoas em situação temporária. E claro, as pessoas que fazem o trabalho, que é arriscado, porque o que também temos de garantir é a vida e, claro, a saúde e a integridade de todas as pessoas que estão a ajudar em todos estes trabalhos, não só de remoção de lixo, mas também de demolições.
7: Não solamente a remoção dos escombros, sino também das demolições.
3: São indicações deixadas pelo autarca de Quibdó, no departamento de Chocó. O bairro de Las Margaritas foi o mais afetado por estas enxurradas que se somam aos estragos causados pelo terremoto de há algumas semanas. Um petroleiro está a arder no estreito de Hormuz, depois de fazer explodir uma mina submarina. É o Irão quem confirma esta informação, sem dar detalhes sobre a bandeira de registro deste navio, apenas a referência de um super petroleiro que terá desrespeitado os avisos iranianos e navegado por uma zona que está interdita. Há também indicações dos Emirados Árabes Unidos de um drone, provavelmente de origem iraniana, que terá sobrevoado o espaço aéreo dos Emirados Árabes Unidos e que foi seguido e interceptado pelas autoridades locais. Também desta manhã, o presidente iraniano Massoud Pezeshkian insistiu que o Irão não procura a guerra, mas responderá às agressões. Estas afirmações foram feitas já depois dos ataques da última noite dos Estados Unidos contra o Irão, Pensei-se que é ainda por estes dias a voz mais ouvida no comando iraniano, uma voz que agora faz saber que o Irão não ficará de braços cruzados perante as agressões e vai responder de forma contundente. As declarações foram feitas já depois do ataque norte-americano e antes da partida da delegação do Irão, liderada por Pezeshkian, para a cimeira da Organização de Cooperação de Xangai, que vai acontecer no Quirguistão. O chefe do Estado iraniano salientou que a instabilidade na região não beneficia nenhum país e que representa um desafio para todos. As declarações de Pezeshkian surgiram já depois dos Estados Unidos terem atacado a ilha iraniana de Larak. É lá que o CENTCOM, o Comando Central dos Estados Unidos, indica que terá detectado duas plataformas de lançamento de foguetes carregados com minas marítimas que Teherão estaria a preparar-se para lançar no Estreito de Hormuz. Por isso, as forças norte-americanas definem o ataque da última noite como um ataque de precisão. O CENTCOM, numa mensagem divulgada através da rede social X, diz que a colocação de minas pela Guarda Revolucionária Iraniana representava uma ameaça iminente no Estreito de Hormuz. Durante a madrugada, numa das notícias, das tradicionais publicações do presidente dos Estados Unidos, na rede social que criou para comunicar aquilo que lhe apetece, Donald Trump divulgou um vídeo gerado por inteligência artificial onde é mostrada a destruição da ilha iraniana de Kark, no Golfo Pérsico, principal ponto de transação de petróleo por parte do Irão. Ainda a propósito da cimeira do Grupo de Xangai, além de Pezeshkian, vão estar em Bishkek, no Quirguistão, Vladimir Putin, Xi Jinping, Narendra Modi. Hoje há um encontro a dois entre Vladimir Putin e Xi Jinping. Amanhã haverá também um encontro a dois entre Vladimir Putin e Narendra Modi. Nesta reunião no Quirguistão, o convidado especial é António Guterres. O secretário-geral das Nações Unidas vai participar pela última vez como líder das Nações Unidas na cimeira do Grupo de Xangai, que junta os principais países da Ásia. São 10 no total. O tema principal da cimeira é a paz e é esse o tema que leva Guterres a Bishkek, a cidade que acolhe na cimeira do Grupo de Xangai. Agora o futebol. O Benfica vai estrear-se mais logo no Estádio da Luz com público, uma vez que já jogou sem público na estreia frente ao Académico de Viseu, que terminou empatada. Os encarnados vão defrontar mais logo, às 8:15, o Estoril. É um dos grandes aliciantes deste jogo, pode ser a estreia de João Palhinha, que é, até agora, o mais falado dos reforços do Benfica neste verão. O mercado só fecha no final desta semana, até lá ainda podem existir algumas novidades. O Benfica tem dois jogos realizados no campeonato, um empate em casa com o Viseu e a vitória fora com o Casa Pia em Rio Maior. O jogo começa às 8:15, logo à noite, tem relato na TSF e em tsf.pt. De resto, à mesma hora, também com relato na TSF, o Sporting Clube de Braga defronta o Vitória Sport Clube em Braga, na Pedreira. É o clássico do Minho e é apenas o segundo jogo do Braga no campeonato, que adiou por razões diferentes os jogos das segunda e terceira jornadas. Este final de tarde vai ter também outras emoções relacionadas com o desporto, com as seleções portuguesas. A Seleção Nacional de Voleibol Feminino vai jogar uma eliminatória do Campeonato da Europa pela primeira vez nos oitavos de final do campeonato, na Turquia, em Istambul, vai defrontar a Polónia às 5 da tarde. Às 6 da tarde, a Seleção de Futebol Feminino Sub-18 de Portugal vai defrontar a Itália na final do torneio dos Jogos do Mediterrâneo em Taranto e tem assim garantida mais uma medalha. Portugal já soma 21 medalhas nesta competição. O último jogo da seleção portuguesa antes de chegar a esta final foi precisamente frente à Itália, na fase de grupo, que foi disputada também em Taranto, e na altura realizou-se, o jogo terminou com um empate. Às 7 da tarde de hoje, em Matosinhos, basquetebol com um pavilhão cheio, Portugal vai defrontar a Geórgia no segundo jogo do grupo final de apuramento para o Mundial do próximo ano. Depois da vitória de sexta-feira frente à Espanha, Portugal espera conseguir hoje entrar no top 3 da classificação que dá acesso ao Mundial. E são boas as expectativas do selecionador Mário Gomes.
8: Estamos numa altura da competição em que, como eu tenho dito, cada jogo que ganharmos aproximamos-nos do nosso objetivo e, portanto, não temos que pensar em mais nada. E, portanto, nesta altura, só temos um jogo. Com uma particularidade, não é? Ganhámos, eventualmente, uma vantagem pelo facto de termos ganho onde ainda ninguém ganhou, e portanto isso é particularmente importante, que passa por obviamente ganhar o jogo.
3: Mário Gomes, e a herança da vitória de sexta-feira frente à Espanha em Saragoça, hoje é em Matosinhos, que recebe a seleção da Geórgia e com a equipa portuguesa outra vez assente nas estrelas que atuam nos Estados Unidos, Nemias Queta e também Ruben Preio. Jaime Faria, tenista português, número 2 do ranking em termos de tenistas portugueses, apurou-se para a segunda eliminatória do Open dos Estados Unidos na primeira jornada do torneio, ontem à noite. O tenista português entrou em cena neste último Grand Slam da temporada frente ao norte-americano Brooks Bay e ganhou por 3-2, parciais de 6-3, 7-6, 4-6, 1-6 e 6-2. Um encontro que durou 3 horas e 44 minutos. Jaime Faria está agora à espera do vencedor do encontro entre o russo Safiolin e o número 2 do mundo, o espanhol Carlos Alcaraz. Hoje, no torneio norte-americano, vai estrear-se Nuno Borges, o número 1 português, defronta logo à tarde o norte-americano Lerner Tien, cabeça de série número 14.
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0: 8h14, bom dia. Já daqui a pouco, sempre solidários, prémio Manuel António da Mota. Antes, um olhar pelo trânsito nesta manhã, já com lentidão em Lisboa, no final da A2. Fila desde a zona do Feijó até à Praça da Portagem, da Ponte 25 de Abril, afeta as ligações do Centro-Sul e o final do IC20. Também o IC19 com fila desde Terceira até Queluz e depois trânsito muito intenso até à Amadora. Na segunda circular, no sentido Aeroporto-Benfica, trânsito mais lento desde a Rotunda do Relógio até à saída para o Eixo Norte-Sul. No sentido Pinamanique-Sacavém, há fila desde o viaduto do Eixo Norte-Sul até às Calvanas. E há também lentidão no viaduto do Arte Pacheco em direção às Amoreiras e afeta o final da A5. No Porto, lentidão esta hora na VCI, no sentido Rábida-Freixo, entre o Campo Alegre e a saída para a Avenida da Boa Vista. No sentido Freixo-Rábida, há fila desde as Antas até ao nó da A3. Também há A28 para o Porto com fila, desde o nó da A4 até à Rotunda AEP e depois também no final da Avenida AEP em direção à VCI e também para a Avenida Sidónio Paes.
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0: 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Nesta segunda-feira conhecemos o projeto Os Resistentes da Liga Portuguesa contra o Cancro, num trabalho de Bruno Sousa Ribeiro e Joaquim Dias.
2: Os Resistentes é um projeto da Liga Portuguesa contra o Cancro que promove atividades desportivas em oncologia pediátrica, permite fortalecer a autoestima das crianças e adolescentes e cria momentos de convívio entre as crianças e as famílias. Cátia Pereira, coordenadora do projeto, explica como nasce a iniciativa.
3: O projeto dos Resistentes nasce através do nosso querido voluntário Alberto Nogueira. O Sr. Alberto era treinador de futebol durante muitos anos na sua carreira de trabalho e quando veio para o voluntariado da Liga Portuguesa contra o Cancro, foi para o serviço de pediatria e desde logo muito cedo notou a necessidade de continuar a envolver as crianças em atividades desportivas. Mas e como fazê-lo? Não é? Tendo em conta que eram meninos tão diferentes, com idades tão diferentes, com gostos tão diferentes, mas que todos eles tinham a vontade de fazer qualquer coisa relacionada com o desporto. Então o Sr. Alberto decidiu criar o projeto Resistentes, começando por ser uma equipa de futebol.
2: O projeto nasce assim, como uma equipa de futebol, mas hoje consegue ir mais longe.
3: Ter uma equipa de futebol tão diversificada e de tantos pontos do norte de Portugal, não é? Porque os nossos meninos não são todos do Porto, portanto seria muito difícil manter treinos e fazer com uma equipa de futebol a sério, portanto tivemos que readaptar o projeto ao longo do tempo.
2: Histórias, há muitas que ficam na memória.
3: Um dos nossos resistentes, ele tem que andar quase sempre com uma botija de oxigênio, porque ele não consegue respirar sozinho todo o tempo. E há um momento em que chamam para jogar futebol e automaticamente ele, com todas as suas limitações, porque também as tem físicas, largou tudo e correu o campo dentro.
2: As atividades dos resistentes podem ser acompanhadas no Facebook e no Instagram.
0: Sempre Solidários. 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Esta manhã o trabalho de Bruno Sousa Ribeiro com Joaquim Dias, o projeto Os Resistentes. E nesta segunda-feira, a previsão é de um dia com céu pouco nublado ou limpo, com nebulosidade matinal no litoral centro, também descida da temperatura mínima, exceto no Baixo Alentejo e no Algarve. Poucas nuvens na Madeira, muitas nuvens nos Açores e aguaceiros fracos nos grupos ocidental e oriental. Máximas previstas pelo Instituto Português do Mar e da Atmosfera, 22 graus para o Porto, 23 é a máxima para Aveiro, 24 para Viana do Castelo, Guarda e Leiria, 25 é máxima para Coimbra, Sines e para Sagres, 26 para Vila Real, Viseu, Lisboa e Ponta Delgada, 27 graus de máxima para Braga, 28 para Bragança, Setúbal e Funchal, 29 para Santarém, 30 graus para Porto Alegre, 31 máxima para Castelo Branco, pode chegar aos 32 em Évora, em Beja e em Faro.
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0: E nesta segunda-feira, depois das 3, voltamos ao concerto de bolso de João Afonso, que trouxe o novo disco Todo o Tempo ao vivo na TSF. Um dos temas de Todo o Tempo é este, Tempo de Poesia.

Tempo de poesia, a música do álbum Todo o Tempo de João Afonso. Voltamos ao concerto de bolso de João Afonso depois das 3 da tarde. E em outubro há disco com novos temas de César e Évora. O álbum de César e Évora é apresentado com este primeiro single, Som Sente, inéditos para conhecer depois de 2 de outubro. Este é o primeiro avanço.

0: Sul senta a primeira mostra das gravações inéditas do álbum Reina da Morna, com edição no início de outubro, César e Évora. 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Daqui a pouco, pimenta na canoa do Fernando.
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0: Oito e meia, bom dia. 7:30 nos Açores. Cláudia Patrício Silva, Pedro Sanches, dá novas explicações sobre a crise em Ceuta.
3: Em entrevista à Cadena Ser, o primeiro-ministro espanhol associou a entrada de 70 mil pessoas em Ceuta a uma onda de desinformação criada pela Rússia, por Israel e por um grupo internacional de extrema-direita que diz usar a migração para atacar Espanha e dividir a Europa.
4: Y lo que sabemos también es que después del 30 y el 31 de julio hubo una expansión de esos bulos y esa desinformación por parte de redes sociales asociadas tanto a Rusia como también a Israel y a una internacional ultraderechista que utiliza siempre la migración no solamente para atacar a España, sino también a Europa y dividirla.
3: São palavras do líder do governo espanhol, que aproveitou para sublinhar a colaboração imediata de Marrocos perante a situação e descarta qualquer responsabilidade do país na entrada de 70 mil pessoas em Ceuta. O primeiro-ministro espanhol anunciou também que o rei de Espanha vai visitar em breve Marrocos. A TAP registrou um prejuízo de 99 milhões de euros nos primeiros 6 meses do ano. É um agravamento em relação às perdas de 70 milhões registadas no mesmo período do ano passado. Ainda assim, a TAP transportou um número recorde de passageiros. Foram 8 milhões e 200 mil em 57 mil viagens. A empresa também conseguiu aumentar as receitas, mas os custos com combustível pesaram na fatura. Amanhã, a Par Pública, a entidade que gere as participações do Estado em empresas, deve apresentar ao Governo a proposta do consórcio vencedor da privatização de quase 45% do capital da TAP. E continua a aumentar o número de vítimas das enxurradas no Nepal e no Tibete. Há agora 9

0: 8.700 pessoas. A dias de se cumprir um ano do descarrilamento, que provocou 16 mortos e 24 feridos, a Carris vai apresentar o projeto para o futuro elevador da Glória. A empresa já tinha anunciado que queria abandonar os históricos funiculares de Lisboa e mudar integralmente os equipamentos da Glória e do Lavra. É um projeto que deverá ser conhecido hoje e surge pelas mãos do Laboratório Nacional de Engenharia Civil, em colaboração com a Ordem dos Engenheiros e o Instituto Superior Técnico. Depois de vencer o norte-americano Brooks Bay, Jaime Faria apurou-se para a segunda eliminatória do Open dos Estados Unidos. A partida durou 3 horas e 44 minutos. O tenista português espera agora o confronto entre o russo Safiulin e o número 2 do mundo, o espanhol Carlos Alcaraz, para saber quem vai então defrontar na segunda eliminatória do Open dos Estados Unidos. Hoje será também o dia de estreia de Nuno Borges, o número 1 português, defronta logo à tarde o norte-americano Lerner Tien, começa cabeça de série número 14.
1: Temos em destaque nesta manhã de segunda-feira, há pouco, com 16 graus no Porto, 16 também em Coimbra, 18 graus em Lisboa, 23 no Funchal e em Ponta Delgada, 24 em Faro, com máximas previstas de 22 para o Porto, 25 para Coimbra, 26 para Lisboa e Ponta Delgada, 27 graus de máxima para Braga, 28 para o Funchal, 32 graus de máxima para Faro. O trânsito já a seguir, depois, parece mentira, com Zé Pedro Silva, há também o TSF Pais e Filhos, antes das 9 da manhã.
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0: E nesta manhã de segunda-feira, trânsito lento em Lisboa no final da A2, entre a zona do Feijó e a Praça da Portagem, da Ponte 25 de Abril, afeta as ligações do Centro-Sul e o final do IC20. Também o IC19 com fila desde Terceira até Queluz. Depois, trânsito muito intenso até à Amadora e mais à frente há novamente fila na chegada ao nó de Pinamanica. Há também lentidão no viaduto Duarte Pacheco em direção às Amoreiras e afeta o final da A5. No Porto, trânsito lento na VCI, sentido a Rábida Freixo, com fila entre Campo Alegre e a saída para a Avenida da Boa Vista. Na A28, a fila está desde o nó da A4 até à rotunda AEP e depois no final da Avenida AEP em direção à VCI e também para a Avenida Sidónio Peix. E há lentidão também no final da A3 para o Porto, com fila na ligação para a VCI.
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Parece mentira, daqui a pouco Zé Pedro Silva na manhã TSF, depois também o Pais e Filhos, agora Fever, Kings of Convenience. Bom dia.

0: de Black Mamba, com regravações nos Abbey Road Studios de vários temas da carreira da banda de Tatanka, como este She Antes Fever dos Kings of Convenience. 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A 15 minutos das 9, parece mentira, Zé Pedro Silva.
1: 187 medalhas, 14 delas de ouro e a última conquistada este domingo nos campeonatos do mundo de canoagem de velocidade em Poznań, na Polónia. Ah, então e a penúltima? Quando é que ela conquistou e onde? Foi no sábado em Poznań, na Polónia. Os fins de semana de Fernando Pimenta são qualquer coisa em comparação com os nossos. Sábado, ouro. Domingo, ouro. É nos 1000 metros, é nos 5000 metros, é nos metros que quiserem. Se quiserem uma viagem de circunnavegação, também sabemos quem é que corta a meta. Tudo isto com 37 anos, que é uma idade em que as pessoas, se remarem, já só se for contra a maré. Mas o Fernando Pimenta lá continua a dar aos braços. Com tanto ouro, é evidente que já podia ter adquirido uma embarcação a motor, ou pelo menos com uma vela, se entretanto tivesse sido visitado pelo gangue do Rolex. Mas não, continua ele a remar e chega para todos, em qualquer distância, e sozinho, em K1, não é K2, onde João Ribeiro e Messias Batista conquistaram a prata nos 500 metros, mas eu K2, com todo o respeito, parece-me sempre uma pessoa a remar e outra atrás a gozar com ela. Ele rema, o outro rema. Ele para, o outro para. Mais respeito. Ah, mas algum dia o Fernando Pimenta terá de pendurar a pagaia. Nenhum atleta dura para sempre, sobretudo a este ritmo e a este nível. É claro, e eu até sei como é que ele vai acabar a carreira. Vou revelar aqui, em primeira mão. Não será por vontade própria, nem sequer por uma diminuição da capacidade física. Não! O que acontece é que Pimenta vai ser apreendido pela Polícia Marítima durante uma operação de combate ao narcotráfico e depois de ser confundido com uma lancha rápida. Está ali muito bem a treinar, na dele, como sempre fez, de repente é abalroado pelas autoridades e vai tudo apreendido, incluindo o próprio atleta. É assim que acaba a carreira de Fernando Pimenta como canoísta daqui por uns anos, com uma apreensão. As autoridades apercebem-se rapidamente do erro. Era uma embarcação muito rápida, é verdade, mas jamais podia ser uma narcolancha, porque a bagageira deixa muito a desejar. Mesmo a mala com as licras tem de ir num furgão da Federação. Não cabem na canoa. Não cabe nada na canoa, para além do Fernando Pimenta. Então, mas se aperceberam do erro, porque é que não libertam o atleta e mais o seu equipamento? É porque, entretanto, a canoa já está a ser usada pelo Dr. Luís Neves, na barragem de Santa Clara Velha. Deixaram-no só com um tanque. Teve de ir buscar a canoa do Pimenta. Tudo sempre e só para poupar dinheiro ao Estado.
0: 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Daqui a pouco há pais e filhos nesta manhã de segunda-feira, com 17 graus no Porto, 18 em Lisboa, 22 em Faro, 23 no Funchal e em Ponta Delgada.

0: Castaway, o álbum Desert of Fools do açoriano Cristóvão. Por esta altura, são várias as famílias que procuram um quarto para os filhos que entram este ano no ensino superior, mas a despesa vai além disso e há outros custos que deve antecipar nesta nova fase. Percebemos quais no Pais e Filhos de hoje com Maria Ramos Santos.
1: A entrada no ensino superior é uma nova etapa para as famílias. E quando a colocação implica mudar de cidade, juntam-se à propina e aos materiais escolares outras despesas, que vão muito além do alojamento. No programa de hoje, Sérgio Cardoso, do Doutor Finanças, explica que questões devem ser consideradas antes do início das aulas.
2: E aquilo que acontece com alguma regularidade é pensar-se que, quando os filhos vão estudar fora, o principal investimento é o alojamento. Sem dúvida que é, enquanto rúbrica, será a rúbrica que mais espaço ocupará no orçamento. No entanto, é apenas uma de muitas e não podemos considerar apenas para um mês. Ou seja, eu diria que, e até antes das crianças ou dos filhos partirem, é perceber e fazer o orçamento pelo menos para um ano, porque existem algumas despesas que não surgem apenas num determinado mês. E, como tal, para estarmos todos preparados, o ideal seria que vão sair de casa, qual é que é, durante um ano, quanto é que nós esperamos investir do ponto de vista financeiro. E aí entra, obviamente, o alojamento, a alimentação, as despesas de deslocação, as despesas escolares, obviamente, e depois viver lá, porque sabemos bem que quando os alunos estão fora de casa existe uma série de despesas que em casa passam despercebidas no orçamento, mas quando estão fora têm que ser consideradas. Por exemplo, lavandaria, medicamentos, que também têm que ser considerados. Por isso eu diria que o ponto de partida será sempre: ok, vamos tentar perceber durante um ano o que é esperado que aconteça para termos um orçamento delineado e que nos permita antecipar desafios.
1: Este é ainda um momento importante para colocar os jovens a refletir sobre as responsabilidades em gerir orçamentos.
0: 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Até às 9, Van Morrison faz hoje 81 anos.

0: 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Bom dia, 8:58, menos uma hora nos Açores.
1: É uma autêntica coligação contra Espanha. É isto que Pedro Sánchez apresenta como argumentos em relação à crise migratória de Ceuta. Numa entrevista à Cadena SER, a rádio espanhola, esta manhã, Pedro Sánchez lança acusações à Rússia, a Israel e também a grupos de extrema-direita que têm espalhado desinformação e potenciado esta crise migratória. Nesta manhã de notícias, há também os resultados da TAP. Nos primeiros 6 meses deste ano, os prejuízos aumentaram, apesar dos bons resultados em termos de operação. Aumentou o número de passageiros, aumentaram as receitas, aumentaram os voos, mas também aumentaram os preços dos combustíveis e, por isso, os prejuízos dispararam para quase 100 milhões de euros. Aliás, 100 milhões de euros nos primeiros 6 meses deste ano. Há uma seleção portuguesa de basquetebol que hoje espera continuar a fazer história. Vai ser em Matosinhos, o pavilhão está cheio. Portugal joga com a Geórgia, o segundo jogo do grupo final de apuramento para o próximo Campeonato do Mundo.
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0: Último dia de agosto, com máximas que podem chegar aos 32 graus em Faro. 32 é também a máxima para Évora e Beja, máxima de 28 para o Funchal, 27 para Braga, 26 para Lisboa e Ponta Delgada, 25 para Coimbra, 22 para o Porto. Na TSF, a edição das 9 da manhã, Nuno Domingos.
1: Começo com a informação de um incêndio num quarto hotel esta noite em Fátima, causou a morte de uma turista espanhola de 60 anos e obrigou à retirada do hotel de 53 pessoas. As causas do incêndio não são conhecidas. Sabe-se que o fogo esteve circunscrito a um quarto nesta unidade hoteleira. A vítima mortal estava incluída num grupo de turistas espanhóis que estava alojado no hotel. O fogo foi extinto em cerca de uma hora. Começou pouco depois da meia-noite. Uma coligação de vontades para desestabilizar. É esta a explicação apresentada esta manhã na Rádio Cadena SER, em Espanha, pelo presidente do governo espanhol sobre a vaga de migrantes que entraram em Ceuta no final de julho. Pedro Sánchez diz que Israel, Rússia e grupos ligados à extrema-direita difundiram informação falsa e manipulada de forma a provocar um fluxo de migrantes a Ceuta, também instigado por grupos criminosos ligados ao tráfico de pessoas.
4: Houve uma expansão desses bulos e essa desinformação por parte de redes sociais associadas tanto à Rússia como também a Israel e a uma internacional ultraderechista que utiliza sempre a migração não somente para atacar a Espanha, sino também a Europa e dividi-la.
1: Pedro Sánchez considera que a alegada desinformação produzida pela Rússia e por Israel pode ser uma forma de retaliação destes dois países depois de posições recentes assumidas por Espanha sobre a guerra em Gaza e na Ucrânia.
4: É evidente que se Rússia se mete a desinformar sobre esta questão ou Israel também desinforma sobre esta questão criticando o governo de Espanha, pues no será porque le preocupa la migración en España o en Europa, sino precisamente por las posiciones políticas que estamos manteniendo, yo creo que valientes, respecto al genocidio en Gaza o respecto a la invasión de Putin en Ucrania.
1: O presidente do governo de Espanha diz que a origem da crise migratória continua a ser investigada, mas lembra que é importante trabalhar sobre factos.
4: Cuando se dice, ¿tienen ustedes un conocimiento exacto, completo de lo que sucedió el 30 y el 31 de julio. Desgraciadamente no lo tenemos. Seguimos investigando en ello. Pero lo que sí que es cierto es que el gobierno tiene que actuar sobre certezas.
1: Esta entrevista, Pedro Sánchez descarta quaisquer responsabilidades de Marrocos na crise migratória e diz que a relação com o país vizinho é positiva.
4: No hay ninguna información por parte ni de las fuerzas y cuerpos de seguridad del Estado ni tampoco del Centro Nacional de Inteligencia. También le diría, por parte de ningún centro de inteligencia con los que habitualmente el gobierno de España colabora, que alumbre ninguna duda, o mejor dicho, alguna duda sobre la participación de una u otra forma por parte de las autoridades marroquíes. Y además le digo, la cooperación con Marruecos é francamente positiva.
1: Pedro Sánchez, na Rádio Cadena Ser, esta manhã o chefe do governo espanhol anunciou ainda que o rei de Espanha, Filipe VI, vai visitar Marrocos muito em breve. Apesar do aumento do número de passageiros transportados, a TAP registrou nos primeiros 6 meses deste ano um aumento dos prejuízos em relação ao primeiro semestre de 2025. A transportadora aérea portuguesa, que está em processo de privatização, registou 99 milhões e 200 mil euros de prejuízos. A TAP aumentou mesmo assim as receitas, o número de passageiros, o número de voos realizados, mas acabou por ser fortemente penalizada pelo aumento do preço dos combustíveis por causa da guerra entre Estados Unidos, Israel e o Irão. Os números da TAP nos primeiros 6 meses deste ano sinalizam um número recorde de 8 milhões e 200 mil passageiros transportados. Estamos agora na véspera de mais uma etapa da privatização da TAP. Se os prazos forem cumpridos, a Par Pública, a empresa que gere as participações do Estado em empresas, deve apresentar amanhã ao Governo a proposta do consórcio vencedor da privatização de quase 45% do capital da TAP. O Governo pode depois aceitar a proposta, declarar o vencedor, ou então tentar uma negociação mais aprofundada durante algumas semanas com o consórcio que foi declarado vencedor pela Par Pública, isto antes de tomar uma decisão final. Vale a pena lembrar que os candidatos são a Lufthansa, da Alemanha, e a aliança franco-neerlandesa da Air France com KPLM. Nunca foi revelado, desde que as propostas foram entregues em julho, o valor que cada um dos consórcios está disposto a pagar pela participação minoritária na TAP. Um petroleiro está a arder desde esta manhã no Estreito de Hormuz, depois de fazer explodir uma mina submarina. A informação foi confirmada pelo Irão, sem dar detalhes sobre a bandeira de registro do navio. Apenas a referência a um superpetroleiro que terá desrespeitado os avisos iranianos e navegado por uma zona que está interdita. Também esta manhã o presidente iraniano Massoud Pezeshkian insistiu que o Irão não procura a guerra, mas que responderá às agressões. Isto já depois dos ataques dos Estados Unidos e do Irão durante a noite. Ataques contra posições na ilha de Larak, uma ilha iraniana, onde estariam instalados centros de lançamento de foguetes carregados com minas marítimas que Teherão se preparava para lançar sobre o Estreito de Hormuz. As informações foram divulgadas pelo Comando Central dos Estados Unidos, o CENTCOM, que disse ainda que a colocação de minas pela Guarda Revolucionária Iraniana representava uma ameaça iminente no Estreito de Hormuz. No Nepal, as autoridades voltaram a rever em alta o número de desaparecidos. São agora mais de 4.200. O número de mortos, somando o território do Nepal e também o território do Tibete, sob a administração chinesa, será de superior a 920 mortos. Do lado chinês, as autoridades citadas pela imprensa local referem a existência de 16 mortos e mais de 500 desaparecidos. Há ainda a indicação de que a China estará já a atuar contra centros de desinformação que estarão a circular nas redes sociais e que estão a difundir informações falsas sobre este desastre. Por causa disso, 10 pessoas foram já penalizadas, umas com multas, outras mesmo com prisão de até 10 dias. Nos Estados Unidos, um homem de 46 anos foi retirado sem vida das águas do Rio Colorado durante uma enxurrada que deixou desaparecidos os ou incontactáveis dezenas de pessoas, 15 no total. 65 pessoas tiveram de ser retiradas dos locais onde viviam e estão agora na condição de deslocados. Agora, uma história que chega neste dia em que se está precisamente a sinalizar a descendência africana, uma celebração das Nações Unidas. O Comitê das Nações Unidas para a Eliminação da Discriminação Racial está a defender que os países que foram responsáveis pelo comércio transatlântico de escravos têm a obrigação legal de conceder reparações pelos danos que causaram. A conclusão consta de uma recomendação aprovada esta semana pelo Comitê e divulgada hoje na Cláudia Patrícia Silva.
5: Quer tenham estado diretamente ou indiretamente envolvidos no comércio transatlântico de escravos africanos, os países estão legalmente obrigados a reparar os danos causados pela escravatura e as consequências persistentes. É o que defende o Comitê das Nações Unidas para a Eliminação da Discriminação Racial. Na recomendação, hoje divulgada, lê-se que os Estados devem implementar medidas de reparação para as pessoas de ascendência africana. A Convenção conta com 182 Estados-membros, incluindo os Estados Unidos, o Reino Unido, França e Portugal, nações que estiveram fortemente envolvidas no comércio transatlântico de escravos, e em muitos destes países as pessoas negras continuam a enfrentar discriminação e pobreza até os dias de hoje, como também sublinha esta recomendação. A conclusão do Comitê provocou uma mudança de paradigma, passando de uma simples responsabilidade histórica para uma obrigação jurídica atual. As medidas de reparação passam não só por uma compensação monetária, mas também a restituição da memória e a obrigação de educar, investigar e divulgar toda a informação sobre a escravatura.
1: O tema que continua pendente de resolução no mundo, a forma como os países que beneficiaram da escravatura transatlântica podem ou devem assumir responsabilidades e reparações pelos danos que foram causados, na jornalista Cláudia Patrício Silva. A seleção portuguesa de basquetebol vai hoje cumprir mais uma etapa no caminho rumo ao Campeonato do Mundo do próximo ano. Às 7 da tarde, em Matosinhos, pavilhão cheio, para a recepção de Portugal à Geórgia, ao segundo jogo do grupo final de apuramento para o Mundial do próximo ano. Portugal derrotou Espanha em Saragoça na passada sexta-feira, uma vitória histórica e inédita de Portugal em competições oficiais. Agora, espera conseguir hoje, com nova vitória, a entrada no top 3 da classificação, que dá acesso ao Campeonato do Mundo, e com expectativas bem definidas da parte do selecionador Mário Gomes.
6: Estamos numa altura da competição em que, como eu tenho dito, cada jogo que ganharmos, aproximamos-nos do nosso objetivo, e portanto, não temos que pensar em mais nada. E, portanto, nesta altura, só temos um jogo. Com uma particularidade, não é? Ganhámos eventualmente uma vantagem pelo facto de termos ganho onde ainda ninguém ganhou, e portanto isso é particularmente importante, que passa por, obviamente, ganhar o jogo.
1: Seleção Portuguesa de Basquetebol em ação, mais logo às 7 da tarde em Matosinhos. Às 5 da tarde em Istambul, na Turquia, outro jogo histórico, a Seleção Nacional Feminina de Voleibol vai pela primeira vez jogar uma eliminatória num campeonato da Europa. Depois do apuramento histórico na semana passada, Portugal vai defrontar a Polónia, jogo às 5 da tarde.
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0: Agora 9h13, nesta manhã de segunda-feira, bom dia, último dia de agosto, com vários acidentes na zona de Lisboa. Um olhar pelo trânsito a esta hora, depois temos a opinião do jornalista Miguel Carvalho, também um olhar pela imprensa internacional com João Francisco Guerreiro. Mas quanto ao trânsito, acidentes na A1, acidente na A1 entre os nós do Cartacho e de Aveiras, é no sentido Porto-Lisboa da A1, sentido norte-sul, trânsito lento. Mais à frente há de novo fila entre a zona de São João da Talha e o viaduto sobre o Rio Trancão. Há também acidente na Avenida da Ponte 25 de Abril, após a saída para Alcântara, é em direção a Lisboa, e há fila na A2 desde a zona do Feijó, afeta também as ligações do Centro-Sul e o final do IC20. Nota para um outro acidente, é no IC19, na zona de Tercena, em direção a Lisboa. Há paragens desde a zona do Cacém e mais à frente, novamente fila na reta dos comandos e depois desde o Estado-Maior da Força Aérea até ao nó de Pinamanique. E há também acidente na segunda circular, na zona do Campo Grande, em direção ao nó de Pinamanique, e com paragens entre a Rotunda do Relógio, a partir da Rotunda do Relógio, no sentido Benfica-Sacavém. Há fila entre a Escola Alemã e as Calvanas. Trânsito lento no viaduto Duarte Pacheco em direção às Amoreiras e afeta o final da A5. No Porto, tudo mais calmo relativo a acidentes. Ainda assim, nota para a lentidão na A1 em direção à VCI, fila desde o nó da Afurada até à saída para a Avenida da Boa Vista. Na VCI, em direção à Ponte da Arrábida, fila a partir do Mercado Abastecedor até ao nó da A3. Também o final da A3 para o Porto, com fila na saída para a Circunvalação e depois na ligação para a VCI. Na A28, trânsito mais lento desde o nó da A4 até à Rotunda AEP e depois no final da Avenida AEP em direção à VCI e também para a Avenida Sidónio Paes.
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0: 9:15 à segunda-feira, opinião do jornalista Miguel Carvalho.
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4: Chamem-me lírico, mas uma das minhas esperanças nos tempos que correm é ver à direita e à esquerda gente com pensamento próprio, crítico e desobediente a conveniências e aparências. O estado gasoso da política é de tal ordem, e essas posturas tão raras, que merece aplauso ver figuras de origens ideológicas opostas manifestarem em público reflexões sintonizadas pelo bem comum. Sim, eu sei, é preciso muito mais e é necessária coerência entre o que se diz e faz. Nem sempre acontece. Mas não é de sumenos, numa época de valores de contrafação e opiniões transacionáveis a preço de pacote turístico diplomático, num cenário digital dominado por influencers de latrina e uma extrema-direita que cunhou de falsidades o modelo de poder que ambiciona. Na Universidade de Verão do PSD, Pedro Duarte admitiu o financiamento público do jornalismo como antídoto contra a desinformação, o primado das emoções, das audiências e das redes sociais. O presidente da Câmara do Porto, que ocupou a pasta da comunicação social entre 2024 e 2025, foi mais longe em defesa da blindagem da democracia e apelou a uma maior regulação e fiscalização dos algoritmos das plataformas digitais, a que nenhum Estado tem acesso, como ele sabe. Adolfo Mesquita Nunes, advogado e antigo deputado do CDS, já publicou Algoritmocracia, importante livro sobre a forma perversa como a inteligência artificial contamina e ameaça as democracias. Agora, reforçou a urgência da sensatez, da credibilização do discurso público, das instituições e dos seus atores. Pelo meio, criticou os movimentos de mulheres ditas conservadoras, que encenam falsas proibições e vitimizações para justificarem mais polarização e retrocesso. No Fórum Socialismo do Bloco de Esquerda, Francisco Louçã e Marisa Matias criticaram a droga do scroll infinito e o capitalismo de vigilância das multinacionais tecnológicas, essas mesmas que facilitam e ampliam a bem do negócio as excitações, percepções e mentiras da extrema-direita, prejudicando o debate público saudável, o pensamento crítico e a formação cidadã das gerações mais jovens. Será difícil juntar à mesma mesa personalidades assim e outras mais que priorizam a liberdade de reflexão e ação em detrimento de visões dogmáticas e da arrogância intelectual para que troquem umas ideias sobre o assunto e abram caminho a mudanças nestas matérias? É imperioso que protagonistas de direita e de esquerda, refratários a perfis mediáticos de esgoto, não se deixem condicionar por molduras partidárias, rejeitem o exercício cómodo da propaganda e do panfleto e ousem falar alto, sem maniqueísmos, a partir do chão comum da República. Só assim se poderão contrariar as perigosas inclinações deste tempo. Há muito para limar e desbravar, é certo, mas o difícil não é sentá-los, é encontrá-los.
0: À segunda-feira, a opinião do jornalista Miguel Carvalho. Futebol, a TSF na Liga Portuguesa. Benfica, Estoril Praia. Relato TSF de Ricardo Barras, reportagem de João Lotra e comentários de Luís Mateus. E ainda, Sporting Clube de Braga, Vitória. Relato TSF de André Veloso, reportagem de Afonso Cruz, comentários de Manuel Costa Monteiro. Edição especial esta segunda-feira, depois das 8 da noite. E neste último dia de agosto, a previsão é de um dia com céu pouco nublado ou limpo no continente, com nubosidade matinal no litoral centro, também descida da temperatura mínima, exceto no Baixo Alentejo e no Algarve. Na Madeira, previsão de céu pouco nublado, nos Açores, períodos de céu muito nublado, com aguaceiros fracos nos grupos ocidental e oriental. Máximas previstas pelo Instituto Português do Mar e da Atmosfera, 22 graus para o Porto, 23 para Aveiro, 24 é máxima para Viana do Castelo, Guarda e para Leiria, 25 para Coimbra, Sines e Sagres, 26 para Vila Real, Viseu, Lisboa e Ponta Delgada, 27 graus máxima para Braga, 28 para Bragança, Setúbal e para o Funchal, 29 é máxima para Santarém, 30 para Porto Alegre, 31 para Castelo Branco, 32 é máxima para Évora, Beja e Faro.
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Tal como Van Morrison, que já demos nota, Sérgio Godinho faz hoje também 81 anos antes da imprensa internacional. 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

0: Sérgio Godinho, 80 anos. E na revista de imprensa internacional, vamos começar pelos jornais espanhóis com alerta dos serviços secretos, João Francisco Guerreiro.
1: Os serviços de informações alertam para novas ações contra Ceuta e Melilla, a manchete do El País. O jornal destaca que os serviços secretos espanhóis consideram provável que nos próximos meses aumentem ações hostis contra as duas cidades. Os agentes descartam que o círculo próximo do rei Mohamed VI tenha planeado a entrada em massa de migrantes em Ceuta no final de julho, mas acreditam que Marrocos pretende instrumentalizar a crise para reforçar a reivindicação sobre Ceuta e Melilla. Ainda no El País, o negócio do petróleo venezuelano, a presidente interina da Venezuela, Delcy Rodríguez, e Donald Trump estão ligados pelo Pacto do Petróleo, ao título da notícia, em que se lê que o presidente norte-americano garantiu que os Estados Unidos ficam com o controle de 20% das reservas de petróleo de Caracas e apresentou o acordo como um presente da Venezuela ao povo norte-americano. Para Delcy Rodríguez, lê-se no jornal, o entendimento com Washington funciona como um apoio para se manter no poder. A imagem de Nicolás Maduro ocupa o centro da capa do El País. O jornal mostra o antigo presidente venezuelano na prisão, sorridente, com as duas mãos a fazer um sinal de vitória. 8 meses depois de ter sido detido pelas tropas norte-americanas, Maduro divulgou a fotografia nas redes sociais e escreveu: "Quero que saibam que estamos firmes." A mesma imagem está na capa do La Vanguardia. Na publicação é possível ler que as fotografias foram retiradas a 25 de julho. Ainda no La Vanguardia, sobre a política europeia, lê-se que a Islândia retira à União Europeia uma adesão que a teria reforçado perante Donald Trump. O La Vanguardia escreve que os islandeses rejeitaram por uma margem estreita a reabertura de negociações com Bruxelas para uma eventual entrada na União Europeia. O referendo terminou com 52,8% dos votos contra e 48,2% a favor. O Die Welt salienta que os defensores da reabertura de negociações estavam confiantes, mas que o campo do não conseguiu mobilizar mais votos, principalmente em torno da identidade nacional. Os lucros das grandes tecnológicas recebem um impulso contabilístico de 160 mil milhões de dólares, com participações noutras empresas de inteligência artificial. É a manchete do Financial Times. O jornal escreve que estes ganhos melhoram os resultados recentes, mas também alimentam preocupações sobre a forma como podem distorcer a percepção da verdadeira força do boom da inteligência artificial.
0: João Francisco Guerreiro, com destaques da imprensa internacional.
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0: São 9h30, bom dia, 8h30 nos Açores. Cláudia Patrício Silva, um incêndio num hotel em Fátima fez uma vítima mortal.
5: É uma mulher que morreu esta madrugada na sequência de um incêndio num hotel em Fátima, um incêndio que ficou circunscrito ao quarto, mas ainda assim foram retiradas 53 pessoas do hotel. A vítima mortal é uma mulher com cerca de 60 anos, que estava integrada num grupo de nacionalidade espanhola alojado neste hotel. As autoridades ainda estão a investigar as causas do incêndio. O primeiro-ministro espanhol associou a entrada de 70 mil pessoas em Ceuta a uma onda de desinformação. Em entrevista à Cadena Ser, Pedro Sánchez responsabiliza a Rússia, Israel e os grupos de extrema-direita pela desinformação, que, segundo o governante, usa a migração para atacar Espanha e dividir a Europa.
6: hubo una expansión de esos bulos y esa desinformación por parte de redes sociales asociadas tanto a Rusia como también a Israel y a una internacional ultraderechista que utiliza siempre la migración no solamente para atacar a España, sino también a Europa y dividirla.
5: São palavras do líder do governo espanhol, que aproveitou para sublinhar a colaboração imediata de Marrocos e descarta qualquer responsabilidade do país no incidente. O primeiro-ministro espanhol anunciou ainda que o rei de Espanha vai visitar Marrocos em breve. O Comitê das Nações Unidas para a Eliminação da Discriminação Racial defende que os países que foram responsáveis pelo comércio transatlântico de escravos têm a obrigação legal de conceder reparações pelos danos que causaram. A conclusão consta numa recomendação aprovada esta semana pelo Comitê e divulgada esta segunda-feira. Nesta recomendação lê-se que os Estados devem implementar medidas de reparação para as pessoas de ascendência africana que ainda hoje enfrentam discriminação e pobreza. O documento sublinha também que enfrentar injustiça histórica não pode ser separado da luta contra a discriminação racial atual. As medidas de reparação passam não só por uma compensação monetária, mas também a restituição da memória e a obrigação de educar, investigar e divulgar toda a informação sobre a escravatura. E a TAP registrou um prejuízo de 99 milhões de euros nos primeiros 6 meses do ano. É um agravamento em relação às perdas de 70 milhões registadas no mesmo período do ano passado. Ainda assim,

0: capitalização de quase 45% do capital da TAP.
1: Temos em destaque nesta manhã de segunda-feira. Vamos ao trânsito já a seguir. Em Lisboa, acidentes na segunda circular e também na Nacional 117.
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1: E como lhe disse há pouco, acidentes em Lisboa, na segunda circular é na zona do Campo Grande, em direção ao nó de Pinamanica, há paragens desde a rotunda do Relógio. No sentido Benfica-Sacavém, há fila entre a Escola Alemã e as Calvanas. Há também acidente na Estrada Nacional 117, é no início da reta do hipermercado, em direção ao Algés, há demora desde o Burel. Afeta o IC19, com paragens desde a reta dos comandos. Trânsito lento no final da A2, a fila no sentido Futeiro Lisboa, fila entre a zona do Feijó e o final da Avenida da Ponte 25 de Abril, também devido a um acidente praticamente resolvido, mas ainda a afetar também as ligações do Centro-Sul e o final do IC20. Trânsito lento no viaduto Duarte Pacheco, em direção às Amoreiras, a afetar o final da A5. No Porto, há trânsito lento na VCI, no sentido Rábida Freixo, há fila entre o Campo Alegre e a saída para a Avenida da Boa Vista, no sentido Freixo a Rábida, há fila até desde o Mercado Abastecedor até ao nó da A3. Na A28, fila desde o nó da A4 até à rotunda AEP e depois no final da Avenida AEP em direção à VCI e também para a Avenida Sidónio Paes. E há também lentidão no final da A3, fila na ligação para a VCI.
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1: A 15 minutos das 10, The Other Side, de Seu Jorge, Luz na Escuridão.

Luz na Escuridão, tema do mais novo The Other Side de Seu Jorge. Ficamos a 10 minutos das 10, ainda com Miguel Araújo e Luísa Sobral até às 10 da manhã. Depois, a distância que nos aproxima. Bom dia.

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1: Eu estava longe lá.

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2: Nove e 58, bom dia, menos uma hora nos Açores.
3: Foi complexa a retirada das pessoas que estavam dentro de um hotel em Fátima, que foi onde aconteceu um incêndio esta madrugada, depois da meia-noite. Um incêndio causou a morte de uma turista espanhola de 60 anos. Pedro Sánchez, o presidente do governo espanhol, disse esta manhã na rádio Cadena Ser que houve uma coligação de vontades para desestabilizar a Espanha e agravar a crise migratória em Ceuta. E o dedo é apontado a Israel, à Rússia e também a grupos ligados à extrema-direita, além das máfias ligadas ao tráfico de pessoas. Neste jornal vamos escutar a presidente da Câmara da Almada confirmar que hoje é o último dia de situação de alerta por causa da falta de água no concelho.
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2: Nesta altura, 18 graus no Porto, 20 em Lisboa, 23 em Ponta Delgada, 24 no Funchal e também em Faro. Daqui a pouco, em reposição, a distância que nos aproxima. Nelson Santos, à conversa com uma construtora de pontes que veio da Suécia, é para ouvir em reposição, já depois da edição das 10, na TSF, com Nuno Domingues.
3: Um incêndio num quarto de hotel esta noite em Fátima causou a morte de uma turista espanhola de 60 anos, obrigou à retirada do hotel de 52 pessoas. As causas do incêndio não são conhecidas. O comandante Nuno Morgado, da Proteção Civil do Médio Tejo, explicou esta manhã na TSF que a situação foi resolvida num curto espaço de tempo, durante a madrugada, mas que a evacuação foi complexa.
6: Foi um incêndio no hotel Avenida de Fátima. Ocorreu às 0 horas e 39 minutos e ficou em resolução à meia-noite e 45. Afetou um dos quartos, mas obrigou ao processo de evacuação no total de 52 pessoas que estariam no hotel. Veio a verificar-se a presença de... acabou por um morto nesse quarto, com intervenção de bombeiros, GNR, Polícia Judiciária e também a VMER do INEM. O processo de evacuação é sempre complexo e acaba por dificultar as operações, mas tudo correu dentro da normalidade. Apenas foi afetado o quarto em causa e depois o restante espaço adjacente, quartos e outras vias comuns, mas pela presença de fumo.
3: Nuno Morgado, da Proteção Civil do Médio Tejo, as autoridades estão ainda a investigar as causas deste incêndio. Uma coligação de vontades para desestabilizar Ceuta. Esta explicação apresentada esta manhã na rádio Cadena Ser pelo presidente do governo de Espanha sobre a vaga de migrantes que entraram em Ceuta no final de julho. Pedro Sánchez diz que Israel, Rússia e grupos ligados à extrema-direita difundiram informação falsa e manipulada de forma a provocar um afluxo anormal de migrantes a Ceuta, também instigados por grupos criminosos. criminosos ligados ao tráfico de pessoas.
7: Houve uma propagação dessa desinformação por parte de redes sociais associadas tanto à Rússia como também a Israel e a uma extrema-direita internacional que utiliza sempre a migração não apenas para atacar a Espanha, mas também para dividir a Europa.
3: Pedro Sanches considera que a alegada desinformação produzida por Rússia e Israel pode ser uma forma de retaliação dos dois países depois das posições assumidas por Espanha sobre a guerra em Gaza e na Ucrânia. O chefe do governo espanhol diz que a origem da crise migratória continua sob investigação, mas lembra que é importante trabalhar sobre factos.
7: Quando se diz que nós temos um conhecimento exato, completo do que aconteceu no dia 30 e 31 de julho, infelizmente não temos. Continuamos a investigar isso. O que é certo é que o governo tem de atuar sobre certezas.
3: São indicações deixadas por Pedro Sanches numa entrevista à Cadena Ser, a Rádio Espanhola. Nesta entrevista, Pedro Sanches descarta qualquer responsabilidade de Marrocos na crise migratória e diz que a relação com o país é positiva. O chefe do governo espanhol anuncia mesmo que o rei de Espanha, Filipe VI, vai visitar Marrocos muito em breve. Confirma-se que hoje é o último dia da situação de alerta em Almada por causa da escassez de água. Termina o aviso de julho para todo o mês de agosto. A presidente da Câmara de Almada confirmou esta manhã na TSF que o aviso não será prolongado. Os níveis dos reservatórios têm-se mantido acima de 70%. Inês de Medeiros diz que os serviços municipalizados de água e saneamento de Almada vão continuar vigilantes.
8: As restrições já estavam todas levantadas, têm vindo a ser levantadas. De facto, o estado de alerta não se justifica estarmos a renová-lo, mas não, o sistema não deixa de estar sob vigilância. E isso porquê? Porque, mais uma vez, eu volto a dizer, nós estamos neste momento com um problema de dificuldade de captação. De qualquer maneira, estamos a preparar, agora muito brevemente, uma comunicação sobre todas as medidas que estão a ser tomadas. Aliás, temos estado em conversações com a ERSAR e com a APA, porque, de facto, o nosso problema em Almada é não ter água suficiente.
3: Nestas declarações, há pouco a TSF, Inês de Medeiros disse que a fiscalização vai manter-se, mas que a prioridade da Câmara é resolver o problema da captação de água, que está muito dependente do concelho vizinho do Seixal.
8: Continuamos com as nossas ações de fiscalização para diminuir justamente a questão dos desvios de água, e isso também nós podemos contactar neste esforço grande que está a ser feito. Também estamos a preparar uma série de protocolos para reforçar o nosso sistema de resiliência e temos, de facto, de resolver aqui uma questão com o Seixal, que tem dificuldade a estabilização total do sistema.
3: Declarações de Inês de Medeiros, a Presidente da Câmara Municipal de Almada, esta manhã na TSF. O Ministério da Educação está a dever 38 milhões de euros aos politécnicos, que agora são universidades. Este valor surge depois do descongelamento das carreiras de ensino superior e das alterações na avaliação do desempenho dos docentes. O Presidente do Conselho Coordenador dos Institutos Superiores Politécnicos, Luís Loures, diz que o impacto nas finanças das instituições é muito grande.
9: Estamos preocupados porque há um conjunto de instituições que neste momento têm dificuldade em cumprir aqueles que são os seus compromissos. Porquê? Porque essas alterações implicam um acréscimo de custos, nomeadamente ao nível dos vencimentos, que não foram devidamente ressarcidos por parte da tutela, por parte do Governo. Esta preocupação foi apresentada em março, já estamos a chegar a setembro e ainda não há nenhuma solução, nenhuma informação de como este problema vai ser resolvido.
3: Estes dados revelados à TSF por Luís Loures no dia em que o Jornal de Notícias confirma que há uma dívida por saldar da parte do Estado aos institutos superiores politécnicos, que agora são universidades politécnicas, sobre precisamente estas mudanças neste valor, por causa das alterações na categoria dos institutos. Luís Loures não tem conhecimento de alguma diferença que possa acontecer no estatuto destas novas universidades. Ontem o primeiro-ministro revelou na Universidade de Verão da JSD que o estatuto dos reitores das universidades politécnicas seria equiparado ao das restantes universidades. Ora, o presidente do Conselho Coordenador recorda que não foi ouvido sobre estas alterações.
9: Será que perguntar ao senhor ministro? Aliás, já não é Instituto Politécnico de Bragança, é a Universidade Politécnica de Bragança. Essa é outra questão, nós ainda não fomos ouvidos sobre isso. O que se isto não recebeu, eu acredito que o procedimento normal é ouvir as instituições, ouvir o que se diz, o grupo, e haver um parecer e depois com base nisso decidir. Eu acredito que desta vez já não vai haver pareceres, porque já está decidido.
3: O Ministério da Educação já foi contactado pela TSF esta manhã, mas até esta hora não há ainda uma resposta. O Comitê das Nações Unidas para a Eliminação da Discriminação Racial defende que os países que foram responsáveis pelo comércio transatlântico de escravos têm a obrigação legal de conceder reparações pelos danos que causaram. A conclusão consta de uma recomendação aprovada esta semana pelo Comitê e que foi divulgada hoje, Cláudia Patrícia Silva.
10: Quer tenham estado direto ou indiretamente envolvidos no comércio transatlântico de escravos africanos, os países estão legalmente obrigados a reparar os danos causados pela escravatura e as consequências persistentes. É o que defende o Comitê das Nações Unidas para a Eliminação da Discriminação Racial. Na recomendação, lê-se que os Estados devem implementar medidas de reparação para as pessoas de ascendência africana. A Convenção conta com 182 Estados-membros, incluindo os Estados Unidos, o Reino Unido, França e Portugal, nações que estiveram fortemente envolvidas no comércio transatlântico de escravos. O documento lembra que, em muitos destes países, as pessoas negras continuam a enfrentar discriminação e pobreza até aos dias de hoje. A conclusão do Comitê provoca uma mudança de paradigma, passando de uma responsabilidade histórica para uma obrigação jurídica atual. As medidas de reparação passam não só por uma compensação monetária, mas também a restituição da memória e a obrigação de educar, investigar e divulgar toda a informação sobre a escravatura.
3: Jornalista Cláudio Patrício Silva, e esta resolução do Comitê das Nações Unidas para a Eliminação da Discriminação Racial. Israel e Grécia acabam de assinar um acordo multimilionário para a colocação de meios de defesa aérea por Israel na Grécia. O acordo vale, de acordo com os meios de informação gregos, vale 3 mil milhões de euros e implica a aquisição por parte da Grécia do sistema de defesa Aquiles, um sistema de defesa antiaéreo. Segundo este sistema, será possível à Grécia resistir a quaisquer tipo de ataques convencionais e não convencionais por via aérea. Um sistema de defesa que tem sido testado nos últimos anos nos diversos ataques de que Israel foi alvo. O ministro da Defesa da Grécia diz que este é o maior negócio alguma vez feito entre israelitas e gregos.
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0: 10:13, bom dia. Nesta altura, no que diz respeito ao trânsito em Lisboa, há um acidente no IC19, é na reta dos comandos em direção a Lisboa. Há paragens desde a zona de Tercena. Há também um acidente na Nacional 117, no início da reta do hipermercado, em direção a Algés. Há demora desde o Burel. Trânsito lento também na A1 para a segunda circular, abrandamentos entre a zona de São João da Talha e o viaduto sobre o rio Trancão, devido a trabalhos que estão a decorrer. Na segunda circular, sentido Aeroporto Benfica, fila na zona da Encarnação. No final da A2, no sentido Fugter Lisboa, há fila entre a zona do Feijó e a Praça da Portagem da Ponte 25 de Abril, a afetar as ligações do Centro-Sul e o final do IC20. Também trânsito lento nesta altura no viaduto Duarte Pacheco em direção às Amoreiras, a afetar o final da A5. No Porto, trânsito muito intenso com abrandamentos na VCI, sentido a Rábida Freixo, entre o Campo Alegre e a saída para a Avenida da Boa Vista. No final da Avenida AIP em direção à VCI e também para a Avenida Sidónio Paes.
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0: Até bem perto das 11 na TSF, a reposição de mais um A Distância que nos aproxima, onde ficamos a conhecer a história de vida de um imigrante integrado em Portugal e o seu país de origem. Hoje em destaque a Suécia, com uma construtora de pontes entre os dois países e produtora de azeite no Alentejo. 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

0: Olá, viva! Cá estamos para nova viagem com história de vida a bordo. Hoje subimos à Península Escandinava, guiados pelo sol da meia-noite, onde as florestas ainda são selvagens. Falamos de um país respeitado e elogiado em todo o mundo pelas políticas socialmente justas e pela economia altamente desenvolvida. Terra dos ABBA, da Volvo, de Alfred Nobel e do IKEA. Com uma população muito semelhante à portuguesa em número e alguns cidadãos que partilham o gosto pelas duas nacionalidades, como é o caso da nossa convidada. Hoje, a distância aproxima-nos da Suécia.
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0: Anna Bergström Segerberg, 50 anos, natural de Skellefteå, ou em sueco genuíno, estranhamente parecido com inglês, Skellefteå, uma cidade costeira do norte do país. Anna passou 8 anos em Bruxelas, onde trabalhou no Parlamento Europeu e em 2009 chega a Portugal. Aqui esteve outros 8 anos na Câmara de Lisboa, na área das relações internacionais. Trabalha hoje como consultora em assuntos europeus, promove relações entre os dois países através da Câmara de Comércio Luso-Sueca e, talvez, o dado biográfico mais curioso, desenvolve com o marido um projeto de produção de azeite de pequena escala em Portel, no Alentejo. Olá Anna, bem-vinda à TSF. Acho que podemos começar por aí, por essa experiência de olivicultura. Falamos de um produto premium a partir de oliveiras centenárias, mas diga-nos primeiro como é que um casal sueco vai parar a Portel para fazer azeite?
1: Olá Nelson, muito obrigada pelo convite. É um gosto imenso estar aqui. O azeite foi um projeto que não era planeado de todo. Eu sou uma apaixonada pelo Alentejo, sempre fui, desde que cheguei a Portugal e comecei a visitar essa região, desde o interior até a costa. E quando conheci o meu marido, ele também aprendeu a gostar muito de Portugal, foi quase imediato, aliás. E surgiu durante a pandemia aquela vontade de sair da cidade e ter um pedaço de terra, algures. E Alentejo proporcionou-se como um destino perfeito para nós.
0: Muito bem. E como funcionam lá? Tem animais? É praticamente uma quinta? Obriga a manutenção e a visitas frequentes, não é?
1: Sim, é uma pequena quinta. Temos algumas ovelhas. Galinhas e dois rafeiros do Alentejo que supostamente deviam guardar a propriedade, mas são muito simpáticos com pessoas. Sim, obriga a alguma manutenção, sim, e visitas frequentes. Temos uma pessoa lá que nos ajuda. Sem ela seria muito difícil manter, claro, este projeto. Mas sim, trabalhamos muito nós também com as oliveiras, sobretudo. Parece que as pessoas, se calhar, podem ter a ideia que ter um olival e ter uma produção de azeite é só na altura da apanha da azeitona, mas não. É durante praticamente todo o ano, desde a poda que se faz durante o inverno, até trabalhar a terra e o pasto à volta do olival.
0: Sim.
1: Portanto, é um trabalho duro.
0: E agora em maio começam a florir, não é?
1: Agora sim, agora temos as oliveiras cheias de flores.
0: Sim.
1: E o que, portanto, com estas chuvas que houve este inverno, pode ser que as condições sejam favoráveis para uma boa campanha este ano.
0: Sim, lá para outubro, novembro.
1: Sim.
0: Hoje dividem a vida praticamente entre Lisboa, Portel e Estocolmo, porque há pouco tempo esteve na capital sueca também.
1: Sim, o meu marido ainda tem uma casa em Estocolmo e ele faz muitas viagens entre Portugal e Suécia. E eu também tenho lá a minha família, os meus pais, a minha irmã. E, portanto, quando posso, passo lá umas temporadas. Mas maioritariamente estou em Portugal, estou em Lisboa com os meus filhos e estou no campo com as minhas oliveiras.
0: Exatamente, são quase filhas também.
1: Exato.
0: Não é? Centenárias. Presumo que este apelido Segerberg venha do casamento de 2022.
1: Sim.
0: Um amor sueco.
1: Um amor sueco, foi um presente muito, muito lindo. Sim, é bom, nós dizemos sempre que foi uma sorte, mas se calhar foi o destino, não sei. Conhecemos em Lisboa.
0: Dois suecos que se conhecem.
1: Dois suecos que se conhecem em Lisboa e uma sueca que está cá há tantos anos, não estava nas cartas, mas foi assim que aconteceu.
0: Muito bem, e hoje têm um projeto em comum em vários âmbitos.
1: Exato.
0: Quando veio para Lisboa há 17 anos, também foi por razões pessoais, era casada com um português, de quem teve dois filhos, hoje com 19 e 20 anos, eles são estudantes universitários aqui.
1: São, são totalmente, são muito portugueses, são luso-suecos, não é? Têm dupla nacionalidade e falam as duas línguas, mas viveram praticamente toda a vida aqui. E, portanto, são bastante portugueses e estudam Direito e Economia.
0: Sim, Direito e Economia, como de resto Direito estudou também a Ana. Diz-me que eles falam sueco com sotaque português.
1: Falam, é adorável, irresistível mesmo ouvi-los. Claro que falam melhor português do que sueco, porque fizeram a escolaridade toda aqui em Portugal, mas falam bem sueco e...
0: Na altura, quando ficou sozinha, dois anos depois de ter cá chegado, foram anos desafiantes a nível profissional e pessoal? Era uma mamãe solteira e os horários difíceis que ainda se praticam em Portugal? Na altura foi complicado, não é?
1: Foi complicado. Acho que a vida tem sempre períodos mais desafiantes. E essa altura, para mim, foi, sim. Mas decidi superar, fiquei cá em Portugal, também tinha cá os meus filhos, portanto não era propriamente uma escolha, não era uma opção voltar para a Suécia nem para Bruxelas, portanto fiquei aqui e o sacrifício não, acho que acabou por ser uma viagem que valeu a pena.
0: Faz parte do crescimento passar por
1: faz aí. Faz. E sim, foi, quer dizer, acho que a paz, independentemente da situação pessoal, há pais que, os pais sofrem bastante em Portugal. Há poucos apoios, o sistema não está muito bem montado para ter uma vida familiar.
0: Uhum. Sobretudo para quem vinha com ótimos hábitos do norte da Europa.
1: Sim.
0: E é curioso que os países latinos quase que invejam, gostam muito das políticas norte-europeias de socialismo, no sentido positivo, mas muitas vezes não as aplicam aqui e continuamos a ter horários um bocadinho esdrúxulos, não é? Na Suécia é mesmo assim? As pessoas são apoiadas na educação, o bem-estar é promovido pelo Estado?
1: É assim.
0: Uhum.
1: É assim, quer economicamente, quer em termos de práticas,
0: de apoios,
1: horários, e há uma compreensão muito grande. Acho que é raro as pessoas irem buscar os filhos à creche depois das 4 da tarde, por exemplo.
0: Uhum.
1: Sim,
0: as
1: pessoas...
0: licenças de parto são enormes, não é?
1: São.
0: Mais de um ano.
1: Mais de um ano, e eu ainda beneficiei disso porque a minha identidade de empregadora em Bruxelas era sueca. Okay.
0: Sim.
1: E tive esse privilégio. Portanto, isso foi ótimo. Aqui as pessoas têm que lutar muito para ter uma família e ao mesmo tempo uma carreira, e isso é como diz, há muita admiração pelo norte da Europa em Portugal, mas há pouca, vê-se pouca política implementada para chegar lá. Acho que são escolhas, podemos sempre dizer que é a economia que não permite, etc., mas acho que são escolhas, são prioridades políticas.
0: Sim, portanto, do ponto de vista de uma pessoa que já esteve nos dois lados, não era assim tão difícil implementar aqui?
1: Se calhar era difícil, mas acho que tem que se fazer por isso.
0: Ah, ok, sim. Custaria, mas poderia acontecer.
1: Sim, e principalmente agora temos um desafio enorme de demografia. Poucos bebés nascem e...
0: Estamos a perder população aqui em Portugal.
1: Exato. E, portanto,
0: mesmo com o acréscimo da imigração.
1: Sim, isso também é outro ponto. Tem que se fazer uma boa integração dos imigrantes, não é? Para as pessoas quererem ficar e gostarem de cá estar e sentir que vale a pena. Porque Portugal precisa.
0: Sim. Mas é curioso que a lei do reagrupamento familiar não estimula muito essa questão de termos cá as famílias integradas e a produzirem para a sociedade portuguesa. Enfim, ainda estamos todos um bocadinho a aprender com isso, talvez.
1: Sim.
0: Trabalhou, então, aqui há uns anos, na Câmara Municipal de Lisboa, onde desenvolveu projetos inovadores com outras capitais europeias. Antes trabalhou no Parlamento Europeu, fez parte da própria expansão da UE, na altura, Mas toda esta aventura internacional começou em Estrasburgo num ano de Erasmus, não foi?
1: Foi, é um clássico. Fiz um Erasmus, um ano de intercâmbio com a Universidade de Direito de lá, de Estrasburgo, e foi um ano ótimo para mim. Acho que hoje em dia não se fazem intercâmbios de um ano, ou é raro, pelo menos na altura era normal. E fiz muitos amigos, não só franceses, como de variadíssimas nacionalidades, e foi...
0: Os países bálticos, na altura entraram, os polacos, os húngaros...
1: Exato, ainda brindámos essa expansão com amigos de lá, e foi fantástico. Isto já em Bruxelas, na Grand Place, e foi incrível. Eu gostei muito de fazer parte dessa época da Europa, que na altura o centro europeu era muito Bruxelas. Hoje em dia se calhar também é, continua a ser, mas o ambiente é diferente, há desafios diferentes nos dias que correm.
0: Sim, falando de grupos políticos e tudo o resto.
1: Sim.
0: Pode dizer-se que a Ana Bergström teve o seu input pessoal no alargamento de 2004? Também teve a sua pontinha de influência?
1: Acho que sim, acho que sim. Eu sempre me senti pouco... Não é pouco sueca, a minha identidade é sueca, mas nunca me senti assim muito típica, senti-me sempre muito...
0: Cidadã do mundo como Erasmus.
1: Sim, se calhar é uma clichê, mas sinto-me verdadeiramente...
0: Internacional.
1: Europeia, pelo menos.
0: Está hoje aqui em Portugal, e penso que é para continuar. Não fizeram planos de futuros, talvez?
1: Não, acho que nunca se sabe na vida, mas eu sinto-me muito em casa aqui. Foi aqui que vivi estes últimos quase 20 anos, e portanto é a minha casa, é aqui.
0: E sinto-se sempre integrada, não uma diferente?
1: É claro que sou um bocadinho diferente, e nos sítios.
0: Mas vista
1: onde...
0: pelos olhos dos portugueses, sempre bem acolhida?
1: Muito bem acolhida, sim. As pessoas se calhar olhavam mais do que hoje em dia para mim com alguma curiosidade, porque não era assim tão comum ser
0: uma loura
1: estrangeira,
0: no
1: exato, uma loura no Alentejo, ou uma sueca na Câmara Municipal de Lisboa.
0: Sim.
1: Não havia mais. E portanto fui quase sempre a única estrangeira nos meus locais de trabalho. Não sempre, mas acho que fui uma ave rara, mas muito bem acolhida e bastante bem integrada também.
0: Ana, viramos agora a agulha ligeiramente para a Suécia. Diga-nos do que mais gosta no seu país. Tem a província de Västerbotten, com rios, florestas, ainda muito selvagens, Estocolmo, etc. O que é que mais aconselha na Suécia?
1: Acho que, como boa sueca, sou uma apaixonada pela natureza. Os suecos adoram a natureza, e há muita, porque o país é grande e tem uma população, como disse, quase idêntica a Portugal.
0: É quase idêntica.
1: Há muito espaço vazio e há muita natureza. Agora, a natureza lá é mais selvagem do que aqui, mas não é tão variada. Portugal tem isso, não é? Tem
0: Sim.
1: montanhas, tem praias, tem...
0: No pouco espaço geográfico tem muita variedade.
1: Exato. A Suécia não é assim. Claro que varia de um ponto, do ponto sul para o norte, mas isso também é uma distância enorme, e era estranho, seria estranho não ser diferente.
0: Pois.
1: Mas sim, a natureza. Também gosto muito do estilo de vida, ou seja, gosto muito do facto das pessoas serem iguais. Há muito respeito pelo outro, e há muita consciência de igualdade e de igual oportunidade.
0: Sim. Estávamos a falar da natureza sueca, e vamos senti-la em sueco, através da música. Ana Bergström traz-nos aqui uma banda da região de Dalarna, que até é bastante conhecida internacionalmente, os Mando Diao, que talvez o ouvinte conheça pela canção Dance with Somebody. Mas aqui vamos para um êxito improvável no país natal, letra baseada num poema de 1915, não é? Dan Anderson foi quem escreveu.
1: Sim. Estávamos a falar da natureza, e isto é um hino um elogio à natureza, mas também é uma canção que transmite bastante saudade.
0: E remete-nos para a paixão dos suecos pela natureza. Mando-te ao...
1: Strevtog e Hembygden.
0: Vamos ouvir.

0: Uma cena heavy metal muito pujante em bandas como os Ghosts, In Flames, Sabaton, Opeth, Candlemass. Eu sempre quis dizer estes nomes na TSF. Já agora, particularizando outras figuras suecas que são orgulho da nação, temos no cinema Greta Garbo, Ingmar e Ingrid Bergman, que é o que sei, não são parentes.
1: Não, exatamente.
0: Partilham apenas o mesmo apelido. Petter Stormare, no desporto Bjorn Borg, Zlatan Ibrahimovic, Armand Duplantis ou Annika Sørenstam, e também, por exemplo, a ativista Greta Thunberg e o cientista Alfred Nobel, fundador dos prémios com o seu nome. Anna Bergström, a nossa convidada sueca, também tem um portfólio de respeito. Cedo saiu de casa, logo após concluir o 12º ano. Na Suécia, os jovens recebem incentivos para se tornarem independentes, incentivos para isso e não só. E formou-se em Direito na Universidade de Uppsala, a mais antiga da Escandinávia. Gosta muito de escrever e considera que talvez pudesse ter escolhido o curso de jornalismo na altura, não é?
1: Podia ter sido essa a escolha e não fui porque não entrei no curso. Não tinha a média, que era uma média altíssima na altura. Portanto, fui para Direito. Pensei, também se escreve muito em Direito. Sim. E é verdade, mas a escrita é menos criativa, digamos.
0: É curioso como as exigências de notas para o direito eram inferiores às de jornalismo na altura.
1: Sim.
0: Gosta deste ambiente, estamos aqui na TSF e assina, pelo menos já começou a escrever crónicas no jornal Expresso.
1: Sim, resolvi escrever sobre um tema que gosto, que me motiva imenso, que é sobre a cultura e a humanidade e o seu lugar no ensino superior. No ensino em geral, onde temos um belo exemplo da Stockholm School of Economics, que fez um projeto incrível para humanizar as ciências económicas. E sim, e outros temas que me inspiram e sim, que acho que podem inspirar também o leitor português.
0: Muito bem, vamos ficar atentos às páginas do Expresso com crónicas assinadas muito pela bem. Anna Bergström. Entretanto, faz traduções de português para sueco e vice-versa, quando é necessário, não é?
1: Sim, faço todo tipo de textos e comecei também a aventurar-me na tradução literária.
0: Okay.
1: Vamos ver o que é que dá.
0: Tradução literária, qual é o autor de que está a falar?
1: De José Luís Peixoto.
0: José Luís Peixoto.
1: Que gosto muito e temos uma condição em comum, que é o Alentejo.
0: O Alentejo.
1: Mas ainda hei de falar com o José Luís para ver se ele quer ver algum livro dele traduzido para sueco.
0: Eu acho que certamente. ainda é um público. Olha, somos 10 milhões e 700 mil, tanto na Suécia como em Portugal.
1: Sim, e há muita literatura traduzida de sueco para português. Imenso. Basta ir à FNAC ou à Bertrand para ver.
0: Sim.
1: Mas ao contrário, não é o caso. Eu acho uma pena, porque é muita literatura incrível em Portugal e seria muito importante dar conhecer também na Suécia.
0: Sueco para português, temos ali todos aqueles autores como o Stieg Larsson, não é?
1: E sim, Camila
0: Crime, Bechtel. Mistério.
1: Exatamente.
0: Agora, José Luís Peixoto, é curiosíssimo porque na semana passada tivemos cá a nossa convidada tailandesa que já traduziu livros do José Luís Peixoto de português para tailandês.
1: Eu vi esse episódio e achei também curioso.
0: É uma grande coincidência agora.
1: Sim.
0: Termos duas convidadas, duas nacionalidades onde a literatura do José Luís fica mais patente.
1: Porque é uma literatura irressistível, é tão bonita, para cada página parece um poema. E conta histórias de forma tão humanista e com muito coração e, não sei, acho que terá um público em todos os países.
0: Exato, assim estejam abertos a conhecer a eloquência do José Luís, é de facto um dos principais autores neste momento em Portugal. Falando agora do seu papel na Câmara de Comércio Luso-Sueca, a Ana estimula e medeia relações luso-suecas, contribuindo, por exemplo, para que aconteçam negócios dos dois lados?
1: Sim, faço parte da direção da Câmara de Comércio Luso-Sueca e é um trabalho que faço no meu tempo livre, digamos, não é um day job, mas uma missão. Que faço
0: é pro bono.

0: é pro bono e faço, mas faço com imenso prazer e orgulho. Sim, temos mais ou menos 100 empresas associadas e funcionamos para lhes dar apoio nos seus negócios que desenvolvem em Portugal.
1: Os investimentos suecos em Portugal têm vindo a crescer nos últimos anos?
0: Têm, bastante. Sim, os investimentos estão a crescer francamente em Portugal e as empresas suecas olham muito para Portugal, quer numa perspectiva de produção, mas também de abertura de service centers, etc. Portanto, é um momento muito favorável para
1: as relações dos
0: países. Relações económicas bilaterais, sim. Também na área da defesa há muita coisa a acontecer, também devido ao contexto geopolítico. Portanto, vamos ver. Acredito que estes números ainda vão crescer muito.
1: Lembremos que a Suécia tem estado neutra nos últimos 200 anos, mais ou menos, sim, até 2024, em que se viu forçada, praticamente, a aderir à NATO.
0: Exatamente.
1: Devido àquilo que podemos, também penso, chamar pacificamente a ameaça russa.
0: Certo. A Suécia abandonou a sua neutralidade de alianças de defesa e a razão é óbvia. Entramos mãos dadas com a Finlândia e pessoalmente acho que foi a única coisa que se podia fazer. Aliás, a unidade política também foi muito evidente. Mas isto mudou muito depressa, porque há 5 anos isto teria sido uma impossibilidade.
1: Impensável.
0: Impensável.
1: Sim.
0: Portanto, é para vermos também e aprendermos como o contexto geopolítico nos influencia e se acharmos que com o fim da Segunda Guerra Mundial que as ameaças acabaram, estamos redondamente enganados.
1: Estamos mesmo. Suécia e Finlândia estão ali muito perto da Rússia. A Finlândia já foi russa, mas também já foi sueca.
0: Sim.
1: A seguir ao Império de Kalmar, não é?
0: Exato.
1: Por essas alturas.
0: Sim.
1: Hoje são nações independentes, obviamente, e a sua autodeterminação não pode estar minimamente em risco. Nesse contexto todo, há estas parcerias económico-militares entre Portugal e Suécia. Acredita que as culturas sueca e portuguesa se complementam bem, tanto a nível humano como económico?
0: Bastante bem. Acho que, apesar de serem países tão distantes dentro do mesmo continente, obviamente, há semelhanças surpreendentes, por vezes, até de a forma que as pessoas se relacionam. Gostos musicais, culturais. Suécia e Portugal têm imensas semelhanças. Eu fiquei surpreendida quando me mudei para aqui e comecei a entrar mesmo no tecido social em Portugal, que não era tão diferente como eu achava.
1: Pois, há aquele, não lhe vamos chamar mito, mas a ideia formada de que os nórdicos são mais frios, os latinos são mais exuberantes, mas também há nórdicos exuberantes e portugueses muito frios e calmos demais.
0: Sim, muitas vezes perguntam-me, então, mas é verdade que vocês são mais frios? Eu não sei bem de onde é que vem essa... Se calhar essa ideia...
1: Né?
0: Da temperatura, talvez... Mas há uma certa semelhança e empatia entre os dois países que não sei bem captar, não sei de onde é que vem, mas para mim é óbvio e acho que me ajudou muito a me sentir muito em casa aqui.
1: Ainda bem. Vamos conhecer um bocadinho mais da cultura sueca. Traz-nos agora aqui uma segunda escolha musical, que é uma escolha de última hora, digamos. Bocasters Orchestra, uma canção que nos faz pensar. Man kan undra, faz-nos pensar. É a tradução livre desta canção.
0: Sim. É uma canção que fala sobre líderes ou pessoas que são autoproclamadas líderes, que só pensam, na verdade, neles próprios e que lhes falta empatia e humanidade que, infelizmente, vai sendo cada vez mais comum. Mas temos que resistir, temos que ser próximos uns aos outros e tomar conta de nós, tomar conta do nosso vizinho e do nosso amigo e do nosso inimigo também. É sobre isso.
1: Nós temos de fazer o nosso papel, os governantes, as pessoas no poder tomam as decisões importantes do planeta, a consciência pertence-lhes, se calhar não pensam tanto. A nós, o que vimos no mundo faz-nos pensar. Vamos escutar.

0: num trecho desta Mannequin Undra de Bowcasters Orchestra, música sueca na TSF, no programa que semanalmente traz outras culturas à antena, a distância que nos aproxima. A capital da Suécia é Estocolmo, mas o país tem muitas outras cidades relevantes, como Gotemburgo e o seu importante porto, Malmö ou Malmö.
1: Malmö.
0: Malmö, não é? E a magnífica ponte Øresund, que liga Malmö a Copenhaga, Västerås, Örebro, Linköping, Helsingborg, Lund, Jönköping, Umeå, Falun e a cidade de Husqvarna, que coloco aqui para fazer a ponte com marcas suecas. Talvez a primeira palavra sueca que eu li em criança, pois era a marca da máquina de costura que a minha mãe tinha lá em casa, a Husqvarna.
1: A primeira vez que ouvi essa marca ser pronunciada cá
0: toda
1: em
0: mal
1: Portugal,
0: aqui, não é?
1: Husqvarna.
0: Ah,
1: era Husqvarna. Isto no Alentejo, ia comprar uma máquina, sim, de corta-relva. E o senhor disse-me: ah, temos cá uma marca sueca, Husqvarna. Eu, Husqvarna, olhei para o meu marido e ele: Husqvarna.
0: Ok, porque eles fazem muita coisa, já existem desde 1600 e tal.
1: Até motas.
0: Até motas, bicicletas.
1: Sim.
0: Corta-relvas,
1: faziam, pelo menos, sim.
0: Máquinas de costura.
1: É verdade.
0: Mas eu disse mais ou menos bem, não é?
1: Disse bem.
0: O Husqvarna. E temos as outras bem conhecidas, a Volvo, o Saab, Ericsson, o Spotify, IKEA, aqui dizemos H&M,
1: sim.
0: Na Suécia ainda deve ser de outra pronúncia.
1: H&M.
0: Electrolux, a Scania, Securitas, Tetra Pak. Bom, são apenas algumas das empresas mundialmente conhecidas que concorrem para o grandioso tecido industrial da Suécia, uma das mais competitivas economias do planeta.
1: E só para...
0: Diga.
1: Completar, muitas dessas empresas também estão presentes cá em Portugal.
0: Estão presentes cá em Portugal com sedes próprias.
1: Exato.
0: Só ratifica a grandeza das empresas. De Portugal, Ana Bengström já teve a oportunidade de conhecer a maioria das regiões, penso eu. O que mais aprecia neste país à beira-mar plantado, como costumamos dizer aqui?
1: Sim, gosto muito de tudo que é beira-mar. Adoro o mar, o cheiro do mar. Ainda ontem fui dar um mergulho no mar.
0: Aqui? Numa praia portuguesa?
1: Sim, claro. Na costa de Caparica.
0: Ah, ok. Para nós dizemos já que a água estava fria.
1: Estava fria, mas o ar está quente.
0: Sim.
1: Sim, gosto do país, do norte a sul. Acho o norte também fascinante. Acho as pessoas muito simpáticas no norte. A gastronomia... Eu sou daquelas foodies, gosto muito de viajar e ir
0: provar
1: comendo
0: comida local.
1: Sim, comida local, vinhos, queijos. Claro que hoje em dia passo imenso tempo no Alentejo, porque tenho lá uma propriedade e estou especializada em Alentejo.
0: Amigas, já conheço as migas quase
1: migas,
0: todas.
1: Claro, sim. Exatamente, e as açordas.
0: As açordas.
1: Portel, que é a vila mais próxima de mim, tem um congresso das açordas.
0: Sim, eu uma vez fui enganado, entre aspas, em Portel. Eu ligava as açordas como a açorda de marisco, assim, mais consistente.
1: Sim.
0: E a açorda de bacalhau era um caldo, não é?
1: É um caldo, sim. As açordas, já aprendi, as açordas podem ser, tomar variadíssimas formas.
0: Formas diferentes, mas têm o mesmo nome.
1: Isso. O Algarve é, curiosamente, a região que conheço pior, mas gosto bastante, acho as praias muito bonitas.
0: Sim.
1: Mas não sou naturalmente atraída por zonas muito turísticas. Sinto que se perde qualquer coisa.
0: Sim,
1: no meio.
0: Genuíno.
1: Sim, e isso infelizmente também aconteceu em Lisboa. Eu percebo tudo, que isto é tudo um equilíbrio entre a economia.
0: Há 25 anos Lisboa também não era assim.
1: Não era assim, nem há 15.
0: Nem há 15, sim.
1: A cidade mudou muito, Porto também. Acho tudo natural, mas tenho alguma pena e tenho algumas saudades da genuinidade. E não gosto de ser confundida com turista. Não gosto quando me falam em inglês.
0: Sim,
1: não,
0: começam a falar.
1: Não é por mal, não é? As pessoas se fazem por ser hospitaleiras, mas eu não gosto de me encaixar nessa categoria.
0: Se procurarmos o interior mais autêntico do país, aí não lhe vão Não sei.
1: Não, isso não acontece.
0: Pois, isso não acontece.
1: Pelo menos na minha experiência não acontece mesmo. E é por isso que também aprecio cada vez mais o interior, onde ainda é muito genuíno e espero que continue a ser por muito tempo.
0: Uhum. Falávamos há pouco de gastronomia. Tem um ou dois pratos que elege como de perdição aqui em Portugal, não?
1: Eu gosto muito de migas.
0: Migas mesmo, sim.
1: Mas também gosto imenso de peixe. Um peixe grelhado à beira-mar com um bom vinho branco é a melhor coisa que há.
0: Lá na Suécia, vocês estão perto das águas costeiras do bacalhau, Noruega ainda mais, mas Suécia também.
1: Sim.
0: Os escandinavos nunca tiveram o hábito de cozinhar o bacalhau? Não comem muito?
1: Comemos imenso bacalhau, mas fresco. Não salgado, não.
0: Ah, okay.
1: Não como aqui. Ou seja, sim, acabado de sair
0: acabado
1: da água.
0: De pescar, mesmo não tratado com
1: sim,
0: o sol.
1: Sim, é um peixe branco como muitos outros, mas.
0: Mas será curioso para as pessoas do norte da Europa acharem que um país como Portugal, no sul, consome tanto bacalhau?
1: É muito curioso, não se percebe. E não se percebe como é que um país ao pé do Oceano Atlântico tem que importar peixe do norte,
0: sim,
1: da Europa. Para mim, eu sei que há razões históricas, mas é um bocadinho estranho.
0: E com a profundidade das águas também.
1: Sim, eu como bacalhau aqui, nas suas mil formas de cozinhar, mas não tenho hábito de cozinhar bacalhau.
0: Sim, mas sim, há mil e uma.
1: Exato, mil e uma.
0: É como se diz aqui. A Ana Bergström tem também uma especial ligação a Sintra, não é? Foi onde
1: tenho,
0: ficou a primeira.
1: Foi a primeira a região que conheci primeiro em Portugal. Quando cheguei cá, antes sequer de viver em Portugal, tinha uma casinha perto de Sintra, perto do mar, e é uma região que me diz imenso.
0: Ah, que bom, ali é.
1: Se calhar é o ar fresco que me relaxa. Ou, não sei, acho Sintra, muito bonito.
0: E vamos acabar com um regresso às origens, My Hometown, Duana Dice, uma banda da sua cidade de Skellefteå. Aquele som indie dos anos 90, quando tudo era possível, não é?
1: Exatamente.
0: Temos de alguma saudade?
1: Acho que temos todos saudades de ser jovens. É uma altura incrível, a adolescência. E eu cresci nesta cidade, Skellefteå, que era muito pequena, hoje em dia é um bocadinho maior, mas era muito pequena e não se passava grande coisa. Mas a criatividade era muito presente e as pessoas tocavam em bandas ou jogavam hockey
0: no gelo
1: ou tocavam em bandas. Eram mais ou menos essas duas, sim, alternativas que havia. E começaram a... Era um bocado o Manchester da Suécia.
0: Okay.
1: Começaram a
0: aparecer
1: surgir,
0: muitas bandas
1: a aparecer
0: dali.
1: Muitas bandas. E os Bona Dice transportam-me para essa altura. E acho que a condição de ser jovem e querer partir e querer descobrir o mundo é uma coisa universal.
0: Uhum. Banda sueca do Duana Dice, no fecho do programa, já a seguir, eles que também costumam passar aqui na TSF com a You and Me Song.
1: Mais conhecida, sim.
0: É a mais conhecida. Mas o que vamos ouvir é My Hometown, porque eu estou a fazer a Anna Bergström regressar às suas raízes agora.
1: E obrigada por isso.
0: Obrigada, Anna Bergström Segerberg, por ter estado connosco. Taksu Miket.
1: Taksel. Obrigada.
0: E assim marcamos mais um país no nosso mapa da humanidade integrada em Portugal. Conto consigo na próxima semana, na TSF, à descoberta de um novo destino e história de vida.

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1: Bom dia, 10h59, menos uma hora nos Açores.
2: Termina hoje a situação de alerta em Almada devido à escassez de água. A Presidente da Câmara, Inês de Medeiros, assegura que os serviços municipalizados vão manter-se vigilantes. O Presidente do Conselho Coordenador dos Institutos Superiores Politécnicos reconhece que os 38 milhões de euros que o Ministério da Educação deve às instituições está a criar muitas dificuldades. Luís Louros garante também que não foi consultado sobre a passagem dos Institutos Politécnicos para Universidades Politécnicas.
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1: Daqui a pouco na TSF mais um compacto memória de elefantes, histórias da música com o Mário Fernando e Manuel Costa Monteiro. Para já a edição das 11, David Alvito.
2: A partir de amanhã regressa ao normal o consumo de água em Almada, já que termina a situação de alerta devido à escassez de água. Estão de regresso as regras em jardins públicos e privados e também em campos de golfe. Também é já permitida a lavagem de viaturas, o enchimento de piscinas, bem como a utilização de chuveiros nas zonas balneares e o funcionamento e regresso ao funcionamento de fontes e lagos artificiais. Termina assim o aviso feito em julho, aviso que se estendeu para todo o mês de agosto e que não vai ser prolongado, já que os níveis dos reservatórios têm-se mantido acima dos 70%. Ouvida pela TSF, Inês de Medeiros, a Presidente da Câmara Municipal de Almada, garante que os serviços municipalizados de água e saneamento do Conselho vão manter-se vigilantes.
5: As restrições já estavam todas levantadas, têm vindo a ser levantadas. De facto, o estado de alerta não se justifica estarmos a renová-lo, mas não, o sistema não deixa de estar sob vigilância. E isso porquê? Porque, mais uma vez, eu volto a dizer, nós estamos neste momento com um problema de dificuldade de captação. De qualquer maneira, estamos a preparar, agora muito brevemente, uma comunicação sobre todas as medidas que estão a ser tomadas. Aliás, temos estado em conversações com a ERSAR e com a APA, porque de facto o nosso problema em Almada é não ter água suficiente.
2: Nestas declarações à TSF, Inês de Medeiros assegurou que a fiscalização vai manter-se, mas que a prioridade da Câmara Municipal é resolver o problema da captação de água, que está muito dependente do Conselho Vizinho do Seixal.
5: Continuamos com as nossas ações de fiscalização para diminuir justamente a questão dos desvios de água, e isso também nós podemos contactar neste esforço grande que está a ser feito. Também estamos a preparar uma série de protocolos para reforçar o nosso sistema de resiliência e temos, de facto, de resolver aqui uma questão com o Seixal, que tem dificuldade a estabilização total do sistema.
2: Inês de Medeiros, a Presidenta da Câmara Municipal de Almada. Termina assim o aviso a situação de alerta devido à escassez de água no concelho. O Presidente do Conselho, coordenador dos Institutos Superiores Politécnicos, afirma que o dinheiro que o Ministério da Educação deve às instituições está a criar muitas dificuldades. O Jornal de Notícias escreve hoje que os politécnicos são credores de 38 milhões de euros devido à alteração da avaliação de desempenho na administração pública e ao descongelamento da carreira docente. O reforço orçamental nunca chegou às contas das instituições. Ouvido pela TSF, Luís Louros, o presidente do Conselho Coordenador dos Institutos Superiores Politécnicos, explica os impactos da falta deste dinheiro nas finanças das instituições.
6: Estamos preocupados porque há um conjunto de instituições que neste momento têm dificuldade em cumprir aqueles que são os seus compromissos. Porquê? Porque essas alterações implicam um acréscimo de custos, nomeadamente ao nível dos vencimentos, que não foram devidamente ressarcidos por parte da tutela, por parte do Governo. Esta preocupação foi apresentada em março, já estamos a chegar a setembro, e ainda não há nenhuma solução, nem nenhuma informação de como este problema vai ser resolvido.
2: Sobre mudanças neste valor, devido às alterações de categoria de institutos politécnicos para universidades politécnicas, Luís Louros não tem conhecimento sobre alguma diferença. O presidente do Conselho Coordenador recorda que não foi ouvido sobre esta decisão.
6: Terá que perguntar ao senhor ministro. Aliás, já não é Instituto Politécnico de Bragança, é a Universidade Politécnica de Bragança. Essa é outra questão, nós ainda não fomos ouvidos sobre isso. O que se isto não recebeu... Eu acredito que o procedimento normal é ouvir as instituições, ouvir o CISP, o CRUB, e haver um parecer e depois com base nisso decidir. Eu acredito que desta vez já não vai haver pareceres, porque já está decidido.
2: O Ministério da Educação já foi contactado pela TSF, mas ainda não foi possível obter qualquer resposta. Uma pessoa morreu devido a um incêndio esta madrugada no hotel em Fátima. 52 pessoas foram também retiradas do hotel. A única vítima mortal é uma turista espanhola de 60 anos. Até o momento ainda não são conhecidas as causas deste incêndio. Nuno Morgado, comandante da Proteção Civil do Médio Tejo, explicou que a situação foi resolvida rapidamente, mas que o processo de retirada das pessoas foi complexo.
7: Foi um incêndio no hotel Avenida de Fátima. Ocorreu às 0 horas e 39 minutos e ficou em resolução à meia-noite e 45. Afetou um dos quartos, mas obrigou ao processo de evacuação no total de 52 pessoas que estariam no hotel. Veio a verificar-se a presença de... acabou por um morto nesse quarto. Com intervenção de bombeiros, GNR, Polícia Judiciária e também a VMER do INEM. O processo de evacuação é sempre complexo e acaba por dificultar as operações, mas tudo correu dentro da normalidade. Apenas foi afetado o quarto em causa e depois o restante espaço adjacente, quartos e outras vias comuns, mas pela presença de fumo.
2: Nuno Morgado, comandante da Proteção Civil do Médio Tejo. As autoridades estão ainda a investigar as causas deste incêndio. O primeiro-ministro espanhol afirma que a crise migratória em Ceuta resulta de uma coligação de vontades com o objetivo de destabilizar. Foi a explicação apresentada por Pedro Sánchez esta manhã na Rádio Cadena Ser. O chefe de governo de Espanha assegura que Israel, Rússia e grupos ligados à extrema-direita difundiram informação falsa e manipulada de forma a provocar ao fluxo de migrantes a Ceuta, também investigado por grupos criminosos ligados ao tráfico de pessoas.
8: Houve uma propagação dessa desinformação por parte de redes sociais associadas tanto à Rússia como também a Israel. E a uma extrema-direita internacional que utiliza sempre a migração, não apenas para atacar a Espanha, mas também para dividir a Europa.
2: Pedro Sánchez acusa ainda a Rússia e Israel de produzirem desinformação como forma de retaliação depois das posições que a Espanha assumiu relativamente às guerras em Gaza e na Ucrânia.
8: É evidente que se a Rússia se coloca a desinformar sobre esta questão, ou se Israel também desinforma sobre esta questão, criticando o governo de Espanha, não será porque estão preocupados com a migração em Espanha ou na Europa, mas precisamente por causa das posições políticas que temos tido. Creio eu que têm sido corajosas em relação ao genocídio em Gaza ou à invasão de Putin à Ucrânia.
2: O chefe do governo espanhol afirma também que a origem da crise migratória continua sob investigação, mas lembra que é importante trabalhar sobre factos.
8: Quando se diz que nós temos um conhecimento exato, completo do que aconteceu no dia 30 e 31 de julho, infelizmente não temos. Continuamos a investigar isso. O que é certo é que o governo tem de atuar sobre certezas.
2: Nesta entrevista, Pedro Sánchez descartou ainda qualquer responsabilidade de Marrocos na crise migratória e sublinhou que a relação com o país é positiva.
9: Não há nenhuma informação por parte nem das forças e corpos de segurança do Estado.
8: Não há nenhuma informação, nem das forças de segurança do Estado, nem do Centro Nacional de Inteligência, nem de nenhum centro de inteligência com os quais habitualmente colaboramos, que tenha tido alguma dúvida sobre a participação das autoridades marroquinas. E até lhe digo mais, a cooperação com o Marrocos é francamente positiva.
9: E, además, lhe digo, a cooperação com Marruecos é francamente positiva.
2: O chefe do governo espanhol anunciou ainda que o rei de Espanha vai visitar Marrocos em breve. O Comitê das Nações Unidas para a Eliminação da Discriminação Racial defende que os países que foram responsáveis pelo comércio transatlântico de escravos têm a obrigação legal de conceder reparações pelos danos que causaram. A conclusão consta numa recomendação aprovada esta semana pelo Comitê e é divulgada esta segunda-feira, Cláudia Patrício Silva.
10: Quer tenham estado direto ou indiretamente envolvidos no comércio transatlântico de escravos africanos, os países estão legalmente obrigados a reparar os danos causados pela escravatura e as consequências persistentes. É o que defende o Comitê das Nações Unidas para a Eliminação da Discriminação Racial. Na recomendação, lê-se que os Estados devem implementar medidas de reparação para as pessoas de ascendência africana. A Convenção conta com 182 Estados-membros, incluindo os Estados Unidos, o Reino Unido, França e Portugal, nações que estiveram fortemente envolvidas no comércio transatlântico de escravos. O documento lembra que, em muitos destes países, as pessoas negras continuam a enfrentar discriminação e pobreza até aos dias de hoje. A conclusão do Comitê provoca uma mudança de paradigma, passando de uma responsabilidade histórica para uma obrigação jurídica atual. As medidas de reparação passam não só por uma compensação monetária, mas também a restituição da memória e a obrigação de educar, investigar e divulgar toda a informação sobre a escravatura.
2: Comitê das Nações Unidas para a Eliminação da Discriminação Racial a defender que os países que foram responsáveis pelo comércio transatlântico de escravos têm a obrigação de conceder reparações pelos danos que causaram. Terminamos com a informação de que a taxa de inflação aumentou para 3,3% em agosto, em termos homólogos, contra os 3% no mês anterior. Isto de acordo com a estimativa rápida divulgada hoje pelo Instituto Nacional de Estatística, é devido à subida do preço dos combustíveis.
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1: Bom dia, passam 15 minutos das 11, manhã de segunda-feira. Para hoje, conto com céu pouco nublado ou limpo, nebulosidade matinal no litoral centro. Conto também com intensificação do vento no litoral oeste e nas terras altas, descida da temperatura mínima, exceto no Baixo Alentejo e também no Algarve. Quanto a máximas, 22 para o Porto, 26 para Lisboa e Ponta Delgada, 28 para o Funchal, 32 graus de máxima para Faro.
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1: Próximos minutos na TSF, ao som do compacto Memória de Elefante, histórias da música com Mário Fernando e Manuel Costa Monteiro.
2: Há elementos que são determinantes no sucesso dos artistas ou canções. Falo dos produtores, com um papel discreto e invisível. Hoje eu recordo Robert Lange, nasceu da atual Zâmbia, cresceu na África do Sul, carreira marcada pela sua formação multicultural. Influenciou grandes nomes da música, casou em 93 com Jane Quayne. Ambos inovaram a conservadora country music. Esteve no sucesso global dos AC/DC e Brian Lennons. E com os The Cars, introduziu no pop rock a presença dos sintetizadores, que os levou a grandes sucessos. Drive foi lançado em 1984, no Live Aid de 1985, tornou-se num hino associado à crise humanitária. No final da sua atuação, no festival, David Bowie realçou a importância da canção e da iniciativa. Incentivou ao envio de doações para o combate à fome na Etiópia. As linhas telefónicas entraram em colapso e esta canção está na origem da forte contribuição de Cars Drive.

Então vamos falar das senhoras a que eufemisticamente alguns se referem como empreendedoras de serviços íntimos personalizados. Agora a sério, o Rock tem retratos muito concretos sobre o assunto e note-se muito sérios também. Para começar, Honky Tonk Women, dos Rolling Stones, que mostra como a vida noturna pode ser eletrizante, porém passageira. Tudo se iniciou durante uma viagem que Keith Richards e Mick Jagger fizeram ao Brasil, embora a canção seja uma referência ao sul dos Estados Unidos e às mulheres que se encontram por lá. Aliás, Honky Tonk Women conta a história de encontros com mulheres em bares animados, sendo que as próprias Honky Tonk Women do título simbolizam mulheres que frequentam esses bares, conhecidas pela energia, charme e independência. E não deixa de ser curioso como um músico vincadamente rock, como Mick Jagger, tenha optado por uma sonoridade country para a canção como inspiração para uma autêntica ode às mulheres do Velho Oeste.

Chamavam-lhe o mago dos estúdios britânicos pós-George Martin. Nigel Godrich é esse produtor, engenheiro e músico inglês com predominância dos sons eletrónicos. Filho de um engenheiro da BBC, modesto e reservado, minimiza o seu trabalho, cria o ambiente apenas para os criativos se libertarem. Uma carreira marcada pelo trabalho com os Radioheads e fundamental também na projeção de uma banda escocesa em 1990, quatro alunos de uma escola de arte de Glasgow optaram pela música, criaram a banda Travesso, nome inspirado num programa do filme Paris, Texas. De Manu, de 1999, é o álbum que lhes deu o sucesso. Driftwood é a canção que trago às memórias, aborda a solidão, no meio do caos e da incerteza, ninguém existe isoladamente.

E agora, o inevitável Roxane, a história de um homem que se apaixona por uma prostituta. Mais do que uma canção de amor, é assim uma mistura de desespero com desejo de proteção. Foi Roxane que levou os Police a uma projeção com a qual os próprios não contavam quando criaram este tema em que o reggae se confunde com o rock. Também é verdade que a polémica ajudou a que se falasse do assunto. A BBC recusou passar a música pela simples razão de que se referia a uma prostituta, o que até era um caso um bocado ridículo, pois, como se tinha referido na altura, não era uma música obscena em nenhum sentido da palavra. O facto é que hoje não há ninguém que não conheça

Personalidade simples, com formação clássica, distante da contracultura da época, George Martin foi o quinto Beatle. Homem de estúdio, camisa e gravata, o produtor que os Beatles precisaram para estimular o lado criativo, com técnicas, ideias e arranjos inovadores. O trabalho em conjunto foi uma relação de sucesso e de aprendizagem mútua, e talvez por isso Abbey Road seja a obra-prima dos Beatles, com os cinco mentes em perfeita sintonia. Um trabalho de crescimento e imensa musicalidade que George Martin ajudou a desenvolver. E é com os Beatles que termina mais uma temporada das Memórias. Voltaremos em setembro. Até lá, boas férias, boas músicas.

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Minha mãe...

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1: Estamos a 23 minutos do meio-dia. Walter Lobo e Rodrigo Leão já a seguir na TSF. Ainda ontem tinha céu, Walter Lobo, depois então Rodrigo Leão com já

Rodrigo Leão já sabia, é um dos temas que faz parte do trabalho O Rapaz da Montanha, também Walter Lobo na TSF. Estamos a 15 minutos do meio-dia, à hora certa há notícias, ao meio-dia e meia Jornal de Desporto e mais logo há emissão especial. Vamos acompanhar dois jogos importantes desta jornada. Primeiro o Benfica-Estoril, depois o Braga-Vitória de Guimarães. Dois jogos que vão ter relato na TSF e acompanhamento ao segundo em tsf.pt.

Estamos a 9 minutos do meio-dia, seguimos em direção às notícias com música em português, Carlão, para lá da espuma, e também Léo Mideia.

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2: Onze e cinquenta e oito, bom dia, menos uma hora nos Açores.

0: taxa de inflação aumentou em julho e nem aponta a subida do preço dos combustíveis como a causa deste aumento. Até ao final do ano vai saber-se se será criada uma rede de água intermunicipal na margem sul do Tejo. O assunto está a ser discutido pela Associação Intermunicipal de Água da região de Setúbal. Em Almada terminou hoje a situação de alerta devido às falhas no abastecimento de água. As células e os embriões da clínica Ofcom Care Portugal, que fechou portas por decisão judicial, vão ser transferidos para outra clínica em Lisboa.
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3: Nesta altura, 20 graus no Porto, 22 em Ponta Delgada, 24 em Lisboa, estão 26 graus no Funchal, também em Faro. Edição do meio-dia na TSF, David Alvito.
0: Em agosto, a taxa de inflação aumentou, em termos homólogos, para 3,3%, um aumento de 0,3% relativamente ao mês anterior. Os números são revelados hoje pela estimativa rápida do Instituto Nacional de Estatística. Na nota, o INE sublinha que este aumento é devido à subida do preço dos combustíveis. O Instituto Nacional de Estatística revelou também que, em julho, a taxa de desemprego fixou-se nos 5,7%, valor igual ao de junho, mas inferior em 0,1% face a julho de 2020. A margem sul do Tejo deve ficar a saber ainda este ano se vai ou não ser criada uma rede de água intermunicipal. O assunto está a ser debatido pela Associação Intermunicipal de Água da região de Setúbal, uma entidade que junta aos presidentes da Câmara de 7 municípios no distrito com o objetivo de encontrar soluções para melhorar a distribuição de água. Hoje termina a situação de alerta no Conselho de Almada devido à escassez de água, um alerta decretado em julho e prolongado em agosto. As decisões estão ainda a ser estudadas. É o que explica a TSF Francisco Jesus, o presidente da Câmara Municipal de Sesimbra, que é neste momento o presidente da Associação Intermunicipal da Água.
4: Todo este trabalho que foi feito até agora foi sobretudo trabalho de estudos de terreno, da capacidade dos aquíferos, da possibilidade de verificarmos o estudo de concessão, portanto onde é que vinham as linhas, para ver se, sobretudo, meter três grandes polos de captação de água, dois deles mais a norte, um entre Montijo e Palmela, outro mesmo em Palmela, e depois também um na zona de Setúbal. Agora é tomar a decisão se avançamos para a constituição da empresa intermunicipal, se ela terá ou não terá exclusivamente capitais públicos dos municípios, e portanto penso que é uma questão fundamental, é pelo menos manter uma maioria daquilo que são os capitais públicos dos municípios, e depois de constituição da empresa avançar-se obviamente com todo o processo.
0: A Associação Intermunicipal da Água quer também fazer com que a Península de Setúbal possa receber água da margem norte do Rio Tejo, caso seja necessário.
4: A possibilidade de chegar à água da margem norte é uma questão que nós neste momento também estamos a trabalhar do ponto de vista de aferir dessa possibilidade. Acho que é importante haver uma redundância entre um lado e outro. Portanto, como sabemos, a água que vem do norte é uma água que vem de Alfeira de Castelo de Bode, através da EPAL. Portanto, há essa possibilidade também em cima da mesa. Portanto, aquilo que nós sabemos neste momento é que a EPAL coloca a possibilidade até de colocar água em alta na Península de Setúbal através de uma adutora que entrará diretamente pelo Conselho de Almada.
0: A Associação Intermunicipal da Água foi criada em 2008, mas Francisco Jesus afirma que a falta de água em Almada neste verão fez acelerar os trabalhos da Associação. Espera, por isso, ter as primeiras novidades no final deste ano.
4: O estudo de concessão geral está neste momento, eu diria, praticamente terminado, com alguns ajustes que ainda tem que se fazer com alguns dos municípios. E estamos a finalizar numa atualização de dados, obviamente, à data 12 do estudo de concessão financeira. Portanto, nós, até ao final do ano, deste ano, 2026, teremos a oportunidade de poder, entre os municípios associados, avaliar quer o estudo de concessão geral, quer eventualmente o estudo de viabilidade económico-financeira, o EVEF, por forma que possamos tomar decisões.
0: Francisco Jesus, o presidente da Câmara Municipal de Sesimbra e da Associação Intermunicipal da Água em Almada, terminou hoje a situação de alerta. Ouvida pela TSF, Inês de Medeiros, a presidente da Câmara Municipal, garante que os serviços municipalizados de água e saneamento do Conselho vão manter-se vigilantes.
5: As restrições já estavam todas levantadas, têm vindo a ser levantadas, De facto, o estado de alerta não se justifica estarmos a renová-lo, mas não, o sistema não deixa de estar sob vigilância. E isso porquê? Porque, mais uma vez, eu volto a dizer, nós estamos neste momento com um problema de dificuldade de captação. De qualquer maneira, estamos a preparar, agora muito brevemente, uma comunicação sobre todas as medidas que estão a ser tomadas. Aliás, temos estado em conversações com a ERSAR e com a APA, porque, de facto, o nosso problema em Almada é não ter água suficiente.
0: Nestas declarações à TSF, Inês de Medeiros assegura que a fiscalização vai manter-se, mas que a prioridade da Câmara é resolver o problema da captação de água, que está muito dependente do Conselho Vizinho do Seixal.
5: Continuamos com as nossas ações de fiscalização para diminuir justamente a questão dos desvios de água, e isso também nós podemos contactar neste esforço grande que está a ser feito. Também estamos a preparar uma série de protocolos para reforçar o nosso sistema de resiliência e temos, de facto, de resolver aqui uma questão com o Seixal, que tem dificuldade a estabilização total do sistema.
0: Inês de Medeiros, a Presidenta da Câmara Municipal de Almada, a situação de alerta no Conselho termina hoje. Vão ser transferidos para outra clínica em Lisboa as células e os embriões que ficaram sem destino numa clínica para tratamentos de infertilidade que encerrou subitamente em Cascais por ordem judicial. O caso da falência da Ofcom Care Portugal é hoje contado pelo Diário de Notícias, ao que a TSF apurou. Está, entretanto, garantido o cumprimento da lei e a transferência de células e embriões de pessoas em tratamento para outra clínica em Lisboa. Dora Pires.
6: A Ovum Care Portugal é uma filial de uma startup alemã que decidiu no ano passado trazer clientes, sobretudo da Grã-Bretanha, para tratamentos de infertilidade em Lisboa devido aos baixos custos. Oferece tratamentos completos abaixo dos 5 mil euros e crédito através da Revolut ou PayPal, bem como apoio por inteligência artificial, e anuncia consultas à distância entre os 95 e os 250 euros. A Comissão Nacional de Procriação Medicamente Assistida confessa que nunca teve um caso destes. O presidente Carlos Jorge Calhás explica à TSF que a legislação vai ser cumprida, embora todos tenham sido apanhados de surpresa por este fecho sem pré-aviso.
7: De acordo com este decreto regulamentar, quem tem que ser informado é o responsável governamental que tenha a tutela desta área, o Ministério da Saúde, exatamente. O que não está previsto na lei, porque diz que é com prazo de 6 meses de antecedência, o que não está previsto na lei é encerramentos súbitos por decisão de tribunal, como foi o caso atual.
6: Esta clínica está registada na Entidade Reguladora da Saúde. Jorge Calhás não sabe exatamente a quantidade de material biológico criopreservada, mas assegura que a outra clínica, a Ava Clinic, também uma clínica privada para tratamento de procriação medicamente assistida, vai receber o material e as pessoas em tratamento.
7: Tivemos o contacto formal. Depois do contacto do gestor de insolvência, tivemos o contacto do diretor clínico, que, enfim, todas as demarches foram feitas com toda a lisura e toda a preocupação de não pôr em risco as células, os embriões e os direitos dos doentes no que diz respeito aos aspectos técnicos. Fomos informados pelo diretor clínico que haveria 8 doentes que estavam em pleno tratamento e que esse tratamento iria ser assegurado pela Ava Clínica, que foi feito o que era possível fazer nesta situação de decisão tão súbita, tão repentina.
6: Jorge Calhás garante que dentro do possível tudo se resolverá. O mais importante é garantir a segurança do material biológico.
7: São criopreservados, portanto, é a criação de condições para os colocarem contentores de transporte e transportá-los de um sítio para o outro e não existem riscos potenciais a esse nível.
6: A TSF tem tentado, sem sucesso, falar com o diretor clínico da Ovum Care Portugal, por sinal, membro do Colégio da Subespecialidade de Medicina de Reprodução da Ordem dos Médicos.
0: Estão garantidos assim as células e os embriões da Clínica Ovum Care Portugal, que encerrou subitamente em Cascais por ordem judicial, vão ser transferidos para outra clínica em Lisboa. Um sonho e o amor pelos comboios. Foi isso que levou o deputado José Carlos Barbosa a embarcar numa épica viagem entre Paredes, a cidade natal, e Pequim, capital da China. Foram quase 14 mil quilómetros em cima dos carris durante mais de 20 dias e que incluíram também o mítico comboio transiberiano. Em declarações à TSF, o também presidente da Junta de Freguesia de Beira, Conselho de Paredes, no Distrito do Porto, explica o que o motivou a embarcar nesta viagem.
8: Eu sou apaixonado por comboios, desde miúdo, e eu acho que quase todos, não digo 100%, mas mais de 90% dos apaixonados por comboios têm o sonho de fazer o transiberiano, porque é uma linha mítica. E porquê de Paredes? Paredes porque é a minha terra e é a estação onde eu comecei a gostar de comboios. Foi a estação onde eu comecei a ir pela primeira vez muito novo, com 4, 5 anos, com a minha mãe ao Porto, que aliás consulto, e nós íamos de comboio. Mais tarde, com 12 ou 13 anos, eu consegui de comboio no especial praia com os meus amigos, que era um comboio que ia da Régua até Espinho, com as carruagens Schindler, que mais tarde eu iria estar no processo de reparação e de colocação a serviço dessas carruagens. E pronto, basicamente a saída de Paredes era fazer esse marco, porque também da estação de Paredes eu saí para o meu curso, que eu tirei curso profissional nas escolas da CP, de aprendizes, também saí dali para tomar posse como deputado, ou seja, é uma estação que marcou um bocado a minha paixão pelos comboios e também decidi que seria interessante dar esse marco, sair da minha terra.
0: Nesta conversa com a TSF, o deputado revela algumas das dificuldades que sentiu ao longo da viagem.
8: Em Barcelona, eu tentei seguir em frente à noite, né? Segui mais um para uma cidade mais à frente, já na fronteira Porto Boa, que eu queria, já ali na fronteira entre França e Espanha, e não consegui porque a linha estava cortada. À última da hora tive de arranjar um hóssil, não consegui arranjar hóssil. Então dormi em hóssil para dormir de forma mais barata, também para falar com as pessoas e conhecer as pessoas, que andam muita gente a viajar nesta altura. Porque o que fica destas viagens é a paisagem, mas também são as pessoas que conhecemos e a cultura. E arranjei um hostel, por exemplo, que tinha pessoas imigrantes pobres. Isso marca a viagem, mas também, por exemplo, na fronteira com a Bielorrússia, que estamos 7 horas, em que a língua é sempre um bloqueio, em que não percebemos, em que eles pegam no nosso telemóvel e fazem uma inspeção total ao nosso telemóvel, tiram fotografias ao nosso telemóvel, veem as nossas aplicações. Seria ali um conjunto de coisas. Depois, pelo caminho, há sempre situações onde nós chegamos a uma terra e não conseguimos encontrar um hotel logo na hora. E, por exemplo, na Rússia nós não temos acesso a dinheiro, não temos cartão de crédito, não há forma de termos lá dinheiro connosco, não temos cartão de crédito. E por aí, depois, por exemplo, em Ulan Bator, que era na capital da Mongólia, aquilo tem um serviço diário, claro que aquilo esgota rapidamente. Quando eu pedi o bilhete, só tinha um bilhete para 2 semanas, ou seja, no final de agosto, e ali criou-se uma dificuldade. Mas começou o ferroviário, o que é que faz um ferroviário? E falar com outros ferroviários, tentar perceber se há uma solução para comprar o bilhete, se há uma solução de alguém que desmarcou de última da hora.
0: Houve também momentos que o surpreenderam, explica José Carlos Barbosa.
8: É perceber que a visão que eu tinha sobre o povo russo é um pouco diferente. O povo russo, em muitas coisas, é parecido connosco. Os miúdos gostam dos jogos que o meu filho gosta, né? Ou seja, tem aqui uma cultura ocidentalizada. E depois há uma marca interessante em tudo isto, é que o povo não quer a guerra. E eu não queria muito falar da guerra, porque eu queria falar da viagem, mas é a marca interessante disto, que sempre que falamos com o russo, ele está contra a guerra e diz que a guerra resume-se a arma e dinheiro, e estão completamente contra. E eu acho que a guerra, ou seja, a pressão para acabar com a guerra vai ser feita por dentro, porque eu, 99% das pessoas com que falei eram contra a guerra. Isso marca profundamente, porque nós ficamos com uma ideia que eles, e é inaceitável o comportamento de Putin, não é? em relação àquilo que está a fazer a Ucrânia, está a atacar a soberania de um país, é inaceitável. E o que é certo é que aquele povo não concorda com aquilo. Isso dá-nos esperança para que a guerra acabe e, para uma vez por todas, os dois povos consigam reunir de novo, não é? Porque há ligações familiares entre eles. Depois, é a simplicidade das pessoas, não é? Quando uma pessoa viaja nos comboios, percebe que as pessoas também têm as suas dificuldades, como as portuguesas e os portugueses, mas recebem-nos de braços abertos, falam da sua vida, falam das suas experiências.
0: José Carlos Barbosa destaca uma das paisagens que lhe ficou na memória.
8: Irkutsk foi para Slovyanka, que é uma das extremidades do Lake Baikal. O Lake Baikal é o maior lago de água doce do mundo, é a maior reserva de água doce não congelada. É uma brutalidade, tem montanhas. Há muitas planícies na Rússia. E aquele lago tem muitas montanhas e depois tem o lago, ou seja, há muitas pessoas a caminhar, a fazer aquele turismo de natureza. Há muitas pessoas no lago, apesar da água ser fria, há muita pesca no lago. Depois do lago, a viagem é muito interessante porque o comboio parece que flutua sobre o lago durante mais de 2 horas. O comboio circula entre Slovyanka e Ola Undia, que é a capital da República Buriática. Circula mesmo ao lado do lago, ou seja, durante 2 horas a paisagem é linda, né? É fantástica. Parece aquela paisagem quando nós passamos entre Espinho, quando estamos a chegar a Espinho, quando vimos do Porto, estamos a chegar a Espinho, vemos o mar e a paisagem é muito bonita. E ali é igual, temos o lago, a paisagem é fantástica.
0: A viagem ficou marcada por uma polémica em Portugal, quando foi acusado de ser apoiante do regime de Moscovo por estar a passar pela Rússia, ao mesmo tempo que a Ucrânia era atacada. José Carlos Barbosa reconhece que temeu que esse momento lhe criasse problemas na Rússia, algo que acabou por nunca acontecer.
8: Eu, claro que tive aquele stress naqueles dias e tive de responder, e claro que depois de responder, fui logo uma mensagem de um amigo a dizer: pá, tem cuidado, porque tu estás na Rússia e criticas assim dessa forma o governo russo, podes ter problemas. E claro que essas 2 noites foram mais complicadas, porque eu pensava nisso, não é? Pensava que a qualquer momento podia chegar alguém e dizer: olha, tu criticaste aqui o Putin e vais preso, não é? Mas não, isso não aconteceu, senti-me completamente seguro, os países são bastante seguros, não há, em nenhum dos países senti qualquer problema de insegurança.
0: José Carlos Barbosa, deputado que embarcou numa viagem de mais de 20 dias entre Paredes e Pequim, a capital da China, sempre em cima dos carris.
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1: Meio-dia e 19, boa tarde, já a seguir Prato do Dia. Fernando Melo leva-nos até ao Porto.
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1: A guia TSF Invasões, prato do dia, Fernando Melo, desta feita a levar-nos à Casa de Pasto da Palmeira, no Porto. Meio-dia e 22, agora vamos aos negócios em português, edição de Ana Maria Ramos.
3: A remuneração média anual em Portugal subiu 7%, mas o salário médio dos portugueses continua 38% abaixo da média europeia. Esta é apenas uma das conclusões do estudo relativo a 2024 da Associação Business Roundtable Portugal. Um trabalhador médio da União Europeia ganha cerca de 60% mais do que um trabalhador médio em Portugal, ou seja, há dois anos o salário médio praticado no país ficou cerca de 6% abaixo do que foi praticado nos 8 países do grupo concorrencial direto, composto por Espanha, Eslovénia, Estónia, Grécia, Hungria, Itália, Polónia e República Checa. São dados avançados pela gestora desta associação, Inês Castanho.
4: Nós, de facto, vemos aqui uma boa notícia com o crescimento dos salários, mas isso só conta uma parte da história. Há outro lado que é mais preocupante, que é continuarmos muito longe da média europeia. Portanto, aqui a questão central é perceber como é que ela pode criar empregos que sejam mais produtivos e mais qualificados, que também sejam mais bem pagos. E vemos aqui duas grandes áreas de de melhoria. Uma tem a ver com a composição setorial das empresas em Portugal, portanto quais são os setores de atividade em que estamos concentrados, precisamos de setores mais produtivos, e outro é a dimensão média das empresas, porque as empresas com mais escala também são aquelas que pagam melhores salários. Começando por olhar para os valores concretos desta análise, partimos de um aumento médio de 7% em 2024, estamos a falar de um valor de 24.800 euros por ano. Crescemos 1.600 euros por ano, isso é positivo, mas quando olhamos para a média europeia estamos 38% abaixo dessa média europeia, isso é uma diferença de 15 mil euros por ano. Em Espanha, por exemplo, essa diferença é muito menor, são 6 mil euros em vez de 15 mil. Portanto, comparando aqui com um país próximo, temos uma diferença que é mais do dobro, 2,5 vezes a de Espanha, e isso de facto tem aqui a ver com a nossa a composição do tecido empresarial. Precisamos de aumentar o peso dos setores que são mais produtivos e que no fundo combinam a inovação, a tecnologia, exportações e que pagam melhores salários. Temos o exemplo das tecnologias de informação e comunicação, da energia, mas muito particularmente também da indústria. E também na vertente da escala, se queremos ter melhores salários, precisamos de empresas com essa escala que tenham mais capacidade de investir, de inovar e de pagar melhores salários. Por isso, Portugal também não deve criar barreiras ao crescimento das empresas, mas antes criar condições para que mais empresas possam crescer. E nós sabemos que a convergência salarial muitas vezes é um bocado tentada a fazer por decreto, e nós temos que pensar nas condições base que sustentem um crescimento salarial. Nós sabemos, por exemplo, que Portugal ainda tem 20% da população, mais de 20% da população empregada recebe o salário mínimo. Isto condiciona a nossa média nacional, porque não conseguimos ter salários mais competitivos. E por outro lado, quando pensamos também aqui nas políticas públicas, claramente que a qualificação das pessoas é um tema que também está extremamente ligado às remunerações, mas temos também que reduzir os obstáculos ao crescimento das empresas, promover a inovação e o investimento e garantir que temos custos mais competitivos em áreas como a energia. Também temos as políticas fiscais e regulatórias que muitas vezes desincentivam o crescimento, portanto precisamos de umas políticas fiscais e regulatórias que incentivem a escala e que também possam fomentar a atração de talento, porque isso permitirá esta subida do salário médio, das remunerações médias e a convergência que tanto queremos.
3: Dados sobre fatores identificados pelo estudo da Associação Business Roundtable para explicar o fosso salarial entre Portugal e os restantes países da União Europeia.
1: Negócios em Português, edição de Ana Maria Ramos. Tudo o que se passa na TSF. Daqui a 4 minutos há Jornal de Desporto na TSF. Até lá seguimos com Sérgio Godinho, ele que hoje celebra 81 anos.
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0: Música de Sérgio Godinho, Liberdade, ele que hoje celebra 81 anos. Já a seguir, Jornal de Desporto, para ouvir na TSF.
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0: Boa tarde, meio-dia e meia, menos uma hora nos Açores.
3: Em poucas horas, o Futebol Clube do Porto fechou três reforços para a nova época. Gabriel Mac, jovem brasileiro do Grêmio, vamos conhecê-lo já a seguir. Sousa, lateral esquerdo que chega por empréstimo do Tottenham. E Santiago Jiménez, já chegou e deve ser apresentado hoje. Também apresentado hoje, mas no Benfica, deve ser El Karouani, lateral esquerdo para concorrer com Samuel Dal, disse que não pensou duas vezes quando foi abordado pelo Benfica. Flávio Gonçalves pode ver a cláusula subir para os 100 milhões de euros. O Sporting está a planear renovar o contrato do jovem jogador. Ainda nesta edição, a seleção portuguesa de basquetebol que joga hoje em Matosinhos com pavilhão cheio.
0: Vamos ao Jornal de Desporto, edição de António Botelho.
3: O Futebol Clube do Porto contratou um talento puro. É assim que Luís Castro, treinador do Grêmio, que acaba de perder Gabriel Mac para o Porto, descreve o jogador. O clube brasileiro já anunciou o acordo. O Futebol Clube do Porto paga 10 milhões de euros pelo jogador, que está autorizado a viajar para Portugal. Gabriel Mac tem 18 anos de idade, joga na posição 10 e também nas alas do ataque. O português Luís Castro, treinador do Grêmio, já comentou a saída de Gabriel Mac. Descreve o jogador que o Futebol do Porto acaba de contratar.
4: O Mac é um jogador tecnicamente muito, muito talentoso, que consegue rodar para a direita, para a esquerda com a mesma facilidade, é muito imprevisível naquilo que é a sua recepção e rotação. É um jogador muito espontâneo nas suas finalizações e é um jogador que está a aprender a ser mais eficaz no seu momento defensivo. É um jogador que está em progressão clara. Quem comprou, entre aspas, os serviços do MEC para trabalhar, comprou um talento, um puro talento, e eu penso que o MEC se vai destacar muito à medida que vai maturando o seu jogo.
3: Apesar dos elogios, Gabriel Mac não tem sido utilizado por Luís Castro nos últimos jogos, mas o treinador português explicou que ele estava em processo de adaptação à forma de jogar da equipa.
4: O Mac era um jogador que tinha 40 e poucos minutos na temporada passada. E era um jogador que estava muito ávido de competir. Aproveitámos muito essa energia, juntamente com as qualidades dele, para potenciar numas dinâmicas de jogo que depois, quando transitámos para outras dinâmicas, o agora estávamos a trabalhar para ele entrar nesta nova dinâmica.
3: Gabriel Mac tem 32 jogos, 3 golos e 2 assistências pelo Grêmio. Este ano vai agora jogar em Portugal no Futebol Clube do Porto, a que paga 10 milhões de euros pelo jogador. Mas Gabriel Mac não é o único brasileiro que está a chegar à invicta. Sousa, lateral esquerdo brasileiro do Tottenham, está perto de ser reforço do Futebol Clube do Porto. O jornal O Jogo avança que há acordo entre o Spurs e o Futebol Clube do Porto. O empréstimo sem opção de compra até ao final da época. Sousa tem 20 anos, fez apenas 4 jogos pelo Tottenham na época passada. É formado no Santos, do Brasil. Na altura, os Spurs pagaram 10 milhões de euros ao Santos. Quem já está no Porto é Santiago Jiménez. Vai ser mesmo reforço para Francesco Farioli. É emprestado pelo AC Milan até ao final da temporada. Os portistas ficam com a opção de compra de 18 milhões de euros. O jogador falou à partida para o Porto à comunicação social italiana.
5: Pronto, emocionante e...

0: Galatasaray, adversário do Sporting na Liga dos Campeões, uma transferência que vai render aos cofres dos Dragões cerca de 10 milhões de euros. É uma informação de última hora, o Benfica está próximo de garantir um reforço para o meio-campo, mais um reforço para a equipa. Tiago Santos, trata-se de um médio ofensivo argentino, muito jovem.
1: Cláudio Echeverri é um jogador da mesma geração de Gianluca Pressiani. Eles partilharam jogos nas seleções jovens da Argentina. Curiosamente, é um jogador com um perfil parecido com o de Pressiani. Ele pode jogar tanto como o número 10, como a partir de um dos corredores. Um jogador que foi contratado pelo Manchester City, de Pep Guardiola, que depois o emprestou ao Bayer Leverkusen e depois ao Girona. Não funcionou muito bem esse empréstimo, nem na Alemanha, nem em Espanha, para Cláudio Echeverri, tido como um dos maiores talentos do futebol argentino, um jogador nascido no ano de 2006 e, portanto, apenas com 20 anos. Ele é formado no River Plate. A informação está a ser adiantada na Argentina por um jornalista próximo da seleção argentina, César Merlo, que garante que o Benfica está a tentar o empréstimo junto do Manchester City, uma operação que poderia permitir ao Benfica dar uma oportunidade a este jogador, mais uma na Europa, para que ele possa aparecer com as melhores condições num momento em que o Manchester City não conta com Cláudio Echeverri para a nova temporada. É um jogador com muitos jogos pelas seleções jovens da Argentina e várias vezes convocado para a seleção principal, apesar de nunca se ter estreado, um pouco da mesma forma que Lionel Scaloni utilizou com Gianluca Pressiani para dar também aos jogadores jovens a oportunidade de treinarem com os jogadores que já estão na seleção principal.
0: Fica aqui esta informação então de última hora. Cláudio Echeverri está muito perto de ser reforço do Benfica. Era o tal jogador que o Benfica procurava para a posição 10. Há muito tempo vem aí um concorrente de peso para Sudakov. Benfica que está perto de anunciar oficialmente El Karouani para o lado esquerdo da defesa. Atuou em Portugal, era praticamente meia-noite. É o mais recente reforço para a equipa de Marco Silva. É um defesa marroquino que chega por empréstimo dos sauditas do Al Qadisiyah. Em declarações à BTV no aeroporto, diz que está ansioso pelos primeiros minutos de Águia ao Peito.
2: Tenho boas sensações, estou muito feliz por estar aqui. Mal posso esperar por começar. Tive a oportunidade de voltar à Europa e o Benfica é um dos maiores clubes europeus. Nem pensei duas vezes.
0: El Karouani traça o objetivo também para esta nova época e diz que foi tudo conversado com o Marco Silva.
2: Sim, falei com ele por chamada, foi uma boa conversa. E disse-lhe que estava ansioso por começar, quer ganhar um troféu e fazer uma boa época. Esse é o meu objetivo. O Benfica é daqueles clubes que tem de ganhar, nem é preciso pensar muito nisso.
0: Sofiane El Karouani, defesa esquerdo de 25 anos, chega à luz por empréstimo até ao final da época para fazer concorrência a Samuel Dal. O Benfica recebe esta noite o Estoril Praia no Estádio da Luz, à mesma hora do derby do Minho, entre Sporting Braga e Vitória de Guimarães. Os jogos começam às 8:15 da noite e têm os dois relatos na TSF. O especial desporto começa logo a seguir ao programa Visão de Jogo da TSF, que vai para o ar depois das notícias das 7 da tarde. O Sporting está a preparar a renovação do contrato de Flávio Gonçalves. De acordo com o jornal Record, o clube de Alvalade pretende esticar o contrato até 2031 por mais um ano, porque ele já tem contrato até 2030, mas sobretudo subir o valor do salário do jovem jogador de 19 anos e também proteger Flávio Gonçalves com uma cláusula de rescisão maior. 100 milhões de euros é o valor que o Sporting pretende para a cláusula de Flávio Gonçalves. Para já, essa cláusula está fixada nos 60 milhões de euros. A seleção portuguesa de basquetebol tem mais logo um jogo muito importante de qualificação para o Campeonato do Mundo. Após a vitória histórica frente à Espanha, Portugal defronta a Geórgia. O selecionador nacional de basquetebol, Mário Gomes, procura acalmar as expectativas.
3: Estamos numa altura da competição em que, como eu tenho dito, cada jogo que ganharmos, aproximamos-nos do nosso objetivo e, portanto, não temos que pensar em mais nada. E, portanto, nesta altura, só temos um jogo. Com uma particularidade, não é? Ganhámos, eventualmente, uma vantagem pelo facto de termos ganho onde ainda ninguém ganhou e, portanto, isso é particularmente importante, que passa por, obviamente,

0: efetivamente ganhar o jogo.
1: Também na antevisão ao jogo, o extremo português Diogo Brito realça a motivação extra que Portugal tem para este jogo.
2: Como é óbvio, o jogo com a Espanha deixa-nos bastante confiantes, não é? Porque é uma vitória muito importante e nunca tinha sido feita, ou seja, isso dá-nos muita confiança, mas ao mesmo tempo temos de manter os pés na terra, porque sabemos que o jogo com a Geórgia vai ser igualmente ou ainda mais difícil, uma equipa totalmente diferente da Espanha, que nos vai apresentar dificuldades completamente diferentes daquelas que encontramos no sábado,
3: na sexta-feira.
2: Portanto, temos de encarar o jogo com a mesma atitude, porque só assim é que conseguiremos vencer.
1: Diogo Brito fala também do público que Portugal vai ter nas bancadas a apoiar, é que o pavilhão de Matosinhos vai estar cheio.
2: Estamos contentes de poder jogar com casa cheia e acho que vai impor muito respeito, não é? Vamos ter algo a nosso favor fora das quatro linhas e acho que os georgianos vão ter que sentir essa pressão e é isso que espero do público.
1: O jogo começa às 7 da tarde e é em Portugal, no Centro de Desportos e Congressos de Matosinho, que está esgotado há uma semana. A seleção de voleibol feminina também defronta hoje a Polónia, mas nos oitavos de final do Campeonato da Europa, um jogo em Istambul, na Turquia, a estreia de Portugal nesta fase da competição, momento histórico também para a seleção de voleibol feminina. O jogo arranca às 5 da tarde. No ténis, Nuno Borges também entra em ação no Open dos Estados Unidos, tem pela frente o norte-americano Lerner Tin. Na segunda ronda já está Jaime Faria, que afastou esta madrugada o norte-americano Jenson Brooksby por 3-2. Nota ainda para uma enorme surpresa: Novak Djokovic, recordista de títulos no Grand Slam, cai na primeira ronda do Open dos Estados Unidos. Ele cai frente ao número 49 do mundo, o argentino Mariano Navone. Eliminou o sérvio em 5 sets. Djokovic, que já venceu 4 vezes este torneio.
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7: Vai ser uma noite cheia de futebol na TSF, depois das 7 há a visão de jogo com Nuno Vieira, Luís Freitas Lobo e também Sofia Oliveira. Depois então, esta emissão especial de desporto, vamos acompanhar os jogos entre o Benfica e o Estoril e depois o derby domingo Braga-Vitória de Guimarães. Estamos a 15 minutos da uma. Vamos à música na TSF, em português. Primeiro com Cesária Évora, depois Ana Lua Caiano, também Milhanas.

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1: Ana Lua Caiano. Milhanas, até às notícias.

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1: Boa tarde, meio-dia e 58 menos uma hora nos Açores.
2: A subir, a economia portuguesa cresceu 2,5% entre abril e junho deste ano. Os dados do INE revelam um aumento quando comparado com o trimestre anterior. A entidade reguladora da saúde está a investigar a publicidade feita pelas clínicas de infertilidade. Informação que surge depois da notícia do fecho da clínica Ovamcare Portugal, em Cascais. Até ao final do ano vai saber-se se será criada uma rede de água intermunicipal na margem sul do Tejo. O assunto está a ser discutido pela Associação Intermunicipal de Água da região de Setúbal.
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1: Temperaturas a subir no sul, 27 graus nesta altura no Funchal, também no arquipélago, no Funchal 27 graus nesta altura, 26 em Faro, 24 em Lisboa, 23 em Ponta Delgada, 21 graus nesta altura no Porto. Vamos à edição da Uma, na TSF, David Alvito.
2: No segundo trimestre deste ano, a economia portuguesa cresceu 2,5%. O Instituto Nacional de Estatística revelou que houve um aceleramento da economia neste período, quando comparado com o trimestre anterior. Na estimativa rápida, o INE adianta também que em agosto a taxa de inflação aumentou em termos homólogos para 3,3%, um aumento de 0,3% relativamente ao mês anterior. Na nota, o INE sublinha que este aumento é devido à subida do preço dos combustíveis. O Instituto Nacional de Estatística revelou igualmente que em julho a taxa de desemprego fixou-se nos 5,7%, o valor igual ao de junho, mas inferior em 0,1% face a julho de 2025. Vão ser transferidos para outra clínica em Lisboa as células e os embriões que ficaram sem destino numa clínica para tratamentos de infertilidade, que encerrou subitamente em Cascais por ordem judicial. O caso da falência da Ovamcare Portugal é hoje revelado pelo Diário de Notícias. Ainda assim está garantido o cumprimento da lei, a transferência de células e embriões de pessoas em tratamento para outra clínica. Entretanto, a entidade reguladora da saúde está a investigar a publicidade que é feita aos tratamentos. Dora Pires.
5: A Ovamcare Portugal é filial de uma startup alemã que decidiu trazer clientes, sobretudo da Grã-Bretanha, para tratamentos em Lisboa devido aos baixos custos. Oferece tratamentos completos abaixo dos 5 mil euros, crédito através da Revolut ou do PayPal, bem como apoio por inteligência artificial. Também oferece consultas entre os 95 e os 250 euros e garante que sem bebê não há pagamento, no baby, no fee, ou seja, devolve-se 35% do valor quando não há gravidez. A Comissão Nacional de Procriação Medicamente Assistida nunca teve um caso destes. O presidente, Carlos Jorge Calhar, explica que ainda assim a legislação vai ser cumprida.
6: De acordo com este decreto regulamentar, quem tem que ser informado é o responsável governamental que tenha a tutela desta área, o Ministério da Saúde, exatamente. O que não está previsto na lei, porque diz que é com prazo de 6 meses de antecedência, O que não está previsto na lei é encerramentos súbitos por decisão de tribunal, como foi o caso atual.
5: Jorge Calhas não sabe exatamente a quantidade de material biológico que está criopreservada, mas assegura que a AVA Clínica, ou outra clínica privada para tratar infertilidade, vai receber os embriões e os doentes.
6: São criopreservados, portanto, é a criação de condições para os colocarem contentores de transporte e transportá-los de um sítio para o outro e não existem riscos potenciais a esse nível.
5: Jorge Calhas alega que o mais importante é garantir a segurança do material biológico.
6: Tivemos o contacto formal depois do contacto do gestor de insolvência, tivemos o contacto do diretor clínico, que, enfim, todas as demarches foram feitas com toda a lisura e toda a preocupação de não pôr em risco as células, os embriões e os direitos dos doentes no que diz respeito aos aspectos técnicos. Fomos informados pelo diretor clínico que haveria 8 doentes que estavam em pleno tratamento e que esse tratamento iria ser assegurado pela AVA Clínica, que foi feito o que era possível fazer nesta situação de decisão tão súbita, tão repentina.
5: A clínica está registada na Entidade Reguladora da Saúde. O diretor clínico é membro do Colégio da Especialidade de Medicina de Reprodução da Ordem dos Médicos.
2: Caso da falência da Ovomcare Portugal, revelado hoje pelo Diário de Notícias, vai ser também, estão garantidas as transferências para outra clínica em Lisboa das células e dos embriões que ficaram sem destino devido ao fecho desta clínica. Ainda assim, garantir-se este cumprimento da lei. A entidade reguladora da saúde está, entretanto, a investigar a publicidade que é feita aos tratamentos. A margem do sul do Tejo deve ficar a saber ainda este ano se vai ou não ser criada uma rede de água intermunicipal, um assunto que está a ser debatido pela Associação Intermunicipal de Água da região de Setúbal, uma entidade que juntou os presidentes da Câmara de 7 municípios no distrito e tem o objetivo de encontrar soluções para melhorar a distribuição de água. Hoje termina a situação de alerta no concelho de Almada, num alerta decretado em julho e prolongado em agosto devido às falhas no abastecimento de água. As decisões estão ainda a ser estudadas. É o que explica a TSF, Francisco Jesus, o presidente da Câmara Municipal de Sesimbra, que é, neste momento, o presidente da Associação Intermunicipal da Água.
7: Todo este trabalho que foi feito até agora foi, sobretudo, trabalho de estudos de terreno, da capacidade dos aquíferos, da possibilidade de verificarmos o estudo de concessão, portanto, onde é que vinham as linhas, para ver se, sobretudo, meter três grandes polos de captação de água, dois deles mais a norte, um entre Montijo e Palmela, outro mesmo em Palmela, e depois também um na zona de Setúbal. Agora é tomar a decisão se avançamos para a constituição da empresa intermunicipal, se ela terá ou não terá exclusivamente capitais públicos dos municípios, e portanto penso que é uma questão fundamental, é pelo menos manter uma maioria daquilo que são os capitais públicos dos municípios, e depois de constituição da empresa avançar-se obviamente com todo o processo.
2: A Associação Intermunicipal da Água quer também fazer com que a Península de Setúbal possa receber água da margem norte do Rio Tejo, caso seja necessário.
7: A possibilidade de chegar à água da margem norte é uma questão que nós neste momento também estamos a trabalhar do ponto de vista de aferir dessa possibilidade. Acho que é importante haver uma redundância entre um lado e outro. Portanto, como sabemos, a água que vem do norte é uma água que vem de Albufeira do Castelo de Bode, através da EPAL. Portanto, há essa possibilidade também em cima da mesa. Portanto, aquilo que nós sabemos neste momento é que a EPAL coloca a possibilidade até de colocar água em alta na Península de Setúbal através de uma adutora que entrará diretamente pelo Conselho de Almada.
2: A Associação Intermunicipal da Água foi criada em 2008, mas Francisco Jesus afirma que a falta de água em Almada neste verão fez acelerar os trabalhos da Associação. Espera, por isso, ter as primeiras novidades no final deste ano.
7: O estudo de concessão geral está neste momento, eu diria, praticamente terminado, com alguns ajustes que ainda tem que fazer com alguns dos municípios. E estamos a finalizar numa atualização de dados, obviamente, à data 12 do estudo de concessão financeira. Portanto, nós, até ao final do ano, deste ano, 2026, teremos a oportunidade de poder, entre os municípios associados, avaliar quer o estudo de concessão geral, quer eventualmente o estudo de viabilidade económica ou financeira, o EVF, por forma que possamos tomar decisões.
2: Francisco Jesus, o presidente da Câmara Municipal de Sesimbra e também da Intermunicipal da Água, Termina hoje em Almada a situação de alerta decretado em julho e prolongada em agosto devido às falhas no abastecimento de água. O presidente do Conselho Coordenador dos Institutos Superiores Politécnicos afirma que o dinheiro que o Ministério da Educação deve aos politécnicos está a criar muitas dificuldades às instituições. O Jornal de Notícias escreve hoje que os politécnicos são credores de 38 milhões de euros devido à alteração da avaliação de desempenho na administração pública e ao descongelamento da carreira docente. Um reforço orçamental nunca chegou às contas das instituições. Ouvido pela TSF, Luís Louros, presidente do Conselho Coordenador dos Institutos Superiores Politécnicos, explica os impactos desta falta nas finanças das instituições.
8: Estamos preocupados porque há um conjunto de instituições que neste momento têm dificuldade em cumprir aqueles que são os seus compromissos. Porquê? Porque essas alterações implicam um acréscimo de custos, nomeadamente ao nível dos vencimentos, que não foram devidamente ressarcidos por parte da tutela, por parte do governo. Esta preocupação foi apresentada em março, já estamos a chegar a setembro e ainda não há nenhuma solução, nenhuma informação de como este problema vai ser resolvido.
2: Sobre mudanças neste valor devido às alterações de categoria de institutos politécnicos para universidades politécnicas, Luís Louros não tem conhecimento sobre alguma diferença. O presidente do Conselho Coordenador recorda que não foi ouvido sobre esta decisão.
8: Terá que perguntar ao senhor ministro. Aliás, já não é Instituto Politécnico de Bragança, é a Universidade Politécnica de Bragança. Essa é outra questão, nós ainda não fomos ouvidos sobre isso. O que se isto não recebeu, eu acredito que o procedimento normal é ouvir as instituições, ouvir o que se isto, o CRUB, e haver um parecer e depois com base nisso decidir. Eu acredito que desta vez já não vai haver pareceres, porque já está decidido.
2: O Ministério da Educação já foi contactado pela TSF, mas ainda não foi possível obter qualquer resposta. O primeiro-ministro espanhol afirma que a crise migratória em Ceuta resulta de uma coligação de vontades com o objetivo de destabilizar. Foi a explicação apresentada por Pedro Sánchez esta manhã na rádio Cadena Ser. O chefe de governo de Espanha assegura que Israel, Rússia e grupos ligados à extrema-direita difundiram informação falsa e manipulada de forma a provocar o afluxo de imigrantes a Ceuta, e também foi instigado por grupos criminosos ligados ao tráfico de pessoas.
9: Houve uma propagação dessa desinformação por parte de redes sociais associadas tanto à Rússia como também a Israel e a uma extrema-direita internacional que utiliza sempre a migração não apenas para atacar a Espanha, mas também para dividir a Europa.
2: Pedro Sánchez acusa ainda a Rússia e Israel de produzirem desinformação como forma de retaliação depois das posições que Espanha assumiu relativamente às guerras em Gaza e na Ucrânia.
9: É evidente que se a Rússia se coloca a desinformar sobre esta questão ou se Israel também desinforma sobre esta questão, criticando o governo de Espanha, não será porque estão preocupados com a migração em Espanha ou na Europa, mas precisamente por causa das posições políticas que temos tido. Creio eu que têm sido corajosas em relação ao genocídio em Gaza ou à invasão de Putin à Ucrânia.
2: O chefe do governo espanhol afirma que a origem da crise migratória continua sob investigação, mas lembra que é importante trabalhar sobre factos.
9: Quando se diz que nós temos um conhecimento exato, completo do que aconteceu no dia 30 e 31 de julho, infelizmente não temos. Continuamos a investigar isso. O que é certo é que o governo tem de atuar sobre certezas.
2: Nesta entrevista, Pedro Sánchez descartou qualquer responsabilidade de Marrocos na crise migratória e afirma que a relação com o país é positiva.
9: Não há nenhuma informação, nem das Forças de Segurança do Estado, nem do Centro Nacional de Inteligência, nem de nenhum centro de inteligência com os quais habitualmente colaboramos, que tenha tido alguma dúvida sobre a participação das autoridades marroquinas. E até lhe digo mais, a cooperação com o Marrocos é francamente positiva.
2: Pedro Sánchez e a entrevista na Rádio Cadena Ser, onde revelou também que o rei de Espanha vai visitar em breve Marrocos.
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1: Para ouvir depois das notícias, das 2, a playlist hoje com a reposição da playlist de Diogo Varela. Já a seguir vamos dar a volta ao mundo com Pedro Ivo Carvalho.

0: Percorrer o mundo é muito mais do que uma missão de vida. É uma vertigem que se renova a cada viagem. Com mais de 133 países visitados, alguns dos quais mais do que uma vez, este jornalista e blogger de viagens no projeto Born Free é um globetrotter entre os viandantes. Nesta conversa, carimbamos o passaporte em Angola, onde esteve 25 dias. Um país de contrastes, onde lutou pela vida, pela integridade de um jeep acidentado e onde uma fogueira gigante numa fazenda rural com 20 mil hectares se transformou numa memória intemporal. Eu sou o Pedro Ivo Carvalho, vamos dar a volta ao mundo com o Rui Barbosa Batista. Olá Rui, bem-vindo.
1: Obrigado pelo desafio.
0: Quando pensamos em Angola, não pensamos propriamente num destino de férias. O que te levou a passar quase um mês nesse pedaço de África que ainda fascina tantos portugueses?
1: Olha, como sabes, eu tenho uma predileção especial para aquilo que chamo destinos B. Aqueles menos desejados, mais perigosos, que são claramente aqueles menos percorridos pelo turismo, porque acho que são muito mais genuínos, muito mais autênticos, onde encontro as pessoas que têm tempo para nós. A minha curiosidade por Angola já vem de longo tempo e confesso que é um país que sempre me provocou sensações mistas. Das pessoas mais velhas, ouço aquelas memórias incríveis de um país, de uma paixão, de um amor que deixaram perdido há umas dezenas de anos, e de uma geração mais nova que está agora a trabalhar, está claramente para fazer dinheiro e que, estranhamente, percebo que não conhece muito do país. Então a minha curiosidade foi precisamente, pronto, percorrer esses caminhos, ir explorá-los, sabendo que não são, é um país realmente pouco conhecido em Portugal, e perceber onde é que Angola se situa, que tipo de país é que ia encontrar.
0: Surpreendeu-te aquilo que encontraste ou aquelas imagens que tu já tinhas projetadas na mente encaixaram-se devidamente?
1: Olha, eu confesso que quando viajo, eu gosto muito de viajar no imprevisto, então por norma não me preparo muito e não sou muito de preconceitos ou ideias pré-concebidas. Eu vou habitualmente com a bagagem e com a mente muito limpas e pronto, completamente determinado e empenhado em absorver o país pelos cinco sentidos. E aquilo que encontrei, comparando com o continente, eu conheço cerca de 30 países em África, Angola claramente surpreendeu-me pela positiva, bem melhor do que aquilo que estava à espera, e percebi que realmente mais do que ouvir de outras pessoas não há nada melhor do que irmos e explorarmos pelos nossos próprios olhos.
0: E ver tudo em 3D, não é?
1: Exatamente.
0: Ainda assim, estamos a falar de uma viagem que comporta alguns riscos, mesmo sendo tu um viajante experimentado. Pergunto-te como é que preparaste essa jornada, essa partida, enfim, onde é que foste ficando alojado, como é que preparaste o roteiro? Explica-nos um bocadinho esse processo.
1: Muito bem. Olha, eu por norma, quando viajo sozinho, pá, marco a primeira noite e depois vejo meia dúzia de sítios que quero ver nesse destino e vou viajando um pouco ao sabor do vento, do imprevisto, que acho que é a forma que nos traz melhores histórias. Nesta viagem eu fui com um bom amigo, o Filipe Morato Gomes, que é o autor do blog Alma de Viajante, que ia também com o foco, portanto tinha mais ou menos as mesmas sensações que eu, ia com o foco de preparar muito conteúdo para o seu blog. Sendo eu um viajante mais no improviso e ele mais organizado, acabamos por fazer um compromisso, e como ele efetivamente estava muito empenhado em produzir conteúdo específico, foi fundamental planearmos um roteiro. Angola é um país imenso, tem muitas coisas para ver e era um crime se, pronto, acabássemos por perder algumas coisas mais importantes ou atrasássemos definitivamente o projeto por não estar bem estruturado. Bom, aquilo que conseguimos foi, através de um casal amigo, foi-nos emprestado um jeep, um 4x4 é fundamental para conhecermos Angola mais profunda, e em termos de estadia, com o meu projeto Born Free e com o Alma de Viajante, contactamos alguns espaços que gostaríamos de ficar a dormir, de explorar, por não ser apenas um sítio para dormir, mas uma experiência em si. Portanto, contactamos com antecedência. Dito isto, fomos com 80% das estadias reservadas e depois contámos também com a experiência organizativa lá no país da Isabel Apolinário, que é a diretora-geral da Cosmos, que é uma profunda conhecedora do país. Nós tínhamos uma ideia de projeto, de como íamos fazer o roteiro, e ela deu-nos uma série série de inputs que foram fundamentais para podermos rentabilizar, não só em termos de tempo, mas também em termos de experiência, coisas a ver, contactos. Portanto, foi uma pessoa muito importante.
0: O conselho que tu darás a quem esteja a ouvir-nos e fique com essa vontade de conhecer Angola é que é possível organizar um roteiro com relativa tranquilidade e podendo ficar em sítios, enfim, com algum conforto.
1: Ah, não é com algum conforto, com muito conforto.
0: Falando dessa Angola mais profunda.
1: Sim.
0: É?
1: Ou seja, na Angola mais profunda, obviamente muitas vezes é no improviso, é chegar a uma terra e é perceber onde é que podemos ficar, mas Angola, por todo o país e nos sítios mais incríveis, há projetos hoteleiros simplesmente idílicos,
0: portugueses
1: maravilhosos. Portugueses, aliás, por norma até dirigidos por portugueses, alguns que nunca chegaram a sair, outros que foram pelo apelo da família daquilo que havia. Angola continua, para mim, continua a ser um verdadeiro diamante que está na altura das pessoas irem conhecer, seja pelo turismo da saudade, as pessoas perceberem como ficou o país. Certamente não é o mesmo que deixaram nos anos 70, mas sobretudo porque é realmente um país com muitos interesses, muito diversificado e com um povo muito acolhedor.
0: Vamos precisamente falar disso. Luanda, Malange, Benguela, Lubango. Quantas Angolas é que tu encontraste nessa jornada?
1: Olha, as Angolas óbvias, há pelo menos duas. Luanda é um país à parte. O centro, curiosamente, bem menos confuso do que aquilo que estava à espera. Portanto, o centro tem muita qualidade de vida. Não há muita gente, não encontrei um caos no trânsito. Mas sendo que nos arredores, sim, e, efetivamente, há muitas favelas, há lixo, há confusão, e as questões de segurança não estão propriamente muito asseguradas. Mas de resto, mesmo nas outras maiores cidades, em Benguela, Lubango, no Namíbia, em Moçambiques, para haverem cidades com ritmo de vida muito calmo, muito interessantes, com pessoas incríveis. E depois é isso, tem uma costa imensa onde encontramos praias paradisíacas, tem o Planalto Central, que é uma paisagem completamente diferente, e depois tem muitos verdes, tem vida selvagem. Não tem os Big Five, porque a guerra acabou por dizimar muito
0: a parte da natureza visível, não é? Naquilo que Angola poderia oferecer em termos infraestruturais e de condições mínimas de segurança que permitissem atrair viajantes, essa ferida ainda está muito presente. E acreditas que, pelo tempo que lá tiveste, que essa falta de infraestrutural e de condições mínimas ainda é o maior entrave para que Angola possa, de facto, promover-se no mundo e sobretudo em Portugal?
1: Sim, olha, é assim, em zonas mais remotas, efetivamente, há essa falta de infraestruturas, mas isso podemos encontrar em muitos lados do mundo. Eu confesso que tive uma surpresa agradável em termos viários. Encontrei estradas, obviamente, em zonas com buracos, deterioradas, etc. Mas estradas que permitem uma locomoção rápida. Há transportes públicos que, aquilo que percebo, de alguma forma até estão mais ou menos bem estruturados, e nas várias cidades não falta oferta hoteleira e de restauração, etc. Ou seja, muitas vezes o nosso imaginário, pensamos que Angola é Luanda e depois é mato. Nada disso. Há muito mato, mato bonito, mas há um conjunto de cidades que são realmente muito interessantes e onde apetece ficar algum tempo para saborear um pouco mais esse quotidiano do país.
0: Em termos de economia e de gastos, que é sempre uma questão que preocupa os viajantes, é possível fazer umas férias à boleia do imprevisto, como tu próprio reconheceste, sem grandes custos, ou há uma disparidade muito grande entre Luanda e o resto do território em termos de oferta gastronómica, de alojamentos?
1: Aquilo que eu encontrei, ao contrário daquilo que eu via, que em Luanda era tudo extremamente caro, o país, pronto, numa fase económica um pouco mais conturbada nos últimos anos, sendo que o Kwanza está bastante desvalorizado, o que nos permite, imagina, ir a alguns dos bons restaurantes da capital, uma refeição por 20, 25 euros, portanto, mas em sítios muito bonitos, extremo bom gosto, alta cozinha, portanto, combinada com os sabores tradicionais, e fora da capital, tipo numa série de restaurantes, portanto, não estou a falar propriamente de comida de rua, ainda não encontrei tanto quanto imaginava, mas uma série de restaurantes com muito boa qualidade, aliás, comi sempre muito bem, andar 10, 12, 15 euros, portanto, perfeitamente normal para os padrões que estamos habituados em Portugal.
0: Falavas há pouco da oferta viária e das estradas, enfim, há um episódio sui generis, enfim, que não te traz propriamente grandes recordações, mas que eu acho que é útil nós recordarmos, porque as viagens também são feitas dessas memórias e dessas marcas, não é? Esse episódio que eu falava, que acabou bem, infelizmente, que envolveu um acidente grave de carro, um conselheiro do Presidente da República e um telemóvel roubado. Queremos saber tudo. Rui, conta-nos lá o que é que se passou.
1: Olha, estava a descer do Planalto Central para Moçâmedes, para Namibe, que é a cidade onde a herança portuguesa em termos arquitetónicos está mais visível. É uma cidade muito bonita. Estou a uns 500 metros do hotel onde ia ficar. Estou na avenida principal, que tem dois sentidos para cada lado. O Filipe dá-me indicação para virar à esquerda. Percebo que não tenho tempo, não o faço. E vou virar no seguinte corte. E quando estou a virar à esquerda, vem aquelas Toyotas Hiace azuis, portanto, aqueles transportes públicos, os chapas, que são mais rápidos. Venho completamente deslocado e tenta ultrapassar-me por onde não tem espaço e simplesmente arranca-me a parte da frente do Jeep e embate numa palmeira a uns 20, 25 metros. Um dos conselhos que toda a gente me deu em Angola foi: onde quer que seja no país, se matares um animal ou atropelares uma pessoa, não pares de forma alguma, segue e pronto, no caso de ser uma pessoa, vai à esquadra da polícia na cidade seguinte. Era domingo, estavam ali centenas de pessoas, pronto, fiquei petrificado dois ou três segundos, saí do carro para perceber o que aconteceu. Por milagre, não morreu ninguém e houve apenas dois feridos no Jeep. Enquanto eu saí, entretanto, em 5, 10 segundos, saí do carro, roubaram o telemóvel, que caiu para o chão. Bom, veio a polícia, como é normal, e isso é uma situação que as pessoas convém terem um pouco presentes, nem sempre, não é tão má como se diz, mas há situações específicas que podem ser complicadas, atribuíram-nos a culpa, e a culpa não era nossa, naquele sítio era possível virar à esquerda. Bom, o carro acabou por ir para uma garagem da polícia, onde esteve ilegalmente detido durante 50 horas, foi um tormento um pouco maior, então tivemos a desdobrar-nos em contactos com todas as pessoas que conhecíamos. Houve um juiz ao barulho que não conseguiu nada e finalmente, isto apenas para salientar a importância de ter uma boa rede de contactos local, finalmente a nossa Isabel usou dos seus contactos e foi uma pessoa que era conselheiro pessoal do Presidente da República a conseguir desbloquear a situação. Entretanto, quando estava na esquadra à espera de perceber o que é que acontecia, há um estranho que vem ter comigo para encontrar um telemóvel, anda connosco, etc. Bom, aquilo parecia a situação de um filme. Estava o Filipe a chegar à esquadra com o dono do hotel por onde íamos, que era português. Entramos no carro, dizendo, pá, vai pelaquela estrada. Eles não estavam a perceber muito bem o que estava a acontecer. Bom, quando chegamos ao sítio, chegamos a uma bomba de gasolina, vinha o polícia com uma bala na mão e a dizer, pronto, disse uns palavrões e já obrigou-me a gastar uma bala. Bom, eu fiquei ali sem respirar, pensei que ele tinha atingido a pessoa, mas depois felizmente vi que não, estava na parte de trás da carrinha. Ou seja, a pessoa roubou o meu telemóvel e, curiosamente, o telemóvel do condutor de outra carrinha, afastou-se 500 metros e foi vender para uma bomba de gasolina. E quando alguém lhe perguntou, a quem ele tentou vender, onde é que ele tinha arranjado o telemóvel, ele tinha dito que tinha sido um português num acidente ali a 500 metros. Felizmente que a pessoa que ia comprar o telemóvel era amigo de um polícia, ligou-lhe e era o polícia, curiosamente, que tinha presenciado o acidente. É um filme. Tem mais detalhes, mas teríamos de estar aqui muito
0: grande
1: mais tempo.
0: Essa, bem, que felizmente acabou bem, não é? Sem ninguém ferido, menos com gravidade.
1: Sim, pronto. O grande problema é que alterou depois toda a logística da viagem. Portanto,
0: ficaram sem carro.
1: Ficamos sem carro e sem carro em Angola não é propriamente fácil. Em termos de custos e em termos logísticos, é muito desafiante.
0: Bem, tu encontraste muita pobreza, certamente, mas também muita generosidade no povo, como tu próprio há pouco reconhecias, em particular nas crianças. Há até uma história que envolve um drone perdido nas pedras negras do Pungo Andongo. Conta-nos lá.
1: Olha, numa das zonas mais bonitas do país, nessas formações rochosas com milhões de anos e ligadas a muitas lendas, passam realmente umas rochas enormes que sobressaem sobre a savana e então há uma altura que estamos a andar de jipe, eu estou a conduzir e o Filipe está a fazer umas imagens de drone. Bom, ele estava tão perdido com a paisagem que estávamos a experienciar, que o drone embateu numa rocha e ficou preso. Então o que aconteceu? Ele não percebeu onde foi e nós começamos ali à procura. Numa vasta zona. Às tantas eu lembrei-me que tinha visto umas crianças uns 200 metros antes e fui correr para lhes pedir ajuda. E pronto, comecei a gritar que elas não estavam na estrada. Eu, etc, perdemos uma coisa, podem vir ajudar-nos. Às tantas uma menina, foi o drone. Bom, nós estamos a falar de uma aldeia que tinha 7 habitantes no meio de nada e eu não percebo como é que a menina e eu
0: sabia que era um drone.
1: Sim, o drone. Bom, então era assim, nós podíamos estar ali 2 meses à procura que nunca íamos encontrar o drone. O drone estava a uns 300 metros de onde nós estávamos parados a procurar e a miúda começa a trepar com uma agilidade tremenda a rocha e vai lá acima. Opa, mas a rocha era efetivamente íngreme. Vai lá acima e traz-nos.
0: E resgatou o drone.
1: Pronto, obviamente demos-lhe
0: uma gratificação,
1: mas eu obriguei um familiar dela, que era militar. Naquela aldeia não havia escola. A escola ficava a cerca de 10 km e a menina não ia à escola. Aquilo que lhe disse foi: olha, eu dei uma gratificação, isto é para a família, eu vou voltar cá. Se eu sei que a menina não está a ir à escola diariamente, por tua causa, estás em inseridos comigo. Pronto, quero muito voltar a Angola, é um país fantástico, e quero voltar às Pedras Negras de Punguandongo a perceber se a menina efetivamente está a ir à escola.
0: Na escola.
1: Exato.
0: As viagens para ti também têm essa dimensão social, humanitária.
1: Sobretudo essa.
0: E falando aqui de carências, perguntava-te se levaste alguns bens essenciais e se tens essa preocupação sempre, sobretudo quando falamos em destinos, enfim, onde há carências generalizadas, de reservar sempre um espacinho na mala para algumas dessas coisas.
1: Olha, em boa parte das viagens, como vou de mochila, não tenho grande espaço. Ali havia dois motivos para ter bastantes mantimentos comigo. Uma era precisamente, pronto, sabia que há zonas carenciadas e às vezes, pronto, dá jeito mais do que dinheiro, que muitas vezes as pessoas nem têm nenhum de comprar.
0: Claro.
1: É deixar lá alguns bens, géneros, e a figura do soba, que é estilo o presidente da Câmara ou de junta das aldeias, que é a figura proeminente. Muitas vezes é através do soba que nós temos acesso às aldeias, à comunidade, pronto, que nos explica as coisas. E aquilo que nós fizemos numa delas foi, pronto, falar com o soba, que nos mostrou um pouco como eram as coisas, entregamos mantimentos, mas depois aquilo que também percebi em mais de uma situação é que...
0: Ele fazia uma gestão criativa dos
1: fazia
0: mantimentos.
1: Exatamente, ou seja, não é só cá em Portugal que muitas vezes o poder político faz essa gestão criativa. Em Angola isso também existe. Havia várias pessoas que se queixavam que era o soba ficava com tudo e não partilhava.
0: E eram carências, sobretudo alimentares, pronto a vestir, básicas.
1: Sim, sim, pronto. Em termos de roupa, pronto, nas zonas rurais muitas vezes as pessoas usam a mesma roupa, pronto, enquanto dura, não têm grande possibilidade de mudar. E sim, sobretudo em termos alimentares. E já agora deixa-me dizer-te uma coisa, porque acho que muita gente em Portugal ouve dessas histórias, que é a polícia está sempre a parar e a pedir dinheiro, etc. Bom, eu acabei por perceber um bocadinho melhor a situação. Há um elevado grau de absentismo e às vezes um agente é mobilizado para fazer um turno de 24 horas a 100 km de casa. Leva a sua merenda, a sua marmita e, entretanto, o substituto não aparece e tem que ficar mais 24 horas. Muitas vezes polícias pedem, não é dinheiro de corrupção, portanto, a propina, mas é para comprar algo para se poder orientar. Então, nós fomos mandados parar dezenas de vezes e realmente, para quem lá vive, é um bocado chato, e quando digo dezenas de vezes, não é uma metáfora, mas não tivemos que dar um cêntimo. Habitualmente, umas bolachas, um sumo ou coisa do género, e o agente agradecia porque efetivamente o dinheiro que queria era para se alimentar, não era propriamente...
0: Uma questão de sobrevivência e não propriamente de extorsão, não é?
1: Exatamente. A nossa experiência foi essa.
0: As melhores coisas que trazemos das viagens são, enfim, em grande medida as memórias das pessoas. Eu pelo menos tenho essa visão
1: das
0: viagens.
1: Dúvida.
0: E tu encontraste algumas bem especiais nessa jornada. Quando falávamos há uns dias, quando lancei o desafio para esta conversa, tu falaste-me logo numa fogueira gigante comunitária numa fazenda com 20 mil hectares. Epá, deve ter sido uma coisa extraordinária.
1: Exatamente. Olha, as cataratas de Calendula são as segundas maiores de África. Só para teres ideia, têm 400 e tal metros de comprimento e 105 de altura, acho eu. E são lindas, belíssimas, incríveis. Aliás, eu até fiquei surpreso porque Calendula, o povoado que está antes, fui surpreendido também com a arte urbana do melhor que já vi, e no meio da África, claramente não estava à espera. Esse foi um dos sítios onde nós procuramos ter uma experiência, que é o Caombo Rural, que fica na fazenda Terras de Coló. E, efetivamente, é uma fazenda com 20 mil hectares. Para teres ideia, quando estamos na propriedade, demoramos 20 e tal minutos de carro até chegar ao sítio. Então, o Renato, que curiosamente nasceu em Moçambique, mas pronto, fez fortuna em Angola, criou um projeto em que quer recriar também muitas das suas memórias de infância. Então,

0: e não resisti sequer a meio da refeição. Caminhamos 200 ou 300 metros dentro da propriedade, uma enorme fogueira, e estava pronto, com lugares à volta. Então sentamos 15 a 20 pessoas, em que pronto, as pessoas foram apresentando, quem não se conhecia, portanto as pessoas que lá estão, os clientes, as pessoas do projeto, e toda a gente teve a falar assim um pouco sobre a sua vida. Bom, aquele espírito que nós temos da África minha, etc., foi dos momentos mais mágicos que tive, porque efetivamente foi isso. Depois de uma ótima refeição, levaram bebida e continuamos a beber, a partilhar histórias, rios, etc. A noite estava amena, o céu estava fantástico e realmente era uma daquelas experiências que apetecia perpetuar.
1: Curiosidade que eu tenho, nesses vários quilómetros que tu foste fazendo ao longo de Angola, que outros turistas é que tu foste encontrando de outras nacionalidades, e com que percepção é que tu ficaste da informação que eles receberam para terem chegado a Angola? Como é que eles lá chegaram?
0: Olha, acredites ou não, turistas mesmo, ou seja, fui encontrando portugueses em vários sítios, não necessariamente de turismo, mas turistas mesmo. Foi um casal francês que me deu voleia de Malange até Luanda, quando não tínhamos carro. Não se vê turismo ainda. Angola está extremamente virgem, ou seja, quem gosta de coisas genuínas, autênticas, portanto, que não estão corrompidas pelo turismo, já com aquelas manhas do turismo, Angola é claramente um desses países, porque as pessoas são ainda muito, muito inocentes. E para teres ideia, pronto, a percepção que eu tinha é que nós, em relação às nossas antigas colónias, o país com quem tínhamos as coisas menos bem resolvidas era com os angolanos. E não sei se recordas, há muitos anos, um Portugal-Angola no estádio de Alvalade, que aquilo acabou tudo a trocar mimos de forma um pouco mais assertiva. Pá, e não, Angola, não tive uma única situação em que tenha sido olhado de lado, em que tenha sentido que me tenho enganado no preço, nada. Só tenho a dizer coisas maravilhosas dos angolanos, dos portugueses que lá conheci, que foram muitos, que foram fantásticos, todos também a querer ajudar. Ou seja, tirando essa situação do carro e uma situação de saúde, pá, tenho
1: isso
0: tudo para...
1: Surpreendeu-te esse potencial não estar a ser aproveitado, ou seja, essa inexistência de turistas estrangeiros, de curiosos?
0: Olha, os turistas estrangeiros, não sei se será por causa da questão da língua, ou seja, uma vez que estou em África, boa parte dos países ou falo inglês ou francês, o português não é muito comum. Mas o país tem efetivamente tudo aquilo que as pessoas podem desejar de um país. Tem pessoas incríveis, tem uma gastronomia fantástica e com muita influência portuguesa, tem paisagens simplesmente sublimes, tem tanto para nos perdermos, podemos fazer mil e uma coisas e ficam ainda outras tantas para lá ficarmos. E acho que em relação aos portugueses, só não vão mais portugueses precisamente por causa do preconceito. Desafio, fica já o desafio, que vão a Angola, seja pelo turismo da saudade, seja para explorar o país, há voos diretos do Porto, de Lisboa. Acabou a situação do visto, que também era um filme, era complicado, portanto, está tudo facilitado, é só as pessoas quererem ir, e acredita que ficarão extremamente surpreendidas, bem surpreendidas com aquilo que vão encontrar.
1: Falavas há pouco do conhecimento vasto que tu tens do continente africano. Pergunto-te que diferenças substanciais é que tu encontraste entre Angola e alguns países africanos, nos costumes, enfim, nas condições de vida, ou seja, o que é que Angola, para o bem e para o mal, se distingue do resto dos países africanos que tu conheces?
0: A África é uma panóplia de disparidades, de países, pronto, uns mais evoluídos, uns mais turísticos, outros
1: falando
0: menos.
1: Da África Negra, não é?
0: Sim, eu acho que a grande ligação a Portugal está ainda muito presente também na personalidade do povo, no modo de vida, etc. Ou seja, encontrei um país que tem o estigma da guerra, mas que me pareceu muito mais pacífico do que aquilo que é normal. Encontrei um país, repito, fora de Luanda, onde acredito que na zona da Grande Luanda haja mais situações complicadas. Encontrei um país extremamente seguro. Entrei em um país com gastronomia mais diversificada, não só uma rica cozinha angolana, mas sobretudo incorporando muitos elementos da gastronomia portuguesa. Encontrei mais regularmente projetos hoteleiros de elevada qualidade, havendo também de gama intermédia e a preços muito aceitáveis. Ou seja, eu vi um país que é economicamente viável para nós, para o turismo que não quer, os turistas não querem ser explorados, com muita oferta a todos os níveis e, portanto, que não há motivo nenhum para as pessoas
1: um clima
0: não irem.
1: Extraordinário, tu foste em dezembro.
0: Sim, foi isso, novembro.

0: Dezembro.
1: Novembro, dezembro. E apanhaste...
0: Opa, sim, um clima fantástico. Olha, aliás, outra diferença da África. Eu quando saí do aeroporto, cheguei à noite, pensei que ia ser a confusão com centenas de pessoas a puxar pela camisola para vender isto. Nada, saí, não havia ninguém. Houve duas pessoas que perguntaram se eu queria trocar dinheiro. Uma delas veio connosco a caminhar mais 200 metros ou coisa do género. Portanto, tudo muito pacífico, tudo muito, muito, muito sereno.
1: Uma das questões que preocupa certamente quem viaja para destinos mais perigosos do ponto de vista até sanitário é sem dúvida nenhuma as doenças que possamos contrair, não é? Nomeadamente a malária, o dengue, que estão ainda muito presentes em Angola e em África. Tu tiveste uma experiência desagradável no final da viagem?
0: Opa, sim, bastante desagradável. Aliás, a Angola foi uma boa lição para mim. Eu sou uma pessoa muito desorganizada e relaxada. Então, eu para vários países tenho malária e dengue. Cheguei a iniciar os tratamentos em Portugal, mas depois em viagem completamente imbuído de espírito. Portanto,
1: esquecias de tomar a profilaxia.
0: Esquecia, portanto, resumindo e concluindo, nunca mais na vida fiz, nem levei medicação para isso. Então aquilo que aconteceu foi que eu comecei a sentir uma série de sintomas ainda na Praia do Soba, que é outro projeto fantástico, que é um hotel na praia, e nós da Estrada Nacional, é para aí uma hora e tal de jipe por estradas inanarráveis, mas depois vale a pena. Comecei a sentir uma série de sintomas, desde dor nas articulações, comecei a urinar mais escuro, depois percebi que era também uma infecção e era sangue, comecei a ter calores, frios, bom, e fui desvalorizando todos esses sintomas. Esses sintomas, ou seja, para ir para Sul, para Moçambique, não era para mim propriamente uma opção, porque percebi que não tinha grandes condições em termos médicos ou hospitalares, e então como ia com tal casal francês em direção a norte para Luanda, pensei, ok, está tudo, em dois dias chego lá e na boa. Cheguei a Luanda, cometi o erro de não ir logo fazer o teste, questionei num jantar com portugueses como é que era e disseram que poderia demorar umas duas horas, então eu, para não estragar o programa às pessoas, na manhã seguinte fomos um grupo para Cabo Ledo, que fica a cerca de duas horas, um paraíso a cerca de duas horas de Luanda, que é para onde vão os portugueses quase todos, ao fim de semana, até que me comecei a sentir mal, pronto, e de alguma forma apaguei, digamos assim. Bom, acabaram por me levar no dia seguinte de manhã de urgência, porque naquele dia, entretanto, ficou noite e já não dava para ir para uma clínica. O teste deu imediatamente que estava com valores muito acima do normais, e aquilo que me disseram foi que este valor dá para tu seres internado, tu estás 10 vezes acima. Bom, eu tive 2 ou 3 dias, dava-me 8 vezes ao dia, pronto, injeções intravenosas, estive efetivamente mal, e no fim o que me disseram, portanto acabei por prolongar a viagem, porque estive internado, e no fim o que me disseram é que por 2 ou 3 dias não voltaria sentado num avião da TAP, mas viria
1: assustador.
0: Noutra via.
1: Assustador.
0: Sim, ou seja, isso fez com que, por exemplo, a viagem que já fiz agora ao Ghana, Togo e Benin, fui à consulta do viajante,
1: claro,
0: fiz tudo.
1: E é o conselho que podemos dar, não é?
0: Sim.
1: Façam sempre a consulta do viajante.
0: Aprendi muito, eu sempre confiei na sorte, e pronto, aquilo que acontece e que eu passei a fazer é, como eu continuo desorganizado e para mim é um bocado complicado estar a fazer aquilo regularmente, eu levo a profilaxia e ao primeiro sintoma não facilito. Começo a tomar e vou a um hospital, uma clínica ou coisa do género. Aliás, é um método, acho eu, que fazem uma série de empresas portuguesas em Angola com os seus trabalhadores.
1: Tu aprendeste a lição.
0: Exatamente.
1: Contas voltar a Angola?
0: Ah, sim, decididamente. Eu nas minhas viagens eu gosto de ir saltando sempre de continente, até para tirar esses registros da minha pele, porque se vou 3 vezes seguidas à África, pronto, não topo tanto as diferenças, mas pelo meio, for a América do Sul, for a Ásia, ou a Oceania, ou a Europa, seja onde for, quando volto estou novamente virgem, limpo, despoluído mentalmente, e assim acho que absorvo cada país da forma mais justa.
1: Muito bem, Rui, muito obrigado.
0: Muito obrigado,
1: até uma próxima viagem.
0: Obrigado, até breve.
2: Vamos dar a volta ao mundo em reposição com Pedro Ivo Carvalho. Estamos a 15 minutos das 2.
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2: Hoje, concerto de bolso para ouvir em reposição, depois das notícias das três, com João Afonso. Esteve aqui nos estúdios da TSF à conversa com o Miguel Fernandes. Sérgio Godinho celebra hoje 81 anos e o presente é o registro em vídeo do primeiro dia, a canção captada ao vivo no passado dia 14 de agosto, no concerto que Sérgio Godinho deu no Vodafone Paredes de Coura. Esse vídeo já está disponível nas redes sociais. É memória de um espetáculo recente em que Sérgio Godinho, na companhia dos Açores e dos amigos a Garotanão, Ana Lua Caiano, Capicua, Manuela Azevedo, de Milhanas, Samuel Uria e o público fizeram do momento a celebração de carreira de Sérgio Godinho, um dos nomes mais importantes dos últimos anos na música portuguesa. E é precisamente Sérgio Godinho que vamos ouvir ao vivo a noite passada com Jorge Palma, outro dos grandes nomes da música portuguesa.

Homenagem a Sérgio Godinho aqui ao vivo a noite passada com Jorge Palma, dois dos nomes mais importantes da música portuguesa dos últimos anos. Sérgio Godinho celebra hoje 81 anos.

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1: Daqui a pouco notícias na TSF, depois as escolhas musicais em reposição de Diogo Varela da Silva, realizador, ele que passou pela TSF no programa Playlist, que recuperamos daqui a pouco, depois das notícias das duas. Até lá, Tatanka, anda de barco.

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0: 1h58, boa tarde, menos uma hora nos Açores.
1: São mais de 200 pacientes afetados pelo fecho da clínica Ovoncare Portugal. As células e os embriões vão agora ser enviados para uma nova instituição em Lisboa. Foi preso um homem suspeito de ser o autor do tiroteio no fim de semana na Suíça. O tiroteio provocou a morte de uma cidadã italiana. O amor pelos comboios e o sonho de fazer o Transiberiano foram estas as motivações de José Carlos Barbosa para fazer uma viagem em cima dos carris entre Paredes e Pequim. Vamos conhecer mais nesta edição às 2 da tarde.
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0: Nesta altura, 22 graus no Porto, 24 em Ponta Delgada, 26 em Lisboa, 27 em Faro e também no Funchal. Vamos às notícias, edição às 2 na TSF, David Alvito.
1: Há células de 220 pessoas diferentes congeladas na clínica que faliu em Cascais. O DN avança o caso da Ovoncare, uma filial de uma empresa alemã de tratamentos de infertilidade que fechou subitamente na semana passada e deixou os doentes sem orientação. O Conselho Nacional de Procriação Medicamente Assistida avançou à TSF, que vai tudo ser transferido para outra clínica deste ramo em Lisboa. A TSF confirmou junto da AVA Clinic que os doentes e o material biológico, incluindo embriões, vão ser aqui acolhidos, mas o administrador da clínica, Vladimir Silva, afirma que ainda não recebeu nada, nem os processos clínicos de todos estes pacientes, maioritariamente estrangeiros. Vladimir Silva garante que 8 casais, alguns portugueses, já decidiram continuar os tratamentos na AVA Clínica.
5: Basicamente estamos a dar apoio a estas pessoas que foram apanhadas de uma forma um pouco inaudita nesta situação. Portanto, criámos uma equipa de apoio que tem estado, até mesmo durante o fim de semana, a trabalhar de forma contínua com estas pessoas. Segundo a informação recebida da clínica, existiriam 220 situações de células congeladas, portanto de 220 pacientes diferentes, e existiriam 8 pessoas com tratamentos em curso. Eu penso que, do ponto de vista clínico, não está em causa a continuidade dos tratamentos destas pessoas, seja connosco, seja em qualquer outra clínica onde acabem por ser tratadas, mas naturalmente que estou a falar de células sobre as quais ainda não tenho informação, portanto ainda não recebemos esses dados. A nossa expectativa é que as coisas cheguem devidamente preservadas, com a informação clara e, portanto, uma vez recebendo esses elementos, os tratamentos podem decorrer de forma absolutamente normal.
1: A TSF apurou, entretanto, que a entidade reguladora da saúde está a averiguar este caso da Ovicom Care, nomeadamente a publicidade com que pretende captar clientes, Dora Pires.
6: Oferece tratamentos completos abaixo dos 5 mil euros, crédito através da Revolut ou do PayPal, bem como apoio por inteligência artificial. Também oferece consultas entre os 95 e os 250 euros e garante que sem bebê não há pagamento, no baby, no fee, ou seja, devolve 75% do valor quando não há gravidez. A Comissão Nacional de Procriação Medicamente Assistida nunca teve um caso destes. O presidente, Carlos Jorge Calhar, explica que ainda assim a legislação vai ser cumprida.
7: De acordo com este decreto regulamentar, quem tem que ser informado é o responsável governamental que tenha, enfim, a tutela desta área, o Ministério da Saúde, exatamente. O que não está previsto na lei, porque diz que é com prazo de 6 meses de antecedência, O que não está previsto na lei é encerramentos súbitos por decisão de tribunal, como foi o caso atual.
6: Jorge Calhas não sabe exatamente a quantidade de material biológico que está criopreservada, mas assegura que a Ava Clínica, ou outra clínica privada para tratar infertilidade, vai receber os embriões e os doentes.
7: São criopreservados, portanto, é a criação de condições para os colocarem contentores de transporte e transportá-los de um sítio para outro e não existem riscos potenciais a esse nível.
6: Jorge Calhas alega que o mais importante é garantir a segurança do material biológico.
7: Tivemos o contacto formal. Depois do contacto do gestor de insolvência, tivemos o contacto do diretor clínico, que, enfim, todas as demarches foram feitas com toda a lisura e toda a preocupação de não pôr em risco as células, os embriões e os direitos dos doentes no que diz respeito aos aspectos técnicos. Fomos informados pelo diretor clínico que haveria 8 doentes que estavam em pleno tratamento e que esse tratamento iria ser assegurado pela Ava Clínica, que foi feito o que era possível fazer nesta situação de decisão tão súbita, tão repentina.
6: A clínica está registada na Entidade Reguladora da Saúde. O diretor clínico é membro do Colégio da Especialidade de Medicina de Reprodução da Ordem dos Médicos.
1: Até o momento não foi possível ouvir este médico. A TSF está também a tentar falar com o administrador de insolvência da Ovum Care, a clínica que faliu e fechou subitamente por ordem do tribunal e que mantém os processos clínicos e o material biológico de mais de 200 pacientes. É até ao final deste ano que deverá ficar a saber se a margem sul do Rio Tejo vai ou não ter uma rede de água intermunicipal. O assunto está a ser debatido pela Associação Intermunicipal de Água da Região de Setúbal, uma entidade que junta os presidentes de Câmara de 7 municípios no distrito. E o objetivo é encontrar soluções para melhorar a distribuição de água. Hoje termina a situação de alerta no Conselho de Almada, um alerta decretado em julho e prolongado em agosto devido às falhas no abastecimento de água. As decisões estão ainda a ser estudadas, é o que explica a TSF Francisco Jesus, o presidente da Câmara Municipal de Sesimbra e também o atual presidente da Associação Intermunicipal da Água.
8: Todo este trabalho que foi feito até agora foi sobretudo trabalho de estudos de terreno, da capacidade dos aquíferos, da possibilidade de verificarmos o estudo de concessão, portanto, onde é que vinham as linhas, para ver se, sobretudo, meter 3 grandes polos de captação de água, 2 deles mais a norte, um entre Montijo e Palmela, outro mesmo em Palmela, e depois também um na zona de Setúbal. Agora é tomar a decisão se avançamos para a constituição da empresa intermunicipal, se ela terá ou não terá exclusivamente capitais públicos dos municípios, e, portanto, penso que é uma questão fundamental, é pelo menos manter uma maioria daquilo que são os capitais públicos dos municípios, e depois de constituição da empresa, avançar-se, obviamente, com todo o processo.
1: A Associação Intermunicipal da Água quer também fazer com que a Península de Setúbal possa receber água da margem norte do Rio Tejo, caso seja necessário.
8: A possibilidade de chegar à água da margem norte é uma questão que nós neste momento também estamos a trabalhar do ponto de vista de aferir dessa possibilidade. Acho que é importante haver uma redundância entre um lado e outro. Portanto, como sabemos, a água que vem de norte é uma água que vem de Albufeira de Cristal de Bode, através da EPAL. Portanto, há essa possibilidade também em cima da mesa. Portanto, aquilo que nós sabemos neste momento é que a EPAL coloca a possibilidade até de colocar água em alta na Península de Setúbal através de uma adutora que entrará diretamente no Conselho de Almada.
1: Francisco Jesus, o presidente da Câmara Municipal de Sesimbra, que é o presidente também da Associação Intermunicipal da Água, criada em 2008. Francisco Jesus afirma que a falta de água em Almada neste verão fez acelerar os trabalhos da Associação e espera por isso ter as primeiras novidades no final deste ano.
8: O estudo de concessão geral está neste momento, eu diria, praticamente terminado, com alguns ajustes que ainda tem que se fazer com alguns dos municípios. E estamos a finalizar numa atualização de dados, obviamente, à data do estudo de concessão financeira. Portanto, nós até ao final do ano, deste ano, 2026, teremos a oportunidade de poder, entre os municípios associados, avaliar quer o estudo de concessão geral, quer eventualmente o estudo de viabilidade económico-financeira, o EVF, por forma que possamos tomar decisões.
1: Francisco Jesus, o presidente da Câmara Municipal de Sesimbra. A polícia suíça anunciou que deteve um homem de 43 anos, suspeito de ser o autor do tiroteio que no fim de semana, numa festa, fez uma vítima mortal. Em comunicado, as autoridades policiais adiantam que estão convencidas de que o homem agiu sozinho, mas asseguram que vão continuar a investigar a motivação do tiroteio. O ataque ocorreu por volta das 2:30 da manhã, hora local de domingo. Deste tiroteio resultou a morte de uma cidadã italiana e também 5 pessoas feridas, uma cidadã alemã e 4 homens suíços, com idades compreendidas entre os 24 e os 31 anos. Foi o sonho e o amor pelo mundo ferroviário que motivaram o deputado José Carlos Barbosa a sair de Paredes, a cidade natal, rumo a Pequim, a capital da China, sempre em cima dos carris. Foram quase 14 mil quilómetros a andar de comboio, uma viagem que durou mais de 20 dias e que incluiu o Transiberiano. Ouvido pela TSF, o também presidente da Junta de Freguesia de Beira, no Conselho de Paredes, explicou que o motivou a embarcar nesta viagem.
9: Eu sou apaixonado por comboios, desde miúdo, e eu acho que quase todos, não digo 100%, mas mais de 90% dos apaixonados por comboios têm o sonho de fazer o Transiberiano, porque é uma linha mítica. E porquê de Paredes? Paredes porque é a minha terra e é a estação onde eu comecei a gostar de comboios, foi a estação onde eu comecei a ir pela primeira vez muito novo, com 4, 5 anos com a minha mãe, ao Porto, que aliás consulto, e nós íamos de comboio. Mais tarde, com 12 ou 13 anos, eu consegui de comboio no especial para os meus amigos, que era um comboio que ia da Régua até Espinho, com as carruagens Schindler, que mais tarde eu iria estar no processo de reparação e de colocação a serviço dessas carruagens. E pronto, basicamente a saída de Paredes era fazer esse marco, porque também da estação de Paredes eu saí para o meu curso que eu tirei, curso profissional nas escolas da CP, de aprendizes, também saí dali para tomar posse como deputado, ou seja, é uma estação que marcou um bocado a minha paixão pelos comboios e também decidi que seria interessante dar esse marco, sair da minha terra.
1: Já Carlos Barbosa sublinha que esta escolha de sair de Paredes acabou por fazer com que levasse mais algum tempo a desenvolver a viagem.
9: Com isto eu perco alguns dias, não é? Porque parte da ligação entre Paredes e a Polónia, e Terespol, na fronteira com Brest, parte dessas linhas eu já as tinha efetuado. Eu tento não fazer a mesma linha dezenas de vezes, não é? Quero conhecer novas linhas. Mas como queria deixar esse marco, decidi sair de Paredes. Demorei 4 dias a chegar a Terespol e depois a partir daí é que entro em território que eu nunca tinha entrado, não é? Na Bielorrússia e depois mais tarde na Rússia, e é de Moscou que parte o Transiberiano, e foi de Moscou que eu parti para até à China. Depois há ali uma rota que nós podemos continuar para Vladivostok, porque há 3 variantes, há a BAM, há a rota do Transiberiano que vai para Vladivostok, e depois há a rota do Transmongoliano que eu quis fazer porque tinha sempre curiosidade sobre a Mongólia, não é? A Mongólia é um país que nos desperta alguma curiosidade sobre a sua dimensão, sobre a sua regularidade, ou seja, aqui um conjunto de coisas que me despertou a atenção também e a curiosidade, e decidi também fazer essa rota.
1: O deputado explica aqueles momentos que mais o surpreenderam.
9: É perceber que a visão que eu tinha sobre o povo russo é um pouco diferente. O povo russo, em muitas coisas, é parecido connosco. Os miúdos gostam dos jogos como o filho gosta, né? Ou seja, tem aqui uma cultura ocidentalizada. E depois há uma marca interessante em tudo isto, é que o povo não quer a guerra. E eu não queria muito falar da guerra, porque eu queria falar da viagem, mas é a marca interessante disto, que sempre que falamos com o russo, ele está contra a guerra e diz que a guerra resume-se a arma e dinheiro, e estão completamente contra. E eu acho que a guerra... ou seja, a pressão para acabar com a guerra vai ser feita por dentro, porque 99% das pessoas com que falei eram contra a guerra. Isso marca profundamente, porque nós ficamos com uma ideia que eles, e é inaceitável o comportamento do Putin, não é? em relação àquilo que está a fazer a Ucrânia, está a atacar a soberania de um país, é inaceitável. E o que é certo é que aquele povo não concorda com aquilo. Isso dá-nos esperança para que a guerra acabe. E para uma vez por todas os dois povos consigam reunir de novo, não é? Porque há ligações familiares entre eles. Depois, é a simplicidade das pessoas, não é? Quando uma pessoa viaja nos comboios, percebe que as pessoas também têm as suas dificuldades, como as portuguesas e os portugueses, mas recebem-nos de braços abertos, falam da sua vida, falam das suas experiências.
1: A viagem ficou marcada por uma polémica em Portugal, quando foi acusado de ser apoiante do regime de Moscovo, por estar a passar pela Rússia ao mesmo tempo que a Ucrânia era atacada. Já Carlos Barbosa reconhece que temeu que esse momento lhe criasse problemas na Rússia, algo que nunca acabou por acontecer.
9: Eu, claro que tive aquele stress naqueles dias, E tive de responder, e claro que depois de responder, recebi logo uma mensagem de um amigo a dizer, pá, tem cuidado, porque tu estás na Rússia e criticas assim dessa forma o governo russo, podes ter problemas. E claro que essas duas noites foram mais complicadas, porque eu pensava nisso, não é? Pensava que a qualquer momento podia chegar alguém e dizer, olha, tu criticaste aqui o Putin e vais preso, não é? Mas não, isso não aconteceu, senti-me completamente seguro, os países são bastante seguros, não há, em nenhum dos países senti qualquer problema de insegurança.
1: E depois desta viagem entre Paredes e Pequim, outras estão já no pensamento do deputado ferroviário.
9: Tem as questões da Noruega e da Finlândia. Na Noruega há um museu ferroviário que trabalha lá, um português, e que toma conta das locomotivas, e que aquilo é muito bonito. Tenho em mente para o ano, talvez, fazer, eu já fiz parte, a rota do Expresso do Oriente, que sai de Paris. Por exemplo, há uma linha que se chama Viseu de Jesus. Viseu tem o nome de Viseu. Há quem diga que andaram lá pessoas de Viseu, não sei. Mas é uma linha que andas na Transilvânia durante 6 horas, é uma linha de comboios a vapor. Já estive lá nessa linha. Depois fazia direção a Bulgária e Istambul. E depois de Istambul descia toda a Turquia, depois Irão e depois Índia. Era uma viagem também interessante para fazer. Se, entretanto, as coisas normalizaram no Irão, é uma viagem que penso. Por acaso, a questão de quando me atacavam com a questão da Ucrânia, eu há 2 anos estive num comboio, entrei em Budapeste num comboio que em direção à Ucrânia. Eu entrei num comboio que ia com direção a Kiev. E tipo, por momentos nessa viagem, isso foi há 2 anos atrás, por momentos de, em vez de seguir em direção à Roménia, porque o comboio ia ter de parar numa estação e trocar de comboio, ia a Kiev. E só não o fiz pelo seguinte. No meio da conversa estavam coreanos, estavam americanos, um conjunto de pessoas de várias nacionalidades, que iam todos para Kiev. E eu perguntei ingenuamente, mas o que é que vocês vão a Kiev fazer? Vamos ver a guerra. E eu pensei ali, foi quase um balde de água fria, mas isto é turismo de guerra. Agora, turismo de guerra. Não gostei dessa ideia. E nessa altura não, decidi não ir à Ucrânia por causa disso. Não fazia muito sentido. E espero um dia ir à Ucrânia.
1: José Carlos Barbosa, deputado ferroviário, aqui a dar conta também das próximas viagens depois deste Paredes, Pequim.
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2: Concerto de bolso para ouvir em reposição depois das notícias das 3 na TSF. Agora, em reposição, o compacto da playlist de Diogo Varela da Silva, realizador.

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1: 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Amália não foi só a melhor fadista que alguma vez existiu. Ela foi uma das melhores vozes mundiais de sempre, como, por exemplo, uma Om Kalsum ou uma Billie Holiday. São alguém que estão acima do mediano. E para o comprovar, deixo-vos com este tema maravilhoso em italiano, Canzone per te, Amália Rodrigues.

Traga à escuta agora Yaray Cortés. O Yaray é um amigo e ainda por cima é um dos maiores talentos que Espanha nos deu nos últimos tempos. Esta sua bolaria, este ciclo de 12 tempos que nos traz, não nos é atirado logo à cara. Parece que nos traz o compasso de uma forma mais subtil. É essa sensibilidade e essa maneira muito pouco ortodoxa que me agrada no seu flamenco. Em suma, és um tio muito chulo e toca como la hostia. Fiquem então com Sonar por Bolerias, Yaray Cortés.

Vamos ouvir agora Trópico Paranoia, do Expresso Transatlântico. É a banda dos meus rapazes, dos meus filhos, que tem um som muito deles, que eu gosto bastante, como é óbvio. Este é o tema que dá o nome ao segundo LP, que foi lançado há relativamente pouco tempo e que arrancou há pouco tempo também a sua turnê. Se não conhecem a banda ainda, mergulhem, que vale a pena.

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1: 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Conheci o Bernardo Sassetti na tropa, quando ambos fazíamos o serviço militar obrigatório. Demos-nos bem logo, desde o princípio. Tenho muita pena que nos tenha deixado tão cedo, com tanto para nos dar ainda. Deixo-vos aqui o tema Noite, da banda sonora do filme de Marco Martins, Alice.

Este tema que vos deixo agora parece quase como a banda sonora perfeita para o estado em que o mundo se encontra atualmente. Ou seja, num caminho para lado nenhum. Road to Nowhere, dos Talking Heads.

Esta música dos Dead Comp foi feita para a grande exposição Amália Coração Independente, mais concretamente para a obra criada por Bruno de Almeida, que deu nome ao tema. Trabalhei na produção da obra e tive o privilégio de a ver nascer ali, à minha frente, acorde a acorde. Esse olhar que era só teu, Dead Comp.

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2: Não há palavras para o Iggy Pop. Quando for grande, quer ser como ele. Aqui ele pega num tema da chanson française e não destrói a canção. Ele preserva a melodia e a estrutura, mudando apenas a atitude. A atitude foi coisa que nunca faltou ao Iggy Pop. E assim dá toda uma camada a este tema. Et si tu n'existes pas, versão de Iggy Pop da música de Joe Dassin.

0: final desta playlist em reposição do realizador Diogo Varela Silva. Ao longo deste verão estamos a recuperar na TSF a distância que nos aproxima. Já depois das notícias das três vamos recuperar o concerto de bolso com João... O concerto de bolso que vai ouvir já depois das notícias das três na TSF com João Afonso. A emissão da TSF segue com Marta Bernardo.
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0: José Luís Carneiro está à espera da resposta do Governo às condições que impôs ao Executivo de Luís Montenegro para aprovar o Orçamento do Estado. O líder socialista começou hoje uma visita de 3 dias a Maputo. São cerca de 200 pacientes afetados pelo fecho da clínica Ovomcare, em Cascais, por ordem judicial. O administrador de insolvência acredita que até ao final da semana todos os processos clínicos e o material biológico serão transferidos para a nova clínica.
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0: Para amanhã, previsão de sol no continente e na Madeira, aguaceiros no arquipélago dos Açores, temperaturas máximas de 22 graus no Porto, 27 em Lisboa e 31 graus em Faro, 27 também em Ponta Delgada, 28 graus no Funchal. Daqui a pouco, concerto de bolso, agora a edição das 3, David Alvito.
1: O secretário-geral do PS afirmou hoje que está a meio caminho para poder olhar para o orçamento do Estado para 2027. José Luís Carneiro começou hoje uma viagem de 3 dias a Maputo, a Moçambique. Durante uma visita à Feira Internacional de Maputo, o líder socialista explicou que o PS colocou 4 condições ao governo, mas agora resta esperar.
2: Nós temos de aguardar pela proposta do orçamento do Estado. É preciso avaliá-la, ver se ela corresponde ou não aos interesses da vida das pessoas, à habitação, ao custo de vida, à saúde, à educação, ao crescimento da nossa economia, à política fiscal. Vamos aguardar pela proposta. Contudo, houve 4 condições que nós colocámos como condições preparatórias desse diálogo. Uma delas tem que ver com a revisão da Constituição, a segunda tem que ver com a segurança das pensões, a terceira tem que ver com as questões ligadas ao financiamento de investimentos que estavam em curso depois de terminar o plano de recuperação e de resiliência, e uma quarta tem que ver com o PTRR, ou seja, com a resposta aos municípios e regiões afetadas pelas tempestades.
1: Sobre estas condições impostas pelo PS para o Orçamento do Estado, Luís Montenegro já respondeu publicamente a algumas, atitude que o secretário-geral socialista considerou importante.
2: Duas delas tiveram já uma palavra pública do Primeiro-Ministro, nomeadamente as questões das pensões. Veio dizer que nesta legislatura não haverá qualquer mudança das pensões. Isso para nós é uma palavra pública importante. A segunda tem que ver com a garantia também que veio dar o Governo de que pretende garantir financiamento para os projetos que estavam em curso, mesmo depois do plano de recuperação e de resiliência. É preciso agora dar seguimento prático a essa, mensagem que foi transmitida, e há que aguardar pelas duas outras questões, a revisão da Constituição e a resposta às tempestades. E depois, então, entraremos na avaliação do próprio Orçamento do Estado, quando ela for apresentada na Assembleia da República.
1: José Luís Carneiro, secretário-geral socialista, em declarações aos jornalistas em Maputo. Há cerca de 200 pessoas diferentes com células congeladas na clínica que faliu em Cascais. O DN avança com o caso da Ovoncare, uma filial de uma empresa alemã de tratamentos de infertilidade que fechou subitamente na semana passada e deixou os doentes sem orientação. O Conselho Nacional de Procriação Medicamente Assistida avançou à TSF que vai tudo ser transferido para outra clínica do ramo, em Lisboa. A TSF confirmou junto da AVA, a clínica, que os doentes e o material biológico, incluindo embriões, vão ser aqui acolhidos, mas o administrador da clínica, Vladimir Silva, afirma que ainda não recebeu nada, nem os processos clínicos de todos estes pacientes, maioritariamente estrangeiros. Vladimir Silva garante que 8 casais, alguns portugueses, já decidiram continuar os tratamentos na AVA clínica.
3: Basicamente estamos a dar apoio a estas pessoas que foram apanhadas de uma forma pouco inaudita nesta situação, portanto. Criámos uma equipa de apoio que tem estado até mesmo durante o fim de semana a trabalhar de forma contínua com estas pessoas. Segundo a informação recebida da clínica, existiriam 220 situações de células congeladas, portanto de 220 pacientes diferentes, e existiriam 8 pessoas com tratamentos em curso. Eu penso que, do ponto de vista clínico, não está em causa a continuidade dos tratamentos destas pessoas, seja connosco, seja em qualquer outra clínica onde acabem por ser tratadas, mas naturalmente que estou a falar de células sobre as quais ainda não tenho informação, portanto ainda não recebemos esses dados. A nossa expectativa é que as coisas cheguem devidamente preservadas, com a informação clara, e portanto, uma vez recebendo esses elementos, os tratamentos podem decorrer de forma absolutamente normal.
1: A TSF falou, entretanto, com o administrador de insolvência, que não quer gravar declarações, mas que tem sido procurado por muitas dezenas de pacientes que querem saber agora como conseguirem recuperar o dinheiro e também as células criopreservadas nesta clínica. Dora Pires.
4: Pereira da Costa explica que foi a casa-mãe que se apresentou à insolvência na Alemanha e com isso inviabilizou o funcionamento da Ovon Care Portugal. A insolvência desta clínica para tratamentos de infertilidade, que abriu em Cascais há cerca de um ano e que vivia de receitas da Alemanha, foi decretada a 25 de agosto. Os pacientes, cerca de 200, podem agora constituir-se credores. Basta para isso contactarem o administrador de insolvência com provas de pagamento de serviços não prestados. Quanto ao material biológico, podem decidir continuar os tratamentos noutra clínica ou então mandar destruí-los. Pereira da Costa acredita que, se tudo correr bem até final da semana, tanto os processos clínicos como os gâmetas, os óvulos e o esperma que estão criopreservados nas instalações de Cascais serão transferidos para a AVA Clínica em Lisboa. Isto de acordo com a lei, uma vez que a legislação portuguesa obriga qualquer centro de medicina de reprodução a ter outro que sirva de retaguarda em caso de problemas, por exemplo, uma greve.
1: A TSF já conseguiu chegar à fala com o diretor clínico da Ovon Care, mas o médico não quis prestar declarações. A subida da taxa de inflação em julho não é preocupante, porque é devido à subida dos combustíveis, é o que considera o economista Filipe Grilo. O INE, o Instituto Nacional de Estatística, revelou hoje, na estimativa rápida, que em agosto a taxa de inflação aumentou em termos homólogos para 3,3%, um aumento de 0,3% relativamente ao mês anterior, aumento esse suportado pela subida do preço dos combustíveis. Ouvido pela TSF, o economista e professor da Porto Business School, Filipe Grilo, chama a atenção ainda assim para o aumento da taxa de inflação subjacente, essa sim mais preocupante.
5: O facto de estarmos com uma taxa de inflação já acima dos 3% seria um caso para nos preocuparmos, se não fosse grande parte explicada pelo aumento dos preços combustíveis. Agora, há um outro dado importante, que é a própria inflação subjacente, ou seja, aquela inflação que exclui o preço dos produtos energéticos e os alimentares, essa tem estado a subir, já é a terceira subida consecutiva, muito lentamente, mas já está a atingir os 2,7%. E essa acaba por ser a medida mais importante neste momento, porque é aquela inflação que, depois de subir, raramente desce.
1: O Instituto Nacional de Estatística revelou também que em julho a taxa de desemprego fixou-se nos 5,7%, valor igual ao de junho, mas inferior em 0,1% face a julho de 2025. A polícia suíça anunciou que deteve um homem de 43 anos suspeito de ser o autor do tiroteio que no fim de semana, numa festa, fez uma vítima mortal. Em comunicado, as autoridades policiais da Suíça adiantam que estão convencidas de que o homem agiu sozinho, mas asseguram que vão continuar a investigar a motivação do tiroteio. O ataque ocorreu por volta das 2:30 da manhã, hora local, de domingo. Do tiroteio resultou a morte de uma cidadã italiana, 5 pessoas feridas também, uma cidadã alemã e 4 homens suíços com idades compreendidas entre os 24 e os 31 anos. Fechamos com o futebol. O futebolista francês Bradley Barcola assinou pelo Liverpool. O clube inglês vai pagar mais de 125 milhões de euros ao Paris Saint-Germain, no maior negócio até o momento num mercado de transferências. O anúncio foi feito pelos dois clubes. A France Presse, que cita fontes próximas do campeão francês, avança que os Reds vão pagar 125 milhões de euros pelo jogador, com mais 20 milhões em possíveis bónus. Além de ser a maior transferência do atual mercado, a venda de Barcola é ainda mais avultada, paga a um clube francês, ultrapassa os 100 milhões de euros que o Manchester City pagou ao Lille pelo médio marroquino Ayoub Boadi. Barcola tornou-se ainda no segundo jogador mais caro da história do Liverpool, apenas superado pelo sueco Alexander Isak, por quem os Reds pagaram 145 milhões de euros ao Newcastle na última temporada.
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0: Boa tarde, agora são 3:13.
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0: E em março, João Afonso trouxe um novo disco, Todo o Tempo, ao Concerto de Bolso com o Miguel Fernandes.
2: Depois de livros, em 2021, João Afonso tem novo disco a partir desta sexta-feira. Todo o Tempo foi-nos apresentado com Tempo de Poesia, mas agora vamos poder conhecer melhor este novo disco de João Afonso, que está esta semana ao vivo no Concerto de Bolso TSF.

0: Todo o tempo, João Afonso com o novo disco e aqui ao vivo com o António Pinto na guitarra e o Fausto Ferreira nas teclas. Bem-vindos.
1: Obrigado.
0: Depois de livros que também trouxeste aqui ao Concerto Bolso, agora novo disco, todo o tempo é de poesia?
1: É em tempos de guerra. O António Gedeão, autor da letra, diz algures, né? Entre bombas que deflagram, corolas que se desdobram, né? E acho que é um poema bastante atual, mas não foi só por isso que o escolhemos. O todo o tempo é de poesia que se repete bastante neste poema de António Gedeão. Para além disso, e por isso eu e o António Pinto, o produtor e arranjador do disco, achámos que todo o tempo representava, era extraído deste poema, e representava também o espírito do disco. Capta bastante bem a essência do tempo,
0: do tempo que vivemos,
1: e da sonoridade também, porque há uma linha condutora entre as canções. E este tema acho que capta bem a essência do disco, do trabalho.
0: E depois do álbum Livros, que é uma peça que inclui artistas plásticos, fotógrafos, escritores...
1: É um trabalho conceptual, digamos.
0: Mas tinhas uma herança pesada a seguir, ou foi fácil partir para este novo trabalho?
1: Não, foi fácil. Foi fácil no sentido de ir. O trabalho não foi fácil. Foi um trabalho dinâmico aqui com António Pinto. Foi pensarmos no que fazer, as canções. Eu inicialmente tinha uma série de poemas de poetas que eu expus ao António, e alguns não ficaram, outros ficaram. E felizmente este trabalho tem canções de grandes poetas, como o Jorge Seno, o António Gedeão, o Craveirinha, o Alberto, e o próprio António Pinto fez um poema. Depois fiz os textos. Há uma série de famílias que eu entendo neste trabalho.
0: E como é que fazes em relação a esses escritores? São poemas que vais deixando de lado? Este um dia vou cantar. Vais à procura também de outros autores para incluir na tua obra?
1: Miguel, eu no outro dia dei no computador com os temas, os bosses, não eram bem temas, bosses de temas. Eu lembro de um que tive pena, que era o do Camilo Peçanha, Viola Chinesa. Portanto, entre muitos temas, eu abordei até eleger estes temas. Agora, naturalmente, quando eu fui aos primeiros encontros com António Pinto, e eu escolhi o António Pinto porque também achava, para além da empatia e o apreço enorme que eu tenho pelo gosto que ele tem, pela capacidade que ele tem, para além disso sabia que era um desafio tramado, porque ele ia-me puxar por mim eu sou um autodidata da composição, da guitarra, etc. E foi um processo interessante. Eu acho que sou autodidata e espelho muitas vezes nas minhas coisas que vou fazendo, espelho a experiência que vou colhendo e aprendendo com pessoas com quem trabalho, agora com o Fausto Ferreira e com o António. Lembro-me, neste processo que foi demorado e discutido, quase à porrada, não foi, mas foi, por vezes, o António Pinto fazia-me uma análise técnica, científica, das ideias que eu trazia. Por exemplo, Um Homem Não Chora, lembro que tinha... um 6x8, depois um 3x4, sei lá, havia uma análise rítmica ou melódica que ele me analisava nas canções que eu ia propondo, mas as canções foram feitas conjuntamente com ele.
0: E assim podem ajustar melhor também as canções, tanto em relação aos tempos como em relação a métricas, não sei, não é?
1: Sim, foi um processo. Tivemos todo o tempo para amadurecer. Tivemos todo o tempo, e agora espero que as pessoas o ouçam com todo o tempo. que acho que merece uhum. essa atenção.
0: E para além do António Gedeão, já referiste a alguns dos autores que estão também neste disco, nestas canções, do António Gedeão, Jorge Sena, José Craveirinha, o Alberto. Depois há também os teus poemas, que podem refletir um bocadinho aquilo que se passa por aqui, mas podem voltar também a memórias de Moçambique, como acontece também em alguns temas, o Matop, a Manga Verde.
1: Sonheite até.
0: O Sonheite começa com uma flauta do Ranquial?
1: É uma grande honra ter o Rão nesse tema. Para além da minha admiração e estima que tenho como músico, também tenho como pessoa, e testemunhei, para mim foi uma alegria ter a colaboração dele, e testemunhei o desempenho dele. Ele dançou no estúdio, empenhou-se de uma maneira divertida ao mesmo tempo, mas muito profissional. É uma pessoa por quem eu sinto muito honrado de o ter neste disco.
0: E ajudou a criar esse universo também dessas memórias de Moçambique?
1: Sem dúvida, acho que o Sonheite não é tão ligado a este lado afetivo das minhas origens moçambicanas como o Matop e como o Manga Verde, mas tem algo assim. E acho que o Rão consolidou foi o tema em si, que a letra é bastante simples, mas enriqueceu e valorizou-a muito.
0: E depois temas como, por exemplo, o Chuta para Canto. É um recado para os nossos dias?
1: É um bocado. O Chuta para Canto é uma coisa muito pessoal. É outra família que é uma família de canções mais pessoais, mais intimistas, se calhar mais... não queria dizer interventivas, mas como Folhas de Outono, não daria o Folhas de Outono, mas o Chuta para Canto é claramente um assumir um protesto meu. Chuta para Canto, meu irmão, tem a ver com, por vezes, sentir-me ostracizado e isolado, por vezes não partilhar ideias e opiniões com outras pessoas, e por vezes tenho mesmo de chutar para canto para seguir em frente e não me chatear.
0: E as Folhas de Outono, que vamos ouvir a seguir, têm alguma inspiração nessa estação do ano ou têm uma outra explicação?
1: Não, por acaso o disco sai na primavera, por isso não poderia ser no outono, mas foi feito e trabalhado no outono, foi António, por isso... Eu acho que as Folhas de Outono rodam muito. Começou com uma malha, com muitas canções que fomos trabalhando, com uma malha e com uma harmonia, uma sequência de acordes do António, e eu comecei a fazer uma letra e conversando com o António Pinto, e gira muito à volta daquela a frase inicial, não sei das linhas com que me coso. Mas depois há uma série de referência, ao mesmo tempo há aqui qualquer coisa sublime de consciência do crescimento, não diria crescimento, do envelhecimento, do meu envelhecimento e amadurecimento de alguma maneira. E agora perdi-me, mas este tema depois teve uma curiosidade que foi o refrão final. Nós estávamos contentes com Folhas de Outono, mas faltava qualquer coisa ainda, e eu surgi com esse rabinho que o António inicialmente achou que não tinha nada a ver, e eu também não, mas depois, trabalhando, surgiu o Folhas de Outono.
0: Que é o que vamos ouvir agora, também aqui ao vivo, no Concerto de Pulso TSF, com o João Afonso e mais um tema deste novo Todo o Tempo.
1: Obrigado.

0: Folhas de Outono, a música de todo o tempo, o novo disco de João Afonso, esta semana ao vivo na TSF. João, para além dos músicos que foram à base neste disco, houve vários convidados especiais. Já falámos do Rão Quiau há pouco, com a flauta, mas, por exemplo, há muitos sopros também e trabalhos de arranjos de sopros também, do Tomás Pimentel, por exemplo.
1: Sim, sem dúvida. Tomás Pimentel fez um trabalho muito bom numa top. Fez o arranjo e tocou juntamente com o Tomás Marques e o Ruben Luz. Mas eu, antes dos convidados, eu não poderia deixar de mencionar um elemento fundamental deste disco, que atravessa uma série de canções, que é um bocado a alma rítmica, não dos batimentos cardíacos, mas batimentos rítmicos na bateria, na percussão, do Kinetels, que teve um papel fundamental. Em relação aos convidados, às participações especiais, temos a participação da Marta Pereira da Costa, no Independência, no poema do Jorge Sena, em guitarra portuguesa, e que deu um papel, um crescimento a esta canção. O desempenho dela foi magnífico. Eu estou muito agradecido à participação dela. E temos também o solo do José Mosca Rapa, que é um músico por quem eu tenho grande admiração, que faz um solo muito especial, não digas a ninguém.
0: Na guitarra.
1: Sim. E depois temos o coro de Paredes de Cor, o coro feminino de Paredes de Cor, o coro A Voz, dirigido pelo Vitor Lima, que deu-nos uma carga de trabalhos, porque fomos lá gravar, mas que resultou muito bem no Guardião das Estrelas, o poema do António Pinto. E nós tivemos uma primeira abordagem com elas, e num concerto que tivemos lá com elas, e no final do concerto foi-me feito o desafio, ou eu a elas, já não me lembro, mas e elas não se esqueceram, e nós também não. Aliás, os convidados surgem porque as próprias canções, a própria musicabilidade e a canção chama os convidados.
0: E no tempo de poesia, cantas com uma voz feminina da
1: Sofia David.
0: Sofia David.
1: É uma admirável voz, a Sofia David. Acho que a canção não seria tão grande como ela, na minha opinião. Ela canta maravilhosamente e foi verdadeiramente intérprete, porque juntou-se à canção e juntou-se à minha voz de uma maneira magnífica.
0: E dos autores que falámos há pouco, já falámos, por exemplo, do António Gedeão, ou que vamos ouvir até no Concerto de Bolsos, já ouvimos António Gedeão, vamos ouvir o Alberto a seguir, vamos ouvir, salvo seja, não é? No Pernoites em Mim, também o Craveirinha lá mais para o final, mas ainda há também uma versão, aliás, há um poema do Jorge Sena, o Independência, também neste disco.
1: Independência, onde entra a Marta Pereira da Costa, precisamente. É um poema que eu escolhi também porque é uma recusa a aceitar imposições ideológicas, políticas, sociais, de uma maneira boa, de uma maneira humana. E Jorge Sena, para mim, é um dos poetas que eu li mais recentemente, mais intensamente recentemente. Andei a ler bastantes poetas portugueses, e não só, mas principalmente poetas portugueses, e Jorge Sena foi de quem eu absorvi mais. E este poema, até esta canção foi surgindo, e até era para ser integrada com outra canção do Luís de Camões, mas por sugestão do António também, a procurar outro tema, e este tema encaixou bastante bem na melodia.
0: Essa Independência pode ser ouvido neste novo disco do João Afonso, Todo o Tempo. Agora ouvimos um outro autor, o Alberto, neste Pernoitas em Mim.
1: Sim, o Pernoitas em Mim é uma ousadia tentar musicar um poema que, para mim, fala de uma memória de uma pessoa ausente, mas presente interiormente. E então é tocar na intimidade do poeta, mas imaginando as palavras que ele escreveu, para o meu caso, por exemplo, né? E foi, acho que, muito bem tocado aqui pelo pianista António Pinto. E tivemos a colaboração do Luís Sá Pessoa no violoncelo, que também deu uma cor especial ao tema.
0: Vamos ouvir aqui a versão ao vivo deste Pernoites em Mim com o João Afonso.

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1: Pernoites em mim, um poema de Alberto, aqui na voz de João Afonso, no Concerto do Bolso esta semana e com o novo disco desde esta sexta-feira, Todo o Tempo. Um disco que vai ser apresentado agora já na próxima terça-feira, dia 31, em Lisboa, no Espaço Atmosfera M, João.
2: Às 18h30.
1: Às 18h30.
2: Sim, vamos os três apresentar e vamos conversar um pouco sobre o disco. E espero que as pessoas apareçam e arranjem, adquirem o CD também em vinil. Vai haver em vinil também.
1: Portanto, há nesses formatos, em CD, vinil e nas plataformas digitais, o novo disco do João Afonso. Então, com essa apresentação na terça-feira, 31, às 18h30, no Espaço Atmosfera M, em Lisboa. E depois, esperas ter mais estrada para mostrar este novo disco.
2: E depois vamos ter muitos concertos.
1: Todo o Tempo, livros, Sangue Bom, Outra Vida, Zanzibar, Barco Voador e Miçangas. Foi editado em 1997, está quase a fazer 30 anos.
2: Pois é. E vamos ter nesses concertos, apesar de chamar concerto Todo o Tempo, vamos ter temas do Miçangas, do Barco Voador, do Zanzibar. E eventualmente uma outra referência a cantores portugueses que são para mim referência e esteira para continuar a inventar cantigas.
1: Do João Afonso, neste concerto de bolso também com a guitarra do António Pinto e as teclas do Fausto Ferreira, a técnica foi do Abel Paiva. Para o final, Um Homem Não Chora, Craveirinha.
2: É o Craveirinha, eu tenho que agradecer ao filho, ao Zeca Craveirinha, que autorizou que eu musicasse o tema e que gostou muito, eu fiquei muito feliz por isso. Agora, o pai, o poeta e escritor Craveirinha, da minha terra, de Moçambique, escreve um texto que eu achei muita piada porque se afasta da figura forte do homem de ferro, para falar da vulnerabilidade humana, nós somos homens, amamos, choramos, rimos, cantamos também. e então ele tem esta dualidade em que diz que acreditava naquela história do homem que nunca chora, mas depois ao mesmo tempo assume, agora tremo, agora choro, como um homem treme, como chora um homem. E é este o refrão que se repete. E eu fico muito feliz de ter um poema de Moçambique, de um poeta de moçambicano que eu muito, muito admiro.
1: E que faz parte deste novo Todo o Tempo do João Afonso. Muito obrigado, então, para o final
2: obrigado,
1: deste concerto
2: Miguel.
1: De bolso, Um Homem Não Chora.

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1: E agora estamos a 17 minutos das 4, com 26 graus em Lisboa, 22 no Porto e 25 em Faro. Em Ponta Delgada estão agora 24 graus, Funchal com 27 graus.

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0: Boa tarde, são 13h58, menos uma hora nos Açores.
1: O secretário-geral do PS assinala as respostas públicas do primeiro-ministro a duas das exigências socialistas para o início do diálogo do orçamento do Estado. José Luís Carneiro diz que é importante. Diz que é importante a palavra pública de Montenegro, que as pensões estão a salvo. A Associação Sindical dos Profissionais de Polícia vai decidir novos protestos contra a falta de respostas do Governo aos problemas da Polícia. Fernando Pimenta confessa a emoção de chegar a casa com duas medalhas de ouro, depois de encerrados os Mundiais de Canoagem que aconteceram na Polónia.
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0: Para amanhã, previsão de sol no continente e na Madeira, aguaceiros no arquipélago dos Açores, temperaturas máximas de 22 graus no Porto, 27 em Lisboa e 31 graus em Faro. Nos Açores também, temperatura máxima de 27 graus em Ponta Delgada, na Madeira, 28 no Funchal. Edição das 4 da tarde, Ana Cristina Henriques.
1: Já estão em Portugal os canoístas que participaram na melhor prestação nacional de sempre, de mundiais de canoagem. Foram recebidos esta tarde em festa no aeroporto Francisco Sá Carneiro, no Porto. Fernando Pimenta, que conquistou 2 medalhas de ouro, confessou aos jornalistas que é bom ser recebido desta maneira.
2: Sabe sempre muito bem, né? Para mais os meus filhotes. Fico já emocionado de tocar logo nisso. Sabe sempre bem. Chegar a casa com 2 medalhas de ouro, voltar a bater recordes, voltar a subir ao patamar mais alto do pódio. No ano passado foi terceiro e vim lá com um agridoce de não ter conseguido o título mundial. Eu sabia que estava em condições para poder lutar pelo título, fiquei também a umas milésimas de eu conseguir fazer. E este ano as coisas foram muito, muito tranquilas, a preparação também correu muito bem nesta última parte da época, e pronto, estava tranquilo, estava feliz, estava bem em termos físicos e consegui esta dobradinha.
1: Fernando Pimenta diz que as medalhas no K1000 metros e no K1500 metros são, no K1, as medalhas no K1000 metros e no K1 5000 metros são o resultado de muito trabalho ao longo do ano.
2: Eu trabalho, treino, são 7 dias por semana dedicados ao alto rendimento, são 24 horas sobre 24 horas, e depois estes momentos tornam-se curtos e pequenos para aquilo que foi a preparação e o processo até lá chegar. E pronto, e sem dúvida que foram duas excelentes regatas. Eu gostei muito dos 1000 por ser aquela a ferros, sacada a ferros. Os 5000 gostei porque senti mesmo que estava num patamar um bocado superior aos meus adversários, e às vezes isso também nos faz bem, porque faz-nos acreditar ainda mais no trabalho e tudo aquilo que nós temos vindo a fazer.
1: Agora, o português mais medalhado de sempre já olha para os Jogos Olímpicos de 2028, mas ele reconhece que não tem absolutamente nada a provar.
2: Neste momento estou em primeiro lugar do ranking do apuramento olímpico. Isso é um grande passo que estamos a dar. Eu estou empatado com o atleta da Austrália, e sei que no próximo ano vou ter que apresentar um nível de forma muito idêntico a este, se quiser estar nos Jogos Olímpicos. E depois nos Jogos Olímpicos, eu, para ser sincero, e como vocês também têm ouvido, acho que não tenho muito, muito mais a provar. A medalha nos Jogos Olímpicos seria, uma terceira medalha seria a cereja no topo do bolo, mas sinceramente já não me movo só por causa das medalhas, movo-me por causa das emoções que estou a conseguir criar nas pessoas, e isso acho que é das coisas mais bonitas. Quando alguém me liga ou manda uma mensagem a dizer chorei enquanto estava a competir, ou vibrei, ou tudo isso, acho que são as coisas mais bonitas que nós conseguimos, e deixar esse legado para os mais novos, para os meus filhos, que as medalhas são importantes, mas não é tudo na vida.
1: Emoção da chegada com Fernando Pimenta. Chegaram também os outros medalhados, Messias Batista e João Ribeiro, que conquistaram a prata no K2 500 metros e que depois se juntaram a Gustavo Gonçalves e Pedro Casinha para ganharem o bronze em K4 500 metros. Foi a melhor prestação de sempre da seleção nacional em campeonatos do mundo de canoagem. Estes mundiais aconteceram na Polónia. O secretário-geral do PS considera muito importante a palavra pública já dada pelo primeiro-ministro sobre as pensões. Esta era uma das exigências feitas por José Luís Carneiro para a preparação do diálogo para o orçamento do Estado. O líder socialista colocou ao todo 4 exigências e afirma que, para já, e tendo em conta as palavras públicas de Luís Montenegro, ele diz que está feito meio caminho, apenas meio caminho, para poder olhar para o orçamento do Estado.
3: Duas delas tiveram já uma palavra pública do Primeiro-Ministro, nomeadamente as questões das pensões. Veio dizer que nesta legislatura não haverá qualquer mudança das pensões. Isso para nós é uma palavra pública importante. A segunda tem que ver com a garantia também que veio dar o Governo, de que pretende garantir financiamento para os projetos que estavam em curso, mesmo depois do plano de recuperação e de resiliência. É preciso agora dar seguimento prático a essa, digamos, mensagem que foi transmitida, e há que aguardar pelas duas outras questões, a revisão da Constituição e a resposta às tempestades. E depois, então, entraremos na avaliação do próprio Orçamento do Estado, quando ela for apresentada na Assembleia da República.
1: José Luís Carneiro espera, então, para ver essa proposta do Governo para o Orçamento do Estado, para perceber se corresponde ou não aos interesses da vida das pessoas, no caso da habitação, do custo de vida, da saúde, da educação, do crescimento, da economia, mas também da política fiscal. A Associação Sindical dos Profissionais da Polícia prepara-se para marcar novos protestos a nível nacional, insatisfeita com a falta de respostas do Governo. Esses novos protestos desta associação, que é a principal associação sindical da PSP, vão ser marcados numa reunião que está agendada para o próximo dia 10 de setembro. Paulo Santos, o presidente da ASPA, em declarações à agência Lusa, explica que os problemas na PSP se mantêm. Ele critica a falta de resposta do Ministério da Administração Interna, em particular pelo cancelamento, por parte da tutela, das reuniões de negociação que já estavam marcadas e que tinham sido dadas como garantidas pelo Governo em 2024. Ele fala em problemas como as esquadras que estão a trabalhar sem recursos, a ausência de carros de patrulha, e Paulo Santos também destaca a crítica social que está a ser feita por não existir policiamento de proximidade. Num comunicado enviado às redações, a ASP lança ainda críticas à Direção Nacional da PSP por aquilo que classifica como o total alinhamento com os erros governativos e a total incapacidade de demonstrar o erro das más opções. Há células de cerca de 200 pessoas diferentes congeladas na clínica que faliu em Cascais. O DN avança o caso da Ovuncare, uma filial de uma empresa alemã de tratamentos de infertilidade, que fechou de repente na semana passada e deixou os doentes sem orientação. O Conselho Nacional de Procriação Medicamente Assistida disse à TSF que tudo vai ser transferido para uma outra clínica deste ramo, em Lisboa. A TSF confirmou, junto à AVA Clínica, que os doentes e o material biológico, incluindo embriões, vão ser aqui acolhidos. Mas o administrador da clínica, Vladimir Silva, afirma que ainda não recebeu nada, nem os processos clínicos de todos estes pacientes, maioritariamente estrangeiros. Vladimir Silva garante que 8 casais, alguns portugueses, já decidiram continuar os tratamentos na AVA Clínica.
4: Basicamente estamos a dar apoio a estas pessoas que foram apanhadas de uma forma pouco inaudita nesta situação. Portanto, criámos uma equipa de apoio que tem estado, até mesmo durante o fim de semana, a trabalhar de forma contínua com estas pessoas. Segundo a informação recebida da clínica, existiriam 220 situações de células congeladas, portanto de 220 pacientes diferentes, e existiriam 8 pessoas com tratamentos em curso. Eu penso que, do ponto de vista clínico, não está em causa a continuidade dos tratamentos destas pessoas, seja connosco, seja em qualquer outra clínica onde acabem por ser tratadas, mas naturalmente que estou a falar de células sobre as quais ainda não tenho informação, portanto ainda não recebemos esses dados. A nossa expectativa é que as coisas cheguem devidamente preservadas, com a informação clara, e portanto, uma vez recebendo esses elementos, os tratamentos podem decorrer de forma absolutamente normal.
1: Esse é falando, entretanto, com o administrador de insolvência, que não quer gravar declarações, mas que tem sido procurado por muitas dezenas de pacientes que querem saber agora como recuperar o dinheiro, mas querem também saber como é que podem recuperar as células que estão congeladas nesta clínica, Dora Pires.
5: Costa Pereira explica que foi a casa-mãe que se apresentou à insolvência na Alemanha e com isso inviabilizou o funcionamento da Ovuncare Portugal. Os pacientes, cerca de 200, podem agora constituir-se credores. Basta para isso contactarem o administrador de insolvência com provas do pagamento de serviços não prestados. Quanto ao material biológico, podem decidir continuar os tratamentos noutra clínica ou mandar destruí-los. Costa Pereira acredita que, se tudo correr bem, até final desta semana tanto os processos clínicos como as células, os gametas, os óvulos e o esperma que estão criopreservados na Clínica de Cascais serão transferidos para a AVA Clínica em Lisboa, uma vez que a legislação portuguesa obriga qualquer centro de medicina de reprodução a ter outro que sirva de retaguarda em caso de problemas, por exemplo, uma greve. O legislador só não previu esta situação, o fecho por insolvência decretada por um tribunal.
1: TSF já conseguiu chegar à fala com o diretor clínico de Ovum Care, mas o médico não quis gravar declarações. Lionel Messi acaba de anunciar que não joga mais pela seleção da Argentina. Num comunicado nas redes sociais, o argentino diz que esta é uma decisão dura, mas ele chegou à conclusão que este é o momento de deixar a seleção depois da final perdida no Mundial frente à Espanha. Lionel Messi agradece os mais de 20 anos com a seleção argentina. Ele diz que sai com orgulho, sai tranquilo por aquilo que fez. Messi conquistou um Mundial e duas Copas América pela Argentina.
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Boa tarde, passam 13 minutos das 4. Daqui a pouco há Mundo Digital, para já com a música dos Arctic Monkeys, Opening Night.

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1: E hoje no Mundo Digital, Rui Tucayana, o smartphone da Honor.
2: Não é para o mercado europeu, muito menos para o português, ainda assim não deixa de ser interessante o novo smartphone focado em gaming que a Honor apresentou. Chama-se Honor Win e o primeiro destaque vai desde logo para a capacidade da bateria, 10.000 mAh. Chega a ser o dobro em relação a muitos smartphones atuais. De resto, e ainda no campo do invulgar, uma nota para o sistema de arrefecimento. Este smartphone vem com uma ventoinha capaz de fazer 25 mil rotações por minuto para o manter a temperaturas que não o façam perder desempenho. De resto, tem coisas como um ecrã AMOLED de 6,8 polegadas e uma taxa de atualização de 185 Hz, outra característica muito a pensar no gaming. O Honor Win é vendido em várias versões que podem ir até 16 GB de memória RAM e 1 TB de espaço, qualquer uma delas com o melhor processador da atualidade, o Snapdragon 8 quinta geração. Na versão base e ao câmbio atual, este novo Honor Win custa menos do que 500 €, mas só está à venda na China.
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0: Boa tarde, são 4:30, 3:30 nos Açores. Em destaque, Arthur Carvalho, Lionel Messi anunciou o adeus à seleção da Argentina.
1: No comunicado que publicou esta tarde nas redes sociais, Messi confessa que se tratou de uma decisão dura de tomar, mas que entende que este é o momento de deixar a seleção do país dele. Depois da final perdida no Mundial, frente à Espanha, Messi agradece os mais de 20 anos que passou com a seleção argentina e diz que sai com orgulho e tranquilo pelo que fez. Messi conquistou o Mundial e duas edições da Copa América pela equipa nacional argentina. O secretário-geral do PS assinala que o primeiro-ministro já veio ao encontro de duas condições socialistas sobre conversas acerca do orçamento do Estado. José Luís Carneiro afirma que a palavra pública do chefe do governo sobre as pensões é importante, mas que apenas está feito meio caminho para que o PS possa encarar a viabilização do próximo orçamento do ano de 2027.
2: Veio dizer que nesta legislatura não haverá qualquer mudança das pensões. Isso para nós é uma palavra pública importante. A segunda tem que ver com a garantia também que veio dar o governo de que pretende garantir financiamento para os projetos que estavam em curso, mesmo depois do plano de recuperação e de resiliência. É preciso agora dar seguimento prático a essa, digamos, mensagem que foi transmitida, e há que aguardar pelas duas outras questões, a revisão da Constituição e a resposta às tempestades. E depois, então, entraremos na avaliação do próprio Orçamento do Estado, quando ela for apresentada na Assembleia da República.
1: Declarações de José Luís Carneiro. A partir de Maputo, o secretário-geral do PS iniciou hoje uma visita a Moçambique. A Associação Sindical dos Profissionais de Polícia anuncia para o dia 10 de setembro uma decisão sobre novos protestos a nível nacional contra o que diz serem as faltas, a falta de respostas por parte do governo. Declarações à agência Lusa. Paulo Santos, o presidente da principal Associação Sindical da PSP, explicou que os problemas na instituição se mantêm e criticou a falta de resposta do Ministério da Administração Interna, sobretudo pelo cancelamento por parte da tutela de reuniões de negociação que já estavam marcadas e que tinham sido dadas como garantidas pelo Governo em 2024, na reunião da ASP marcada para o próximo dia 10. A direção deverá discutir quais as formas de luta e quando é que as mesmas serão colocadas em prática. A epidemia de ébola na República Democrática do Congo ultrapassou os 6 mil casos e já matou mais de 2.900 pessoas, adiantaram hoje as autoridades daquele país. A situação é particularmente preocupante nos locais que acolhem deslocados, onde os residentes já vivem em condições extremamente precárias. A epidemia no leste do país está a propagar-se em condições extremamente difíceis, alimentada pela insegurança, deslocações de populações, um quadro ainda agravado por uma greve dos profissionais de saúde. A Organização Mundial da Saúde considera que a epidemia continua fora de controlo e está a caminho de ultrapassar o surto de ébola, que aconteceu entre 2014 e 2016, o mais grave de que há registro, e que matou mais de 11 mil pessoas, sobretudo na Guiné-Conakry, Libéria e Serra Leoa. Entretanto, num sinal de esperança, apesar de tudo, as autoridades congolesas anunciaram hoje que mais de 1.300 pessoas recuperaram da doença, o que consideram ser encorajador.
0: Notícias para atualizar daqui a pouco na edição das 5. Para amanhã, previsão de sol com temperaturas máximas de 22 graus no Porto, 27 em Lisboa, 31 graus, temperaturas mais altas em Faro, Évora, Castelo Branco e Bragança. Na Madeira, sol também com 28 graus no Funchal e nos Açores, aguaceiros em todo o arquipélago com temperatura máxima de 27 graus em Ponta Delgada.
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0: Estamos a 25 minutos das 5, primeira nota de autor de regresso esta semana com a fadista Silvana Pérez.
5: Olá, chamo-me Silvana Pérez, sou fadista. Desde muito pequena que sempre tive necessidade de aprender e experienciar diferentes atividades. Dei cabo da cabeça dos meus pais. Ora queria dançar, ora queria cantar, ora queria montar a cavalo, ou ser federada em vôlei, ou fazer ginástica acrobática. E penso que foi devido a toda esta diversidade que eu escolho a música. Foi através da arte equestre que me chega ao fado, entre amigos, e eu sinto que escolhi a música exatamente por poder juntar várias formas de expressão artística, a música, a dança, a literatura, o teatro, a fotografia, e poder ser várias coisas e através de todas elas tentar inspirar as outras pessoas e convidá-las a ver o mundo de uma perspectiva diferente.
0: Fadista Silvana Pérez esta semana nas notas de autor, uma parceria da TSF com a Sociedade Portuguesa de Autores.

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1: E por esta altura são várias as famílias que procuram um quarto para os filhos que entram este ano no ensino superior, mas a despesa vai além disso e há outros custos que deve antecipar nesta nova fase. É o que vamos saber no TSF Pais e Filhos hoje, Maria Ramos Santos.
2: A entrada no ensino superior é uma nova etapa para as famílias. E quando a colocação implica mudar de cidade, juntam-se à propina e aos materiais escolares outras despesas, que vão muito além do alojamento. No programa de hoje, Sérgio Cardoso, do Doutor Finanças, explica que questões devem ser consideradas antes do início das aulas.
3: E aquilo que acontece com alguma regularidade é pensar-se que, quando os filhos vão estudar fora, o principal investimento é o alojamento. Sem dúvida que é, enquanto rúbrica, será a rúbrica que mais espaço ocupará no orçamento. No entanto, é apenas uma de muitas e não podemos considerar apenas para um mês. Ou seja, eu diria que, e até antes das crianças ou dos filhos partirem, é perceber e fazer o orçamento pelo menos para um ano, porque existem algumas despesas que não surgem apenas num determinado mês. E, como tal, para estarmos todos preparados, o ideal seria, que vão sair de casa, qual é que é, durante um ano, quanto é que nós esperamos investir do ponto de vista financeiro. E aí entra, obviamente, o alojamento, a alimentação, as despesas de deslocação, as despesas escolares, obviamente, e depois viver lá, porque sabemos bem que quando os alunos estão fora de casa existe uma série de despesas que em casa passam despercebidas no orçamento, mas quando estão fora têm que ser consideradas, por exemplo, lavandaria, medicamentos.

0: elementos que também têm que ser considerados. Por isso eu diria que o ponto de partida será sempre, ok, vamos tentar perceber durante um ano o que é esperado que aconteça para termos um orçamento delineado e que nos permita antecipar desafios.
1: Este é ainda um momento importante para colocar os jovens a refletir sobre as responsabilidades em gerir orçamentos.
2: O TSF Pais e Filhos, Maria Ramos Santos, com o som de Paulo Jorge Guerreiro.

0: Agora falamos de choque fiscal na habitação. É Pura Economia com Nuno Correia da Silva.
1: O mês de setembro representa o início do novo ano. Não é um novo ano civil, mas um novo ano académico. Para dezenas de milhares de jovens, cerca de 50 mil, começa uma nova etapa com a frequência do ensino superior. Muitos serão estudantes deslocados e precisarão de alojamento. É aqui que o sonho encontra o outro lado da moeda. Os preços dos alojamentos estão em valores que ultrapassam a disponibilidade da maioria das carteiras dos portugueses. O preço médio de um quarto em Lisboa ronda os 550 euros e no Porto cerca de 450 euros. O preço dos quartos é o espelho do problema da falta de habitação em Portugal. Segundo dados do INE, em 2025 foram emitidas cerca de 25 mil novas licenças de construção, menos de metade das 65 mil emitidas no ano 2000, no início do século. Foi esta quebra na construção, associada ao aumento da procura pelo aumento da população residente, que provocou o escalar de preços. Para estimular a oferta de mais habitação, seja por via de mais construção ou por via do aumento da oferta para arrendamento, o Governo publicou recentemente o Decreto-Lei 97/2026. O diploma é designado por pacote fiscal para a habitação. O novo regime introduz diversas medidas de desagravamento fiscal na área da habitação, assente num conceito criado pelo próprio Governo, o conceito de preço moderado. Considera-se renda moderada a renda mensal que não ultrapasse 2,5 vezes o salário mínimo de 2026, ou seja, 2.300 euros. A taxa de IRS sobre os rendimentos prediais desce de 25% para 10% nos contratos que se encontrem dentro do conceito de renda moderada. É um forte incentivo. Se dividimos o valor total da renda por quarto, obtemos o valor limite de 575 euros por quarto num T4 ou 760 num T3. São valores que estão dentro dos valores de mercado. Mas o diploma não contempla expressamente a opção de arrendamento por quartos. Por isso, não resulta claro que os proprietários que arrendem quartos a estudantes, mesmo dentro dos limites do arrendamento moderado, beneficiem da redução da tributação em IRS. Seria muito importante que o Governo prestasse esse esclarecimento. Ajudaria a dar confiança ao mercado e contribuiria para um primeiro teste a este diploma.
0: Por Economia, do advogado e gestor Nuno Correia da Silva.
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0: Hoje com uma sugestão no Porto, no Prato do Dia. Em abril, a Matter Pieces esteve em destaque nos negócios e empresas com Ana Maria Ramos.
3: Patrícia Gomes e Luís Lima regressaram de Viena da Áustria a pensar em como podiam aproveitar resíduos de construção para erguer novos edifícios. Depois de 6 anos fora do país e do primeiro cliente ganho fora de portas, os dois jovens arquitetos aproveitaram o período do confinamento da pandemia para fazer experiências de garagem, até chegar à fórmula do Matter Pieces, um material que resulta da transformação de toneladas de entulho em novos materiais de construção para superfícies, revestimentos, pavimentos e até mobiliário.
4: Foi na Áustria que então tivemos o primeiro cliente e aí um projeto que se queria muito ecológico e depois ficamos com problemas de consciência, com resultado excessivo de resíduos e aproveitamos o período do Covid, metemos literalmente mãos à massa e este projeto surgiu nas garagens dos nossos pais. Fomos percebendo o que é que conseguiríamos fazer com os inertes da construção, que estamos aqui a fazer o upcycling de pedra, de tijolo, de telha, portanto este material que acaba em aterro e fazemos então uma mistura com este material triturado para voltar a aplicar no design de interiores dos edifícios da construção. O 2025 foi um ano em que fizemos muitas habitações unifamiliares e realmente o nosso grande objetivo agora é dar esse salto de escala a nível de edifício e é esse salto que nós realmente ambicionamos conseguir em 2026.
3: Fundadores do Estúdio 8, com este tipo de material, têm estado a desenvolver a atividade em Portugal com a ajuda de parceiros, prevendo nos próximos 2 anos ultrapassar as 360 toneladas processadas.
4: Até o ano passado tínhamos feito upcycling de cerca de 90 toneladas de material. Este ano já desviamos mais material. Acaba por ser uma réplica de uma técnica antiga, conhecida como marmorito em Portugal, ou terrado internacionalmente. Fomos reinventar essa técnica, incluindo os resíduos provenientes das demolições. Portanto, isto tem sido um projeto autossustentado. Não temos qualquer tipo de financiamento externo e vai sendo um bocado baby steps, não é? Que nos permitem. Fomos construindo tudo com o próprio lucro do projeto. E tem sido um crescimento contínuo.
3: Já com 13 texturas diferentes em catálogo, a experiência internacional e a ida a feiras permite agora sonhar em escalar o negócio para outros países.
4: Estamos agora numa fase, diria, a começar a exportar. Temos imensos pedidos de amostras para países europeus e estamos agora a tentar dar esse salto, principalmente os Países Baixos e do Reino Unido, diria. E vamos recebendo muitas pedidas de amostras, não é? Depois temos enviado amostras e dinamizámos muito uma rede de contactos europeia. Fomos também a feiras nos Países Baixos, também já estivemos no Reino Unido e pronto, são sementes que fomos deixando para chegarmos lá fora e é o nosso objetivo.
3: Um trabalho de upcycling que tem sido financiado com valores que vão ganhando em prémios para mudar a construção, responsável por 50% da extração de matérias-primas do solo, 1/3 de resíduos gerados no mundo e 38% das emissões de carbono.
0: Os negócios e empresas com Ana Maria Ramos.

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1: Estamos agora a 10 minutos das 5 da tarde.

Satisfy My Soul, da Chic, e ouvimos ainda Teio Beiras, do novo disco de Marina Sena, Coisas Naturais, com apresentação em outubro nos Coliseus, dia 24 no Porto, 25 em Lisboa. Já a seguir a edição das 5, depois o regresso da Fila J.

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0: Boa tarde, são 4h58, menos uma hora nos Açores.
1: Fernando Pimenta, o atleta português mais medalhado, já está a pensar nos próximos Jogos Olímpicos. Ele gostava de uma terceira medalha olímpica, mas também sabe que já não tem nada a provar. Lionel Messi retira-se, diz que não tem mais nada para dar e anuncia que abandona a seleção argentina. O secretário-geral do PS considera muito importante a palavra pública de Luís Montenegro, de que as pensões estão a salvo. José Luís Carneiro diz que, com esta garantia, está a meio caminho para o diálogo no orçamento do Estado. Morreu Lugero Marques, tinha 88 anos, empresário. Ele esteve durante 23 anos à frente da AEP, a Associação Empresarial de Portugal.
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0: Uma nota para o trânsito em Lisboa, agora com um acidente na Cril. É junto à saída para a segunda circular, no sentido Algés-Sacavém. Há fila desde o túnel do Grilo e afeta a ligação do eixo norte-sul à Cril. Para amanhã, previsão de sol no continente e na Madeira, aguaceiros nos Açores, máximas de 22 graus no Porto, 27 em Lisboa e Ponta Delgada, de 31 graus em Faro, 28 no Funchal. Edição das 5 da tarde, Ana Cristina Henriques.
1: Fernando Pimenta já está a pensar numa terceira medalha olímpica nos próximos Jogos, no ano que vem, ainda a saborear as duas medalhas de ouro que ele conquistou nos Mundiais de Canoagem, que decorreram na Polónia. Foi a melhor prestação nacional de sempre em Mundiais de Canoagem. Os canoístas medalhados foram recebidos em festa esta tarde no aeroporto Francisco Sá Carneiro, no Porto. Fernando Pimenta, que conquistou essas duas medalhas de ouro, não escondeu que é bom ser recebido em festa.
2: Sabe sempre muito bem, ainda para mais os meus filhotes. Fico já emocionado de tocar logo nisso. Sabe sempre bem chegar a casa com duas medalhas de ouro, voltar a bater recordes, voltar a subir ao patamar mais alto do pódio. No ano passado foi terceiro e vim lá com um agridoce de não ter conseguido o título mundial. Eu sabia que estava em condições para poder lutar pelo título. Fiquei também a umas milésimas de eu conseguir fazer. E este ano as coisas foram muito, muito tranquilas. A preparação também correu muito bem nesta última parte da época. E pronto, estava tranquilo, estava feliz, estava bem em termos físicos e consegui esta dobradinha.
1: Fernando Pimenta diz que as medalhas no K1 1000 metros e no K1 5000 metros são resultado de muito trabalho ao longo do ano.
2: Eu trabalho, treino, são 7 dias por semana dedicados ao alto rendimento, são 24 horas sobre 24 horas, e depois estes momentos tornam-se curtos e pequenos para aquilo que foi a preparação e o processo até lá chegar. E pronto, e sem dúvida que foram duas excelentes regatas. Eu gostei muito dos mil por ser aquela a ferros, sacada a ferros. Os 5 mil gostei porque senti mesmo que estava num patamar um bocado superior aos meus adversários. E às vezes isso também nos faz bem, porque faz-nos acreditar ainda mais no trabalho e tudo aquilo que nós temos vindo a fazer.
1: Agora, o português mais medalhado de sempre já olha para os Jogos Olímpicos de 2028, mas reconhece que não tem nada a provar.
2: Neste momento estou em primeiro lugar do ranking do apuramento olímpico. Isso é um grande passo que estamos a dar. Eu estou empatado com o atleta da Austrália e sei que no próximo ano vou ter que apresentar um nível de forma muito idêntico a este, se quiser estar nos Jogos Olímpicos. E depois nos Jogos Olímpicos, eu, para ser sincero, e como vocês também têm ouvido, acho que não tenho muito, muito mais a provar. A medalha nos Jogos Olímpicos seria, uma terceira medalha seria a cereja no topo do bolo, mas sinceramente já não me movo só por causa das medalhas, movo-me por causa das emoções que estou a conseguir criar nas pessoas, e isso acho que é das coisas mais bonitas. Quando alguém me liga ou manda uma mensagem a dizer chorei enquanto estávamos a competir, ou vibrei, ou tudo isso, acho que são as coisas mais bonitas que nós conseguimos, e deixar esse legado para os mais novos, para os meus filhos, que as medalhas são importantes, mas não é tudo na vida.
1: Com Fernando Pimenta chegaram também os outros medalhados, Messias Batista e João Ribeiro, que conquistaram a prata no K2 500 metros e que depois se juntaram a Gustavo Gonçalves e a Pedro Casinha para ganharem o bronze em K4 500 metros. João Ribeiro é com Fernando Pimenta, um veterano da canoagem. Ele diz também que o resultado conquistado é o fruto de muito empenho.
3: Muito sacrifício, muito empenho, muita dedicação. Tudo isso conta nesta parte final e estamos muito contentes por o trabalho realizado combinar com estas medalhas.
4: Esta é a melhor prestação portuguesa de sempre nos Mundiais de Canoagem. Sentem que é para continuar?
3: Sim, sentimos sempre que temos algo a melhorar, Ainda temos provas que podemos melhorar, ainda fomos vice-campeões do mundo e medalha de bronze, há patamares para subir ainda, e é isso que queremos, queremos sempre subir, e pronto, pelo menos três medalhas em instâncias olímpicas, quer dizer que os caiaques masculinos em Portugal está muito bem.
1: João Ribeiro conquistou uma medalha de prata e uma de bronze ao lado de Messias Batista, que admite que este foi um ano difícil, mas que mostrou a vitalidade da canoagem masculina em Portugal.
5: Foi um ano bastante mais duro, com todas as provas a contar para o ranking do apuramento olímpico, e estamos no bom caminho, estamos com bons pontos. Foi a melhor prestação da canoagem em mundiais. Temos três medalhas em três distâncias olímpicas, mostra, como o João disse, que os caiaques masculinos estão muito fortes. Temos tanto o Fernando como o João, dois veteranos habituados a estas andanças, e nós, mais novos, eu, Gustavo, Casinha, esperamos continuar este legado. Certamente já estamos agora num bom nível, mas o nosso objetivo é, obviamente, primeiro estar em Los Angeles e depois lá lutar por um sonho maior.
1: Los Angeles 2028 é o próximo objetivo da canoagem portuguesa. Lionel Messi anuncia o fim da participação na seleção argentina. Ele diz que não tem mais nada para dar à equipa. Num comunicado nas redes sociais, Messi admite que a decisão é difícil, mas ele conclui que este é o momento de deixar a seleção depois da final perdida no Mundial dos Estados Unidos frente à Espanha. Lionel Messi agradece os mais de 20 anos com a seleção, diz que sai com orgulho, sai também tranquilo por aquilo que deu à equipa. Messi conquistou um Mundial e duas Copas América. Luís Freitas Louvo, comentador TSF em futebol, entende que de facto este é o momento oportuno para esta decisão de Lionel Messi.
6: Acho que sim, que se retira na altura certa. Mesmo quando fez este Mundial, eu já pensei que já seria demais, já estava a forçar. Desafiou os limites, e não é fácil ganhar aos limites. Ele ganhou aos limites mesmo, e fez um grande campeonato do mundo, levando a Argentina até à final. Foi, de facto, algo que me devolveu à infância, ao mesmo tempo que já estava como profissional a comentar um campeonato do mundo. Portanto, só o Messi me fez sentir isso. Ele vai partir, mas a memória dele e as imagens dele ficarão para sempre, porque, como dizia o Maradona, la pelota no se mancha.
1: Lionel Messi diz que esta é uma decisão que lhe dói na alma, mas ele entende que é o momento para sair, jura no comunicado que deixou nas redes sociais, que sempre deu tudo o que tinha, não só nos últimos anos. Ele reconhece que falta pouco para o final da carreira e que se vão encerrando etapas. Escreve também que amei e amará sempre estar na seleção, mas diz que ficou vazio. Já não tem mais nada para dar e, por isso, este adeus de Lionel Messi à seleção argentina. O ministro da Administração Interna não quis fazer comentários esta tarde sobre a ameaça do Partido Chega de avançar com uma moção de censura caso ele se mantenha no governo. Luís Neves, envolto em várias polémicas e muito criticado, deixou no entanto, esta promessa.
7: Amanhã falaremos sobre esses assuntos todos. Estou absolutamente tranquilo. Estou aqui a trabalhar em prol da segurança do nosso país.
8: Mas porquê amanhã?
7: Porque é quando eu decido. Não é quando os senhores decidem, é quando eu decido.
1: Luís Neves, em declarações da Madeira que foram registadas pela RTP, como escutamos, diz que amanhã vai falar sobre tudo de novo. Ele já deu uma conferência de imprensa quando começaram as polémicas, mas desde aí as polémicas envolvendo o nome de Luís Neves têm-se multiplicado. André Ventura, numa conferência de imprensa esta tarde, adiantou que vai reunir os órgãos nacionais do Partido Chega e também o grupo parlamentar para uma decisão final sobre a entrega da moção de censura ao governo de Luís Montenegro. Ventura fala em sinais positivos, como este anúncio de Luís Neves de que amanhã vai falar, mas ao mesmo tempo ele também sublinha que não tem expectativa quanto às respostas do ministro da Administração Interna. Além das reuniões dos órgãos internos, Ventura pediu também para conversar com o Presidente da República.
8: O Chega tem uma reunião hoje dos seus órgãos políticos e parlamentares, amanhã também. Vou falar com o Presidente da República, espero eu também, nas próximas horas, entre hoje e amanhã, e amanhã será anunciada uma decisão sobre isso. Em todo o caso, não deixo de notar que aqui, enfim, houve pelo menos alguns outros personagens da sociedade civil que, instados pelo Chega a refletir sobre isto, também vieram a terreiro, e acho que isso é importante.
1: André Ventura, em conferência de imprensa, ele passou de uma certeza na semana passada de que até amanhã iria apresentar uma moção de censura ao governo se Luís Neves mantivesse no executivo, para esta posição desta tarde, que vai reunir os órgãos nacionais do partido e também o grupo parlamentar para uma decisão final quanto à apresentação dessa moção de censura ao Executivo. O secretário-geral do PS considera muito importante a palavra pública dada pelo primeiro-ministro sobre as pensões. Essa era uma das exigências feitas por José Luís Carneiro para a preparação do diálogo para o orçamento do Estado. O líder socialista colocou 4 exigências e afirma que, para já, e tendo em conta as palavras de Luís Montenegro, ele diz que o PS está a meio caminho para poder olhar para o orçamento do Estado.
9: Duas delas tiveram já uma palavra pública do Primeiro-Ministro, nomeadamente as questões das pensões. Veio dizer que nesta legislatura não haverá qualquer mudança das pensões. Isso para nós é uma palavra pública importante. A segunda tem que ver com a garantia também que veio dar o Governo de que pretende garantir financiamento para os projetos que estavam em curso mesmo depois do plano de recuperação e de resiliência. É preciso agora dar seguimento prático a essa, digamos, mensagem que foi transmitida, e há que aguardar pelas duas outras questões, a revisão da Constituição e a resposta às tempestades. E depois, então, entraremos na avaliação do próprio Orçamento do Estado quando ela for apresentada na Assembleia da República.
1: José Luís Carneiro à espera para conhecer essa proposta do Governo para o Orçamento do Estado, para perceber se corresponde ou não aos interesses da vida das pessoas, mas para já a meio caminho, com duas das exigências feitas pelos socialistas, com palavras públicas do Primeiro-Ministro, que José Luís Carneiro considera importantes. Morreu Ludgero Marques, antigo líder da Associação Empresarial de Portugal. Foi a AEP que deu a notícia da morte do empresário esta tarde, numa nota de pesar. Natural de Santa Maria da Feira, Ludgero Marques licenciou-se em engenharia e presidiu diversas empresas, entre as quais se destacou o fabricante de torneiras e de cerâmica Cifial. Na nota divulgada esta tarde, a Associação Empresarial de Portugal, que Ludgero Marques presidiu durante mais de 2 décadas, é destacado o empenhamento que pôs na defesa da indústria e dos interesses dos empresários, deixando uma marca profunda nas instituições que liderou. Ludgero Marques tinha 88 anos.
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0: Boa tarde, agora são 5:15 e no trânsito em Lisboa, com um acidente na Cril, é junto à saída para a segunda circular no sentido Algés-Sacavém, há fila desde o túnel do Grilo, afeta a ligação do eixo norte-sul à Cril. Há trânsito lento nos acessos norte à ponte 25 de Abril, no eixo norte-sul com fila a partir da zona do aqueduto das Águas Livres e no sentido contrário há paragens entre o tabuleiro da ponte e o acesso à A5 por causa de trabalhos de manutenção no final do viaduto Duarte Pacheco. E no final da A2, em direção à ponte 25 de Abril, trânsito lento a partir do Feijó. Na segunda circular, em direção a Sacavém, com fila entre as Torres de Lisboa e o Radar, e no sentido contrário, há paragens entre o Relógio e Benfica. No Porto, também agora com acidente na A1, é na zona de Canidelo, em direção a Sul, há fila desde o Nó de Francos, na VCI. E na VCI, no sentido Freixo a Rábida, há fila entre Bonjóia e as Antas e, no sentido contrário, paragens entre Canidelo na A1 e a Boa Vista e depois há abrandamentos entre o Nó de Via Norte e as Antas. Na Avenida AEP há fila nos dois sentidos, trânsito lento no final da A3 para a VCI e está cortado IC1 nos dois sentidos por causa de um incêndio florestal na zona de Ermidas do Sado. A alternativa é usar a A2 entre Grândola do Sul e Grândola Sul e Aljustrel.
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0: Daqui a pouco o regresso do Fila J, agora a música de Morrissey, Happy New Year.

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1: Leituras ao Ouvido é um programa da Casa Fernando Pessoa para levar até casa a poesia, mas também a prosa. Tudo começou na pandemia, ainda não parou, e é o que está na sessão de hoje do Fila J com José Carlos Barreto.
2: Uma voz, um ouvido, de pessoa para pessoa, com os muitos heterónimos, é certo, mas também outros poetas e outros textos, contos ou todas as palavras ditas ao telefone, ao ouvido, do outro lado da linha. Foi a pandemia que fez de catalisador e agora não para. Liliana Pacheco é aqui a voz da Casa Fernando Pessoa e fala sobre estas leituras ao ouvido.
3: Na altura da pandemia, não é? Quando tudo fechou, mas pensamos como é que podíamos chegar às pessoas que tinham alguma dificuldade no acesso ao digital, que não podiam estar, não passavam o dia online, e pensamos em criar um programa de chamadas telefónicas, portanto, de um para um. Pessoas da nossa equipa ligavam para outras pessoas. A Casa Fernando Pessoa é uma casa de poesia e o que fazia sentido era ligarmos às pessoas para lhes lermos um poema, lermos um texto poético, não tem de ser só um poema. E então criamos este programa em que as pessoas se inscreviam através de uma SMS ou de um e-mail e pessoas da nossa equipa ligavam diariamente para ler um texto poético ou um poema.
2: Estas são as leituras ao ouvido e depois foram precisas vozes, cada vez mais vozes, porque cada vez mais as pessoas inscreveram-se. Vozes de todos os dias, da Casa Fernando Pessoa, mas de outros lugares da EGEAC, a Empresa Municipal de Lisboa.
3: Não há, digamos, aquela pompa na leitura, não é? De dizer que muitas vezes há em algumas apresentações ou em alguns programas, e isso também faz com que as pessoas não tenham esse pudor de se inscrever. São pessoas, são voluntários que querem ler poesia, querem divulgar poesia, divulgar os textos que gostam, para outras pessoas que gostam de ouvir poesia, que gostam de literatura, que gostam de ouvir a voz de outras pessoas, porque o telefone também nos traz essa vantagem. É mais pessoal do que os meios digitais.
2: Uma dessas vozes é desde o início, em 2020, quando as leituras ao ouvido começaram, Albertina Afonso, da Casa Fernando Pessoa, e tudo começa com um telefonema.
4: Sim, bom dia, Sr. José.
2: Sim, sou eu, José Carlos Barreto.
4: Olá, bom dia, são as leituras ao ouvido da Casa Fernando Pessoa. Então, olha, hoje escolhi para si um poema do Carlos de Oliveira, A Ilha. Pode ser?
2: Sim, vamos ouvir.
4: Então ele escreveu assim: A ilha era deserta e o mar, com medo de tanta solidão, já te sonhava. Em vento chamar-te para longe e longamente em espuma te esperava. A cinza dos roseiros atirava a grande madrugada adormecida, já saudosos de ti os abraços de água, sem ter acontecido a tua vida.
2: Albertina Afonso disse logo que sim no primeiro dia, quando foi proposta esta ideia de dizer poesia ou outros textos à escolha pelo telefone.
4: É um momento com as pessoas e é sobretudo muito gratificante, porque a maior parte das pessoas diz: oh, estou sempre, eu pergunto, pode ser a esta hora? E ela diz-me: eu estou sempre à vossa espera. E isso não tem palavras, não é?
2: São as palavras ditas ao telefone, de uma pessoa para outra pessoa, lugar de encontro, sítio de todos os poemas, de todos os contos, dos muitos livros em volta que há na Casa Fernando Pessoa.
1: Leituras ao ouvido da Casa Fernando Pessoa em Lisboa está de regresso para todo o país e pode saber mais no site.
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1: Agora 5h25, a música dos Clã, Novas Babilónias, a seguir a síntese das notícias.

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0: Boa tarde, são 5:30, 4:30 nos Açores. Artur Carvalho, ministro da Administração Interna, anuncia para amanhã declarações a propósito da ameaça do Chega.
1: André Ventura anunciou na sexta-feira que o partido dele dava até amanhã para o primeiro-ministro apontar o caminho de saída do governo ao ministro da Administração Interna. Caso contrário, o Chega avançará com uma moção de censura. Hoje, a partir da Madeira, Luís Neves, o ministro, disse que esta terça-feira fará declarações a propósito.
2: Amanhã falaremos sobre esses assuntos todos. Estou absolutamente tranquilo. Estou aqui a trabalhar em prol da segurança do nosso país.
3: Mas porquê amanhã?
2: Porque é quando eu decido. Não é quando os senhores decidem, é quando eu decido.
1: Já depois destas declarações feitas a partir da Madeira, André Ventura adiantou esta tarde que vai reunir os órgãos nacionais do Chega e também o grupo parlamentar do partido para uma decisão final sobre a entrega da moção de censura ao governo. O líder do Chega fala em sinais positivos, como o anúncio de Luís Neves, que voltará a falar amanhã, mas ao mesmo tempo também sublinha que não está especialmente expectante sobre as respostas que serão dadas pelo ministro. Além das reuniões dos órgãos internos, André Ventura fez também saber que pediu mais uma conversa com o Presidente da República.
4: Chega a ter uma reunião hoje dos seus órgãos políticos e parlamentares, amanhã também. Vou falar com o Presidente da República, espero eu também, nas próximas horas, entre hoje e amanhã será anunciada uma decisão sobre isso. Em todo o caso, não deixo de notar que aqui, enfim, houve pelo menos alguns outros personagens da sociedade civil que, instados pelo Chega a refletir sobre isto, também vieram a terreiro. E acho que isso é importante.
1: Declarações de André Ventura esta tarde na sede do Partido Chega. Morreu Ludger Marques, antigo líder da Associação Empresarial de Portugal. Foi a AEP que deu a notícia da morte do empresário numa nota de pesar que publicou esta tarde. Natural de Santa Maria da Feira, Ludger Marques licenciou-se em engenharia, presidiu diversas empresas e também associações no setor empresarial. Na nota divulgada esta tarde, a Associação Empresarial de Portugal, a que Ludger Marques presidiu durante mais de 2 décadas, destaca o empenho que ele pôs na defesa da indústria e dos interesses dos empresários, deixando uma marca profunda nas instituições que liderou. Foi durante os mandatos de Ludger Marques, à frente da AIP, que depois mudaria o nome para AEP, que a Associação Empresarial criou 2 grandes centros de exposições e congressos, primeiro a Exponor, em 1987, em Matosinhos, e depois o Europarque, em Santa Maria da Feira, em 1995. Lionel Messi anunciou o adeus à seleção da Argentina num comunicado que publicou esta tarde. Messi confessa que se trata de uma decisão dura, mas que entende ser o momento de deixar a seleção. Depois da final perdida no Mundial frente à Espanha, Lionel Messi agradece os mais de 20 anos com a seleção e diz que sai com orgulho e tranquilo pelo que fez. Messi conquistou o Mundial e 2 edições da Copa América ao serviço da equipa nacional no país dele.
0: Notícias atualizadas na edição das 6. Quanto ao tempo para amanhã, previsão de sol, máximas de 22 graus no Porto, 27 em Lisboa, 31 em Faro, Évora, Castelo Branco e Bragança. Nos Açores, aguaceiros em todo o arquipélago, temperatura máxima em Ponta Delgada de 27 graus e na Madeira, sol, máxima para o Funchal de 28 graus.
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0: Estamos agora a 25 minutos das 6 e no trânsito em Lisboa, ainda com acidente na Cril, junto à saída para a segunda circular, no sentido Algés-Sacavém. Há fila desde o túnel do Grilo e afeta a ligação do eixo norte-sul à Cril. E na Cril há também fila nos dois sentidos para a zona do Senhor Roubado. Trânsito lento nos acessos norte à Ponte 25 de Abril, no eixo norte-sul com fila a partir de Campo Lide. Na A5, por causa de trabalhos de manutenção, no sentido Lisboa-Cascais, há fila desde a zona do Marquês de Pombal e afeta o acesso da Avenida da Ponte à A5, que tem fila já desde a zona do Feijó, na A2. Na segunda circular, em direção a Sacavém, com fila entre as Torres de Lisboa e o Radar, no sentido contrário, com paragens entre o Relógio e Benfica. E na A1, sentido Porto-Lisboa, com paragens entre São João da Talha e Sacavém. No Porto, por resolver acidente na A1, é na zona de Canidelo, em direção a Sul, há fila desde o Nó de Francos na VCI. E na VCI, no sentido Freixo a Rábida, com fila entre Bom Joia e As Antas, e no sentido contrário, com paragens entre Canidelo na A1 e As Antas. Na Avenida AEP, há fila nos dois sentidos, no final da A3 para a VCI, também fila desde a saída da A4, e está cortado o IC1 nos dois sentidos, por causa do incêndio florestal na zona de Ermidas do Sado, e a alternativa é usar a A2 entre Grândola Sul e Aljustrel.
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Magnolia dos You Can't Win Charlie Brown, e atrás ouvimos a Zaim com Summer Girl. Estamos a 8 minutos das 6, ainda com os James, antes das notícias.

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0: Boa tarde, são 5h58, menos uma hora nos Açores. Luís Neves promete falar de novo, já amanhã, sobre todas as polémicas, promessa feita depois do Ministro da Administração Interna ter recusado comentar a ameaça de uma moção de censura por parte do Partido Chega. André Ventura, que tinha dado como garantida a apresentação dessa moção, afirmou já esta tarde que só amanhã é que revela a decisão final. Foi aberta na Polónia uma investigação por terrorismo devido a um fogo numa fábrica de drones. As autoridades acreditam que foi fogo posto. Lionel Messi confessa que é uma decisão que lhe dói na alma, mas reconhece que já não tem mais nada para dar à seleção da Argentina e por isso anuncia que abandona a equipa. Morreu Lugero Marques, tinha 88 anos, empresário. Ele esteve durante 23 anos como líder da AEP, a Associação Empresarial de Portugal.
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0: Nota para o trânsito em Lisboa, agora também com acidente no IC19, em Queluz, no sentido Sintra-Lisboa, com fila desde Tercena e ainda por resolver acidente na Cril, junto à saída para a segunda circular, no sentido Algés-Sacavém, com fila desde o túnel do Grilo e que afeta a ligação do eixo norte-sul à Cril, e no Porto, com acidente na A1, na zona de Canidelo, em direção a sul. Está cortado o IC1 nos dois sentidos, na zona de Ermidas do Sado. A alternativa é usar a A2 entre Grândola Sul e Aljustrel. Edição das 6 da tarde, Ana Cristina Henriques.
3: O Ministro da Administração Interna vai falar de novo sobre todas as polémicas. Luís Neves, que está na Madeira, não quis fazer nenhum comentário quando questionado sobre a ameaça do Partido Chega de avançar com uma moção de censura até amanhã, se Luís Neves se mantiver no governo. Luís Neves não quis fazer nenhum comentário, mas deixou uma promessa.
4: Amanhã falaremos sobre isso. Sobre esses assuntos todos. Estou absolutamente tranquilo. Estou aqui a trabalhar em prol da segurança do nosso país.
5: Mas porquê amanhã?
4: Porque é quando eu decido. Não é quando os senhores decidem, é quando eu decido.
3: Luís Neves, em declarações na Madeira, que foram registadas pela RTP, o Ministro da Administração Interna, que tem sido muito pressionado pelo Partido Chega, vai falar de novo amanhã, depois de uma primeira conferência de imprensa a meio de julho. Nessa altura, a ideia era deixar tudo esclarecido. Não foi isso que aconteceu. Entretanto, as polémicas foram-se multiplicando. Esta certeza de Luís Neves de que fala de novo amanhã é para André Ventura um bom sinal, embora ele diga que não tem grandes expectativas no que o Ministro vai dizer. Numa conferência de imprensa esta tarde, Ventura adiantou que vai reunir os órgãos nacionais do Partido Chega e também o grupo parlamentar para uma decisão final sobre a entrega da moção de censura ao governo de Luís Montenegro. Além das reuniões dos órgãos internos, há também um pedido de audiência ao Presidente da República, com Ventura a desviar-se do assunto para o qual tinha convocado os jornalistas Francisco Nascimento.
6: A conferência de imprensa era para falar sobre educação, com André Ventura a acusar Luís Montenegro de ser incapaz de assumir responsabilidades, mas o foco do líder do Chega era outro, a possível moção de censura ao governo.
7: O Chega tem uma reunião hoje dos seus órgãos políticos e parlamentares, amanhã também. Vou falar com o Presidente da República, espero eu também, nas próximas horas, e amanhã será anunciada uma decisão sobre isso.
6: André Ventura até fala em sinais positivos, como as declarações de Luís Neves previstas para amanhã.
7: Parece que era preciso mesmo uma moção de censura para vir dar novas explicações. O que eu espero é que não sejam explicações iguais às últimas, que falava do que queria, como queria, e aumentando ainda mais as suspeitas sobre ele do que antes da conferência de imprensa.
6: Mas, ao mesmo tempo, André Ventura não se mostra convencido de que as novas explicações possam ilibar o ministro.
7: Há um outro lado que vai parar a um construtor e que foi apreendido a tráfico de droga. Muito bem. E, para finalizar, o Luís Neves anda com o carro de um traficante de droga. Quer dizer, desculpem lá, isto... Se parece um gato, se anda como um gato, se mia como um gato, é um gato.
6: Ou seja, a opinião de André Ventura não vai mudar, mas a decisão sobre a moção de censura fica para depois de novas conversas, incluindo com o Presidente da República.
3: Depois, na sexta-feira, André Ventura ter dado como garantido que iria apresentar a moção de censura até amanhã, se Luís Neves se mantivesse no governo. Morreu Ludger Marques, antigo líder da Associação Empresarial de Portugal. Tinha 88 anos, natural, Santa Maria da Feira. Ludger Marques licenciou-se em engenharia, presidiu a várias empresas, esteve também à frente da AEP, que depois mudou a designação para AEP, e foi durante esse período que a maior associação empresarial da região norte criou dois grandes centros de exposições e congressos, a Exponor e o Europarque. Luís Miguel Ribeiro, o atual presidente da Associação Empresarial de Portugal, lembra esse contributo de Ludger Marques, mas também o exemplo de um empresário pouco dado a conformismos e sempre com vontade de inovar.
5: Foi, de facto, um período de transformação. Foi um período em que o seu envolvimento e a sua liderança profissionalizou o serviço, reforçou a intervenção em várias áreas, na área da formação, da internacionalização, do apoio às empresas. Foi nesse período, com o Ludger Marques, que a Exponor se consolidou como uma referência incontornável para o tecido empresarial da região e da economia nacional. Foi sempre uma pessoa que valorizou muito a mudança tecnológica, a inovação. Gostava de contratar pessoas mais jovens para terem uma visão mais disruptiva, valorizando mais a área da inovação.
8: Era também alguém que não mandava dizer por terceiros. Tinha sempre uma posição muito vincada, nomeadamente no espaço público, em defesa das empresas e, nomeadamente, do Norte.
5: Sim, sem dúvida. De facto, tinha uma voz firme, assertiva, sem ter preocupações de arredondar muito as palavras, dizendo que, de facto, aquilo que tinha que dizer e que queria dizer, marcava a agenda, marcava as suas posições na defesa daquilo que ele acreditava e que nós, o país, precisamos todos acreditar que só teremos aumento económico e social se tivermos empresas fortes, se tivermos uma indústria dinâmica, se somos capazes de reforçar a capacitação e a qualificação das pessoas, somos capazes de internacionalizar cada vez mais, somos capazes de inovar, somos capazes de fazer todo este percurso que ele foi sempre defendendo e que também o foi demonstrando na sua vida empresarial e que, de facto, esse caminho que ele já defendia há 40 anos mantém-se válido e é preciso continuarmos a fazer esta afirmação.
3: Luís Miguel de Ribeiro, o Presidente da Associação Empresarial de Portugal, aqui numa conversa com o jornalista da TSF, Artur Carvalho, com recordações sobre os traços do empresário Ludgero Marques, que morreu aos 88 anos. O Partido Comunista quer que os livros de fichas, as refeições e o material escolar obrigatório sejam grátis para todos os alunos. Margarida Botelho, que faz parte da Comissão Política e do Secretariado do Comitê Central do PCP, anunciou esta tarde que a proposta vai voltar a ser apresentada no Parlamento.
9: O PCP propõe a gratuitidade dos livros de fichas, a dispensa gratuita do material escolar obrigatório e a gratuitidade das refeições e apresentará um projeto de resolução na Assembleia da República neste sentido. Paralelamente, voltará a apresentar a proposta de criação de uma rede pública de creches integrada no sistema educativo que garanta as 100 mil vagas em falta nos próximos 4 anos, bem como a proposta de alargamento da rede pública de pré-escolar, assegurando pelo menos 150 novas salas, cerca de 3 mil vagas no próximo ano letivo.
3: O PCP insiste também na criação de uma rede pública de creches integrada no sistema educativo. Margarida Botelho diz que os comunistas fizeram as contas e o dinheiro envolvido é o equivalente ao que já foi gasto pelo governo numa outra medida.
9: Construir essa rede pública de creches custaria 2 mil milhões de euros, que, dito assim, parece muito dinheiro, e é. Mas é o correspondente a descer o IRC de 21 para 20%. E é uma decisão que já foi tomada no ano passado no Orçamento de Estado. O PSD, o Chega, a Iniciativa Liberal e o CDS decidiram gastar este dinheiro, que dava para construir 100 mil vagas numa rede pública de creche, decidiram dar este benefício de baixar 1% do IRC às grandes empresas. Portanto, é tudo uma questão de opções.
3: questionada sobre o discurso do Primeiro-Ministro no encerramento da Universidade de Verão do PSD, no qual Montenegro anunciou um novo regime de autonomia e governação das escolas, falou num novo modelo de ação social escolar, no investimento no ensino profissional e nos incentivos para o prolongamento da carreira docente. Margarida Botelho considera que Luís Montenegro se esqueceu dos principais problemas da educação. Lionel Messi anuncia que deixa a seleção da Argentina numa decisão que é para ele uma dor de alma. Ele diz que pensou muito desde a final que a Argentina perdeu para a Espanha no Mundial dos Estados Unidos e é o fim. Já não tem mais nada para dar, diz que ficou vazio, mas também garante que vai continuar a amar, como sempre, a seleção da Argentina. Num comunicado nas redes sociais, Messi jura que sempre deu tudo e não foi só nos últimos anos, quando a seleção ganhou, antes também. E assegura que sempre lutou para fazer com que os argentinos se sentissem orgulhosos através do futebol. Messi acrescenta que sai tranquilo e com o orgulho de ter-se oferecido com os colegas de equipa momentos sonhados. Luís Freitas Louvo, comentador da TSF em futebol, admite que este é o momento mais oportuno para esta decisão de Lionel Messi.
10: Acho que sim, que se retira na altura certa. Mesmo quando fez este Mundial, eu já pensei que já seria demais, já estava a forçar, desafiou os limites. E não é fácil ganhar aos limites. Ele ganhou aos limites mesmo. E fez um grande campeonato do mundo, levando a Argentina até à final. Foi, de facto, algo que me devolveu à infância, ao mesmo tempo que já estava como profissional a comentar um campeonato do mundo. Portanto, só o Messi me fez sentir isso. Ele vai partir, mas a memória dele e as imagens dele ficarão para sempre. Porque, como dizia o Maradona, la pelota no se mancha.
3: Lionel Messi é o recordista de jogos, 207, recordista de golos, 125, e de assistências, 66. Pela seleção da Argentina, ele sagrou-se campeão mundial em 2022, venceu duas edições da Copa América, 2021 e 2024, e ainda a finalíssima em 2022. Fernando Pimenta já está a pensar numa terceira medalha olímpica nos próximos jogos em 2028. Ainda a saborear as duas medalhas de ouro que conquistou nos mundiais de canoagem que decorreram na Polónia, naquela que foi a melhor prestação nacional de sempre de mundiais de canoagem. Os canoístas medalhados chegaram hoje, foram recebidos em festa no aeroporto Francisco Sá Carneiro, no Porto. Fernando Pimenta diz que é sempre bom chegar a casa e ver esta festa.
11: Sabe sempre muito bem, não é? Para mais os meus filhotes, fico já emocionado de tocar logo nisso. Sabe sempre bem chegar a casa com duas medalhas de ouro, voltar a bater recordes, voltar a subir ao patamar mais alto do pódio. No ano passado foi terceiro e vim lá com um agridoce de não ter conseguido o título mundial. Eu sabia que estava em condições para poder lutar pelo título, fiquei também a umas milésimas de eu conseguir fazer, e este ano as coisas foram muito, muito tranquilas. A preparação também correu muito bem nesta última parte da época, e pronto, estava tranquilo, estava feliz, estava bem em termos físicos e consegui esta dobradinha.
3: Fernando Pimenta conquistou as medalhas no K1 1000 metros, K1 5000 metros, ouro. Agora, o atleta português mais medalhado sempre já olha para os Jogos Olímpicos de 2028. Ele admite que gostava de uma terceira medalha, mas também sabe que já não tem absolutamente nada a provar.
11: Neste momento estou em primeiro lugar do ranking do apuramento olímpico. Isso é um grande passo que estamos a dar. Eu estou empatado com o atleta da Austrália, e sei que no próximo ano vou ter que apresentar um nível de forma muito idêntico a este, se quiser estar nos Jogos Olímpicos. E depois nos Jogos Olímpicos, eu, para ser sincero, e como vocês também têm ouvido, acho que não tenho muito mais a provar. A medalha nos Jogos Olímpicos seria uma terceira medalha, seria a cereja no topo do bolo. Mas sinceramente já não me movo só por causa das medalhas, movo-me por causa das emoções que estou a conseguir criar nas pessoas, e isso acho que é das coisas mais bonitas. Quando alguém me liga ou manda uma mensagem a dizer chorei enquanto estava a competir, ou vibrei, ou tudo isso, acho que são as coisas mais bonitas que nós conseguimos, e deixar esse legado para os mais novos, para os meus filhos, que as medalhas são importantes, mas não é tudo na vida.
3: Com Fernando Pimenta chegaram também os outros medalhados. Messias Batista e João Ribeiro conquistaram a prata no K2 500 metros e que depois se juntaram a Gustavo Gonçalves e a Pedro Quezinha para ganharem o bronze em K4 500 metros. A Polónia já está a investigar um incêndio que esta segunda-feira danificou uma fábrica de drones. A Procuradoria diz ter indicações de que o fogo foi deliberadamente ateado e por isso abriu uma investigação por terrorismo. O incêndio nesta fábrica começou de madrugada, os bombeiros demoraram 2 horas para o controlarem. A Procuradoria Polaca não avança suspeitas sobre os autores do crime, mas a Polónia tem acusado nos últimos anos a Rússia de tentar sabotar várias infraestruturas no país.
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0: Boa tarde, agora são 6h18, já a seguir o humor de Zé Pedro Silva no trânsito. Continua cortado o IC1 nos dois sentidos por causa de um incêndio florestal na zona de Ermidas do Sado. A alternativa é usar a A2 entre Grândola Sul e Aljustrel. Em Lisboa, complicado, há acidente na A8 em Frielas, no sentido Lisboa-Loures. Há fila desde o túnel do Grilo. Há ainda o acidente na Cril, junto à saída para a segunda circular, no sentido Algesta-Cavém, com fila desde o túnel do Grilo, afeta a ligação do eixo norte-sul à Cril e no sentido contrário há também fila entre Sacavém e Olival Basto. E há também acidente no IC19 em Queluz no sentido Sintra-Lisboa com fila desde o Cacém e no sentido contrário com paragens entre Alfragide e Amadora. Há trânsito lento nos acessos norte à Ponte 25 de Abril, no eixo norte-sul com fila a partir de Campolide e na A5, sentido Lisboa-Cascais, com fila desde a zona das Amoreiras até à subida de Monsanto, por causa de trabalhos e na segunda, circular em direção a Sacavém, com fila entre as Torres de Lisboa e o Radar e no sentido contrário com paragens entre a zona do Prior Velho e Benfica e na A1, sentido Porto-Lisboa, com paragens entre São João da Talha e Sacavém. No Porto, com acidente agora na A3, é depois da saída da A4 em direção à VCI, há fila desde Águas Santas. Na VCI, fila nos dois sentidos entre Coimbrões na A1 e a Ponte do Freixo por causa de acidentes no Freixo na A20, em Canidele na A1 e na Boa Vista na VCI. Na Avenida AEP há demora nos dois sentidos e no final da A3 para a VCI há fila desde a saída da A4.
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0: O humor de Zé Pedro Silva parece mentira.
2: 187 medalhas, 14 delas de ouro e a última conquistada este domingo nos campeonatos do mundo de canoagem de velocidade em Poznań, na Polónia. Ah, então e a penúltima? Quando é que ela conquistou e onde? Foi no sábado em Poznań, na Polónia. Os fins de semana de Fernando Pimenta são qualquer coisa em comparação com os nossos. Sábado, ouro. Domingo, ouro. É nos 1000 metros, é nos 5000 metros, é nos metros que quiserem. Se quiserem uma viagem de circunavegação. Também sabemos quem é que corta a meta. Tudo isto com 37 anos, que é uma idade em que as pessoas se remarem, já só se for contra a maré. Mas o Fernando Pimenta lá continua a dar aos braços. Com tanto ouro, é evidente que já podia ter adquirido uma embarcação a motor, ou pelo menos com uma vela, se entretanto tivesse sido visitado pelo gangue do Rolex. Mas não, continua ele a remar e chega para todos, em qualquer distância, e sozinho, em K1, não é K2, onde João Ribeiro e Messias Batista conquistaram a prata nos 500 metros, mas eu K2, com todo o respeito, parece-me sempre uma pessoa a remar e outra atrás a gozar com ela. Ele rema, o outro rema. Ele para, o outro para. Mais respeito. Ah, mas algum dia o Fernando Pimenta terá de pendurar a pagaia. Nenhum atleta dura para sempre, sobretudo a este ritmo e a este nível. É claro, e eu até sei como é que ele vai acabar a carreira. Vou revelar aqui, em primeira mão, não será por vontade própria, nem sequer por uma diminuição da capacidade física. Não! O que acontece é que Pimenta vai ser apreendido pela Polícia Marítima durante uma operação de combate ao narcotráfico e depois de ser confundido com uma lancha rápida. Está ali muito bem a treinar, na dele, como sempre fez, de repente é abalroado pelas autoridades e vai tudo apreendido, incluindo o próprio atleta. É assim que acaba a carreira de Fernando Pimenta como canoísta daqui por uns anos, com uma apreensão. As autoridades apercebem-se rapidamente do erro. Era uma embarcação muito rápida, é verdade, mas jamais podia ser uma narcolancha, porque a bagageira deixa muito a desejar. Mesmo a mala com as licras tem de ir num furgão da Federação. Não cabem na canoa. Não cabe nada na canoa, para além do Fernando Pimenta. Então, mas se aperceberam do erro, porque é que não libertam o atleta e mais o seu equipamento? É porque, entretanto, a canoa já está a ser usada pelo Dr. Luís Neves, na barragem de Santa Clara Velha. Deixaram-no só com um tanque. Teve de ir buscar a canoa do Pimenta. Tudo sempre e só para poupar dinheiro ao Estado.
0: Parece mentira a crónica de Zé Pedro Silva, o som de João Félix Pereira.
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0: E daqui a pouco há Jornal de Desporto, agora no Prato do Dia, Fernando Melo, na Casa de Pasto da Palmeira, no Porto.
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0: Ainda antes do Jornal de Desporto, no âmbito do Prémio Manuel António da Mota Sempre Solidários, conhecemos o projeto Os Resistentes, da Língua Portuguesa contra o Cancro, num trabalho de Bruno Sousa Ribeiro com o som de Joaquim Dias.
4: Os Resistentes é um projeto da Liga Portuguesa contra o Cancro que promove atividades desportivas em oncologia pediátrica, permite fortalecer a autoestima das crianças e adolescentes e cria momentos de convívio entre as crianças e as famílias. Cátia Pereira, coordenadora do projeto, explica como nasce a iniciativa.
5: O projeto dos Resistentes nasce através do nosso querido voluntário Alberto Nogueira. O Sr. Alberto era treinador de futebol durante muitos anos na sua carreira de trabalho e quando veio para o voluntariado da Liga Portuguesa contra o Cancro, foi para o serviço de pediatria e desde logo muito cedo notou a necessidade de continuar a envolver as crianças em atividades desportivas. Mas e como fazê-lo? Não é? Tendo em conta que eram meninos tão diferentes, com idades tão diferentes, com gostos tão diferentes, mas que todos eles tinham a vontade de fazer qualquer coisa relacionada com o desporto. Então o Sr. Alberto decidiu criar o projeto Resistentes, começando por ser uma equipa de futebol.
4: O projeto nasce assim, como uma equipa de futebol, mas hoje consegue ir mais longe.
5: Ter uma equipa de futebol tão diversificada e de tantos pontos do norte de Portugal, não é? Porque os nossos meninos não são todos do Porto, portanto seria muito difícil manter treinos e fazer com uma equipa de futebol a sério, portanto tivemos que readaptar o projeto ao longo do tempo.
4: Histórias, há muitas que ficam na memória.
5: Um dos nossos resistentes, ele tem que andar quase sempre com uma botija de oxigênio, porque ele não consegue respirar sozinho todo o tempo. E há um momento em que chamam para jogar futebol e automaticamente ele, com todas as suas limitações, porque também as tem físicas, largou tudo e correu o campo dentro.
4: As atividades dos resistentes podem ser acompanhadas no Facebook e no Instagram.
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0: Boa tarde, são 6:30, 5:30 nos Açores. Agora os destaques do Jornal de Desporto.
1: Lionel Messi deixa a Argentina. Neste jornal falamos do legado do Camisola 10. Vamos ainda até à Luz e à Pedreira, antes dos jogos do Benfica e do Sporting de Braga. No Futebol Clube do Porto, últimos dias de mercado agitado. João Sousa já está no Porto para fazer testes. E à quarta jornada, já há um lugar vago de treinador na Primeira Liga. Ainda o Europeu de Voleibol Feminino e a ambição de Fernando Pimenta.
0: São os assuntos para o Jornal de Desporto, a edição de Rita da Silva Vieira.
1: Já vamos até à Luz, antes do Benfica Estoril, e também à Pedreira, antes do Braga Vitória. Mas antes, a notícia que marca o dia. Lionel Messi deixa a seleção da Argentina 20 anos depois. O astro argentino entende que é hora de colocar um fim nesta etapa. António Botelho.
2: É uma decisão que dói na alma. É assim que Lionel Messi começa o comunicado, escrito à mão e publicado nas redes sociais. Messi diz que entende ser o momento certo de sair da seleção da Argentina, mas garante que deu tudo para que, através do futebol, orgulhasse a Argentina. Admite que falta pouco para terminar a carreira e que vai começar a fechar etapas, apesar de ser difícil abandonar. No comunicado diz que já não tem mais para dar e que é hora de deixar os mais novos estarem onde merecem estar. Messi agradece os mais de 20 anos que esteve na seleção albiceleste, sai tranquilo e orgulhoso de ter oferecido em conjunto com os colegas todos os momentos que sonharam. Foi uma loucura viver isto com vocês. Obrigado por me fazerem argentino. Termina. Messi conta ainda que escreve a carta 2 dias depois da final com a Espanha e que agora, depois da morte do pai, está ainda mais seguro da decisão ao fim de 20 anos. Messi deixa a Argentina.
1: Lionel Messi fez 207 jogos pela seleção, marcou 125 golos, fez 65 assistências. No Mundial deste ano levou a Argentina a uma nova final, ao marcar 8 golos e 4 assistências. No currículo sai com 2 Copas Américas, 1 Mundial, mais 2 finais do Campeonato do Mundo e ainda 1 ouro nos Jogos Olímpicos. Messi estreou-se pela seleção em 2006, aos 39 anos, deixa a Albiceleste. Para o comentador de futebol da TSF, Luís Freitas Lobo, fala no melhor jogador dos últimos 20 anos.
3: A Messi deixa-nos a essência do que é o jogo, a paixão do que é o futebol. Faz-nos devolver rapidamente às raízes do que é mais bonito no jogo. Não é preciso ser um grande atleta, não é preciso ser uma montanha física de músculos. É preciso, sobretudo, ter a habilidade do lado mais malandro do jogo, ser pequenino, mas ao mesmo tempo ser enorme e com a bola nos pés, porque quando a bola está na relva todos temos o mesmo tamanho. E o Messi, quando começou a jogar, até se duvidava que pudesse andar, porque ele foi para Barcelona para fazer um tratamento ósseo em relação a problemas que tinha de crescimento. Aquele menino tão pequenino deu o melhor do mundo. Como é difícil dizer adeus a um deus do futebol. Já disse adeus, claro, a alguém, e de uma forma mais dramática, naturalmente, a Diego Armando Maradona, que foi para mim o melhor jogador que eu vi jogar no meu tempo de vida, de longe. Depois dele, Messi. Acho que nos últimos 20 anos não há ninguém que se possa comparar a Messi, não é?
1: Para Luís Freitas Lobo, esta foi a altura certa para Messi deixar a seleção.
3: Acho que sim, que se retira na altura certa. Mesmo quando fez este Mundial, eu já pensei que já seria demais, já estava a forçar, desafiou os limites, mas não é fácil ganhar aos limites, ele ganhou aos limites mesmo, e fez um grande campeonato do mundo, levando a Argentina até à final. Foi de facto algo que me devolveu à infância, ao mesmo tempo que já estava como profissional a comentar um campeonato do mundo. Portanto, só o Messi me fez sentir isso. Ele vai partir, mas a memória dele e as imagens dele ficarão para sempre, porque, como dizia o Maradona, la pelota no se mancha.
1: E agora, o que vai ser da Argentina sem Messi? Que futuro há para a vice-campeã do mundo? Tomás da Cunha, comentador de futebol da TSF, diz que pode haver uma fase de indefinição, mas não falta talento à Argentina.
4: Messi, na carta de despedida, acaba por dizer que também se despede para dar o espaço aos próximos craques. E a Argentina, individualmente, tem muitos craques. O Boca está a revelar jogadores, Lionel Flores, Tomás Aranda, o Benfica tem Preciani, é também um dos nomes mais interessantes para os próximos anos, Nico Paz, Tiago Almada, portanto, Valentim Barco. Se nós olharmos setor a setor, há muito talento para esta Argentina continuar a dar frutos e a lutar pelas grandes competições. Mas também pode haver aqui uma espécie de herança, um vazio no pós-Messi. Foram muitos anos, foi um tipo de capacidade coletiva muito agarrada à boleia do talento individual, e agora tem de surgir novos líderes, novas figuras, e isso não é claro. De qualquer forma, individualmente, não é que a Argentina esteja a atravessar uma crise de talento, nem pouco mais ou menos.
1: O comentador de futebol concorda que esta é a altura certa para Messi dizer adeus.
4: Mais do que os títulos, e foram bastantes, entre Mundiais, Copa América, Jogos Olímpicos, também Mundiais Jovens, acaba por ser esta capacidade de se transformar dentro do grupo da seleção. Uma carreira ao serviço do país que parecia destinada ao fracasso, vivendo na comparação com Diego Maradona, e Messi conseguiu igualá-lo, pelo menos. Depois é um campo muito discutível, há quem prefira Maradona, obviamente. Messi tem um lugar muito próprio nessa galeria de astros da seleção argentina. Despede-se aos 39 anos, no timing certo e na competição certa, na competição que eterniza Messi, não apenas, mas muito por aí, esse Mundial que conquistou em 2022, e diria que o falecimento do pai também acaba por dar mais convicção à altura que escolheu e ao ponto final de um percurso que teve momentos altos e baixos, mas sobretudo a capacidade de resistir e ir atrás do grande sonho.
1: Lionel Messi deixa a Argentina, fez o último jogo no dia 19 de julho, na final perdida frente à Espanha. Daqui a menos de duas horas encerra a jornada 4 da Liga Portugal. O Benfica recebe o Estoril no Estádio da Luz, na perspectiva de João Palhinha fazer os primeiros minutos como jogador do Benfica. No Estádio da Luz está já o repórter da TSF, Ricardo Barras. Ricardo, esta é a primeira vez que a Luz recebe adeptos para o campeonato nesta temporada. Já abriram as portas do Estádio da Luz?
5: Já sim, até por isso há um clima de expectativa, com muitos adeptos já concentrados em redor do estádio para este primeiro jogo, de recordar que o Benfica, na recepção ao Académico de Viseu, no arranque do campeonato, não pôde receber adeptos e, portanto, este é na prática o primeiro jogo do Benfica em casa com público em jogos da Liga Portuguesa. Há muita expectativa também, como disseste, para a estreia de João Palhinha. É o regresso do médio português à Liga Nacional, mas, ao que tudo indica, não deverá ser titular na equipa de Marco Silva, a que deverá manter exatamente

0: O Estádio da Luz ainda muito despido de adeptos, mas é o Estoril que foi liderado aqui nesta entrada no relvado por Ferro, um dos dois ex-jogadores do Estoril que marca presença na equipa de Vasco Matos. Ferro, central, ex-Benfica, e também João Carvalho, antigo médio dos Encarnados, deverá jogar de início na equipa orientada por Vasco Matos. É um jogo em que o Benfica é o grande favorito. Benfica que soma 10 vitórias em casa frente à equipa canarinha, que não sabe o que é pontuar na Luz desde o empate conseguido aqui em 2013, na altura com Marco Silva no banco técnico dos canarinhos. Portanto, é também por isso um jogo especial para o técnico do Benfica, que terminou a carreira como jogador no Estoril, começou lá a sua carreira de técnico e o próprio admitiu que será um jogo muito especial para ele hoje, agora ao serviço do Benfica, vai reencontrar então a sua antiga equipa. Espera-se uma excelente casa no Estádio da Luz para o primeiro jogo do Benfica em casa no campeonato. Com adeptos, deverão ser mais de 55 mil a apoiar a Benfica neste desafio da jornada 4 da Liga Portuguesa, recepção ao Estoril Praia.
1: Espera-se casa cheia no Benfica Estoril, que começa às 8:15 da noite. À mesma hora, o Sporting de Braga recebe o Vitória, derby domingo na Pedreira, e é também na Pedreira onde está já a equipa da TSF, André Veloso. André, hoje é dia de jogo grande em Braga, derby domingo, já se sente esse ambiente por aí?
2: Para já ainda tudo tranquilo, começam nesta altura a entrar os primeiros adeptos do Sporting de Braga, são esperados a cerca de 20 mil, é a projeção para o público neste derby domingo, cerca de 1.600 adeptos do Vitória que chegarão em 25 autocarros devidamente acompanhados pelas forças de segurança. É um jogo de alto risco porque entre vizinhos e rivais há sempre muitas picardias, um forte dispositivo policial, a cerca de 300 agentes para segurar todas as movimentações à volta deste duelo entre arsenalistas e vitorianos. É também a estreia do Braga em casa no campeonato, porque o Sporting de Braga adiou os dois primeiros encontros, ou melhor, o segundo e o terceiro. Na jornada inaugural empatou no Reduto do Moreirense e depois tem esses duelos com o Gil Vicente e o Estrela, que foram adiados por diferentes razões. Do outro lado, o Vitória, que até perdeu nas duas primeiras jornadas, frente ao Arouca e ao Sporting, mas já conseguiu quebrar esse enguiço, batendo na última jornada o Nacional por 3-0. Será o primeiro derby para o técnico Tiago Margarido. Do outro lado, o treinador Carlos Vicente do Sporting de Braga, o ano passado, venceu um derby, empatou outro e perdeu a frente à Vitória na final da Taça da Liga. Os jogadores do Vitória de Guimarães já estão de resto no relvado para o reconhecimento do espetacular tapete que espera este derby domingo, com cerca de 20 mil adeptos nas bancadas.
1: Jogo grande na TSF, derby domingo, os dois jogos têm relato aqui na antena da TSF, a emissão de desporto começa depois das 8 da noite. Dias agitados até ao final do mercado. João Sousa já está no Porto para assinar pelos Dragões. O lateral de 20 anos chega por empréstimo do Tottenham até ao final da época num negócio sem opção de compra. João Sousa vai reforçar a esquerda do Futebol Clube do Porto. O Zaidu lesionou-se no jogo frente ao Académico de Viseu e Francisco Moura pode estar de saída, já que não tem contado para Francesco Farioli. Para além de Sousa, também Santiago Jiménez deve ser em breve apresentado como reforço. O avançado mexicano está no Porto e por isso a fazer exames para depois ser oficializado. Até ao final do mercado, a equipa de Farioli vai ainda reforçar-se com um extremo. Gabriel Mec tem luz verde para viajar para Portugal. É um jovem brasileiro de 18 anos, chega do Grêmio de Luís Castro no Brasil. Em sentido contrário, Denis Gullo está de saída. O avançado do Futebol Clube do Porto vai assinar pelo Galatasaray por 10 milhões de euros. Já no Benfica, também novidades no mercado. Echeverri, jovem argentino, pode chegar nos próximos dias por empréstimo do Manchester City com opção de compra. O jornalista argentino César Luís Melgo avança que o Benfica tem um acordo já fechado com o City para um empréstimo de um ano com uma opção de compra para outros 4 anos. Echeverri tem 18 anos, é extremo, mas pode jogar também na posição 10 atrás do ponta-de-lança. Esteve na última temporada emprestado ao Leverkusen e ao Girona. João Gião já não é treinador do Nacional. O Jornal Record diz que Gião

0: O treinador do Sporting B foi despedido este fim de semana pelo presidente depois da derrota frente à Estrela da Amadora por 3-2. O jornal conta ainda que Custódio, antigo treinador do Alverca, é o candidato a assumir o cargo. O Nacional joga este sábado com o Sporting em Alvalade. No Europeu de Voleibol Feminino, Portugal está a jogar esta hora com a Polónia nos oitavos de final do Europeu. É a primeira vez que Portugal chega a uma fase eliminar do Europeu. A esta hora está a perder por 2-0 em sets frente à Polónia. Joga-se nesta altura o terceiro set, para já 8-8, mas Portugal com essa desvantagem de 2-0. E daqui a menos de meia hora começa o Portugal-Geórgia às 7 da tarde. É um jogo de qualificação para o Mundial de Basquetebol Masculino. Portugal procura vencer depois de ter feito história na sexta-feira, quando venceu a seleção espanhola nesta caminhada para o Mundial do Qatar. Fernando Pimenta já pensa nos Jogos Olímpicos em Los Angeles em 2028. O canoista português ganhou 2 medalhas de ouro, campeão mundial em K1 5 mil metros e também em 1000 metros. Foi recebido esta tarde em festa no aeroporto de Sá Carneiro, no Porto, e fala das ambições nos próximos Jogos Olímpicos.
1: Neste momento estou em primeiro lugar do ranking do apuramento olímpico. Isso é um grande passo que estamos a dar. Eu estou empatado com o atleta da Austrália e sei que no próximo ano vou ter que apresentar um nível de forma muito idêntico a este, se quiser estar nos Jogos Olímpicos. E depois nos Jogos Olímpicos, eu, para ser sincero, e como vocês também têm ouvido, acho que não tenho muito mais a provar. A medalha nos Jogos Olímpicos seria uma terceira medalha, seria a cereja no topo do bolo. Mas sinceramente já não me movo só por causa das medalhas, movo-me por causa das emoções que estou a conseguir criar nas pessoas, e isso acho que é das coisas mais bonitas. Quando alguém me liga ou manda uma mensagem a dizer chorei enquanto estava a competir, ou vibrei, ou tudo isso, acho que são as coisas mais bonitas que nós conseguimos, e deixar esse legado para os mais novos, para os meus filhos, que as medalhas são importantes, mas não é tudo na vida.
0: Um legado tem sido construído ano após ano por Fernando Pimenta, mais 2 medalhas de ouro. Também João Ribeiro e Messias Batista, vice-campeões mundiais em K2 500 metros, foram recebidos em festa esta tarde no Porto. Terminamos este jornal como começámos. Lionel Messi deixa a seleção da Argentina e, num vídeo nas redes sociais onde se despede, Messi divulga o desejo, ainda em criança, de vestir a camisola da Argentina e depois, mais tarde, a vontade de ganhar títulos. Assim o fez, agora deixa a seleção da Argentina 20 anos depois.
2: Qual é o teu sonho?
3: Jugar na seleção argentina.
4: Quero terminar minha carreira, quero haver ganado algo com a seleção argentina e, se não, haverlo tentado todas as vezes possível. Tropeçar, volver a levantar-se e tentar outra vez e lutar por seus sonhos, porque isso é a vida.
5: É assim o fecho do Jornal de Desporto, edição de Rita da Silva Vieira.

0: Agora estamos a 13 minutos das 7. No trânsito, continua cortado o IC1 nos dois sentidos por causa de um incêndio florestal na zona de Ermidas do Sado. A alternativa é usar a A2 entre Grândola Sul e Aljustrel. E há acidente também na A13 junto ao nó do IC8, é na zona de Figueiró dos Vinhos. No sentido sul-norte é ao quilómetro 172. O trânsito está cortado por cerca de uma hora. A alternativa é sair antes do nó de Alvaiázer. Em Lisboa, com acidente na Cril, junto à saída para a segunda circular, no sentido Algés-Sacavém, há fila desde o túnel do Grilo, afeta a ligação do eixo norte-sul à Cril, e no sentido contrário, há fila entre Sacavém e Olival Basto. Trânsito lento nos acessos norte à ponte 25 de Abril, no eixo norte-sul, com fila a partir de Campolide. Na A5, sentido Lisboa-Cascais, com fila desde a zona das Amoreiras até à subida de Monsanto, por causa de trabalhos de manutenção. Na segunda circular, em direção a Sacavém, com fila entre as Torres de Lisboa e o Radar, e no sentido contrário, há paragens entre a zona do Prior Velho e Benfica. No IC19, em direção a Lisboa, com fila entre Alfragide e a saída para o Estádio da Luz, na segunda circular, e na A1, sentido Porto-Lisboa, com paragens entre São João da Talha e Sacavém. No Porto, com acidente na A3, é depois da saída da A4 em direção à VCI, há fila desde Águas Santas, e na VCI, fila nos dois sentidos, entre Coimbrões na A1 e a Ponta do Freixo, por causa de acidentes no Freixo, na A20, em Canidelo, na A1 e na Boa Vista, na VCI. Na Avenida AEP, há demora nos dois sentidos, e no final da A3 para a VCI, há fila desde a saída da A4.
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Música de Tiago Bittencourt, Nem Tudo É Mago. Ouvimos ainda Last Train to London dos Ricas. A seguir, a visão de jogo e depois o especial de esportes.

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2: Boa tarde, são 6h58, menos uma hora nos Açores.
3: A promessa de um equipamento moderno, robusto, com materiais antifogo e toda a segurança são características garantidas pela Carris para o novo ascensor da Glória, que deve ser inaugurado daqui por 3 anos. Luís Neves anuncia que vai falar de novo, amanhã, sobre todas as polémicas, isto depois de ter recusado comentar a moção de censura que o Partido Chega diz que vai apresentar. André Ventura, que tinha dado como garantida essa moção de censura, afirmou já esta tarde que só amanhã é que revela a decisão final. Foi aberta na Polónia uma investigação por terrorismo devido a um fogo numa fábrica de drones. As autoridades acreditam que foi fogo posto.
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0: No trânsito com acidente na A13, é junto ao nó do IC8, na zona de Figueiró dos Vinhos, sentido sul-norte, ao quilómetro 172. O trânsito está cortado neste sentido e no Porto, por resolver o acidente na A3, depois da saída da A4 em direção à VCI, com fila desde Águas Santas. Para amanhã, a previsão é de sol no continente e na Madeira, aguaceiros nos Açores, máximas de 22 graus no Porto, 27 em Lisboa e 31 graus em Faro, 27 também em Ponta Delgada e 28 graus no Funchal. Daqui a pouco, visão de jogo, depois o especial desporto. Agora a edição das 7, Ana Cristina Henriques.
1: O futuro ascensor da Glória em Lisboa vai ser um equipamento completamente novo. O presidente de Carris apresentou o projeto esta tarde e assegurou que a ideia não passa pela reconstrução do anterior sistema de transporte do elevador, até porque uma das duas cabines ficou destruída por completo no descarrilamento de há um ano. Rui Lopo afirma que o novo modelo vai ser muito mais resistente, com materiais robustos, e espera que o novo ascensor esteja pronto para ser inaugurado nos primeiros meses daqui por 3 anos, mas ele também admite alguns condicionalismos que podem surgir.
2: Nós esperamos que esteja pronto em 2029, como foi dito, no primeiro semestre de 2029, com um conjunto de variáveis que nós, felizmente ou infelizmente, não controlamos a 100%. Eu queria particularizar uma que foi dita pelo meu colega Luís Gonçalves, que é as questões do património arqueológico. Iremos intervir numa zona da cidade que é muito rica em património arqueológico e, portanto, como se costuma dizer, nunca se sabe o que é que vamos encontrar quando levantarmos toda a infraestrutura, mas é um equipamento seguro, é um equipamento moderno, uma cabine semelhante à anterior, mas não será em madeira, será em materiais que são, digamos, mais resistentes a qualquer embate, a qualquer circunstância, que são antifogo, que têm que cumprir tudo o que são normas comunitárias do ponto de vista da segurança destes equipamentos.
1: Apesar de ser um equipamento completamente novo, vai ser semelhante ao anterior. O concurso público internacional vai ser lançado para o próximo ano, para a concessão deste novo equipamento. Na apresentação esta tarde esteve também o vice-presidente da Câmara de Lisboa, Gonçalo Reis. Também ele realçou as características mais modernas e o facto de ser respeitado o enquadramento histórico deste local do Elevador da Glória.
3: E é um modelo que, por um lado, é tecnicamente robusto, é um modelo que garante toda a eficácia, toda a segurança e que segue as melhores práticas do mundo. É também um modelo que compatibiliza uma boa solução em termos de mobilidade, transportes, com a valorização do espaço público. E é uma solução moderna, é uma solução avançada, mas que respeita a identidade, o caráter e a história deste espaço tão especial. E, portanto, vamos ter um processo, e esse também é um ponto muito importante para nós, vamos ter um processo exemplar. Vai ser um concurso público internacional, com toda a transparência, para permitir atrair os melhores parceiros tecnológicos para virem a desenvolver esta solução.
1: Este concurso público internacional de concessão do novo elevador de Glória vai ser lançado até ao final de março do próximo ano. Como escutámos, a inauguração do novo equipamento está prevista para 2029. Na apresentação desta tarde, ficámos com a ideia daquilo que a Carris pretende para este novo ascensor, mas se não foram apresentados outros detalhes, não foi dada nenhuma informação, por exemplo, sobre os custos deste novo equipamento. A apresentação decorre quase um ano depois do descarrilamento do elevador de Glória. Aconteceu a 3 de setembro do ano passado, causou 16 mortos e 24 feridos. O ministro da Administração Interna vai falar de novo sobre todas as polémicas. Luís Neves está na Madeira, não quis esta tarde fazer nenhum comentário sobre a ameaça do partido Chega de avançar com uma moção de censura, caso Luís Neves se mantenha no governo, mas o ministro da Administração Interna deixou esta promessa.
4: Amanhã falaremos sobre esses assuntos todos. Estou absolutamente tranquilo. Estou aqui a trabalhar em prol da segurança do nosso país.
5: Mas porquê amanhã?
4: Porque é quando eu decido. Não é quando os senhores decidem, é quando eu decido.
1: Luís Neves, em declarações na Madeira que foram registadas pela RTP, o Ministro da Administração Interna tem sido muito pressionado pelo Partido Chega. Ele, como escutámos, vai falar de novo amanhã, depois de uma primeira conferência de imprensa, a meio de julho, uma conferência de imprensa na qual o Ministro esperava ter esclarecido todas as polémicas. Isso, como sabemos, não aconteceu. Entretanto, as polémicas foram-se multiplicando. Esta certeza de Luís Neves, de que fala de novo amanhã, é para André Ventura um bom sinal, embora ele também acrescente que não tem grandes expectativas sobre aquilo que o Ministro da Administração Interna vai dizer. Amanhã, numa conferência de imprensa, esta tarde, Ventura adiantou que vai reunir os órgãos nacionais do partido e também o grupo parlamentar para uma decisão final sobre a entrega da moção de censura ao governo de Luís Montenegro. Além das reuniões dos órgãos internos, há também um pedido de audiência ao Presidente da República. Com André Ventura, nesta conferência de imprensa, Francisco Nascimento, a desviar-se do tema para o qual convocou os jornalistas.
5: A conferência de imprensa era para falar sobre educação, com André Ventura a acusar Luís Montenegro de ser incapaz de assumir responsabilidades. Mas o foco do líder do Chega era outro, a possível moção de censura ao governo.
6: O Chega tem uma reunião hoje dos seus órgãos políticos e parlamentares, amanhã também. Vou falar com o Presidente da República, espero eu também, nas próximas horas, e amanhã será anunciada uma decisão sobre isso.
5: André Ventura até fala em sinais positivos, como as declarações de Luís Neves previstas para amanhã.
6: Parece que era preciso mesmo uma moção de censura para vir dar novas explicações. O que eu espero é que não sejam explicações iguais às últimas, que falava do que queria, como queria, e aumentando ainda mais as suspeitas sobre ele do que antes da conferência de imprensa.
5: Mas, ao mesmo tempo, André Ventura não se mostra convencido de que as novas explicações possam ilibar o ministro.
6: Há um outro lado que vai parar a um construtor e que foi apreendido a tráfico de droga. Muito bem. E, para finalizar, o Luís Neves anda com o carro de um traficante de droga. Quer dizer, desculpem lá, isto, se parece um gato, se anda como um gato, se mia como um gato, é um gato.
5: Ou seja, a opinião de André Ventura não vai mudar, mas a decisão sobre a moção de censura fica para depois de novas conversas, incluindo com o Presidente da República.
1: Depois, na sexta-feira, André Ventura ter garantido que iria apresentar esta moção de censura ao Governo até amanhã, terça-feira, caso Luís Neves mantivesse no Executivo. Agora, a decisão final só será anunciada amanhã. O PS desafia a Ministra da Saúde a esclarecer o atraso na aprovação dos planos de desenvolvimento de organização que definem os recursos humanos para os hospitais e para os centros de saúde. A Ordem dos Enfermeiros alertou hoje ao Jornal Público que podem ser desperdiçados mais de 3 mil enfermeiros pelos atrasos nas contratações. A socialista e antiga Secretária de Estado, Rosa Matos, fala numa crise de governação e reforça que a Ministra Ana Paula Martins mostra incapacidade para exercer o cargo.
7: A não aprovação dos planos de desenvolvimento organizacional das entidades do Serviço Nacional de Saúde é incompreensível e demonstra bem a incapacidade que o Governo tem em governar. Não se compreende este atraso, que depende exclusivamente do Ministério da Saúde e da Direção Executiva, que pelos vistos não estão alinhados nos objetivos que estão definidos para o nosso Serviço Nacional de Saúde. Porque é que o plano ainda não está aprovado? O ano passado foi aprovado em dezembro com imensos problemas. Esta ano a senhora ministra garanteu no Parlamento que ia ser em março. O que é que está a acontecer?
1: Essa é a pergunta do Partido Socialista, aqui pela voz de Rosa Matos, que lança o desafio à Ministra da Saúde. Antigo líder da Associação Empresarial de Portugal, Ludger Marques, morreu, tinha 88 anos, natural de Santa Maria da Feira, licenciou-se em Engenharia, presidiu a diversas empresas, esteve também à frente da AIP, que depois mudou a designação para a AEP, e foi durante esse período que a maior Associação Empresarial da Região Norte criou dois grandes centros de exposições e congresso, a Expo Nor e o Europark. Luís Miguel Ribeiro, o atual Presidente da Associação Empresarial de Portugal, lembra esse contributo de Ludger Marques, mas também o exemplo de um empresário pouco dado a conformismos e sempre com a vontade de inovar.
8: Foi, de facto, um período de transformação. Foi um período em que o seu envolvimento e a sua liderança profissionalizou o serviço, reforçou a intervenção em várias áreas, na área da formação, da internacionalização, do apoio às empresas. Foi nesse período com o Rogério Marques que a Expo Nós se consolidou como uma referência incontornável para o tecido empresarial da região e da economia nacional. Foi sempre uma pessoa que valorizou muito a mudança tecnológica, a inovação. Gostava de contratar pessoas mais jovens para terem uma visão mais disruptiva, valorizando mais a área da inovação.
9: Era também alguém que não mandava dizer por terceiros. Tinha sempre uma posição muito vincada, nomeadamente no espaço público, em defesa das empresas e, nomeadamente, do Norte.
8: Sim, sem dúvida. De facto, tinha uma voz firme, assertiva, sem ter preocupações de arredondar muito as palavras, dizendo que, de facto, aquilo que tinha que dizer e que queria dizer. Marcava a agenda, marcava as suas posições na defesa daquilo que ele acreditava e que nós, o país, precisamos todos acreditar que só teremos desenvolvimento económico e social se tivermos empresas fortes, se tivermos uma indústria dinâmica, somos capazes de reforçar a capacitação e a qualificação das pessoas, somos capazes de internacionalizar cada vez mais, somos capazes de inovar, se formos capazes de fazer todo este percurso que ele foi sempre defendendo e que também o foi demonstrando na sua vida empresarial, e que, de facto, esse caminho que ele já defendia há 40 anos mantém-se válido e é preciso continuarmos a fazer esta afirmação.
1: É assim que pensa Luís Miguel Ribeiro, atual presidente da Associação Empresarial de Portugal, que foi durante décadas liderada por Lugero Marques, que morreu aos 88 anos.
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0: Boa tarde, agora 7h14, a visão de jogo já a seguir, depois o especial desporto. No trânsito ainda, com acidente na A13, junto ao nó do IC8, é na zona de Figueiró dos Vinhos, no sentido sul-norte, ao quilómetro 172. O trânsito está cortado neste sentido, pelo período de cerca de uma hora. A alternativa é sair antes do nó de Alveiazer. Em Lisboa, trânsito lento no eixo norte-sul, sentido Camarate-Campolide, com fila entre a zona da Ameixoeira e a saída para a segunda circular. Na Cril, sentido Sacavém-Algés, também fila entre Sacavém e Odivelas. E na A5, sentido Lisboa-Cascais, há fila desde a zona das Amoreiras até à subida de Monsanto, por causa de trabalhos de manutenção. Na segunda circular, em direção a Pinamanique, com fila entre a zona do Prior Velho e Benfica. No IC19, em direção a Lisboa, fila também entre a Amadora e a saída para o Estádio da Luz, na segunda circular. E nos acessos norte à Ponte 25 de Abril e na Avenida da Ponte, há fila a partir da zona do viaduto Duarte Pacheco. No Porto, com dois acidentes, um na A1, antes do nó de Coimbrões, em direção a sul, há fila desde o nó da Via Norte na VCI e também acidente na A20, na saída da Ponte do Freixo, em direção a sul, com fila desde o Amial na VCI. Na Avenida AEP, há demora nos dois sentidos e há trânsito lento no final da A3 para a VCI.
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0: A visão de jogo já a seguir.
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3: Boa tarde, aqui estamos mais uma edição de Visão de Jogo, jornada 4 do campeonato, incompleta. Vamos aqui fazer a nossa análise, mas já logo depois a seguir a terminar, vamos arrancar para um final de jornada emocionante, porque vai ter aqui um derby minhoto, um Braga-Vitória e o Benfica, que joga com o Estoril, no momento em que a equipa vai crescendo. Também falaremos um pouco da situação do Benfica, até porque há jogadores que jogam, outros que não jogam, e há aquilo que é a mudança, não digo de paradigma em relação à época passada, talvez sim, em relação a alguns jogadores, nomeadamente Luque Bacchi, o Rios, jogadores que foram perdendo espaço, até eventualmente vermos, porque o mercado vai fechar em breve, há aqui várias datas, não é, Nuno? Portanto, temos a nossa data que é de 4, mas sim, amanhã, dia 1, já fecha também nas 4 Big 5 ligas, não
4: sim,
3: é?
4: Sim, mas no essencial, o importante aqui para os clubes grandes portugueses, e clubes grandes, incluo aqui o Braga, é que as inscrições da UEFA terminam no dia 2.
3: Exatamente,
4: portanto,
3: também
4: isto
3: isso.
4: Isto é relevante, ou seja, o mercado para os grandes terminará terça-feira.
3: Sim, mas isso é enquanto entradas, não é?
4: Sim.
3: Porque depois, enquanto as saídas, também está aquele mercado circense da Arábia Saudita que está aberto até 6, não é?
4: Sim, há mais mercados abertos depois, entretanto,
3: e a Turquia também,
4: em relação a saídas, sim.
3: Que está aberto, penso que até dia 5 ou 4, por aí. Penso que a Turquia vai com
4: pois, não tenho bem a certeza.
3: É, mas a Arábia Saudita dia 6, portanto, porque começa sempre aquela ameaça de vários clubes. Olhamos esta jornada e aquilo que já aconteceu até agora, e também podemos olhar para aquilo que vocês entenderem em relação às equipas, qualquer uma que ela seja dos nossos campeonatos. Sporting e Porto venceram jogos em que passearam, mais que jogaram, embora também tivessem mérito para construir o resultado desde cedo, e depois a partir daí sim foi possível passear ou fazer passear a bola, as duas coisas juntas. O Porto, começando pelo campeão, venceu em Viseu 3-0. Tive a oportunidade de lá estar até assistir ao jogo e gostei do ambiente. Viseu, de facto, merecia ter voltado a ter uma equipa na Primeira Liga. Deixa-me só dizer isto também em relação à base social, à centralização litoral do mapa do futebol português, e voltar até aquela região com uma grande cidade como Viseu na Primeira Liga foi espetacular, e o presidente da Câmara também fez um esforço enorme para que os jogos se jogassem no Fontelo, embora ainda fosse preciso fazer várias obras, que ele diz que vai fazer, mas um grande ambiente que estava ali, de facto, e que isso é importante, porque as equipas sobem de divisão e muitas vezes não têm grandes preocupações em criar rapidamente condições para jogar nos seus campos. Algumas nem rapidamente, nem nunca, né? Portanto, e continuam como se nada fosse. Já imaginam de quem estou a falar, com todo o respeito para o clube e sobretudo para o lado mítico, que é o Casa Pia, mas deixem-me dizer isto, não é possível uma equipa estar na Primeira Liga sem ter a mínima intenção de construir as suas instalações para jogar jogos do seu campeonato, e a Liga faz de conta que não acontece nada. Não acho isto normal em qualquer parte do mundo, com todo o respeito, que é muito, volto a repetir, para o Casa Pia, que é um clube mítico e fundador do nosso grande futebol português, com o mestre Cândido de Oliveira, desde logo. Só isso merecia, de facto, um estádio. O Porto ganha em Viseu e volta a ganhar da forma que todos nós sabemos que o Porto joga. Portanto, não vamos aqui repetir novamente, como fosse um disco riscado, as nossas análises ao Porto de Farioli, porque enquanto ganhar, o Farioli vai ter sempre razão. Mas a verdade é que vai ser isto a época toda. Vai ser novamente isto, em termos de fundamentos de jogo, de criatividade condicionada, de forma de defender e atacar. Os golos foram lindos, sobretudo o terceiro. Gabriel Veiga faz mais um grande jogo. Mas a questão que às vezes coloca, estando a olhar para aquele jogo, no dia em que o Porto não funcionar ou não ganhar, vai-se colocar muitas questões, e Farioli será capaz de mudar alguma coisa? Isto é uma questão um pouco virtual, porque mais do que um exercício de imaginação do que pode acontecer, é um pouco para ver exatamente onde pode evoluir esta equipa do Porto, ou por onde pode reagir esta equipa do Porto perante a adversidade. Porque até agora, desde a época passada, o Porto tem de facto feito o all-in no campeonato, na forma como joga, e até nas competições europeias, e face até da forma como olhou um pouco de lado para a Liga Europa, este ano há a Liga dos Campeões, e atenção, já na próxima semana há aqui um Porto-Manchester City. O que é que vocês pensam sobre isto? Este Porto pode ir até ao final da época neste regime de jogo, ou a certo momento Farioli vai ser confrontado com que tem que dar mais qualquer coisa, tem que reinventar a equipa de qualquer forma?
4: Olá, Luís, olá, Sofia, olá os nossos ouvintes também.
3: Pega neste tema da forma que vocês quiserem.
4: Eu posso pegar já, eu assumi o controle da posse de bola, roubei a posse de bola já à Sofia, fui fortíssimo
5: bem,
4: no desarme.
5: E bem.
4: Fui fortíssimo no desarme.
3: Não se rouba a posse de bola, recupera-se.
5: Eu fui o Sudakov, tu foste tu que se antecipou o Sudakov.
3: Deixa-me precisar aqui uma questão técnica. Não se rouba a posse de bola, recupera-se a posse de bola.
4: Mas neste caso rouba...
3: porque quando se rouba a posse de bola...
5: Eu faltei à aula de semântica esta semana.
3: Não, eu vou explicar. É porque quando se dizem que se rouba a posse de bola, imagina-se que a posse de bola é do adversário e não é nossa. E uma equipa não pode entrar em campo a pensar que a bola não é sua e é do adversário. Portanto, recupera uma coisa que entende que é sua para depois começar a jogar com ela. Portanto, não há roubos, há recuperações.
5: Ok, Galeano.
4: Mas este como
3: é... Não é Galeano, é mais Guardiola.
4: Eu explico só para pontuar. Porque eu sou um cavalheiro e manda o cavalheirismo primeiro as senhoras.
5: Era o que faltava.
4: Não havia recuperação de bola, porque a bola nunca foi minha. Portanto,
3: sim.
4: Iniciei o programa.
5: Pronto.
3: Esta teoria que eu estou a dizer, para não pensarem que eu sou assim tão inteligente, porque isto é visto daqueles três livros que o Martim Pérez Nelson escreveu sobre o Pep. Isto é na Metamorfose, e depois também a Deus Salve Pep, em que distingue claramente ele e o Amarelo Lilho. O roubo de recuperação e do que é que isso implica numa equipa. Quando um treinador diz vamos roubar a bola, vamos recuperar a bola, e o que é que está implícito nessa forma de jogar e de pensar com uma equipa.
4: Fazemos um programa mais tarde sobre isso. Sobre esse tema.
3: Ok.
5: Mais filosófico.
4: Principalmente a parte da metamorfose. Por falar em metamorfose...
3: É o segundo livro, excelente livro, atenção.
4: Por falar em metamorfose e respondendo diretamente à tua questão, e não acho que o Futebol Clube Porto de Farioli vá apresentar outra versão. No que diz respeito ao modelo, às ideias do jogo do Farioli, acho que vai manter assim. Vai manter por diversos motivos. O primeiro dos quais, intocável ou irrebatível, que é o facto de ganhar, de ter ganho no ano passado, e questionas tu e bem, porque as equipas todas têm fases em que não ganham e há jogos em que não vai ganhar, garantidamente, e com esta exigência da Liga dos Campeões é muito diferente da gestão que foi feita na época passada na Liga Europa, que permitia uma espécie de rodagem do plantel, permitia praticamente mudar 5, 6 jogadores sem haver grande oscilação em matéria de resultados, e depois quando a exigência começou a aumentar, as coisas começaram a ficar mais difíceis, e no caso da Liga dos Campeões vai ser sempre muito difícil, apesar do sorteio ter também equipas que teoricamente são acessíveis ao futebol com o Porto. Pode, é no entanto, se o Porto não ganhar, mudarem as peças, e para isso o futebol com o Porto fez um mercado que procurou equilibrar mais todos os setores. E uma coisa será jogar quando o Samu estiver bem, jogar com o Samu, outra coisa será jogar com o André Silva.
3: Já temos hoje notícias de mercado também, não é?
4: Sim, e outra coisa será jogar com o Jiménez.
3: Vem
4: o Sousa lateral esquerdo, o Jiménez e o extremo Gabriel Mec, que é
3: do Grêmio, um menino com
4: jogador,
3: muito talento.
4: É parecido em matéria de ser um agitador, como Pietuszewski e o William Gomes, são jogadores do perfil.
3: Era as posições que Porto precisava, não é? Já tínhamos falado nisso aqui.
4: Sim, acho que é, e poderá, acredito que até ao final do mercado poderá haver um outro ajustamento, mas que diga respeito a saídas, para os jogadores poderem ser mais utilizados noutros lados, e que poderá aqui ou ali haver um outro acerto ainda, mas isso é aplicável a todos os clubes nestes últimos dias. Mas basicamente acho que o padrão de jogo, o modelo, a ideia vai ser sempre esta, independentemente de ganhar ou não ganhar, podem mudar as peças, e nesse aspecto considero que o plantel deste ano oferece mais garantias a Farioli, no sentido de conseguir mudar o cariz de jogo através das unidades, não da ideia, porque o Porto nunca vai ser uma equipa de ataque organizado, sobretudo como se viu em Viseu, e o exemplo do terceiro golo que a Sofia depois vai explicar melhor, porque ela estudou minuciosamente esse lance.
3: Acho que mais que o remate é o controle e a jogada do Gabri,
4: que
3: não é?
4: Exatamente, o Gabri também daria um tema aqui, o excelente de forma com que arrancou a época, e acho que o futebol com o Porto também sabe jogar bonito, não tendo em conta os padrões da equipa.
3: Esta pergunta lá está, Nuno, por isso eu disse que mais que pedir uma resposta é quase um exercício de imaginação, mas Farioli terá outras coisas para oferecer em face muitas vezes coloca-se as questões quando se está a perder. Eu gosto de colocar as questões mesmo quando se está a ganhar, porque este Porto pode de repente ficar curto, e aquilo que são os elogios desta forma de jogar podem se transformar em críticas se a equipa não ganhar. A Liga dos Campeões, vem aí um Porto-Benfica, por aí fora. Claro que pode resultar e ganhar sempre, mas haverá uma nova versão de Farioli?
4: Isso vai sempre acontecer. Eu acho que não haverá essa nossa nova versão 2.0. Há diversas formas de se atingir o sucesso. E para Farioli, atingir o sucesso é a robustez defensiva, é um meio-campo atlético, uma exploração do espaço, há uma matriz de jogo muito direcionada para Farioli. Que acho que vai alterar, não. Sobre as críticas, claro que vai ser criticado. Claro que vai ser criticado. Como são criticados os treinadores...
3: Não é esteticamente.
4: Sim, como são criticados os treinadores que praticam noutros anos, e este ano também poderá acontecer, que praticam um excelente futebol, e os adeptos vão dizer: praticam um excelente futebol, mas não ganha. Existe muito disto também, não é?
3: Não, ok. Se formos pelo argumento de quem ganha,
4: claro,
3: isso aí, a resposta é fácil.
4: Mas esse é o argumento irrefutável.
3: Sim, mas nós aqui vamos mais longe do que isso, não?
4: Claro que sim, mas eu estou a dizer, tu estás a perguntar se vai ser criticado pelos adeptos, pelo que bem entendi. E os adeptos vão sempre criticar se não houver resultados. Porque
3: os adeptos e o comum dos comentadores, às vezes os comentadores elogiarem o Farioli, querem lá saber se ele fala português ou inglês, querem lá saber se a equipa já jogar atrás ou à frente, desde que ganhe. Mas serão os mesmos no momento em que ele não ganhar, já criticam tudo.
4: O facto de não praticar um futebol muito vistoso dá margem para que, quando as coisas não correrem bem, e se as coisas não correrem bem durante algum período mais alargado de tempo do que ocorreu no ano passado, praticamente correu sempre tudo bem, claro que essas críticas vão surgir, mas não me parece... Nunca vimos a versão Farioli no futebol com o Porto perdedor, a perder, com, a lidar com um insucesso, mas não me parece, pelas ideias que ele mantém e pelo que defende, não me parece que vá alterar aquela forma de pensar o jogo.
3: Repara, eu quando faço esta pergunta não é nenhuma provocação, não é?
5: Admito, Luís,
3: Não, ou é, pode ter ali um bocadinho de provocação, mas é sobretudo porque o nosso futebol, o futebol português, não coloca questões difíceis às grandes equipas, não é? E, portanto, isso muitas vezes elas podem dar respostas fáceis e as respostas fáceis podem facilmente se prolongarem no tempo. E acho que este Porto, para crescer, e o próprio Farioli para crescer, necessita de perguntas mais difíceis, de adversários mais difíceis. E a Liga dos Campeões também vai dar isso.
4: Claro.
3: Este nosso campeonato já apareceu. Já estamos a olhar para este início da época e parece que não vai dar muitas perguntas difíceis, tirando naturalmente os clássicos grandes. O que é que achas, Sofia? Respostas e perguntas em relação a este tema.
5: Eu acho que é normal estarmos todos, ou quase todos, um bocadinho desiludidos com este início de temporada, face às réplicas que alguns adversários têm dado aos três grandes, e dir-me-ão, se calhar, prontamente, mas o Estrela já roubou pontos ao Sporting e o Académico Viseu já roubou pontos ao Benfica, certo é, mas, por exemplo, na primeira parte, na Amadora, o Sporting podia ter o jogo no bolso e o Benfica também, só um milagre é que fez com que o Benfica tivesse empatado aquele jogo. Portanto, eu até coloco o Académico de Viseu numa das equipas com mais debilidades neste arranque de temporada, e aqui estou a cingir obviamente aos jogos frente aos grandes. Parece claro que é uma equipa com muito poucas armas para poder lutar por resultados diferentes. O próprio Rio Ave, enfim, a réplica que dá frente ao Sporting é muito pobre, e aqui, quando eu faço esta análise, como disse há pouco o Luís, eu não estou a descartar os méritos e as competências dos três grandes, eu estou aqui a olhar também mais para os adversários, neste caso para o Rio Ave, para o Académico, de forma individual. O próprio Casa Pia deu uma resposta, enfim, muito aquém, e às vezes estas coisas não se medem somente pelos resultados, porque é verdade que o Casa Pia perdeu 7-0 frente ao Benfica, mas o Académico até empatou, e eu estou a dizer exatamente a mesma coisa dos dois emblemas. Portanto, há aqui alguma desilusão face a esse nível médio da nossa liga, mas também é bom salientar que estamos apenas na quarta jornada, e se os três grandes passam por dores de crescimento, que é uma expressão que tem sido tão utilizada, sobretudo no que concerne às conferências de Rui Borges, também fazem todo sentido, ou faz todo sentido essa expressão, quando falamos de outras equipas, e se calhar até faz ainda mais sentido. Singindo-me aqui à questão do Futebol Clube do Porto e ao tema que trazes que lançaste para a mesa, Luís. A ideia com que eu fico, eu não gostei dos primeiros três jogos do Futebol Clube do Porto esta temporada, ou seja, Torriense, Alverca, Rio Ave. Acho que foram três jogos, três exibições pobres por parte do Futebol Clube do Porto, mesmo que o Porto tenha vencido esses três jogos. Contra o Arouca e contra o Académico de Viseu, eu acho que já tivemos uma versão mais aproximada do que Francesco Farioli quer para a sua equipa, do ponto de vista ofensivo, do ponto de vista defensivo. Praticamente não concedeu oportunidades a estes dois adversários, mesmo que tenha gerido muito mais contra o Académico de Viseu e tenha sido muito mais impositivo contra o Arouca. E eu acho que uma frase que me ficou na cabeça no início desta temporada, quando perguntaram ao Farioli sobre as coisas novas ou as nuances que iria trazer para esta temporada, ficou-me na cabeça quando ele respondeu: sim, podemos trazer algumas nuances, mas também podemos especializar-nos no que já sabemos fazer. E é uma coisa que faz todo sentido, não é? Porque quando tu não consegues fazer, ou quando tu não queres, ou não procuras pelo menos fazer muita coisa em termos de variabilidade, esta liga também te permite, se fores muito bom a fazer determinadas coisas, isso também é um caminho. E o Futebol Clube do Porto, eu acho que pode ir por este caminho. O que o Futebol Clube do Porto aplicou e também apresentou frente ao Arouca e frente ao Académico de Viseu foi ser mais especialista nas coisas boas que já olhávamos e que já identificávamos na época passada. Frente ao Académico de Viseu, na pressão, na reação à perda, até porque não tentou controlar tanto o jogo com bola como contra o Arouca, e depois deixa lá, na minha opinião, se calhar top 5 dos golos de Farioli deste jogo ao Futebol Clube do Porto, aquele 3-0, para mim top 5, depois conforme os gostos andará ali mais acima ou mais abaixo, mas é uma jogada, pá, é fantástica a jogada, e podemos elogiar a jogada mesmo perante as facilidades do Rio Ave, podemos, porque é a intenção. Sim, do Viseu, desculpa, Luís. Porque é a intenção da equipa, não é? Nós percebemos que o Rio Ave dava muitos espaços, mas o Futebol Clube do Porto quis aproveitar aqueles.
3: Mas falas também daqui, aí metido nisso, na execução técnica brutal da recepção e passe do Gabri, não é?
5: Este é o Gabri que a gente conheceu no Celta, não é? Este Gabri, apaixonou-nos. Eu adoro o Gabri, acho que ainda não tínhamos visto, pelo menos durante... Foram, se calhar, 3-4 jogos consecutivos em que o Gabri fez exibições brutais. Eu acho que ele está num momento fantástico, e o Gabri participa nessa jogada não só pela definição, que é sublime, a definição que ele faz, mas também a rotura, o timing, a forma
3: movimento.
5: Como... Tem muito mais intervenção hoje em dia, se olharmos para os últimos dois jogos, o Gabri na equipa do Futebol Clube do Porto, que propriamente o Froholt. E nós podemos gostar mais de um médio do que do outro, mas o Gabri, para mim, é um médio muito mais completo do que o Froholt. E eu acho que o Futebol Clube do Porto, se der mais protagonismo ao Gabri, estará também mais próximo de ter variabilidade no seu jogo, porque Sim. O Gabri é mais multifacetado nas coisas que consegue oferecer ao jogar de Francesco Farioli. Portanto, eu vejo aqui um Futebol Clube do Porto, tal como o Nuno, se calhar mais perto de mudar pela individualidade do que pelo coletivo, mas também a tentar especializar-se no que já consegue fazer muito bem. E só para dar um toque relativamente a esta possível chegada de Jiménez, que ainda não é oficial, mas enfim, está praticamente certa. O Jiménez, que chegou a ser um dos meus avançados fetiches quando estava no Feyenoord, infelizmente teve alguns problemas não só de adaptação, mas também físicos. E ele ainda vem de um problema físico do Mundial, tanto que ele foi utilizado e depois acabou por sair porque teve ali um problema no pé. Mas se esta liga, se há liga que consegue oferecer a Jiménez, se calhar a possibilidade de voltarmos a ter a versão que tínhamos no Feyenoord, é a Liga Portuguesa. Acho que estamos todos de acordo com isto.
4: Ou a holandesa, exatamente, acho que sim.
5: Exatamente, portanto, olhando para o Jiménez, olhando para o seu momento, olhando para a qualidade que outrora já ouvimos ter, eu acho que lá está aqui um avançado que, se conseguir atingir níveis decentes, basta serem decentes, pode melhorar logo e muito o modelo do Farioli. Porquê? Através da individualidade. E o mesmo se aplica, por exemplo, ao MEC, do qual o Nuno também já falou.
3: Sim, a individualidade, lá está. É uma boa forma de fugir muitas vezes a jogos coletivamente pobres, em vez de olharmos para as equipas, olharmos para os jogadores. Eu, pelo menos, tenho essa estratégia de fuga. Em Viseu, fiz isso com o Gabri. Antes, em Vila do Conde, tinha feito isso com aquele duende verde, que não estava de verde. Estava de dourado, ali com o cabelo eriçado, parecia que tinha um bonsai na cabeça, e de repente começou a jogar, e que maravilha, aquilo vende-se doces, travessuras, fintas, passes e trivelinhas até do Flávio Gonçalves. Está a nascer mesmo ali uma nova estrelinha no Sporting, Nuno?
4: É um jogador muito bom, e aliás... Já no ano passado, os momentos em que tinha tido a oportunidade, tinha-se destacado, e este ano a confiança que o Rui Borges lhe deu, tendo contratado muitos jogadores, tendo entrado muita gente nova e tendo permitido a saída do Pedro Gonçalves, não era fácil encontrar uma solução.
3: É quase um clone do Pote?
4: Que talvez fisicamente, mas de resto do futebol, acho que tem um potencial tremendo.
3: Equipa também, sim, fisicamente é verdade, mas
4: sim, acho que
3: na forma de jogar.
4: Tem um potencial muito grande, e acho que pode oferecer, lá está, pela individualidade, também coisas diferentes. Já vimos também um pouco de Irancunda, e é um jogador muito diferente de Flávio Gonçalves. E este miúdo... Tem gol também, tem capacidade de finalização.
3: Aliás,
4: tem
3: remate de jogo a marcar.
4: Sim, tem remate de fora. Nota-se que compreende bem o jogo. Que é um jogador que compreende bem o jogo.
5: Entende-se bem com o Soares, o que é uma boa notícia para o Sporting.
4: E não se tem visto muito um bom entendimento com o Soares nesta época. Por isso, acho que...
3: Acho que ele entende-se bem com a bola e com o jogo, não é?
4: E sobretudo, louvo aqui a coragem do Rui Borges em apostar nele, porque sem reservas o treinador disse que era de facto uma aposta consistente dele,
3: sem
4: que
3: dúvida.
4: Fazia parte do plantel e que ia ser, apesar de ter puxado as orelhas, de

0: eu vou mais pela paixão de que o português tem desde muito cedo gostar de ter uma bola no pé. E acho que o Flávio Gonçalves é um desses exemplos que é uma lufada de ar fresco no nosso futebol, para quem não o conhecia. Ele no ano passado já foi aparecendo, como disse, mas este ano acho que tem tudo para fazer uma época, para ser uma época de afirmação e de se mostrar realmente ao futebol português e eventualmente para atingir mais tarde outros patamares. Pelo menos é isso que se projeta, e eu acredito sinceramente que seja assim, apesar de, como a Sofia referiu há pouco, eu não gosto muito de concordar com ela, mas lá tenho que concordar. Os adversários também deixam muito a desejar. Por enquanto, estas equipas meio da tabela para baixo, penso que ficaram um bocadinho mais fracas. Não se têm exibido da forma como eu, pelo menos, achava que iam. Ainda ontem vi o Famalicão Gil Vicente, foi um bocado de desilusão esse jogo.
1: Foi, era um jogo de facto.
0: Quando no ano passado empolgava bastante.
1: As duas equipas, sim.
2: Por isso, não sei se adormeceste.
1: Mas lá está.
0: Não está
1: desligado daquilo que eu bato aqui muitas vezes. Aquilo que me preocupa no futebol português não é a saída dos grandes jogadores, é a saída da classe média, não é?
2: Por exemplo,
1: se eu Gustavo Sá do Famalicão.
2: Parece que a classe média está a desaparecer em todo
0: lado.
1: Sai o Santi Garcia do Gil Vicente.
0: Para a Bélgica, não é? Para o Anderlecht, okay. Não sai para a Premier League, nem
1: Gil
0: para a Espanha.
1: Esteves antes saiu para o México. No Famalicão também saíram os dois centrais, por exemplo. Quer dizer, tu esvazias ali o talento que existia. E depois dá um jogo daqueles, que as equipas estão organizadas, estão em bloco, encaixam, vê-se que são equipas bem organizadas, mas aquilo falta a criatividade, aquilo falta aquilo que dá cheirinho, claro, às duas equipas, não é? É isto que eu acho que o futebol português e o campeonato se torna mais pobre, é a classe média sair com facilidade para campeonatos do nosso nível, ou de nível mais baixo, como é inclusive.
2: E depois tens os três grandes também a gastarem cada vez mais dinheiro, não é? Porque a diferença entre a classe média podia melhorar e os três grandes podiam melhorar, mas neste caso o que está a acontecer é que os três grandes estão a gastar cada vez mais dinheiro e a classe média parece estar a piorar, não é? E então a decalagem fica ainda mais acentuada. Mas eu, como disse há pouco, atenção, estamos ainda no início e houve equipas que, por exemplo,
1: sim,
2: na temporada passada começaram mal e depois recuperaram um bocadinho. Sim. Pois,
1: os sinais são muito claros, mesmo o Rio Ave, a semana passada elogiei bastante a equipa do Rio Ave, acho que de facto tem bons jogadores, não só do ponto de vista daquilo que é a dimensão física que pode atingir em jogo de duelos, como o Rui Borges falava antes do jogo, mas na qualidade em posse de bola. É verdade que faltam alguns dois jogadores que são argumentos para eu dizer isso. O Nelson Habe, que eu acho que é um excelente lateral esquerdo. Sim, o Diogo
2: e
1: também,
2: o próprio
1: claro.
2: Diogo.
1: O Diogo, sim, o Diogo é um talento enorme e tem que se libertar até mais no jogo e não jogar tanto num 8 perto do 6, mas mais um 8 perto do 10. E falhou por questões musculares. O Nelson Habe, eu acho que é um excelente lateral esquerdo, também já jogou a central na defesa A3 do Rio Ave, joga muito bem. Faz 23 anos até no dia do jogo, agora com o Sporting, e que também não pôde jogar. E a equipa partiu-se um pouco, ali com dois médios mais defensivos, a querer bater 4-4-4 na frente. O Sporting batia essa pressão e facilmente depois entrava pelo meio-campo do Rio Ave até chegar à frente e fazer golos atrás de golos. Falei no duende verde, o Flávio Gonçalves, por quem me rapidamente apaixonei. Percebeu-se novamente aquilo que já falámos a semana passada, que o Salazar ainda procura um espaço, ou a sua casa tática, ou como dividir.
2: Ele agora procura pelo menos acertar na baliza. Quando está a baliza
1: aberta,
2: convém acertar.
1: Sim, além disso, porque ele é um jogador de remate, mas antes disso tem que procurar o melhor espaço também para o fazer. Eu acho que ele anda ali à procura de um lado para o outro. O Flávio também lhe dá indicações para ele ficar em largura ou ficar dentro, porque ele gosta mais de ficar em largura. Mas vimos os gols do Sporting e, claro, a questão do Luís Soares é incontornável. Voltou a marcar golos, festejou-os, diria, com um olhar frio. Também pode ser um olhar matador. Não sei, a interpretação aqui agora dos olhares. Os olhos nunca mentem, não é? Já dizia o Al Pacino no Scarface. Agora, o que eu acho é que está ali um grande jogador que está a resolver ainda qualquer dilema interior que teve. Razão, enfim, deixo para quem percebe mais disso ou está mais por dentro do inside information do Sporting, mas percebe-se que há coisas para resolver. A melhor forma de as resolver é fazendo golos. E aos poucos eu acho que ele pode voltar novamente a ser o grande Soares que foi, época passada.
2: O Soares a meio gás é o melhor ponto de...

0: ponta de lança do campeonato e um dos melhores jogadores.
1: Voltamos
0: Porque,
1: ao
0: de
1: mesmo,
0: facto,
1: né? Neste campeonato pode-se mesmo a meio gás ser o melhor.
0: eu adoro o Suárez, portanto sou um bocadinho suspeita para falar dele. Foi o meu jogador
1: Sim,
0: favorito na
1: adorámos todos.
0: temporada passada. Acho que ele tem uma, sei lá, tem um perfil que lá está, que vai muito ao encontro das minhas preferências futebolísticas. O jogo que ele faz de apoio, é muito bom, também algo consentido pelos espaços que o Rio Ave foi dando, é um facto, mas eu gostei particularmente de ver a forma como ele se libertou, nunca deu referência ou raramente deu referência à linha defensiva, e andou a jogar ali quase como um Harry Kane, não é? No meio-campo, a descair até em alguns momentos para os corredores, combinando com o Flávio, que no lance do terceiro golo, creio eu, qual é que é o lance em que o Suárez remata de longe? É o terceiro, já não me recordo se é o terceiro ou se é o quarto, mas pronto. Há aquele lance em que o Suárez faz a jogada toda, recebe a bola, depois vai ao corredor direito combina muito bem com o Flávio, vem para dentro, combina com o Maxi, e depois o
1: É a
0: Maxi.
1: jogada que começa com a trivelinha do Flávio, não é? É,
0: Não,
1: pela
0: não, não,
1: linha,
0: não, não.
1: não é?
0: Não, não, não, não. Esse é o segundo golo. Esse é o golo em que o Gény manda a barra e depois na recarga o Suárez remata. É o terceiro golo que é o golo em que o Suárez marca o remate
1: O
0: fora da
1: 3-0,
0: área.
1: sim.
0: É o 3-0, pronto. Tivemos várias versões do Flávio com o Suárez, porque tivemos a versão em que o Suárez baixou, combinou, foi ao corredor lateral, combinou, lateral direito, combinou com o Flávio, meteu-se por dentro, combinou com o Maxi, recebeu a bola de novo e rematou. E tivemos, por exemplo, o lance do primeiro golo, em que o Suárez andava numa altura mais baixa do terreno e foi o Flávio a procurar um movimento de ataque ao espaço para receber aquela bola, boa bola do Dumbiá, para o primeiro golo. Portanto, o Flávio, eu sei que há aqui uma espécie de, se calhar, não sei se é preconceito em relação a estes jogadores, eu não, sinceramente não compreendo muito bem, porque depois as análises vão contra o que as pessoas veem dentro do campo. Mas o Flávio é um jogador que pode fazer quase tudo dentro de campo. Ele tem critério, ele anda pelos corredores, ele consegue atacar espaço se lhe pedirem para atacar espaço, desde que esteja dentro de uma equipa funcional, porque se percebe que o Flávio não é um jogador autossuficiente, desde que esteja dentro de uma equipa funcional, o Flávio consegue fazer várias coisas. E eu acho que, olhando para o atual momento do Flávio, é muito estranho, que não sei, ou o Flávio. Eu sei que isto é mentira, portanto o que eu vou dizer é puramente irónico. Aprendeu a jogar à bola no, nas férias de verão, ou então na temporada passada já poderia ter sido muito útil ao Sporting. E geralmente assim, eu estou surpreendida, eu sempre já gosto do Flávio há algum tempo, e estou surpreendida com o nível que ele tem demonstrado na equipa principal,
1: E a
0: porque parece
1: maturidade, Sofia, eu acho que a maturidade que ele revela é notável.
0: Verdade, e mesmo defensivamente, porque havia muitas pessoas com dúvidas relativamente ao que ele conseguia ou não dar defensivamente. Tem sido altamente comprometido. Mas imagina, Luís, como é que um jogador que está a este nível, ou seja, percebe-se que ele também beneficiou de ter melhores jogadores em torno dele, e eu não estou a dizer que os jogadores de equipa B eram maus, mas comparativamente com os jogadores de equipa A, há um nível de que separa, não é? Há aqui uma linha que separa. Agora, eu não sei como é que de repente o jogador apresenta este nível e as pessoas que já o conheciam melhor do que nós, porque os treinadores geralmente gostam de mandar aquela cartada: ah, vocês não podem falar porque não veem os treinos, porque não conhecem os jogadores diariamente. Então, e essa malta que eu conheço diariamente não conseguiu acreditar que na temporada passada o Flávio poderia ter sido útil a uma equipa que estava esfrangalhada em termos físicos? Eu deixo esta pergunta no ar, porque de facto é muito estranho que um jogador que chega aqui para A, e mesmo que possa ter surpreendido com o nível que tem demonstrado, surpreende mais quem não o conhece no dia a dia do que se calhar quem o conhece todos os dias, não é? E quem anda lá com ele, a treinar, etc. Portanto, uma equipa que tantos problemas teve físicos na temporada passada e que pouco utilizou este jogador, agora de repente o jogador está a ser um dos melhores da equipa. Eu, sinceramente, acho estranho que ainda não se tenha questionado Rui Borges sobre o porquê de um jogador que apresenta este nível no início desta temporada praticamente não ter sido utilizado na temporada transata, quando é o próprio Rui Borges a dizer várias vezes que a equipa fisicamente esteve exausta, esgotada, e toda a gente percebeu que esteve de facto.
2: Sim, mas ele fez 7 jogos na época passada na equipa principal.
1: Sim,
0: É
1: foi
0: pouco.
1: entrando, sim.
2: Sim, não fez muitos,
1: Mas foi
2: mas
1: aparições.
2: foi entrando. Eu
0: É pouco, é pouco. Para o nível que ele está a apresentar, é pouco.
2: Sim, mas ele tinha 18 anos e acho que faz
1: Eu
2: tudo
1: acho
2: parte de
1: que não
2: uma
1: degrau.
2: etapa de crescimento.
0: Não é pela idade,
2: De
0: não é pela idade.
2: não, mas
0: Não,
2: o que eu vou dizer é a falta de maturidade,
1: estou a
2: se calhar,
1: falar de
2: ainda
1: idade,
2: na
1: estou a
2: altura.
1: falar dos degraus de crescimento que às vezes
2: Sim,
1: devem
2: é
1: ser
2: isso,
1: respeitados
2: sim.
1: e não precipitados, não é?
2: Sim, lá não está
1: Saltar
2: em
1: um
2: nenhum
1: degrau de
2: livro
1: cada
2: isso,
1: vez e não
2: mas...
1: três de cada vez.
0: Okay. Eu acho que isso não está, lá está, isso não está escrito em nenhum lado, não há nenhuma lei que diga...
1: Sim, é evidente que não é uma forma científica e pode variar em função de caso para caso, porque pela avaliação que se faz ao jogador...
0: Exato.
1: E naturalmente, em função também da equipa. E poderia ser, como tu dizes, como poderia ser... Poderia não ser como tu dizes e o Sporting ter agido bem.
2: Aliás,
1: o que eu acho é que ele está a ser lançado no tempo certo. Está a ser lançado no tempo certo.
0: Mas agora nós achamos que ele está a ser lançado no tempo certo porque tudo lhe está a correr bem. Se as coisas não lhe estivessem a correr bem, iríamos estar a dizer o quê? Que ele estava a ser...
1: Não, mas a época passada que ele ia tirar o pote, ia tirar o trincão, ia tirar o gênio para meter... Sim,
0: o
1: é verdade.
0: Pode ter ilusionado grande
1: sim.
0: parte da temporada.
1: É possível que sim, Sporting... não digo que não. Também a gente está a dizer isto, se calhar para o ano podemos dizer isto em relação ao Gonçalo Moreira do Benfica, porque é que não foi lançado antes. Não é?
0: Sei, pronto, é outra discussão.
1: O joga
0: mas,
1: tanto,
0: mas aqui... Não é? Mas aqui o que eu acho... E agora,
1: como dizia também o Marco Silva, quando questionavam sobre o Kaminski, são as devidas proporções entre o Kaminski e o valor do Kaminski e o valor do Gonçalo e do Flávio, não é? Mas é o que ele dizia. Mas eu vou tirar o Prestiani, vou tirar o Rafa, vou tirar o Xaldrup.
0: Mas aí eu acho que a pergunta ao Marco Silva foi mal feita, porque então, a pergunta não é porque é que não estão a colocar o Kaminski.
1: Ah, eu acho que a resposta é que não foi bem dada. A pergunta foi bem feita. A pergunta foi, o Kaminski que chegou, custou o dinheiro que custou, não gosto muito de entrar por aí, mas é um ponto de partida. E já vimos o valor que ele tem, ok. Não está a jogar porquê? E o Marco, em vez de falar do jogador, jogador isto, jogador aquilo, fazer uma avaliação ao jogador, começou a falar do Rios e do Luque Bacchio.
0: Então, mas respondeu bem.
1: Propósito. Mas
0: porque a pergunta é sobre o dinheiro que o jogador custou e ele está a responder sobre outros jogadores que também custaram bastante
1: sim.
0: e que não estão a ser
1: utilizados.
0: Por isso é que eu digo,
1: começar sempre avaliações ou perguntas, porque o jogador custou tanto e não está a jogar, mas para mim,
0: claro.
1: se ele fosse de graça, então já não ia problema se não jogasse.
0: Eu avalio desportivamente. A pergunta devia ter sido, porque é que um jogador... Pronto. Porque é que um plantel que está com carências e que se percebe que está a tentar fechar essas carências no último dia de mercado dedicou 17 milhões de euros a um jogador quando se calhar poderia ter dedicado esses 17 milhões de euros a outros jogadores que faziam mais falta.
1: Essa é a pergunta. É claro, mas essa é a pergunta que nós fazemos aqui, não é? Nós, quando falamos no Kaminski, que eu nunca falo no dinheiro, aliás, nunca falei no dinheiro que um jogador custa para argumentar se o jogador deve render mais ou menos, não é? Porque isso não acho que não faz sentido.
0: Porque o Prestiani já lá estava, portanto, se o Marco gosta do Prestiani, já gostava antes do Kaminski chegar.
1: Sim, agora, perceber qual é o momento físico, desportivo, técnico, tático do Kaminski, independentemente de custar 10 ou 3, independentemente do Luque Bacchio ou do Rios. Essa pergunta em concreto só, para não dar a hipótese também ao Marco de virar, então é o Rios, o Luque Bacchio.
0: Claro,
1: só Kaminski.
0: Por isso é que eu disse que a pergunta tinha sido fácil para o Marco.
1: Sim, o Marco aí encontrou um atalho para fugir. Mas é uma questão que se coloca neste momento. Mas há pouco, para não fugir a este assunto, porque acho que para não tocar mais neste assunto, mas que este assunto não tem muito interesse, tem interesse analisar o Kaminski, podemos pegar nisso mais à frente ou noutro programa, penso que agora não vem muito a propósito, se vocês quiserem pegam nisso e falo. Não, estavas há pouco a falar num assunto que eu acho interessante, que é a questão do Altimira, que está a entrar muito bem neste meio campo do Sporting, que está ali a jogar como um...
0: Falámos em off, sim.
1: Como um pêndulo, não é? Sim, falamos em off, sim. Como um pêndulo do meio campo do Sporting. Eu que muda muito a cara daquele duplo pivô que a época passada tinha quem agarrava o jogo pelos colarinhos, como o Ullmann, agora tinha alguém com mais colinhos de seda, não?
2: Mais refinado, sim. Concordo. O Altimir entrou encaixou como uma luva nesta equipa do Sporting. É um jogador com alguma experiência também já de Liga Espanhola e encontrou aqui um espaço confortável. E acho que tem muito a acrescentar. Aliás, o Sporting, esta transição de meio campo, esta revolução do meio campo do Sporting, aliás, a revolução foi um bocadinho estendida por quase todo o plantel, mas esta revolução do meio campo, com estes jogadores em particular, os substitutos de Ullmann e de Morita, tem sido bem conseguida. Tem sido bom conseguida. Não achava que tão rapidamente conseguisse o Sporting ter esta mecanização no meio campo, mas é verdade, e Altimira tem um peso grande aqui, como tem também Dumbiá. E será interessante verificar o crescimento deste meio-campo.
1: A complementariedade entre os dois, não é?
2: Exato. E há também ainda Silas Anderson, que também é um jogador no qual o Sporting deposita muitas esperanças, porque tem também muita qualidade. Mas será interessante perceber até que ponto este meio-campo vai ser robusto o suficiente para proteger a equipa de adversários mais eficazes nesse ângulo dos jogos. Por isso acho que foi uma contratação acertadíssima e vai ser seguramente um dos melhores médios do campeonato.
1: Sim, era um jogador que não estava a ser muito valorizado no Betis nesta parte final.
2: Sim, mas foi jogando e ganhou muita experiência.
1: Mas não estava a entrar muito, assim, entrou bem, começou bem, depois nesta parte final Pellegrini não lhe estava a dar muito espaço, pelo menos o espaço que eu acho que merecia. Mas Sofia, tu é que tocaste neste jogador, entre ele e Ullmann, muda a forma de jogar do Sporting ou muda a sua posição?
0: É, muda, o perfil é diferente. O Altimira é um jogador que tem mais risco na forma como joga, não é? Não sei se funcional é o termo certo, porque eu também acho o Altimira muito funcional, mas o Ullmann era mais pragmático no que procurava no jogo, escondia mais a bola do adversário, se fosse necessário passar mais para trás e para o lado, e o Ullmann fazia isso, não arriscava tanto no passe. O Altimira tem mais esse risco, mas também é um ótimo gestor do ritmo do jogo, e eu acho que ele vai melhorar nisso. Neste jogo já se notou isso, sobretudo na segunda parte, a equipa não andou constantemente a tentar andar para a frente constantemente. Ou seja, esta questão de gerir bem os ritmos do jogo é saber quando passar para o lado e saber quando passar para a frente. Eu acho que o Ullmann não tinha ferramentas para conseguir em algumas situações ter mais risco no seu passe, e o Altimira, já tendo esse risco, basta agora também só interiorizar e interpretar melhor quando também vale a pena ficar mais com a bola, e é mais fácil a segunda do que a primeira, a meu ver. Mais facilmente tu ganhas a noção, se calhar, dos ritmos do que tu ganhas ferramentas para fazer passes que à partida não consegues fazer tão bem. Portanto, o Altimira é um perfil que me agrada mais, pese embora eu adorava o Ullmann, como toda a gente sabe. E mais uma vez o Sporting foi certeiro a escolher um pilar do seu plantel. Havia acontecido com o Jokeres e agora acontece com o Ullmann, e eram dois jogadores, foram dois jogadores que deixaram saudades em Alvalade, e esta capacidade que o scouting tem tido de acertar muitas vezes, vai errar outras, por exemplo, eu acho que errou com o Zalazar, mas de acertar mais do que falha, é um bom cartão de visita que o Sporting tem dado aqui. E o Altimira, para mim, está a ser o melhor médio do Sporting. O Dumbiá percebe-se que tem mais para oferecer à equipa cada vez que se aproxima do último terço, mas tem de melhorar no passe. O Sporting permitiu muitas transições ofensivas ao Rio Ave na segunda parte, quando o Dumbiá perdeu bolas que não tinha de perder. Aliás, eu fiquei um bocadinho surpreendida com o facto de o Rio Borges ter dito que o Jenny e o Flávio perderam bolas, mas não ter dito que o Dumbiá e o Zalazar também as perderam. Não sei se ele acha que alguns jogadores têm mais capacidade.
1: Não,
0: eu, de aguentar
1: no Flávio, acho que foi mais para brincar com ele, acho que foi como pareceu.
0: Não, mas ele também referiu o Jenny, ou seja, quando lhe perguntaram sobre as coisas que tinham corrido menos bem, ele disse: sim, ah, o Jenny e o Flávio perderam algumas bolas. O Zalazar e o Dumbiá também perderam.
1: Estamos aqui na ponte final, também temos falado, estava aqui a falar sempre na saída da classe média do futebol português, mas também vão chegando jogadores depois para nos entusiasmar. O Antonetti do Estrela da Amadora vai-se confirmando com um belo ponta-lança, não é, Nuno?
2: Tem-se destacado, gosto, tem tido um início de época muito bom.
1: Já estava aqui a época passada, agora começou a jogar.
2: O Estrela da Amadora tem bons jogadores, já aqui foi dito esta época contra o Sporting, que causou muitas dificuldades ao Sporting na segunda parte. E
1: o Marcos está a jogar bem. O Marcos, que era um jogador que cresceu muito desde o tempo do Porto.
2: E fez, sim, o Obra Marcos, sim. Também. Aliás, tem marcado, ontem marcou mais um gol na Chopana. É uma equipa para acompanhar com algum interesse. Agora
1: ver como é que vai evoluir, agora com novos proprietários.
2: Agora com novos proprietários alemães, pode ser que se inspirarem em metade da valia dos jogadores que são propriedade do fundo.
1: Mas deixa-me só, porque estamos aqui mesmo a acabar, e porque, falando em golos e em futebol arte, não é? O golo que o Kiko, o Francisco Domingas marcou de letra pelo Moreirense na vitória no Casa Pia. Claro que o pé direito ele não conseguia engatar e encontrou aquela solução, mas foi a solução mais artística, foi um Picasso, né? Que golaço, que coisa linda, não é?
0: Golaceira mesmo.
2: É disto que nós gostamos, que nos encanta no futebol, são estes momentos de criatividade, estas execuções mágicas, e são estes golos que vendem a nossa liga. Não é garantidamente filmar um estádio para o outro lado onde não se vê bancada nenhuma, ou filmar bancadas vazias ou com iluminações e relvados maus. Não, são estes golos é que nos
1: vendem
2: o nosso campeonato.
1: Nós temos que perceber exatamente o embrulho do nosso campeonato. Por isso é que eu toquei naquele aspecto logo ao início, com todo o respeito para o Casa Pia, para o Rio Ave, como agora querias-te referir.
2: Sim,
1: são grandes clubes do nosso futebol, mas que há de facto o produto futebol português que tem que ser vendido de outra forma. Vendido no bom sentido do termo. Estamos em cima da hora, temos que ir, e temos que ir rapidamente para a Luz, para o Benfica Estoril e para Braga, para esse grande derby, Braga-Vitória, que é sempre um jogo para aquecer e para fazer as emoções saltarem. Cá estaremos na próxima semana para falar do nosso campeonato, também agora olhando o resto das equipas com mais tempo e perceber o estado da nação futebolística à quinta jornada. Um grande abraço, até para a semana.
3: Visão de jogo, Luís Freitas Lobo, Nuno Vieira e Sofia Oliveira. Já a seguir o especial desporto no trânsito em Lisboa, lento no final da A2 em direção à Ponte 25 de Abril, a partir da Baixa de Almada até ao acesso da A5, e na segunda circular em direção a Pinamanique, com fila entre a zona do Prior Velho e Benfica, e no sentido contrário, fila entre Pinamanique e a saída para o Estádio da Luz. No Porto, com dois acidentes, um na VCI junto à saída para a Boa Vista em direção à Ponte da Arrábida, com fila desde o nó da Via Norte, e também acidente ainda na A20, na saída da Ponta do Freixo em direção a Sul, com fila desde as Antas, na VCI. E há trânsito lento na Avenida AEP, com demora nos dois sentidos, e lentidão no final da A3 para a VCI.
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5: Boa noite, abrimos mais uma emissão de desporto na TSF, hoje para acompanhar dois jogos em simultâneo. O Benfica recebe o Estoril Praia no Estádio da Luz, e há derby domingo, Sporting de Braga, Vitória, também para acompanhar com o relato da TSF a partir da Pedreira. Sem mais demoras, vamos até aos estádios. Primeiro, só dar uma notícia de última hora no Futebol Clube do Porto. Santiago Jiménez é reforço oficial do Futebol Clube do Porto. O avançado mexicano chega por empréstimo, tem opção de compra de 18 milhões de euros vindo do Milan de Rubén Amorim. Vai usar a camisola 29. Vamos então até ao Estádio da Luz, já lá onde está a equipa de reportagem da TSF, o Ricardo Barras no relato, reportagem do João Lotra e os comentários do Luís Mateus. Ricardo, boa noite. Que novidades há nos 11s de Marco Silva e Vasco Mar?
6: Não há muitas, nomeadamente na equipa do Benfica, que não vai estrear para já João Palhinha. Vai começar no banco o mais recente reforço dos encarnados. Havia essa expectativa, mas está confirmado. João Palhinha vai começar o jogo no banco do Benfica. Vamos então confirmar, João Lota, o 11 da equipa de Marco Silva, sem qualquer novidade.
7: Pelo quarto jogo consecutivo, desde que o Benfica foi ganhar a Rio Maior ao Casa Pia por 7-0, não há qualquer alteração no conjunto encarnado. Samuel Soares na baliza, Alexander Bá, Tomás Araújo, Langlé e Samuel Dalles estão na linha defensiva. Meio campo para Enzo Barreira Gea e Leandro Barreiro. Rafa Sudakov, Gianluca Prestiani são os homens de apoio aos jogadores. Em melhor forma, 10 gols na temporada. Vangelis Pavlidis.
6: A equipa do Benfica, ausências de Daniel Banjaki e Auschnaz, ambos com problemas físicos, não podem dar o seu contributo. A presta seleção do Benfica ao Estoril, banco do Benfica com Trubine, os defesas Circati e José Neto, os médios Manu Silva, Richard Rios, Gonçalo Moreira e João Palhinha e os atacantes Kaminski, Luca Bacchio, Sheldrup, Duran e Anísio Cabral. Passamos agora, João, para a equipa do Estoril, sendo que a principal mudança está no sistema tático da formação canarinha.
7: Porque pela primeira vez Vasco Matos vai utilizar 3 centrais na sua equipa, algo que fazia muito, por exemplo, no Santa Clara. Joel Robles será o guarda-redes. São 2 as alterações, uma delas no trio defensivo. Stélio Sandrio está no lado direito desse mesmo trio. Ferro volta a uma casa que bem conhece. Junta-se também a Ismael Serra. Laterais, alas para Richard Sanchez e Fernando Medrano, 2 espanhóis. Antef Tsungui e Checa são os homens do meio campo. João Carvalho, Yanis Begraoui e André Laximican estão na frente de ataque.
6: No banco do Estoril estão 2 guarda-redes, Diogo Dias e também Martin Turque. Ainda aos defesas, Arnaldine, Pedro e Pedro Carvalho. Os médios, Oldgrove e Tiago Brito. E os atacantes, Tiago Parente, Luís Gomes, Rafi Kitane, Fabrício Garcia e Peixinho. João, volto a ti para a primeira fotografia do Estádio da Luz. Está composto o recinto que pela primeira vez vai ver um jogo do Benfica em casa para o campeonato.
7: É exatamente, depois da desilusão dos adeptos que viram, e muitos deles fora do estádio, esse empate com o Académico de Viseu a 2 bolas no primeiro jogo em casa para o campeonato. Hoje, casa muito composta, são esperados quase 60 mil da Luz para nesta segunda-feira assistirem in loco a tudo o que vai acontecer com a equipa de Marco Silva na recepção ao Estoril. Volto um pouquinho atrás, Ricardo Barras, há cerca de 45 minutos, quando os jogadores subiram pela primeira vez ao relevado, antes mesmo dos exercícios de aquecimento. Um primeiro grupo de jogadores do Benfica foi ver o estado do relevado, muito bem tratado. Passados 3, 4 minutos, apareceu uma cara nova. João Palhinha, muito aplaudido pelos vários milhares de adeptos que já estavam no interior do Estádio da Luz. Aproveitou para tirar algumas fotografias com adeptos que estavam perto do túnel. Muito aplaudido também no momento da saída e muito aplaudido também no momento em que a constituição inicial e os suplentes do Benfica foram anunciados pelo speaker.
6: O Luís Mateus é o comentador TSF para este Benfica Estoril. Luís, boa noite. O que esperar de um jogo que, na teoria, tem tudo para dar uma vitória fácil do Benfica por várias razões, nomeadamente, e a mais importante, o momento de forma das equipas. O Benfica está num belíssimo momento, 3 vitórias seguidas em crescimento perante um Estoril que ainda não ganhou qualquer jogo agora com Vasco Matos. O que esperas hoje na Luz?
8: Sim, espero certo, sobretudo um jogo só de uma direção. A baliza da equipa do Estoril é um Estoril que muda para este jogo. O cansar é muito também nos movimentos de Rafa e provavelmente e também das subidas de Barreiro, muitas vezes sem bola para momentos de finalização, mas não sei se chegará essa mudança para o 3-4-3 por parte da equipa estrelista para travar este Benfica, sobretudo do meio campo para a frente, tem estado bastante bem, não eficaz, mas bastante bem.
6: Vasco Matos nunca ganhou o Benfica na sua carreira, ele que foi técnico do Santa Clara durante várias temporadas. Já Marco Silva reencontra o seu Estoril, o clube com o qual terminou a sua carreira como jogador e com o qual também principiou a sua carreira de treinador. Foi ele que subiu o Estoril à Primeira Liga e que o colocou na Liga Europa. Magnífico ambiente na Luz para este Benfica Estoril. O Benfica venceu os últimos 10 jogos seguidos em casa frente à formação canarinha. Está quase a começar um jogo que terá arbitragem de Hélder Carvalho.
5: Já vamos regressar ao Estádio da Luz, onde esse voo da Águia Vitória foi um pouco para desastroso. Podemos ver aqui nas imagens televisivas que aterrou numa cadeira no piso 1 e de lá mais não saiu. Vamos até ao Estádio Municipal de Braga, vamos até à Pedreira, onde a equipa da TSF vai acompanhar o Braga Vitória. Relato André Veloso, reportagem do Afonso Cruz e comentários do Manuel Costa Monteiro. Boa noite, André Veloso. Derby domingo, jogo grande em Braga. Que novidades há nos 11?
9: Boa noite, Rita, ouvintes da TSF. Um ambiente sensacional no Estádio Municipal de Braga para este derby domingo. E vamos, sem demoras, conhecer 11 iniciais. Três novidades no Braga. O Vitória mantém o mesmo 11 da última jornada.
10: O Braga que faz três alterações, então, saídas de Bairami, Diego Rodrigues e Fran Navarro, entradas de Sérgio Barcia, Diogo Travassos e Mário Dorgeles. Isto em relação à equipa que foi a Áustria. Defrontar o Áustria de Viena, empate a zeros que garantiu ao Sporting de Braga presença na fase de Liga, da Liga Conferência. Em relação a esse jogo, então, três alterações. 11 do Braga, do técnico Carlos Vicente, com Bernardo Fontes na baliza, cinco elementos na linha defensiva, à direita Vítor Gomes, à esquerda Diogo Travassos, centrais Gustavo Agarbilk, Vítor Carvalho e Sérgio Barcia. Meio campo para João Moutinho e Demir Tiknaz. O ataque do Sporting de Braga tem à esquerda Gabriel Silva, à direita Mário Dorgeves, essa tal novidade no 11, e ainda o espanhol Paulo Vítor. O Vitória, como referiu André Veloso, sem mexidas em relação à equipa que na última jornada venceu pela primeira vez no campeonato, 1-0 frente ao Vitória, golo frente ao Nacional. Vitória venceu o Nacional por 1-0, golo de Gustavo Silva. O Vitória com Olivier Zic na baliza, Tony Strata, Tiago Balieiro, Oscar Rivas e João Mendes na linha defensiva. Meio campo para Gonçalo Nogueira, Lohan Ducé e ainda Samu. Mais à frente, Miguel Nogueira à direita, à esquerda Gustavo Silva. O ponta de lança do Vitória é Alion Nedói, técnico do Vitória, Tiago Margarido.
9: Estão as equipas apresentadas pelo Afonso Cruz. Vamos também aos bancos com o Braga a apresentar dois guarda-redes, a Tiago Sá e João Carvalho. Depois, Barisides, Bairami, Jonatas Nouro, João Trevisco, Luizinho, Diego Rodrigues, Tommy Marquês, Fran Navarro, Gabriel Martínez e Milosevic são os suplentes do técnico Carlos Vicens. Do outro lado, o treinador Tiago Margarido apresenta João Castilho, Miguel Maga, Mosquera, Cibidé, Francisco Dias, Santiago Verdi, Benny Mukendi, que poderá estar de saída para a Arábia Saudita, o negócio a rondar os 10 milhões de euros, Mitrovic, Telmo Arcanjo, Patrick Outro, Victor Anderson e Omar Camará. O árbitro é André Narciso, vídeo ao árbitro Rui Costa, e um ambiente já muito quente nas bancadas, Afonso.
10: Esperados cerca de 20 mil adeptos aqui na Pedreira, sendo que 1.600 garantidos. Pela equipa do Vitória viajaram em cerca de 25 autocarros e por isso está uma excelente casa, como referi, cerca de 2/3 da votação numa altura em que entram as equipas no gravado.
9: Manuel Costa Monteiro, comentador TSF, é um jogo que move paixões e mais do que os 90 minutos, por vezes dura dias e até semanas. Bem-vindo à emissão.
11: Boa noite, eu começaria por aí. É um campeonato dentro do campeonato. É uma vitória que vale bem mais do que 3 pontos.
9: Não sei se é possível ouvirmos o Manuel Costa Monteiro já nesta altura.
11: Ah, não.
9: Nesta emissão da TSF. Parece que não, vamos aguardar mais um pouco. Rita da Silva Vieira, já com as equipas perfiladas. Grande coreografia no Estádio do Braga por parte dos adeptos arsenalistas, que dão um colorido fantástico às bancadas. Cerca de 20 mil esperados, 1.600, 1.800 são adeptos do Vitória.
5: Já vamos regressar à Pedreira e também para ouvir os comentários do Manuel Costa Monteiro. Para já, regressamos ao Estádio da Luz. As equipas, Ricardo Barras, estão a entrar.
6: Já estão a pisar o relvado do Estádio da Luz. João Lotra, numa altura em que há ali também uma homenagem a... Aliás, a Rafa Silva, que está ali a entrar à parte com o pequeno adepto do Benfica. Enfim, a cerimónia protocolar já arrancou no estádio e no relvado da Luz.
7: As três equipas invadiram a cerimónia ao som do hino do Benfica. Agora, como disse, as Ricardo Barras, Rafa, traz um jovem adepto, indicação do speaker, um adepto, um jovem adepto, uma criança que tem uma doença rara e que tem a oportunidade então de entrar com a camisola 27 do conjunto encarnado. Também ao redor do estádio, nos LED walls que separam os vários anéis, é possível ler a mensagem: bem-vindo Salvador, esta é a sua casa. Claramente também aqui um momento que acontece também para promover de certa forma a fundação do Benfica. É um momento especial, também muito aplaudido pelos adeptos que agora vão cantando, apoiando a equipa. Ouve-se o apito do árbitro, vão-se desfazer as linhas, vai começar a sessão de cumprimentos. e daqui a poucos instantes começa também a partida.
5: Ricardo Barras, deixa-me ir rapidamente até à Pedreira para então ouvirmos o Costa Monteiro enquanto o Estádio da Luz não começa o jogo com o Estoril. Voltamos a Braga, Sporting Braga Vitória. André Veloso, agora sim vamos tentar ouvir então a análise do Costa Monteiro a estes 11 iniciais.
9: Muito bem, Manuel Costa Monteiro, Braga e Vitória, um grande jogo em perspectiva e o que dizer para a antevisão da partida e das escolhas dos treinadores?
11: Olha, um jogo diferente, André. É um campeonato dentro do campeonato, é uma vitória que vale bem mais do que 3 pontos. Digamos que é a paixão, a identidade, ultrapassar claramente a razão. Acho que são das equipas que mantêm o mesmo modelo, mas são diferentes. O Braga no seu 3-4-3, a equipa do Vitória no 4-2-3-1. O Vitória que tem sido uma equipa cadenciada ofensivamente, é a minha equipa, das equipas que mais rematam, é que mais cruzamentos tem, que mais tempo joga no meio campo adversário. Acho que vamos ter aqui um jogo claramente aberto, é um jogo de coragem também. Veremos aqui, digamos, em termos de maturidade, claramente o Braga muito mais maduro que a equipa do Vitória, mais irreverente, obviamente, a equipa vitoriana, mas não há aqui, digamos aqui, uma forma de dizer qual será mais favorito. De qualquer forma, porque joga em casa e tem um plantel mais valioso e mais opções do banco, há um ligeiro favoritismo para a equipa cadense.
9: O comentário do Manuel Costa Monteiro na projeção deste Sporting Braga Vitória Sport Clube de Guimarães. Para daqui a pouco, alguns segundinhos, temos o apito inicial. Afonso Cruz, só para concluir em relação aos adeptos, é um ambiente incrível na Pedreira.
6: Derby domingo aqui na Pedreira com essa coreografia, é basicamente ali com várias imagens da rotina de um adepto do Sporting de Braga em dia de jogo, e ali tem algumas legendas que fazem alusão a uma música do Braga.
9: Começa em Braga, assinalamos primeiro pontapé de saída, Braga e Vitória Sport Clube.
5: Já vamos regressar então à Pedreira para o andamento do Sporting Braga Vitória. Para já regressamos à Luz. Antes de dar apenas uma informação, Portugal acaba-se de sagrar campeão nos Jogos do Mediterrâneo, campeão no torneio de futebol feminino sub-18, vitória de Portugal, é a primeira medalha no futebol português feminino nos Jogos do Mediterrâneo. Voltamos ao Estádio da Luz.
6: Na Luz vai começar mais tarde este Benfica-Estoril, apenas ligeiramente, porque João Notas, as equipas ainda estão no seu respectivo meio relevado.
7: Sendo que a equipa do Estoril já desfez a habitual roda de motivação, os jogadores do Benfica desfazem-na agora, os adeptos que vão compondo cada vez mais o estádio do Sport Lisboa e Benfica nesta noite de segunda-feira, aproveitam também para continuar a apoiar o conjunto de Marco Silva, porque pela primeira vez no campeonato vão ter a oportunidade de o acompanhar em casa e dentro do estádio.
6: É o primeiro jogo de Marco Silva contra o seu antigo Estoril, primeiro jogo oficial do agora técnico dos encarnados, que vai à procura da quarta vitória consecutiva e de aproximar o Benfica do topo da Liga Portuguesa. Os encarnados que nesta altura estão distanciados de Sporting em 6 pontos e do líder Futebol Clube do Porto em 8 pontos. Apita Helder Carvalho, rola a bola no Estádio da Luz, sem jogar o Benfica, já com um passo longo que é recuperado por parte da equipa do Estoril. Atenção ao Estoril, a primeira lança de perigo, a bola à esquerda no ataque, vai para Begaral e tentou a finta, acaba desarmado porque é Molhungli. Grande jogada já rapidíssima da equipa da linha.
7: Tudo começou com a bola de saída do Benfica com pontapé longo de Samuel Soares, rapidamente a equipa canarinha a recuperar e Yannis Begraoui foi pela banda esquerda fora, foi parado por Tomás Arbus.
6: Primeiro minuto de jogo na Luz, Benfica Estoril ao encerramento da quarta jornada da Liga Portuguesa. Ao mesmo tempo esse Braga Vitória no Minho, grande derby da região minhota. Lançamento à esquerda é para o lateral Fernando Medrano, o espanhol ex-mirandês. Coloca a bola comprida, lançamento ali a pingar na grande área, afasta a formação encarnada, a bola bombeada para o meio campo do Estoril, está à vontade para recolher a bola o jogador da equipa a canarinha, é Stelios Andreou, o reforço cipriota que se estreia hoje pela equipa de Vasco Matos. A bola comprida no ataque do Estoril, jogo direto que é recuperado por parte do Benfica.
7: Para o Benfica, por intermédio de Enzo Parrenerche, foi compensar o lado esquerdo da defesa, já integrou Tomás Arbus na manobra de construção.
6: E só ao fim de minuto e meia que o Benfica consegue assentar uma jogada no relvado. Bem bem tratada a luz. A bola para Tomás Araújo, a capitão do Benfica, a joga a bola para a esquerda, a para Lungli, a estica na frente o francês, a bola cumprida para o lado direito, era para a zona de Rafa Silva, recupera a equipa de Estoril, a tenta já desmarcar João Carvalho, a boa combinação no ataque com Brega Aui, devolve a bola para o antigo médio do Benfica, João Carvalho, lado esquerdo, juntinho ao banco do Estoril, à corte de Tomás Araújo, lançamento para o Estoril.
7: Trabalho envolvendo marroquino Yanis Begraoui e os jogadores camisola 12, João Carvalho, tudo bem trabalhado, cortou a equipa do Benfica, mais uma vez Tomás Araújo, saiu novamente a equipa do Estoril.
6: Agora com Rafa Silva na ajuda defensiva, corta o ex-internacional português, está num grande momento, vem de golo na Dinamarca, frente ao Aros. Há lançamento para o Estoril e repete-se a estratégia, lançamento comprido, mascarado de pontapé de canto, a bola arremessada por Medrano à esquerda, a pingar no primeiro posto, corta, desta vez Pavlidis na área do Benfica, a bola ainda na posse da equipa canarinho, passa de Tsongui, era ali a rasgar o bloco encarnado, recupera o Benfica, atenção, lá vai a equipa encarnada, contra-ataque à esquerda com Preciani, conduziu, já está na área, dominou o argentino, vai na finta, tocou, Sudakov ajeitou, atirou contra a muralha defensiva do Estoril, ainda mexe a bola com Preciani, a dominar à esquerda, atrasou a bola ao meio do meio campo do Estoril, Pardal a entregar mais na zona central, Aparenzo Barrenechea. Este na direita para Tomás Araújo, lateraliza para Longley, o Benfica instalado no meio campo contrário, empurra o Estoril para a sua grande área, a dominar o central francês Longley, deixou de novo para Tomás Araújo, Vasco Matos está aos pulos no banco do Estoril, a bola para Pá no lado direito, deixou no meio para Enzo Barrenechea, tentou encontrar Rafa Silva, a corte da equipa do Estoril, que sai já para o contra-ataque, não deixa Longley no corte.
7: Conseguiu fechar Clément Longley, o central francês do Benfica, voltando ao lance de há pouco, com a oportunidade para Gianluca Prestieri subir em condução, tinha muito espaço depois de um passe de Enzo Barrenechea, foi o primeiro momento de frisson, corte importante dentro da área do Estoril de Tsongui.
6: Novamente bola para a equipa do Benfica, estamos com 4 minutos 0-0 na luz, é neste Benfica Estoril, na época passada o Benfica ganhou aqui em casa por 3-1 com a hat-trick de Pavlidis, a bola cumprida novamente no ataque canarinho, está lá Samuel Soares para dominar à vontadinha, fora da área o guarda-redes do Benfica, a ponta é cumprido na frente para Pavlidis, ganhou bem de cabeça o grego, deixou a bola para a Sudakov na meia esquerda, acelera o ucraniano, lá vai Sudakov, conduz está perto da área, vai puxar pé direito, rodou, Pavlidis ajeitou, vai atirar, bola prensada e cortada pelo Estoril,
7: é um grande corte de Ismael Serra, tudo bem feito, o apoio frontal de Pavlidis, cruzamento tirado por Sudakov, ou melhor um passo atrasado para a entrada da área, corte importante do ex-Villarreal B.
6: Mantém-se o Benfica no ataque, empurrado pelos mais de 55 mil de luz. Magnífico o ambiente no estádio do Benfica. A domina a bola para Ciani. Vai rodar agora na zona central. A perder para João Carvalho. Não vai longe o médio do Estoril. Recupera a bola Tomás Araújo. O Benfica mantém-se um ataque lá direito. A Ciani ajeitou. Deixou a bola rasteira para a área, para Barreiro. Corta a equipa do Estoril. Pode contra-atacar. A equipa de Vasco Matos bem jogado. Abertura para o lado direito, é para Sanchez, lá vai o Estoril, Sanchez lá direito, perto da área, atrasou, Lakshmikante, vai atirar, encaixa! Samuel Soares, o contra-ataque do Estoril!
7: Saída rápida e tudo feito ao primeiro toque, até que a bola chegou ao lado direito, a Sanchez que conduziu, passou depois para Lakshmikante, tentou um remate arqueado, mas Samuel Soares teve defesa fácil.
6: A dominar a bola, Tomás Araújo, o jogo está vivo, mexido, entretido, para já nestes primeiros 6 minutos, não há golos no Benfica Estoril, a bola para a equipa encarnada, com Samuel Dahl a tocar a bola, o sueco rasteira para trás, para Dongli, lateralizou para Tomás Araújo, já está dentro do meio campo contrário, entrega a bola para a meia esquerda, para Sudakov, mal, terrível agora o passo ucraniano, recupera a bola ao Egraoui, vai embora, tenta a finta, acaba no ralvado, diz que não há falta o árbitro.
7: É tocado por Clément Langley, mas sem falta, manda seguir Helder Carvalho.
6: E acelera Sudakov, pode-se redimir da bola perdida, atenção, o ucraniano entrou na área, tocou para Pavlidis, mas a antecipação de ferro a limpar a grande área do Estoril.
7: Volta a uma casa que bem conhece, 67 jogos ao serviço do Benfica, ferro um dos três centrais hoje apresentados por Vasco Matos.
6: Enzo Barrenechea a dominar no meio campo, deixou à direita para Tomás Araújo, o Benfica novamente a trocar a bola no meio campo do Estoril, a dominar Langley, abertura para à direita, passe longo, longo, longo para Bá, dominou no peito, a colocou na relva, deixou a bola para trás. atrás para Tomás Araújo, a meio do meio campo do Estoril, a dominar o capitão do Benfica. A central de 24 anos, quarta época na equipa principal, deixa para o lado direito em Rafa, ali bem juntinho a Marco Silva, de pé no banco dos encarnados. A Tomás Araújo à esquerda, Longley, vai atirar, não, cruzou, bola comprida para Barreiro, leva um, chega para lá, a bola ainda está viva, a dominar, a pá no lado direito junto à bandeira de canto, atrasou a para Tomás Araújo, vai no toque e foge, Rafa, a dominar, a devolver, a Tomás na área, a corte decisivo da equipa canarinha.
7: Mais uma vez com Tomás Araújo a aparecer numa zona muito ofensiva, a fazer lembrar os tempos em que foi adaptado a lateral direito, tirou a equipa do Estoril da zona de perigo, recuperou já o Benfica.
6: Já com Dala à esquerda, o Benfica vai montando a teia em redor da área do Estoril, para já só da Benfica. Nos últimos instantes, com Enzo, na variação comprida, mal direcionado, o passe do argentino, a bola é da equipa da linha.
7: No banco do Benfica, reação para já muito subtil de Marco Silva, do outro lado, muito interventivo de facto Vasco Matos, já esteve várias vezes fora da sua área técnica, dá aqui algumas indicações a Yanis Begraoui e também ao extremo André Laximica, lançamento para a equipa estorilista.
6: Luís Mateus, numa primeira leitura, que notas? Já lá vamos, atenção para essa Yanni, dominou a entrada da área, abriu à esquerda para Dala, vai tocar à frente para Pablo e diz para essa Yanni fora de jogo, afinal não, o Greco cruzou, bola levantada, corta! A equipa do Estoril, que pode sair novamente, o jogo está perdido, vai fazer o passo um Carvalho, grande interceção de Tomás Araújo. Lá vem o Benfica, novamente com Tomás, a dominar, já está perto da área, não sabe o que há de fazer a bola, deixou à esquerda, Impressiani, ajeitou, entrada da área, vai tocar de novo, curtinho para Tomás Araújo, ainda o Benfica, em redor da equipa de Estoril, defende com toda a gente a equipa de Vasco Matos, a bola à esquerda, a Impressiani, a deixar de novo a bola curtinha para Sudacol, devolveu o Impressiani, também em grande forma o argentino, marcou 2 golos na Dinamarca, frente ao Aros do Playoff da Liga Europa, a dominar novamente a equipa do Benfica, dá lá à esquerda, deixou para Longley, está à direita para Tomás Araújo, o Benfica vai ligando a jogada, a pé de pé Longley, agora a dominar, a próxima saída à esquerda da área, deixou junto à linha para Preciani, ajeitou, vai encarar o oponente, não, teve receio, atrasou, a bola do Sudakov, cruzamento para a área e afasta a 2 tempos a equipa de Estoril, ainda sobra a bola para Preciani, que vai atirar por cima num remate que parecia não levar perigo, a bola passa perto da baliza do Estoril.
7: E no remate, Ricardo Barras, que parecia exatamente aquele que fez na Dinamarca e que deu o terceiro gol da equipa encarnada no dia que garantiu passagem à fase Liga da Liga Europa. Passou pouco por cima da baliza do guarda-redes Joel Robles, muito perigo criado pelo Benfica, mas este jogo está eletricidade máxima, não para.
6: 10 minutos agora sim, Luís Mateus, que notas já retiraste deste Benfica Estoril?
8: Vamos tentar, não tem sido fácil, muita energia em campo nestes primeiros 10 minutos, o Benfica tem, há pouco tinha como último homem o Langley, estava 10 metros dentro do meio campo da equipa do Estoril, o que diz bem da linha defensiva bastante alta, muito exagerada, talvez... dependerá se é aproveitado ou não pelo Estoril, mas poderá ser um bocadinho exagerado, mas o Benfica bem dentro do meio campo do Estoril, tentando montar o cerco, muita gente entre linhas, mas com muitas pernas também pela frente, tem sido difícil encontrar espaço sequer para finalizar. Também o Benfica não quer desperdiçar a bola, perder a bola e depois sofrer transições perigosas por parte do seu adversário. Teve aqui um ou dois momentos em que a equipa canarinha se conseguiu soltar por Begaui, por outro jogador, e chegou com relativo perigo à área de Samuel Soares.
6: Atenção ao Benfica, bola à esquerda, combinação de Sudakov para Dala, fica a pedir desculpa o sueco que não chegou a tempo do passe.
7: É, naquele caso Sudakov também ficou a pedir desculpa ao lateral esquerdo do Benfica, passe demasiado alongado para lá da linha final, permite pontapé de baliza ao guarda-redes Joel Robles, bola para a equipa do Estoril.
5: Ricardo Luís,
7: para
5: Barras, terminar. Tempo e resultado.
6: Nesta altura estamos com 11 minutos, quase 12 no Estádio da Luz. E o resultado é este, Benfica 0, Estoril Praia também 0.
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5: Jogo a toda a velocidade no Estádio da Luz. Vamos perceber se na Pedreira o derby domingo Sporting Braga Vitória está também ligado à ficha. André Veloso.
9: Para já é um jogo sem belezas, com dois remates do Vitória, um remate cruzado de Gustavo Silva e outro à figura de Tony Strata. O Braga ainda não conseguiu tentar, pelo menos no último terço, rematar a baliza, portanto não há uma única oportunidade. Manuel Costa Monteiro, num jogo muito dividido a meio campo e com as equipas cautelosas para já.
13: Sim, é encravado, diria eu. E enfim, é ao de cima a tónica das duas equipas. O Vitória de Sport Clube muito mais vertical, o Braga com uma equipa muito mais tricotada, muito mais de posse. E vem ao de cima também que a equipa de Vitória de Sport Clube é das que mais remata nesta liga, mais cruza nesta liga. E a equipa do Braga, pelo contrário, é uma equipa de muita posse, uma certa obsessão pela posse até entrar na pequena área, mas depois, na fase de concretização, fim da divisão, a equipa está aquém daquilo que é habitual. Falta um ponta de lança, a opção de Vicente não é por ponta de lança, digamos assim, é como Paulo Feitar, um jogador que joga muito mais que segundo avançado, terceiro médio, mas para já, primeira parte, ou 15 minutos equilibrados, dois remates a assinalar, dois remates do Vitória Sport Clube.
9: E agora a posse pertence ao Braga com o guarda-redes Bernardo Fontes. Está a ser pressionado por Nedói, tem que tocar a Pratico Nas. O turco abre para a grande área. Vítor Carvalho encostou em larga. Que agora tenta o passe interceptado no meio campo e bem por Miguel Nogueira. É o Vitória instalado dentro do meio campo do Braga. Grande derby entre Sporting Braga e Vitória. A bola está à direita do meio campo da formação vitoriana com Strata. Dá para Nedói, o ponta de lança recebe mal, corta Tico Nas. Adiantou para Gabriel Silva. Já vai para o meio campo do Vitória. É muito rápido em Santa Clara. Aproxima-se da área, tocou de bola, ainda prensada, sobra para o guarda-redes Olvezic.
6: Na primeira vez em que o Braga teve espaço no contra-ataque, Gabriel Silva, o brasileiro ex-Santa Clara, pegou na bola depois de passe de Tignas, foi para cima, fletiu para o corredor central, mas o remate prensado acabou nas mãos de Olivier Zic, guarda-redes do Vitória.
9: Que já bate pelo meio campo contrário, é penteada a bola de cabeça ali por Gustavo Silva, seria para a ponta de lança, ali dói, sobrou novamente, é com o Gustavo Silva, vai em velocidade pelo corredor, faz falta, empurra claramente Sérgio Barcia à livre para a equipa do Braga.
6: E aqui não há protesto possível por parte de Gustavo Silva, claramente ao borroar o defesa central Sérgio Barcia do Sporting de Braga, e por isso os guerreiros do Minho têm agora um pontapé livre à saída da sua grande área do lado esquerdo para cobrar com o guarda-redes Bernardo Fontes.
9: 15 minutos ainda com 0-0 no Estádio Municipal de Braga, o derby que move paixões, cerca de 20 mil a presentes, estarão aqui cerca também de 1.800 adeptos a do Vitória, no apoio à sua equipa. Pontapé livre para o guarda-redes Bernardo Fonte. Este é ele que é formado no Flamengo e no Braga. Regressou depois de uma experiência no Tondela. A bater a bola longa para o ataque, vai cortar o Baleiro. A de cabeça ainda no meio campo vitoriano. João Moutinho também de cabeça. Miguel Nogueira, grande confusão. Vai lá de Argelas, tocou Gabriel. João Moutinho, bem feito. A abertura para o Vitor Gomes, agora no meio campo da Vitória. Atrasou na direção de Lagerbilk. Devolveu por cobertura para o Espanhol. Aí está Vitor Gomes. Vai para a linha de fundo. Passa atrasado. Pode ser. Paulo Vitor domina, mal corta a Vitória. Ficava na cara do golo o Espanhol. Mas o Vitória limpou no limite.
6: Tinha tudo para fazer um remate de qualidade, mas demorou muito. Paulo Vítor, entretanto, cortou a defensiva do Vitória e lançamento para o Braga.
9: Foi um grande corte de João Mendes já à entrada da pequena área. Lançamento efetuado. O Braga vai tricotando o seu jogo, como gosta, com João Moutinho. O capitão atirou para a direita com Vítor Gomes e atrasa para o meio campo. Vítor Carvalho. O Braga finalmente numa ameaça. Vítor Carvalho bateu longo. Dorgelos dominou com o peito. Liga de fundo. Estica muito. Controla. A defensiva do Vitória, outra vez com João Mendes a proteger junto aos centrais.
6: Mas tem sido ali no lado esquerdo da defensiva de Vitória, ataca o Braga pelo lado direito, portanto, com Lagerbilk a descobrir Vítor Gomes, agora Dorgelés, mas adiantou muito o Costa Marfinense e por isso a bola pertence ao Vitória.
9: Aí está para bater a pontapé de rede Oliver Zic, o guarda-redes que está emprestado à Vitória pelo Aston Villa de Inglaterra. A bola já metida para o meio campo arsenalista, com o gigante Nedói, foi lá nas alturas, cabeceou, penteou, mas a bola é para o Braga, sai na linha lateral. É sobre a esquerda, quando o Carlos Vítor nos aproveita para dar ali algumas instruções ao lateral médio-ala do Braga, o Diogo Travassos, antigo jogador do Moreirense, que veio de Alvalade para o Sporting de Braga. Lançou para João Montinho, a picar nas costas da defesa, vai lá, se trata, chega primeiro Gabriel, atrasa para o Zic, o guarda-redes polaco para bater com o pé esquerdo, já para o meio campo, a contrário, mas a entrega de graça é assinalado, penso eu, fora de jogo o ataque do Braga.
6: E por isso é que toda a gente ficou parada, porque no momento em que João Montinho tentou encontrar Gabriel Silva, o extremo brasileiro do Braga estava adiantado e por isso a pontapé livre à saída da grande área de Vitória, está lá Oscar Rivas,
10: mas que já tem amarelo.
14: Ele viu o amarelo já nos minutos iniciais, sem Rita.
5: Neste momento, André Veloso, por favor, para carimbar também tempo e resultado aí na Pedreira. Voltamos daqui a pouco, Carlos.
14: 18 minutos para já no Derby do Minho, tudo igual, Braga 0, Vitória 0.
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5: Para além do futebol, Portugal está nesta altura a jogar com a Geórgia em basquetebol. Jogo de apuramento para o Mundial. Vai perdendo no quarto tempo por 66-72, depois de ter conseguido uma vitória histórica frente à Espanha. Regressamos agora até ao Estádio da Luz, Ricardo Barros.
6: No Estádio da Luz já estamos com 18 minutos, mantém-se o 0-0 entre Benfica e Estoril. Há pouco João Lota, dois apontamentos, Enzo Barrenetxea com muitas dificuldades e um remate de Sudakova à barra da baliza do Estoril.
7: Depois de uma jogada pela esquerda bem trabalhada e aí com esse remate em vôlei, Sudakova a tirar à trave, na altura deu o canto, ficaram a pedir os responsáveis do Benfica um eventual penalti. Barrenetxea entretanto caiu, foi assistido, já estão dois jogadores a aquecer, Palhinha muito aplaudido e também Manu.
6: O Benfica não ataca a bola para ser moldada à esquerda, fez o passo para Pretzen e cair no relvado, pede falta na luz, a bola para a equipa encarnada ainda no lado esquerdo, com Sudakova dominar, a deixar no meio Enzo Barrenetxea, pelo sim, pelo não, a aquecer, dois jogadores para no lado da equipa do Benfica, a bola lá direito com Bá, a tocar de primeira para trás, perto da linha do meio campo, onde recolhe o Tomás Araújo, tenta fugir à pressão do homem do Estoril, era João Carvalho, a Tomás da abertura para a esquerda, para Samoldal, domina bem o antigo jogador da Roma, entrega no meio-campo em Sudakov, este à direita na abertura para Bá, bem jogado, o Benfica instalado no meio-campo contrário, a Bá aproxima-se a linha da área, a deixa no meio para Barreiro, a dominar o Luxemburguês, perdeu a bola, à falta, a puxão de Tsungi sobre Barreiro, pontapé livre para o Benfica.
7: Falta do belga sobre o Luxemburguês, adeptos do Benfica não estão particularmente satisfeitos com o critério largo de Hélder Carvalho, tem havido muito jogo de contacto por parte dos defensores do Estoril, acaba o árbitro por deixar quase sempre a seguir desta feita, pontapé livre descaído para o lado direito da forma como atacam os encarnados a 35 metros da baliza, linha com a linha marcada para que apenas um jogador do Estoril constitua essa barreira, entretanto orientada por Joel Robles, Samuel Dal e Sudakov montam a estratégia para um livre que será batido para a área onde estão 6 jogadores do Benfica.
6: E quase todos os 11 do Estoril, atenção ao livre, é Sudakov, levantou o pé direito, bola comprida, Enzo cabeceou e há corte fácil da equipa do Estoril e à frente do guarda-redes, a não vir ninguém do Benfica para o remate, a domina a bola ainda Samuel Dal, deixou na meia esquerda para Pretziani, ajeitou, tocou para Enzo, atrasou para Dal, novamente o Benfica a ter a bola no meio campo adversário, lá vai Dal, grande arrancada, cruzamento e o corte é novamente da defensiva do Estoril, à ponta pé de canto para o Benfica.
7: Samuel Dal percebeu que havia uma espécie de via rápida, quase uma autoestrada, uma semi-autoestrada, correu por ali fora, passou por vários adversários, tentou um passo atrasado, conseguiu cortar a defensiva estorilista. Vamos ter canto do lado esquerdo, a forma como ataca a equipa de Marco Silva, numa altura em que continua a aquecer tanto João Palhinha como Manu.
6: Poderá ser a estreia de João Palhinha pela equipa do Benfica, está a aquecer o médio face aos problemas de Enzo Barrenetxea, para já manter-se o argentino, olha o canto, batido, o cabeceamento era ali de Longley, mas cortou a dois tempos a equipa de Vasco Matos.
7: Corta em tempo útil de André Laximica, entrada da área de Gianluca Prestiani, tentou um remate em vôlei, bateu novamente na muralha defensiva, bola ressaltou para o outro lado até Samuel Soares.
6: Vai dominar à vontade o guarda-redes que veste todo cinzento na baliza do Benfica, pontapé cumprida para o lado direito, a bola vai até ao outro guarda-redes, agarra o espanhol Joel Robles, este veste de amarelo florescente, o guarda-redes de 36 anos, terceira época no clube da linha, a pontapé muito em balão, há muito vento, atenção nesta altura na luz pode complicar a tarefa dos guarda-redes, a bola para Pretziani, ora o Benfica na área, Pretziani tocou, Rafa devolveu, Sudakov para a bancada a culminar uma belíssima jogada da equipa do Benfica. O remate foi para o segundo anel.
7: Após recuperação de Leandro Barreiro, a meio do meio campo ofensivo do Benfica, boa condução na esquerda de Gianluca Prestier e passe para Pavlidis, Iris, que no apoio frontal, trabalho de pivô, deixou para Sudakov. Remate de difícil execução. Se isto fosse Raby, seriam 3 pontos para a equipa do Benfica.
6: Ponta pela baliza, já batido por Robles. Bola a saltitar no meio campo, vai sobrar para a equipa do Estoril. Entregou mal. João Carvalho permitiu o quarto à equipa encarnada. A pá no duelo comprido e aceso com Medrano. A bola sai ao lançamento para quem? É para o Benfica. É de pá. A bola comprida já no ataque. Corta novamente a equipa Estorilista. Impõe ali lei e ordem no meio campo. Enzo Barreira cheia. A bola ali a saltitar. Parece voleibol agora no relvado da luz. A pá, Vlidis toca para a frente para Rafa, mas já havia falta sobre o homem do Estoril.
7: É de falta que o árbitro assinalou com toda a prontidão. Ficaram a protestar os jogadores do Benfica que estavam mais próximos da ação. Tudo começa com o lance aéreo em que Enzo Barreira, para já, talvez por estar a ver João Palhinha de tão perto e como provável titular, pode estar a esforçar-se ainda mais. Para já vai fazendo um bom jogo. Lance aéreo com essa bola ganha pelo jogador do Benfica. Consequentemente continuou. Falta assinalada pelo árbitro. Pontapé livre para o Estoril.
6: Já batida a bola na frente e ataque agora para o lado direito. Atenção, tentou ali ganhar Laximicante, Lisboeta, Escasa Pia. Vai a deixar a bola já novamente. Laximicante na área. Atenção, remate checa contra a muralha encarnada. Ainda mexe, domina checa. Antigo médio do Braga tocou para o lado direito. Era para a zona de Ricardo Sanches. Mal no passo.

0: 0 para o Estoril. Como é que está o jogo?
1: Olha, o ritmo está altíssimo. O Benfica tem estado a carregar desde o primeiro minuto. É verdade que o Estoril também tem tentado uma outra transição, um outro momento, guardar um pouco a bola para respirar, mas não tem sido fácil. O Benfica está a carregar, não tem grandes oportunidades de golo. Tem o remate oposto de Sudakov, obviamente, e pouco mais, mas é um bloco baixo da equipa do caso do Estoril, claramente a evitar que o Benfica também consiga ir pela largura, pelos seus laterais, tapando também assim o espaço interior, porque a equipa do Estoril fica toda estendida no relvado.
0: E atenção agora, pega ali, mudou de velocidade, vai no ataque com o Tomás Araújo na cobertura e cortou o capitão do Benfica no limite.
2: Ganhou-lhe a frente, Yannis Begraoui, muito importante Tomás Araújo, porque já ia correr para a baliza de Samuel Soares.
0: Mas é um torpedo este avançado do Estoril. Begraoui marcou 20 gols na época passada. Olha o Benfica, cruzamento, a bola perdida à entrada na área, vai cortar João Carvalho.
2: Com fora de jogo, assinalado também pela equipa de arbitragem, depois de Samuel Dal ter aparecido pendendo para a esquerda. A equipa do Benfica tirou um passo atrasado, muito importante a ação defensiva do camisola 12 dos Estorilistas.
0: Também já se percebeu, Luís Mateus, que o Estoril aproveita cada ocasião para tentar esticar o jogo na frente, nem sempre está a conseguir ter sucesso.
1: Sim, se montam um cerco à tua volta, mais cedo ou mais tarde pode acontecer um erro, uma bola perdida, e de repente tens uma situação de golo ou mesmo um golo. E portanto o Estoril aproveita para em alguns momentos também gerir um bocadinho a bola, circular a bola, ter a bola no meio campo contrário, evitando que o Benfica também ligue essa pressão durante muitos minutos consecutivos. Diziam há pouco que a largura, a linha de 5 não tapa só a largura, também está para o corredor interior, porque são mais elementos na linha defensiva, portanto é mais difícil ultrapassar. O que não se tem visto aqui, por força também do bloco mais baixo, no momento sem bola por parte da equipa do Estoril, são os lançamentos verticais para Barreiro.
0: E atenção, passo comprido no ataque do Estoril, era Ricardo Sanchez quem aparecia que nem uma flecha na grande área.
2: Depois de um passo à quarterback de Ismael Serra, o ex-Villarreal B encontrou o seu companheiro de setor defensivo a esticar na frente. Muito, muito bem conseguido este ataque da equipa estorilista, tudo feito rápido. Samuel Soares agarrou na bola.
0: Luís, 10 segundos para terminares.
1: Sim, e o que se viu aqui na equipa do Estoril não se tem visto no Benfica. O Benfica não tem tido essa profundidade para poder atacar a baliza, quer por Rafa, quer por Barreiro, até mesmo para esquerda muitas vezes.
0: Estamos com 26 minutos, ganha pontapé de canto o Benfica.
2: Vai ser batido por Sudakov numa altura em que já mudaram os protagonistas na zona de aquecimento. Há pouco estavam Manu e Palhinha, agora estão os Sirkati, Lukebakio, Kaminski e Sheldrick.
0: Olha o canto para o Benfica, lado esquerdo, faz o sinal, Sudakov levantou a bola, atenção, primeiro poste, afasta com uma joelhada, Begraoui.
2: É muito importante aparecer em espaço anterior ao primeiro posto, ponta de lança da equipa canarinha, cortou diretamente para fora, lançamento ainda em meio campo defensivo para a equipa do Benfica.
0: A caminho da maior no Estádio da Luz, está com a TSF. É este o resultado. Benfica 0, Estoril 0.
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4: Vamos a caminho da Pedreira para perceber como é que está o andamento do Sporting de Braga. Vitória, André Veloso.
5: Tudo na mesma, basicamente, com pouca baliza, nenhuma oportunidade real de golo. E agora o Sporting Braga a beneficiar de um ponto a pé de canto. Vamos com 0-0, 28 minutos nesta primeira parte. Um derby muito disputado a meio campo, mas com pouca velocidade, eu diria, na posse de bola. E por isso, quase sem chegadas à grande área e à baliza, nomeadamente. Aí está o canto. A para bater do lado esquerdo, a do ataque arsenalista Vítor Gomes. Olha para a grande área, o espanhol, movimentação, agora sim, bateu, confusão, tira a Tiago Balheiro, vai insistir a equipa do Braga contra Vatos no meio da rua, atenção, puxou o pé atrás, bateu contra a cortina defensiva da Vitória, em essência de Travassos, agora travou a marcha e atrasa para o meio campo Mário D'Argelos, a abertura já para a esquerda com Vítor Gomes, ficou pela aquele corredor na sequência do canto, aí está o espanhol com calma, agora vai gerindo a bola, o passe para sempre fora do jogo, Vítor Carvalho, corta a Vitória e vem para contra-ataque, atenção, o passe é interceptado no meio campo do Braga com Diogo Travassos, também ficou pelo corredor direito e depois vai jogar para a linha defensiva. Manuel Acosta Monteiro, meia hora de um derby para já, e eu diria decepcionante do ponto de vista da emoção, porque não há baliza, não há grande área sequer.
6: Sim, eu disse há pouco que era um jogo de paixões, mas está a ser uma partida de razão. É a razão que está a comandar as duas equipas, muito, muito perdentes na abordagem ao jogo. Deixe-me salientar a entrada do Vitória Sport Clube, a equipa autoritária, claramente a neutralizar a saída de Guimbo de Braga. O Braga a ser obrigado a bater longo, vertical, que não é o seu estilo,

0: a equipa está bem equilibrada e aqui a assinalar apenas o remate perigoso é de Samu aos cerca dos 19 minutos, o remate perigoso após uma perda de bola da defensiva bracarense, e aqui há um pormenor da equipa de Vitória, há uma traca nas alas. A Miguel Nogueira, habitualmente ela na ala direita, está na esquerda. Gonçalo, o Gustavo Silva, é que está da esquerda, está na direita. E aqui também uma tendência habitual que dá, tínhamos uns diálogos entre os alas e os extremos. Acho que essa preocupação, por um lado, Gustavo Silva tentar tirar partido da pior cobertura defensiva de Gabriel Silva, e do outro lado contrário também, Miguel Nogueira tentar travar aquilo que é a dinâmica ofensiva de Vítor Gomes. Para já, quase primeira parte do futebol mais insosso, não tem nada a ver com o derby do ano passado. Recordas-te, um excelente espetáculo de futebol, 3-2 ganhou o Braga.
1: Precisamente, e há pouco o Braga teve a primeira ameaça, não chegou a ser um remate que a bola tirada por Gabriel Silva ficou prensada numa defesa, mas foi dentro da área do Vitória. Aqui agora tenta sair a jogar no corredor, António Strato passa atrasado, abateu Oscar Ribas para o meio campo, mas bate mal, recupera João Moutinho, a abertura para Tiquemans, o turco atrasa na direção de Sérgio Garcia, no meio campo do Sporting Braga. Depois Vítor Carvalho joga já agora como central definitivamente, ele é médio de raiz, entregou para Tiquemans, o passo curto, vai tricotando Braga contra Valtos, Gabriel Silva, Paulo Vítor, outra vez Gabriel Silva, olhou, grande abertura para Vítor Gomes, atenção, linha de fundo, não consegue o domínio, e a bola acaba por sair da linha lateral.
2: André Veloso, vamos voltar ao Estádio da Luz, porque Ricardo Barras vai ver uma alteração forçada com estreia no Benfica.
3: Vamos ter mais cedo do que era expectável João Palhinha na equipa do Benfica, porque Enzo Barrenechea não dá para mais.
4: Barrenechea teve um duelo aéreo com maior impacto, acabou por cair no relvado de forma algo até desengonçada, não está bem, já tinha caído e sido assistido por uma ocasião, vai então haver substituição e ouça-se a reação da Luz à entrada de João Palhinha para o lugar de Enzo Barrenechea.
3: Ensurdecedora estreia de João Palhinha com a camisola do Benfica. Olha a equipa de Estoril, tinha a seu favor um pontapé livre, bola levantada na grande área, afasta a cabeça de Tomás Araújo, tenta sair a jogar a equipa do Encarnada, não deixa, é muito bem o ferro no corte, abre no lado direito, vem João Carvalho, ajeitou, cruzou, a bola na grande área e sacode novamente Tomás Araújo, a bola ainda salta e tanto vai sobrar para quem? É para Tsungui, tenta ganhar a bola de cabeça, afasta a equipa do Benfica, novamente a bola no ar, joga-se muito, luta-se bastante no relvado da Luz, tenta sair agora para Essiani, vai no quarto, não deixa Ricardo Sanches na recuperação, deixou a bola a meio do meio campo, mas há falta de Essiani sobre o homem do Estoril.
4: Exatamente, sobre o espanhol Ricardo Sanches, há falta assinalada com toda a prontidão mais uma vez por Hélder Carvalho, puxando só um bocadinho a fita atrás, há pouco no momento da entrada de João Palhinha, Ricardo Barras, grande parte dos adeptos no Estádio da Luz em pé, parecia naqueles dias de concertos aqui neste Estádio da Luz, quando o cantor ou cantora em causa canta o grande hit da sua carreira.
3: A bola nos pés da equipa do Estoril, estamos com 32 minutos na Luz, não há golos do Benfica Estoril e já se estreou João Palhinha, vindo do Bayern de Munique, custou 14 milhões de euros à equipa encarnada. A bola para Tomás Araújo, a canta subindo o Benfica em pano de fundo, a bola para o central do Benfica, vai pontapear a bola para a frente, bem jogado, grande abertura para a Pressiani, acho que ele ajeitou, tenta a finta, vai rodar para o defensor contrário, mas estava lá na dobra, o jogador do Estoril que conseguiu cortar foi Stelios.
4: Exatamente, Andreu Cipriota cortou para uma zona onde estava João Palhinha, primeiro toque na bola do atleta ex-Bayern de Munique, tem bola, Benfica.
3: Atenção, a Rafa ajeitou na zona do número 10, rodou à entrada da área, abriu no lado direito, em pá, este mais para trás, para o Tomás Araújo, a tocar agora para o lado esquerdo, em Longley, abre junto à linha, está lá a pressa, e recepção do veludo argentino, vai devolver a bola no meio, é para Sudakov, a pegar à entrada da área, rodou, atrasou para Tomás Araújo, tenta furar o Benfica, não deixa a equipa de Estoril, belíssimo corte, mais um dos médios da equipa de Vasco Matos, a bola dominada por Begraoui, está uma ventania que não se pode no estádio do Benfica, a bola para o lado direito é para Andreu, o cipriota, antigo jogador do Charleroi da Bélgica, a dominar no lado direito a defesa, deixou no meio para Tsongui, bateu a bola na frente, era ali para Sanchez, vai chegar primeiro Longley.
4: Estava à procura André Laximicante, controlar aquela bola e ficar de frente para Samuel Soares, muito bem a apertar o francês, ganham a frente central do Benfica, sai novamente sem condução.
3: Com Longley encontrar João Palhinha, domina a bola o médio do Benfica, médio de 31 anos que já não jogava um jogo oficial desde o final da época passada quando estava no Tottenham, a bola para Bresciani à esquerda no ataque do Benfica, atrasou para Sudakov, deixou ali a bola curtinha para Palhinha, este de primeira para Dale, o Benfica joga pela certa, volta-se a instalar no meio campo adversário, agora com Longley à esquerda para Dala, no meio para João Palhinha, o Benfica troca a bola, agora no corredor esquerdo com Sudakov também, ajuda ali João Palhinha a receber, deixa o ucraniano para o português, este varia a bola para a direita, era para a zona de Tomás Araújo, vai dominar o central natural de Vila Nova de Famalicão, atrasou a bola para Bá, devolveu a Tomás Araújo, a capta ao capitão, deixou na meia direita para Barreiro, desconcentrado, deixou a bola fugir por baixo da bota, estava lá nas suas costas Bá, para manter o Benfica ligado no ataque, com Tomás Araújo a deixar do meio em Palhinha, a jogar a dois toques, deixou para Barreiro, atrasou para Araújo, variou à esquerda para Longley, o Benfica novamente com espaço, lá vai Longley no meio para Palhinha, pode variar o jogo, passo cumprido, é para Bá cabecear ao lado da baliza.
4: Excelente visão de jogo de João Palhinha, percebeu que estava a haver uma desmarcação do lado direito por parte do dinamarquês Alexander Bá, tentou colocar-lhe a bola, o cabeceamento acabou, ou melhor, o pentear a bola acabou por fazê-la sair ao lado. O novo camisola 36 já participou numa jogada de ataque
3: com Bá no passe, era em busca de Pavlidis, ainda não tocou na bola Pavlidis, pelo menos que me lembre, a dominar agora no ataque checa, a tentar ali esticar a bola na frente em Laximicante, fecha bem por dentro o Longley, há lançamento para quem?
4: Fechou o Longley atirando contra André Laximicante, lançamento para a equipa do Benfica, pelo menos era essa a ideia, só que para já há problemas físicos com o jogador do Estoril, parece-me ser Checa, é ele que está no relevado, exatamente no ponto central do terreno, já tem companhia de jogadores da sua equipa, também de Sudakov, foi ver num gesto fair play como estava o seu adversário, vamos ver, já entrou a equipa médica, se do lado do Estoril também não vai haver necessidade de alteração forçada.
2: Ricardo, aproveitamos a paragem para marcar tempo e resultado.
3: 36 minutos na luz, Benfica 0, Estoril 0.
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2: André Veloso, vamos até à pedreira. Há pouco houve finalmente a ação, uma bola no poste.
1: Precisamente, Vítor Gomes, num grande contra-ataque do Sporting de Braga, acertou no ferro e ele iria na maior oportunidade das poucas. Desta primeira parte, agora há pouco, há um cartão amarelo para um jogador do Braga, Afonso Cruz.
6: E por isso agora há empate em termos de cartões amarelos. Já tinha visto o amarelo Oscar Rivas, central de Vitória, agora é Vítor Carvalho, central do Braga, quem vê amarelo depois de travar a incursão de Gustavo Silva. A pontapé livre para o Vitória, ainda muito longe da grande área, é à direita.
1: A concentrata e também Samu Silva a bater a bola por cobertura, grande área, tira a Vítor Carvalho, completa ali a Dorgelas, insistência do Vitória, bola bombeada para o meio da confusão, ainda com o Nedói nas alturas, vai limpar o Braga, com um jogador arsenalista caído na área, já se levantou a bola para a direita para o Vítor, vai perder para Gonçalo Nogueira, entregou Gonçalo para Doce, mais ao meio, Samu Silva entregou para Strata, o passe na direção do lateral romeno, que está a fazer uma bela partida, este lateral do Vitória, Sport Clube, entregou para Samu, entregou mais no meio, o passe na direção de Doce, Internacional de Burkina Faso, atrás com Tiago Baleiro, dentro do meio campo de ataque, tudo à esquerda, agora com o João Mendes, novamente Tiago Baleiro, vamos com 0-0, 38 minutos, Manuel Costa Monteiro, o Braga há pouco muito perto do golo, na única grande oportunidade, eu diria, para a equipa do Sporting de Braga, Vítor Gomes acertou no ferro.
0: É verdade, assinalaste que foi uma jogada de contra-ataque e também de mudança de centro de jogo. E o Braga está a jogar no estilo que não gosta. Ou seja, o Vítor Sport Clube está a obrigar o Braga a jogar em zona de contra-ataque, evitar o livre processo de vertical, sem aquela posse que é habitual. Acho que o mérito do Vítor Sport Clube nesta fase da partida e do jogo é ter mais bola. Tirar a bola à equipa de Vitória, neutraliza a saída de bola da equipa de Braga é um Braga claramente, na minha perspectiva, desconfortável face àquilo que é. Uma equipa mais confortável na equipa de Vitoriana, penso que está a dominar no meio campo, 2 contra 3, 3 contra 2 se quiserem. O Braga mete apenas 2 ali e a equipa vitoriana, assim lá está um bocado o lateral direito de Strata, grande jogo, aparece muitas vezes na zona de meio campo, muitas vezes em situação atacante, na zona de entrelinhas da equipa bragança. Um jogo equilibrado, não dá para já estar um jogo equilibrado e também está entroncado, digamos assim, muita posse da equipa de Braga, mas aquela posse por vezes claramente estéril.
1: E agora a pressão do Braga com um cruzamento na direita. Foi lá. A Strata atirou na linha lateral. Temos lançamento para a equipa do Sporting Braga. É junto à bandeirola de canto. O Braga parece querer aparecer finalmente no plano ofensivo para criar ali algum pânico na defesa de Vitória. Lançamento lateral. Com o Diogo Travassos. Olha para a grande área. Tenta ali a combinação com o Gabriel. Vai cortar a Vitória. Insiste. João Moutinho. Depois perde na dividida. Vai lá Tiquenás. Ainda toca a bola para a esquerda. Com o Diogo Travassos na quina da grande área. Atrasa. Para Demir Tiklas, o Busquets da Turquia, está já com Lager, Bilk, tudo à direita. A Vítor Gomes pede a Dorgelas por dentro, prefere ir da jogada individual. Vítor Gomes já passou, deu na área. Gabriel Silva, a tabela tira a defesa da Vitória. Samu no limite.
6: É literalmente no limite que o capitão do Vitória afasta depois de uma jogada muito interessante entre Gabriel Silva e também Paulo Vítor.
1: E agora grande saída do Bernardo Fontes, que há pouco também teve trabalho ali quando teve que sair aos pés. A Dedói e socou a bola no que seria uma grande chance para a equipa da Vitória. 5 minutos para o intervalo. Na Pedreira, tudo igual. Sporting Braga 0, Vitória 0.

0: jogo e de repente muda o jogo. Marca a equipa do Benfica, é da autoria de Pavlidis.
1: 11º golo na temporada ao serviço do Benfica para Pavlidis. E atenção, tem apenas 8 jogos na repetição da jogada. O momento em que Sudakov encontra espaço para entregar a Dal, manda um remate completamente fora dela para o corpo de um dos jogadores do Estoril. A bola ressaltou para Pavlidis, que depois de uma tremenda rotação alvejou a baliza. Remate para o lado contrário àquele onde estava o guarda-redes Joel Robles, e gol do conjunto encarnado. Explosão de alegria na Luz, e tudo começou depois de um livre após falta sobre Palhinha.
2: E até apareceu um Benfica que estava a chegar com menos qualidade perto da grande área do Estoril, que marca Pavlidis. Mais um golo neste início de temporada que está a ser, Luís Mateus, tremendo para o ponta-de-lança grego, com um faro de golo. É um grande remate do ponta-de-lança.
3: Sim, claramente um grande golo, um golo à ponta-de-lança em que recebe a bola perdida depois daquele falhanço incrível do Dal. A bola sobra-lhe para o pé direito, roda sobre si mesmo e remata para o posto mais distante. O plano A do Estoril era não sofrer golo, já sofreu o primeiro. Vamos ver como é que reage a esta vantagem do Benfica.
2: 5º golo de Pavlidis na Liga Portuguesa, 11º, já o dissemos na temporada. Cai um jogador do Estoril na zona defensiva e há livre para a equipa de Vasco Matos, que há pouco mandou para aquecimento Ousgrove. A questão é se vai entrar ou não, João.
1: Ousgrove despiu o seu fato de treino e acabou por ficar já com a camisola, mas entretanto ainda não houve esse momento de alteração. Vamos ver se vai haver. O Checa está a pedir à equipa médica do Estoril para entrar, ou pelo menos para que apresse a substituição. Vamos mesmo ter o camisola 10 dos Estorilistas dentro do campo, mas para já tem de aguentar mais um pouquinho o camisola 8.
2: Bola para a equipa do Estoril, perde por 1-0, marcou para a Pavlidis. Atenção ao lançamento no ataque da equipa canarinha, mas primeiro João Palhinha a fazer uma barreira à frente de Laximican.
1: Lançamento muito longo de Richard Sanchez à procura de André Laximican. Bola para lá da linha final, ponta pé de baliza para a equipa da Benfica, e Checa continua a olhar para o banco de formas frequentes para perceber se a substituição vai acontecer.
2: Eu até me parece que ele já deu o sinal, foi para que Vasco Matos aguentasse mais um pouco a substituição, portanto vai fazer um esforço, está a fazer um esforço, Checa, para se manter no relvado. A bola para a equipa do Benfica, a pontapeia a Samuel Soares. Estamos a 2 minutos e meio dos 45 na Luz. O Benfica vence por 1-0, marcou a Pavlidis, a dominar agora Barreiro na zona central, a deixar a esquerda para Sudakov, lá vê o Benfica em mais um ataque. Sudakov a enganar Checa ali na meia esquerda, a rodopiar e a deixar a bola de calcanhar para João Palhinha. A domina o Internacional Português, o ex-Bayern de Munique, deixa para o lado direito em Tomás Araújo, a tocar à frente para Pavlidis, ajeitou, devolveu a Sudakov, abre à esquerda, não, a demorar mais um segundo, fatal para o ucraniano, perdeu a bola, lá vem o Estoril com Laximican a arrancar o camisola 7, ninguém o para, João Palhinha a cortar e a levar a euforia as bancadas da Luz.
1: Parece que o Benfica acabou de marcar um golo. Que grande arrancada de João Palhinha para tirar o pão da boca a André Laximican. Foi contudo, tackle de ataque à bola num momento tremendo do camisola 36 do conjunto encarnado, que depois desse corte se virou para a bancada e rugiu nesse momento de acesso, de, diria, até alguma vontade de mostrar que está a sentir o jogo.
2: Punho cerrado de João Palhinha, depois de um corte, ganha pontapé livre a equipa do Benfica, junto ao banco de Marco Silva.
1: É, Marco Silva sempre muito tranquilo, está a ver de perto, continua a dar algumas indicações, principalmente a Rafa. A equipa do Benfica vai circulando toda, à exceção de Samuel Soares, dentro do meio-campo do conjunto canarinho.
2: A bola com Samuel Dalla, domina no lado esquerdo, deixou junto à linha para Bretziani, vai ajeitar, tem na frente Ricardo Sanches, devolveu a bola para Dalla. Que bela vida do sueco, está a jogar muito, a bola na grande área, Rafa ajeitou, vintou, não, atirou contra a defensiva do Estoril. Uma tentativa de drible por parte de Rafa, não saiu bem, agora pega Araui, domina bem o marroquino, deixou no lado esquerdo, o ataque é para a zona de Medrano, o espanhol domina bem, entrega no meio, bem jogada, abertura de João Carvalho para o lado direito, é para Ricardo Sanches, ajeitou o espanhol, vai na finta, não, deixou a bola rasteira para Laximican, temporiza o Estoril, tem sangue frio a equipa de Vasco Matos, instala-se como há muito não acontecia no meio-campo do Benfica. A bola assinala com Checa.
4: Assinala o final da primeira parte em Braga. Tudo igual. Sporting Braga 0, Vitória 0.
2: Na Luz, já estamos em cima dos 45, daqui a pouco tempo de compensação. Benfica vence por 1-0, marcou há minutos Pavlidis. A bola para a formação do Estoril. Pontapear para a frente o guarda-redes espanhol Robles. Era ali para o lado direito, bem lá que se canto, mas tem de novo passe a equipa encarnada.
1: 3 minutos de compensação. Ricardo Barras, placa levantada pelo quarto árbitro José Rodrigues.
2: Já a contar no cronómetro da TSGF, a bola para a equipa do Estoril a reagir finalmente à desvantagem neste período de compensação. Já não terá muito tempo. Corta a bola, barreira meio campo. Atrasa para Tomás Araújo. Este mais na retaguarda para Samuel Soares. Domina à vontade na pequena área. Aponta pé de pé esquerdo. A bola vai saltitar junto à grande área do Estoril e vai parar à bota de Robles.
1: Está ali fora da sua área. Deixa já com um dos centrais. Olhava para a zona de aquecimento. Afeta ao Estoril. Holzgrove está agora a trabalhar com o preparador físico para tentar perceber em tempo de intervalo se é necessária a substituição, checa.
2: E atenção, tenta fugir de um ataque. O jogador do Estoril tentava ali aparecer. Creio que era Laximicante, vai exatamente correndo muito, número 7, não chegou à bola.
1: Acabou por adiantar em demasia numa perspectiva de fazer um autopasse e a bola foi ter com Samuel Soares. Já tem novamente a posse da bola, a equipa do Benfica.
2: Com Tomás Araújo a entregar mal, recupera a bola o Estoril, atenção, o Benfica a baixar o nível, lá vem o Estoril, a tenta chegar ao empate, a bola cumprida à esquerda, não chega. Fernando Medrano para a recepção.
1: Passe demasiado alongado do seu companheiro, a Medrano tentou ainda captar dentro, não conseguiu, arremesso manual para o camisola 6, Alexander Barros.
2: Estamos a minuto e meio do intervalo na Luz. A bola para a equipa de Estoril. Mais um passo ali para a zona de João Carvalho. Tentou ligar com o Checa. Recupera a bola barreiro. Desesticou na frente já para Rafa Silva. Faz a finta e arranca uma falta. A cometida pelo homem do Estoril é livre junto ao meio campo.
1: O espanhol Ismael Serra levou uma maldade de Rafa. Bola no meio das pernas. Acabou por rasteirá-lo. Falta assinalada. Bola já a rolar para o Benfica.
2: No lado esquerdo do ataque, por onde o Benfica tem encontrado os melhores caminhos rumo à baliza, a bola para Bresciani a dominar, tem à frente três adversários, Bresciani a dançar com o olhar de todos e atrasou a bola para Rafa, este no meio para Palhinha, atrás para Longley, à direita para Tomás Araújo, o Benfica com bola no meio campo do Estoril, abertura para o lado de Pá, ali na asa direita a dominar o dinamarquês, atrasou de novo a bola para o ex-defensivo, com Tomás Araújo, à frente para Palhinha, lá à direita para Rafa, tocou o barreiro, atenção, vai fazer o passo para Adelis Rudo, defende Robles, ainda Bresciani, a bola não entra, quase por milagre, é incrível, nem Pavlidis, nem Bresciani, nem Barreiro fizeram 2-0.
1: Tentaram os três ser felizes, ninguém o foi, o Benfica tenta assediar a baliza de Joel Robles, que há pouco faz uma grande defesa para evitar o 2-0.
2: Olha o cabeceamento, encaixa, Robles com a defesa da primeira parte, acabeceamento de Rafa Silva.
1: Um cruzamento de Alexander Barra, Rafa Silva a desviar a bola o suficiente para atirar do alcance de Joel Robles, mas apanhado em contrafluxo, o guarda-redes do Estoril Praia acabou por agarrar na bola, momento de muito perigo para a baliza da equipa de Vasco Matos.
2: A bola para o Estoril está quase a terminar a primeira parte, pontapé no ataque, a equipa do Benfica, ainda está vivo o jogo, atenção, Pavlidis abriu à esquerda para Bresciani, vai para cima do defesa, entrou na área, tentou o drible, mais uma finta para Bresciani, cruzamento, não há ninguém, é para o remate, mas está lá pá, ainda à direita, para manter o Benfica no ataque, já estamos para lá da hora, já passou meio minuto, a dominar ainda pá, ou a bola a entrar em Palhinho no meio, a rasgar para Rafa, ajeitou, tocou para Pavlidis, Barreiro defende! Robles mais uma vez, impede o 2-0 para os encarnados.
1: Remate de Leandro Barreiro, abriu o corpo em forma de leque, o guarda-redes Joel Robles termina a primeira parte, o Benfica muito perto em lances sequenciais de fazer o 2-0, mas já se ouviu o apito de Hélder Carvalho. 1-0 para a equipa do Benfica no acesso aos balneários, tudo muito tranquilo, apenas uma nota, há pouco, depois da falta cometida por Ismael Sierra sobre Rafa, ficaram Marco Silva e Simão Sabrosa a pedir falta ao quarto árbitro, já pela segunda vez neste encontro, depois de um lance no momento inicial desta partida sobre Leandro Barreiro, que gerou algumas dúvidas no banco encarnado. Foi o segundo momento então em que ambos ficaram a discutir com o quarto juiz do encontro um eventual ajuizamento diferente daquela que foi a decisão final da equipa de arbitragem. Termina então o primeiro tempo, falta falta apenas sair o herói desta reta final da primeira parte, Joel Robles. Muitas defesas consecutivas que evitaram o tal 2-0 para a equipa do Benfica.
2: O Benfica vence para 1-0, marcou Pavlidis. Luís Mateus, a tua leitura sintética esta primeira parte?
3: Olha, não há nada a dizer em relação à vantagem do Benfica, claramente justa, a equipa com todas as oportunidades desta primeira parte, não houve nenhuma oportunidade para a equipa destruí-lo, apesar de algumas ameaças, e o Benfica perdeu aqui uma ótima oportunidade nestes últimos finais para vir mais descansado do intervalo, sobretudo. Vem com 1-0, é um resultado ainda perigoso, vem com o ascendente todo do jogo, mas o jogo muda de um momento para o outro.
2: Dados da Liga, 12 remates para o Benfica. Apenas nesta primeira parte, vence por 1-0 a equipa de Marco Silva. Marcou Pavlidis o seu 5º golo nesta edição do campeonato. Tempo de intervalo na Luz e volto a destacar o resultado. Benfica 1, marcou Pavlidis. Estoril Praia 0.
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6: Vamos já regressar à Luz e também à Pedreira, mas primeiro, Gabriela Batista, que notícias estão a marcar os outros temas da atualidade?
7: Está promulgado o diploma sobre a concessão, detenção e retorno de estrangeiros. António José Seguro anunciou esta tarde que promulga o diploma depois da decisão do Tribunal Constitucional, conhecida na sexta-feira. O Presidente da República tinha requerido a fiscalização preventiva de algumas normas do decreto. Por unanimidade, os juízes do Tribunal decidiram pela não inconstitucionalidade das normas em causa, pelo que António José Seguro decidiu promulgar o diploma. A União Europeia suspendeu a importação de carne do Brasil, uma medida que entra em vigor já na próxima quinta-feira. Bruxelas adianta que a suspensão vai manter-se até que o Brasil dê garantias de que está a cumprir as normas de saúde animal. Em maio, o Brasil tinha sido incluído numa lista de países que não cumprem as regras relativas à utilização de antibióticos. Além da carne de vaca, o Brasil fica impedido, a partir de quinta-feira, de exportar para a União Europeia, carne de aves, ovos e mel. A Carris espera que daqui a 3 anos, em 2029, comece a funcionar o novo ascensor da Glória. O presidente da Carris apresentou o projeto esta tarde, assegurou que a ideia não passa pela reconstrução do sistema que estava a funcionar quando aconteceu o descarrilamento há 1 ano. O objetivo, explicou Rui Lopo, é criar um novo modelo, um equipamento seguro, moderno, robusto. A cabine será semelhante à que ficou destruída, mas construída com materiais mais resistentes a qualquer embate, a qualquer circunstância. O concurso internacional vai ser aberto até março. A CIP recordou esta tarde o papel do empresário Ludgero Marques na defesa da autonomia empresarial como uma das maiores figuras da história do associativismo empresarial em Portugal. Um exemplo de uma vida dedicada às empresas, à indústria e à defesa dos interesses dos empresários, escreve a CIP num comunicado. Ludgero Marques presidiu durante 23 anos a Associação Empresarial de Portugal e foi durante a sua liderança que, recorda a CIP, foi construída a Exponor em Matosinhos e o Europarque em Santa Maria da Feira. Ludgero Marques morreu hoje aos 88 anos. De França, chegou a notícia da morte de Édouard Balladur, antigo primeiro-ministro francês. Esteve no cargo entre 1993 e 1995, chefiou o último governo do presidente francês François Mitterrand. Édouard Balladur foi candidato à presidência francesa, perdeu a corrida para Jacques Chirac, morreu hoje, tinha 97 anos.
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6: E já vamos regressar à Pedreira para o Sporting de Braga Vitória e também à Luz para o Benfica Estoril. Mas primeiro, várias notícias têm estado a acontecer no mundo do desporto. Esta noite começamos pela oficialização de Santiago Jiménez no Futebol Clube do Porto. O avançado mexicano é o reforço do Porto para a frente de ataque. Chega por empréstimo do AC Milan com uma opção de compra de 18 milhões de euros. Em declarações aos canais do clube, Santiago Jiménez garante que quer afirmar-se na equipa do Futebol Clube do Porto.
8: En Milan, como te he dicho, creo que no he tenido un año como me hubiera gustado, pero fue un año de mucho aprendizaje y ahora voy a combinar todo lo de Cruz Azul, lo de Feyenoord y lo de Milan. Hoy me siento una nueva persona con una nueva oportunidad y tengo mucha hambre, tengo un fuego interno de querer demostrar en este club de qué estoy hecho.
6: Quer mostrar que está pronto, com muita vontade, a dizer que o tempo que esteve no Milan não foi fácil, mas que foram anos de aprendizagem, aprendizagem essa que agora quer utilizar ao serviço do Futebol Clube do Porto. Para além disso, fala das caras que conheceu na carreira que o ligam aos Dragões.
8: Mi entrenador en Milan fue Sergio Coincensao, o sea, tengo mucho acercamiento a Porto y todos me dijeron lo mismo, que es un equipo increíble, que es una ciudad increíble, que la gente es increíble. Entonces, cuando llamó Porto, no la pensé dos veces y le dije a mis agentes, quiero ir allá.
6: Elogios ao Futebol Clube do Porto, Santiago Jiménez, que se cruzou com Sérgio Conceição quando este era treinador do Milan, quer muito começar a jogar pelos Dragões, já vai estar inscrito para a próxima jornada e jogo do Futebol Clube do Porto. No basquetebol, Portugal perdeu com a Geórgia 90-98, depois de ter conseguido uma fantástica vitória frente à Espanha. Portugal agora perde no segundo jogo de qualificação para o Mundial do Qatar. Estão mais complicadas as contas de Portugal nesta altura, em quinto lugar do grupo. Relembro que só os três primeiros conseguem o apuramento direto para o Qatar. Também no vôlei feminino, Portugal perdeu no europeu, está fora do europeu depois de ter sido eliminado pela Polónia nos oitavos de final. 3-7-0 foi o resultado das jogadoras portuguesas depois de terem feito históricas vitórias frente à Espanha e Roménia. Acabaram por perder nos oitavos de final frente à Polónia. Falamos ainda do US Open. Esta noite ainda Nuno Borges vai entrar em ação, mais lá pelas 11 da noite, mas Jaime Faria ficou a saber agora mesmo que vai encontrar Carlos Alcaraz na segunda ronda do US Open. O tenista espanhol venceu facilmente por 3-0 o tenista que tinha pela frente na primeira ronda e por isso vai encontrar Jaime Faria na segunda ronda do US Open. Carlos Alcaraz, que é atualmente o detentor do título do último Grand Slam da temporada, título que está a defender em Nova Iorque, nos Estados Unidos. Antes de regressarmos à pedreira, olhamos também para o futebol internacional. Durante esta noite está a jogar o Aston Villa com o Arsenal, jogo da Premier League, 0-0 no marcador esta hora, com 58 minutos de jogo. O campeão inglês ainda não conseguiu marcar qualquer gol frente a um Aston Villa também a zeros. Em Itália, foi noite de estreia para Rodrigo Mora, estreou-se a marcar pela Roma. A Roma que venceu o Lecce por 4-0. O último gol da noite foi mesmo apontado por Rodrigo Mora. Esta hora a Atalanta joga com o Bolonha, 0-0 no marcador. Joga também esta hora o Barcelona com o Rayo Vallecano, 2-1 no marcador. Lamine Yamal e Rafinha marcaram para o campeão espanhol. São jogos que estão a acontecer esta hora e que vamos também tentando dar conta durante esta emissão que estamos a acompanhar em duas frentes. A primeira frente que deixámos, e só dar a nota que o Arsenal acaba de marcar golo e, portanto, 1-0 frente ao Aston Villa. Dizia que a primeira frente que deixámos foi a frente da Pedreira, para onde vamos regressar. André Veloso, interrompido há pouco, quando o João Palhinha entrou em campo no Estádio da Luz, fechou a primeira parte do Sporting de Braga Vitória com um 0-0, mas não chegámos a ouvir os comentários do Costa Monteiro estes primeiros 45 minutos.
9: Precisamente, com o Braga a ter uma grande oportunidade, mesmo a terminar a primeira parte, Paulo Vítor na cara do quarto do guarda-redes, Manuel Costa Monteiro, mas esse, eu não diria que foi o único momento, mas foi um dos raros momentos em que as equipas estiveram mais perto do gol.
10: Eu poderia dividir esta primeira parte em duas tranches, se é permitido. Digamos, a primeira meia hora de claro equilíbrio, com Vitória Sport Clube a fazer uma pressão alta e neutralizando claramente a saída do Braga, não obrigando o Braga a fazer aquele futebol serzido, a chutar longo. A partir daquele lance aos 34 minutos, e há lances na partida que mudam por vezes, e muitas vezes também, digamos, a tendência do jogo, há aquele remate ao ferro de Vítor Gomes, numa jogada bem serzida de contra-ataque do Braga, uma coisa que não é habitual na equipa carense, e o jogo aí mudou. A equipa do Vitória Sport Clube amorteceu claramente a pressão alta, o Braga passou a ter muito mais tempo e muito mais bola. Aos 42 minutos, Paulo Vítor, era uma boa jogada de Gabi, poderia também eventualmente ter feito o segundo, o primeiro golo. Acho que Vitória Guimarães tentou fechar o espaço interior claramente, onde o Braga é muito forte, embora falte aqui a Ricardo Horta, atual, e depois também o Zabazar, que vem da temporada anterior e também faz falta. Aquele entendimento Ricardo Horta-Zabazar era fundamental para desbloquear a zona interior da equipa do Braga. Não está a jogar no interior, está a jogar no exterior. E aqui deixa-me chamar a atenção para Vítor Gomes na direita e Gabriel Silva na esquerda. É o homem que desequilibra na esquerda. Aliás, o Braga fomenta muito o jogo pelo lado esquerdo. Na equipa vitoriana, digamos, com o apagamento de aquilo que é, digamos, a sua matriz fundamental e a sua grande força, que são os cruzamentos. E quer Miguel Nogueira da esquerda, quer Gustavo Silva da direita, não tem tido hipótese de futebol exterior e de cruzar para aquilo que o Guimarães é forte, que é o futebol aéreo de Nedói. Para já o Braga podia estar na frente, ocasiões duas visíveis para marcar. O Vitória Sport não teve nenhuma ocasião. O Braga teve mais posse, teve mais remates, teve mais enquadrados. O Braga podia estar na frente, mas uma segunda parte claramente ainda em aberto, com o Vitória Sport Clube a tentar manter-se nestes termos de uma equipa corajosa, uma equipa que tenta atacar, por vezes com alguma bola, tempo de bola, mas depois sem oportunidade para entrar na defensiva contrária. Sim, sim.
9: E começa precisamente agora a segunda parte. Afonso Cruz, não percebi, mas parece-me que não há alterações, não é?
11: Não, são as mesmas equipas que vieram ao relvado pela primeira vez no início da partida. Não há alterações, quer no Braga, quer no Vitória.
9: E está a pontapé de saída para a equipa do Braga. A bola já enviada para o meio campo contrário. Vai cortar a defensiva do Vitória e controla perfeitamente a situação. O médio do Burkina Faso, Alouane Doucet, joga já para o meio campo de ataque à esquerda e há um derruba, Gustavo, e portanto há livre para a equipa do Vitória.
11: É à esquerda do Vitória, em cima da linha divisória, a linha de meio campo, com Gustavo Silva a fazer ali um túnel em cima do Lagerbilk, mas depois a ser importunado pelo central sueco do Sporting Braga, esteve ao serviço da sua seleção no Campeonato do Mundo. Livre para o Vitória à esquerda do ataque.
9: Mas antes há um jogador do Braga com dificuldades, parece-me ser Vítor Carvalho, não é?
11: Sim, ele fica ali caído, vai falando com o árbitro da partida, mas parece que está tudo em condições, está ali agarrado à perna esquerda, mas dá para continuar. Livre para o Vitória, agora sim, com João Mendes.
9: Estamos no início da segunda parte no derby domingo entre Braga e Vitória. 0-0, a bola pertence à equipa de Guimarães, com Tiago Baleiro. A entregou mais à direita, é com o jogo entre os dois centrais, a do Vitória e Baleiro, e também mais à esquerda, Oscar Ribas. Depois atentou a combinação, o Braga recupera a bola, que já terá saído e, portanto, há lançamento para a equipa arsenalista. Do lado esquerdo, o ataque, Diogo Travassos. O Braga que joga aqui com três centrais, depois nas alas Vítor Gomes e Diogo Travassos. Ao meio campo, Tignans e João Moutinho. A bola enviada a de Travassos para a frente de ataque, vai cortar a Vitória diretamente para fora. Foi o central Oscar Ribas, já tem cartão amarelo. Lançamento efetuado ao do lado esquerdo do ataque do Braga. Tignans entregou para João Moutinho, recebeu, picou a bola, atenção, Travassos tem tem que puxar para o pé direito, acaba a por perder a bola, sai o Vitória, pressão muito alta da formação do Braga, sai na direita, muito bem, depois ali Miguel Nogueira consegue ganhar o lançamento para a equipa do Vitória.
11: É, foi Miguel Nogueira quem foi para cima do adversário, a bola acaba por sair ao lançamento para o Vitória à direita. As bancadas nestes primeiros dois minutos voltam a acordar depois de muita gente ter aproveitado o intervalo para ir à zona do bar, agora sim vão retomando os seus lugares, grande ambiente aqui no Derby Domingo.
2: Início da segunda parte na Luz, sai a jogar o Estoril.
9: Muito bem, vamos então para a Luz, só para assinalar início da segunda parte, dois minutos, para já tudo na mesma, a Braga 0, Vitória também 0.
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6: Ricardo Barras, vamos então até à Luz, em Londres, só para dar conta. Foi Bukayo Saka quem marcou pelo Arsenal, vai vencendo por 1-0.
2: Na Luz, estamos com um minuto da segunda parte, sendo que tivemos uma mudança, João Lotra, na equipa do Estoril.
13: Tinha ficado a exercitar Salisgrove depois do término do primeiro tempo, entra mesmo para a segunda parte para o lugar de Checa. Esteve queixoso nos últimos minutos dessa primeira parte.
2: É a estreia na temporada do médio escocês, que voltou recentemente da lesão. É uma peça que tem tudo para ser nuclear na equipa e no meio-campo do Estoril de Vasco Matos. A bola para a equipa do Benfica. Já está novamente instalado no meio campo contrário, tenta ali furar Sudakov, perde a bola, recupera a equipa do Estoril, já com Begraoui, acelera o marroquino, abre à esquerda, o passe é para a velocidade de Medrano, mas pá, é mais rápido, chega primeiro e corta para o Benfica.
13: Parecia o dinamarquês estar a correr nos 100 metros nos Jogos Olímpicos, rapidíssimo, chegou primeiro à bola, atrasou para Samuel Soares, que ponta pior na frente.
2: É Barreiro a dominar a bola no meio campo, deixa para João Palhinha, abre os braços e a envergadura dos ombros e protege a bola da tentativa de corte de Tsungui. Já dominou no meio campo, Adal vai embora, o lateral sueco deixa junto à linha para Pressiani. Pressiani entrega no meio para João Palhinha. Palhinha olha para a grande área, levanta ao cruzamento fraco, a meia altura, corte fácil do Estoril, recupera a bola a equipa da Moreira, tenta sair para o lado direito, mas o passe vai para trás. Laximican em busca de Andriu, o cipriota, a bola sai comprida, seria para a zona de Ricardo Sanchez, mas estava lá Longley para o corte.
13: E antes disso até João Palhinha, que depois passou então para Langlet, muito bem a fazer a interseção, o camisola 36, hoje em estreia na Luz.
2: Dois minutos e meio da segunda parte, o Benfica vence por 1-0, vale o golo de Pavlidis aos 40 minutos da primeira parte. A bola dominada por parte da equipa do Benfica, sai um passo comprido, longo à esquerda, era para a Pressiani, vai chegar primeiro o espanhol, o catalão Ricardo Sanchez, e a bola pertence à equipa do Estoril.
13: E o ex-Granada controlou a saída da bola pela linha final, ponta pé de baliza para o guarda-redes Joel Robles, de braços cruzados no banco do Estoril. Vasco Matos agora acabou por desacoplar os braços e aplaudir os movimentos da sua equipa. Do outro lado, sempre fleumático, ou praticamente sempre fleumático, Marco Silva.
2: Bola comprida no ataque do Estoril, jogo direto para Laximican, afasta a dois tempos o Benfica, primeiro dado depois para a SN, há lançamento para a equipa da Moreira, lançamento ali bem juntinho ao quarto árbitro, é para Ricardo Sanchez, tem formação Barcelona, este lateral espanhol, a bola no lado esquerdo da defesa do Estoril, no central... Ferro no passe comprido, era ali para a zona do ataque, na zona de Begraoui, recupera a bola a equipa do Benfica, bem jogado Barreiro, levantou um ataque para a Vida, ajeitou, desmarcou Sudakov na área, primeiro Robles aponta, Pierre, a bola para fora, lançamento para o Benfica.
13: Sudakov a atacar a profundidade ofensiva, Joel Robles a fazer o mesmo na perspectiva defensiva, cortou para fora, lançamento para a equipa do Benfica.
2: Já no lado direito o ataque, a bola de Bá vai atrás até Tomás Araújo, que abre à esquerda para Longley, a ajeitar o central francês, deixou mais à frente em Sudakov, libertou para Palhinha, entregou à frente em Pavlidis, atrasou para Sudakov, o Benfica na meia esquerda, agora no lado direito com um passe longo comprido de Sudakov para Bá, a ajeitar o dinamarquês, a deixa no meio campo para Palhinha, à esquerda para Longley, junto à linha para Pressiani, a dominar o argentino, vai na finta, afinal não, faz um passe bem jogado, dá na área, pode volver, não tem espaço, dá, vai em busca do cruzamento e há corte, que me parecia dar direito ao pontapé de canto, mas afinal a bola é do Estoril.
13: É a jogada entre Prestiani e Samuel Dali, e depois apareceu Ricardo Sanches. O jogador catalão foi muito rápido a perceber que estava a aparecer o jogador do Benfica, atirou a bola contra ele e esta pertence à equipa do Estoril.
2: Estamos com 5 minutos da segunda parte. Não há golos neste segundo tempo. O Benfica continua a vencer por 1-0. O golo de Pavlidis já está disponível no site da TSF em tsf.pt. Está lá o golo que vai fazendo a diferença na Luz. A bola para Robles. Abre à esquerda do ataque canarinho. Era ali para a combinação entre Medrano e também o central Sierra, mas o Benfica pressionou e recuperou a bola. Já está nos pés de Tomás Araújo. O central de 24 anos deixa a bola para Longley. Mais velho, 31, mais experiente, campeão pelo Barcelona. Vai para o remate, golaço!

0: mãos na cabeça, depois de uma obra de arte de Clément Lenglet. Não é para o Louvre, mas é para o Museu do Benfica.
1: Uma autêntica obra de arte, como dizia o Ricardo Barras, remate cheio de intenção de Clément Lenglet. A bola beijou o ângulo superior esquerdo da baliza de Joel Robles. Remate de fora da área, talvez a 25, 30 metros da baliza. Explosão de alegria enorme no Estádio da Luz. Já tinha feito um golaço à equipa do St. Gallen na segunda pré-eliminatória da Liga Europa.
2: E há penalti em Braga. Na sequência de um pontapé livre de João Moutinho, a bola sobrou na grande área. Há um choque entre dois jogadores. O árbitro está, Afonso Cruz, a 2 metros do lance e assinala grande penalidade favorável à equipa do Sporting Braga.
3: É perentório o árbitro da partida depois desse tal livre muito mal cobrado por João Moutinho, mas foi que valeu ao Sporting de Braga neste lance, porque a bola fica ali a pingar dentro da grande área. Paulo Vítor é mais gesto, ganha à frente do lance e depois, numa tentativa de corte, há um homem do Vitória, que ainda não consegui perceber quem foi, que tocou em Paulo Vítor, e por isso aos 55 minutos está aí a grande oportunidade, caso seja confirmada esta grande penalidade, para o Sporting de Braga inaugurar o marcador.
2: E aí está o Nuno Costa Monteiro, também não sei se as imagens ajudam, atenção, porque o banco do Vitória faz muitos sinais lá para dentro, dizendo que não é grande penalidade. Nuno Costa Monteiro.
4: A mim parece-me um toque no jogador do Braga, Paulo Vítor. Há ali um emaranhado de jogadores na disputa da bola. Parece-me que há ali um toque do defensor do Vitoriano sobre Paulo Vítor na grande área. A mim parece-me, deixa-me ver a repetição, e parece que está confirmado. Vai ao VAR?
2: Não, para já ainda não. Já parece estar confirmado. Terá sido Nedóia a fazer.
5: Sim,
2: a falta,
5: parece-me,
2: não?
5: Que, e deixa-me-vos ajudar, porque também estava aqui a ver as repetições, parece-me que há aí precisamente um toque de Nedóia nos pés de Paulo Vítor, e que faz claramente falta dentro da área, e é isso que o árbitro está a explicar.
4: Estava na dúvida se fosse Nedóia ou Dolce. Nedóia, ele estava na barreira, junto à barreira, e portanto, eu penso que está bem ajuizado para a partida.
2: E portanto temos penalti, e é João Moutinho quem vai marcar o penalti, normalmente é Ricardo Horta. Ricardo Horta está lesionado e portanto será o outro capitão hoje, João Moutinho, para bater. O Braga, que tem feito uma maioria de golos, ou muitos golos, de grande penalidade nos primeiros jogos da temporada, nos 7 jogos, 6 deles na Liga Conferência. Momento importante na Pedreira. Estamos com 11 minutos da segunda parte. João Moutinho na marca dos 11 metros. Eu penso que o árbitro ainda estará à espera para ver se há fora de jogo. É essa a sinalética, não é, Afonso?
3: É isso, ele faz ali o sinal das linhas para perceber se há alguma irregularidade, ainda que já tenha afastado toda a gente do Vitória. Agora volta a instalar-se dúvida, a bola está na marca dos 11 metros e essa é a surpresa. Paulo Vítor, na ausência de Ricardo Horta, tem sido o escolhido por Carlos Vicente para bater as grandes penalidades, não converteu a última. Hoje é João Moutinho quem vai ficar com essa responsabilidade, caso se confirme esta grande penalidade.
2: Pois, porque há aqui Manuel Costa Monteiro.
4: Sim.
2: E possibilidade de fora de jogo, é isso?
4: É só por aí. A falta existe. De facto, a partida faz sinal aos jogadores que está a ver, a verificar a linha de fora de jogo. Eu não me apercebi, confesso. Muitos jogadores ali na marcação do livre, à barreira, há jogadores do Braga e do Vitória Sport Clube. Não me apercebi fora de jogo. Não quer dizer que não tenha existido. Não me apercebi. Portanto, está a ser analisado. Mas ser um fora de jogo é mesmo ao meio limite, troca dele. Está a demorar muito tempo a análise devido ao árbitro deste lance.
2: É, o árbitro já fez de resto essa sinalética de possível fora de jogo. Está a aguardar pela decisão da cidade do futebol
4: e penso que foi isso.
2: Se se confirma.
4: E penso que foi isso que levou o banco de Vitória.
2: E vai assinalar fora de jogo. É assinalado fora de jogo. E portanto foi anulada a grande penalidade. Festejam os adeptos do Vitória e os jogadores também.
3: Há uma grande festa que começa até do banco do Vitória, com Tiago Margarido a chamar todos os adeptos que estão aqui bem próximos à bancada de imprensa, e a festa é rija. quando o árbitro levanta o braço dizendo que há posição irregular, voltam a nascer e a aparecer os adeptos de Vitória.
2: Ora bem, 13 minutos, segunda parte, tudo igual, portanto, Braga 0, Vitória 0.
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5: E ainda sem golos na Pedreira, voltamos até ao Estádio da Luz, onde Ricardo Barros, o Benfica, vai vencendo por 2-0.
7: Com um dos golos do campeonato, para já a ser da autoria de Clément Longley, o central francês, ex-Barcelona, que fez João Lotter, e vamos recapitulá-lo rapidamente, um golo estratosférico na Luz.
8: Como dizia há pouco, já tinha feito um grande golo frente ao St. Gallen, mas conseguiu conduzir a bola por 10, 15 metros e acabou por perceber que havia espaço suficiente para tentar mirar e atirar para a baliza do espanhol Joel Robles. Esticou-se todo do alto do seu 1,97m, mas não conseguiu chegar, dada a colocação do remate do francês. Segundo golo na temporada de Clément Lenglet, remate descaído para o lado esquerdo do ataque do Benfica, 2-0, e um grande, grande golo que deu ainda mais energia nesta noite mais fria de segunda-feira na Luz.
7: Tentou reagir a equipa do Estoril, mas não está a conseguir Luís Mateus ameaçar devidamente Samuel Soares. Para já, jogo tranquilo do guarda-redes do Benfica.
9: Sim, bastante tranquilo. Tentou ali numa jogada que explorou as costas de Palhinha, ainda por Laxamicã, haver um cruzamento para a grande área, mas não havia ninguém para a finalização. Também ataca com poucos o Estoril, porque se destapa de um lado, poderá ser perigoso junto à sua baliza. Se destapa junto à sua baliza, poderá ser perigoso para a equipa canarinha. O Benfica, que também continua a mastigar o seu jogo e a construir o seu jogo e criando oportunidades, a tendência é que o resultado evolua favoravelmente ao Benfica, ao contrário do que provavelmente os Estoril esperaria.
7: Bola para a equipa encarnada, Longley no passe para Pavlidis, ajeitou, rodou na zona central, procura já espaço dentro da área, mas eram já demasiados. Em redor do grego, corta a equipa de Estoril, há lançamento para o Benfica.
8: Primeiro corte de Stélio Andriu, depois dessa condução de Vangelis Pavlidis, completou Ricardo Sanchez, bola para lá da linha lateral, lançamento já operacionalizado pelo conjunto encarnado.
7: A bola atrasada de Longley para Tomás Araújo, tenta um passe em diagonal para a zona de Sudakov, uma grande bola do central do Benfica, faz o passe à frente para Preciani, vai chegar primeiro. O central do Estoril foi Andreu a conseguir recuperar a posse de bola.
8: O jogador que estava na Polónia, o Cipriota, a ganhar também ele à frente do lance desta feita de Gianluca Prestiani, passe demasiado alongado e diretamente para fora, dada essa proteção do jogador de 24 anos.
7: Ponta, pé de baliza para a equipa do Estoril. Estamos com quase 15 minutos da segunda parte, quase uma hora de jogo. Portanto, no total do desafio, e o Benfica vence por 2-0. Golos de Pavlidis, o melhor marcador do campeonato. Faz o quinto golo na Liga Portuguesa, o ponta de lança grego, e também o 2-0 da autoria de Longley. É um golaço do central francês do Benfica. A Preciani quer um relvado, perde inclusive a bota, salta-lhe do pé esquerdo à livre a favorecer as águias.
8: Já se levantou o argentino para ir tomar novamente conta da sua chuteira, calça agora no pé esquerdo, pontapé livre para ser batido provavelmente por João Palhinha, o jogador mais próximo da bola, quando se prepara a primeira alteração do lado do Benfica, a primeira alteração tática ou estratégica do técnico do conjunto encarnado. Já tivemos essa forçada, vai entrar Sheldrup, pareceu-me ver o número 27 a vermelho na placa, portanto sairá em princípio Rafa.
7: A bola de Longley no meio campo para Preciani, rodopio argentino na meia esquerda, faz o passe rivela para Sudakov, domina bem o grego a rodar perante a pressão contrária, roda bem o Sudakov e abre no lado direito, é bem jogado, ora o Benfica a compar no toque e foge, cavalgada, combinação com Rafa, o calcanhar domina mal, Bas traga uma belíssima jogada no lado direito, o ataque do Benfica e agora agarra de forma clara o adversário, era lance para cartão amarelo.
8: É uma jogada de ping-pong, uma triangulação bem feita entre Alexander Bach, passou para Rafa, Rafa depois deu um um toque de calcanhar para o dinamarquês que não conseguiu segurar da melhor forma. É verdade que não vinha fácil, mas acabou por perder a equipa do Benfica. Como dizias, o dinamarquês não ajudou a que a equipa do Benfica chegasse perto da baliza.
7: Seria lance para amarelo, mas há um critério largo por parte de Hélio Carvalho, para já cumpri-lo de forma perfeita, parece-me, o juiz da partida. A bola para a equipa do Benfica. Estamos com 61 minutos, 16 da segunda parte. O Benfica vence por 2-0. Vamos ter Sheldrop daqui a pouco. A bola para Preciani. Vai entregar o passe até João Palhinha. A bola dominada pelo médio português. A deixa para Sudakov. Devolve a Palhinha. O Sporting a liga na frente com Pavlidis. Tentou ligar no ataque com Rafa, que atrasa a bola para Leandro Barreiro. E que entrega para Tomás Araújo. E que solta para Longley. E que deixa mais à frente para Sudakov. Dominado dois tempos o médio. E Shakhtar Donetsk domina o Benfica. A bola no pé do número 10. Sudakov liberta no lado direito. É para Tomás Araújo. Este mais à frente para Rafa. Tenta ligar com Pavlidis. Acaba por cortar a equipa do Estoril. E há mais uma falta de Rafa Silva.
8: É falta assinalada com toda a prontidão novamente pelo árbitro Hélder Carvalho. Falta cometida por Rafa. Parece já estar recuperado o jogador do Estoril. A alteração no Benfica confirmada há pouco fim. E vi bem, sai mesmo Rafa Silva para a entrada de Andreas Sheldrup. Vem lá o norueguês, mas primeiro grande aplauso para o camisola 27 dos encarnados.
7: E nem foi, Luís Mateus, o melhor jogo de Rafa Silva. Ele que está num grande momento de forma, terá sido até o mais cinzento desde o início de temporada.
9: Sim, não foi claramente uma grande exibição aqui por parte do antigo internacional português. Não teve grandes oportunidades para finalizar. Ele muitas vezes até, as oportunidades vão ter mais com ele do que para meter, ele que vai ter com as oportunidades. E por isso percebe-se esta substituição. Talvez algo cansado também, e dado começa também a pesar aqui nas pernas de Rafa Silva.
7: Para ser na direita, é isso?
9: Para ser na direita, onde na época passada com José Mourinho foi muitas vezes utilizado. Sheldrup é quase lugar cativo aqui à esquerda, permite-lhe ir para dentro e fazer aquelas diabruras que costuma fazer aos adversários.
7: Bola para a equipa do Estoril Praia, perde por 2-0 diante do Benfica. O Estoril Praia que não vence o Benfica para o campeonato desde os anos 50. É uma das maiores secas da Liga Portuguesa, a ausência de vitórias do Estoril no campeonato frente à equipa do Benfica. Última vitória em 1950, precisamente. A bola para a equipa canarinha vai dominar no lado direito. Laximicante já sem pilhas, corta a equipa do Benfica. Foi Sheldrup para o lançamento para o Estoril.
8: Antes do duelo entre Laximicain e João Palhinha, muito importante o camisola 36 do Benfica, hoje em estreia no Estádio da Luz, a cortar. Completou depois o conjunto encarnado, mesmo assim bola para o Estoril.
7: Vai ser dominada por Oldgrove, levantou o médio escocês, bola picada para a grande área, mas antecipa-se Longley, corta o francês, a bola vai para Dal, que estica na frente, uma bola comprida para Pavlidis, não estava nem aí o grego para conseguir dominar. A bola nos pés agora do

0: específicas a Sheldrup.
1: A bola dominada por parte de Olsgrove, tenta mostrar qualquer coisa ao Estoril, não consegue ver a baliza de Samão Soares. Bola para Ferro, o central mais ao meio da equipa canarinha, é liberta no central mais à esquerda, é a Sierra, o espanhol bate a bola na frente, mas recupera a bola a equipa do Benfica. Pavlidis, atenção, ajeitou, já está na grande área, deixa para Preciani, vai cruzar e a corte! Decisivo de Andreu, impede o golo que parecia certo a Sheldrup.
0: É um corte in extremis de Andreu, cruzamento de Pavlidis para a zona do segundo posto onde estava o norueguês Andreas Sheldrup, preparadíssimo para fazer o 3-0 e dar mais uma alegria aos adeptos nesta noite de segunda-feira.
1: Estamos com 20 minutos da segunda parte no Estádio da Luz. Confira com a TSF. Benfica 2, Estoril Praia 0.
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3: André Veloso na pedreira, há pouco alterações na frente e ataque do Sporting Braga.
4: Aliás, alterações, já vamos aí, Afonso Cruz, porque primeiro há pontapé livre para a equipa da Vitória, poderá levar perigo para a grande área, aliás, para a baliza, é perto da grande área, à esquerda, sobre a esquerda, estão lá três jogadores da Vitória, um é Gustavo Silva, outro é Samu, será mesmo Gustavo, atenção, bateu à figura do guarda-redes Bernardo.
5: Fácil para Bernardo Fontes, agora sim, olhando para essas alterações, saídas no Vitória, de Miguel Nogueira e Gonçalo Nogueira, entradas de Beni Mukend e o Marco Amará, e no Braga entrou Jovan Milosevic, este avançado sérvio em Estugarda, custou 8 milhões de euros ao Sporting Braga, e a saída de Paulo Vítor, já tinha jogado em Viena na Liga Conferência, mas poucos minutos, agora Milosevic estreia-se na Liga Portuguesa.
4: Depois daquele penalti anulado, não aconteceu mais perigo nem numa baliza nem noutra. Manuel Costa Monteiro, e agora também com alterações nas equipas.
6: O Vitória mexeu antes, aos 7 minutos, a entrada de Camará e Beni Mukendi, digamos que é troca aos jogadores, não as posições. O Camará dá para o lugar de Miguel Nogueira e o Beni para o lugar de Gonçalo Nogueira. Acho que dá maior poder físico de recuperação na zona do meio campo que entrou de Beni, e na ala acelera claramente um para um. É mais perigoso Camará que Miguel Nogueira. Troca outra vez posições os alas. Na equipa do Braga entra um ponta de lança. Eu reforço esta componente. Paulo Vítor não é bem o ponta de lança, é o segundo avançado ou terceiro médio. Digamos que tenta tirar daqui o partido, da profundidade que Milosevic dá, e também tem menos apoios, claramente. O jogo está mais perdido outra vez equilibrado, e outra vez uma segunda parte e um jogo também sem balizas.
4: 69 minutos, portanto pouco mais de 20 para o final, 0-0. O Vitória que ataca nesta altura, vai tocando a bola entre os dois centrais, a Tiago Alheiro e também Oscar Rivas. Depois entregou no meio para Beni Mukendi. O angolano adiantou para o meio campo de ataque, atenção, a diagonal, encostou ao ponta de lança, lhe dói a jogar com Samu mais à esquerda. Aparece João Mendes, já se aproximando da grande área do Braga. O Vitória a tentar agora no ataque posicional desequilibrar. Samu lançou para Camará, vai cortar o Braga com Lagerbil que encostar, já com Milosevic dá no meio, perde claramente, sem capacidade física já de Argelas, bola para o ataque do Vitória, limpa de qualquer maneira Vítor Carvalho, e depois a bola é recolhida pelos dois centrais do Vitória. Agora com 70 minutos na pedreira, tudo na mesma, tudo por decidir. Apetece quase dizer, quem marcar ganha. Braga 0, Vitória 0.
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3: E regressamos até ao Estádio da Luz. Ricardo Barras, alteração forçada na equipa do Estoril.
1: Vai ter de mexer Vasco Matos e aproveita esse momento para fazer não uma, mas duas alterações, João Lotra, mas ainda não é para já.
0: Vai ficar para mais daqui a pouco esse conjunto de alterações. Não são duas, na verdade, Ricardo Barras, até são três, porque entretanto há os jogadores que estavam prontos, Peixinho e Arnolin, se juntou mais um outro atleta que vai ter oportunidade também de entrar. Falo de Fabrício Garcia, vai a jogo também do lado do Estoril.
1: Portanto, três mexidas e uma assentada no meio-campo. João Painha domina a bola, rodopia perante dois oponentes e vai entregá-la mais à frente em Pavlidis. Estamos com quase 70 minutos na Luz. O Benfica vence por 2-0. A bola no lado direito, o ataque em Alexander Pá. A dominar bem projetado no lado direito. Deixa a bola para Preciano. Agora é o seu colega de equipa naquele corredor. A deixa para Baca e no relvado há falta. E há pontapé livre para a equipa do Benfica.
0: É atingido.

0: dado na passada pelo jogador do Estoril. Falta prontamente identificada, pontapé livre na zona lateral, uma espécie de canto bem mais curto, é um pouquinho mais dentro. Cruzamento vai ser certamente perigoso, mas há pouco, voltando um bocadinho atrás, Ricardo Barras, esse momento em que João Palhinha faz uma recepção orientadíssima, a bola estava no ar, foi uma colherada na bola aquela que deu o 36, momento de algum apontamento artístico no Estádio da Luz, e novamente os adeptos parecem estão a gostar desta estreia de João Palhinha, ele que entrou na primeira parte de forma forçada para o lugar de Enzo Barreto.
1: Vamos então ao pontapé livre junto da bola, Sudakov e Dale. Barreira apenas com duas unidades.
0: Sim, estão 5 jogadores dentro da área por parte do Benfica, todos os jogadores do Estoril disponíveis, ou seja, toda a equipa está dentro da área de jurisdição de Joel Robles.
1: E atenção, a bola batida para o segundo posto, para o Valdir, desamorçou de cabeça, corta! A equipa canarinha insiste, o Benfica com Dala à direita, deixou a bola para Sudakov, mais uma simulação de devolver a bola de novo para Samuel Dala, o sueco, a tocar de novo para Sudakov, está lá também para Siani, trabalha Sudakov, a deixar de novo bola para trás, em Dalo, olhou para a área, levantou, cruzamento, uma carambola, vai sobrar para Tomás Araújo, um remate contra as costas de Ouso Grove, mas estava em fora de jogo.
0: Precisamente Tomás Araújo, no momento anterior a esse remate contra as costas de Ouso Grove, há pontapé livre indireto para a equipa do Estoril. Alterações então na equipa de Vasco Matos, são 3, volto a repetir, saídas de André Laximican, também de Stélio Andreu e ainda de Ricardo Sanches. Vão entrar Peixinho, Jordan Arnolan e ainda Fabrício Garcia. 3 alterações de uma assentada no Estoril.
1: Já lá vamos à leitura do comentador TSF Luís Mateus, tenta mexer Vasco Matos na equipa e sobretudo no jogo, porque o Estoril continua sem ameaçar a baliza do Benfica. Estamos com quase 70 minutos e não há aqui nenhum vestígio de que o Estoril possa reentrar no desafio. Tem nesta altura 3 remates o Estoril no jogo inteiro. A bola para a equipa canarinha, a domina no meio campo já Fabrício Garcia, o jogador vai atrasar a bola para o guarda-redes Robles, a domina fora da grande área, deixa um passo rasteiro à esquerda, é para a zona de a Sierra, bate na frente o central espanhol, tenta ganhar já na frente de ataque, a Peixinho, ele que marcou o Benfica na época passada, tenta ali entregar a bola no meio em João Carvalho, ganha a bola Palhinha, luta muito e arranca uma falta João Carvalho, é Palhinha o infrator.
0: É, Palhinha parecia que estava a jogar rugby, de tal forma estava a proteger a bola, fazendo uma espécie de casulo à volta dela. A falta acabou por ser assinalada livre em direto para a equipa do Estoril.
1: Já com Peixinho a dominar no ataque, o camisola 17 deixou no meio campo, Enzo Grove levantou a bola picada na frente, era ali para novamente Peixinho, afasta agora Tsungui, a bola bombeada para a grande área do Benfica, sacoda Tomás Araújo de cabeça, insiste ainda Medrano, o espanhol tenta ganhar ali na zona do ataque com Begra ali à mistura, agarra Samuel Soares.
0: Vai olhando já para todas as opções de passe, deixa-me apenas fazer uma retificação, Ricardo Barras, há pouco vi mal, não entrou Jordan Arnolan, entrou sim Pedro Carvalho, camisola 22 da equipa estorilista.
1: Portanto, uma troca direta no lado direito, faz mais sentido assim, para a equipa de Vasco Matos. A bola na posse da equipa do Benfica, a dominar agora Samuel Dale, ali no limite, quase deixou a bola escapar-se-lhe pela linha lateral, deixou no meio campo em João Palhinha, a Palhinha agora tranquilamente a jogar a bola rasteira para Dale, mais atrás para Longley, a deixa mais à direita para Tomás Araújo, a ter muito espaço agora o capitão do Benfica, vai ali pé ante pé, em pezinhos de lã, vai-se aproximando da linha divisória, invade o meio campo do Estoril, mas tudo em câmera lenta e a luz não gosta.
0: Não, os adeptos protestam com Tomás Araújo pelo facto de estar a fazer um stop autêntico ao jogo.
1: O único que não reagiu foi o Marco Silva no banco de suplentes do Benfica. A bola para Tomás Araújo. Vai atrasar para Samuel Soares. A capta de pé esquerdo e entrega de pé direito. A bola comprida é para o meio campo. O atacante era para a zona de Vangelis. Pavlidis corta bem a equipa de Estoril. A domina agora a Longley no lado esquerdo da defesa. Entregou a bola rasteira para Dale. Dale para Pavlidis. Rodou, escorregou, caiu e há lançamento para o Estoril.
0: Lançamento para o recém-entrado Pedro Carvalho. Agora ala direito da equipa de Vasco Matos.
1: Com João Carvalho a tentar tentar dominar, é desarmado por Palhinha, bola sobra para Barreira, que toca para Pablo e diz que chega à frente, para pressa, atenção ao Benfica, abertura para o lado direito, é para Bá, vai acelerar, acaba por travar a meio do meio campo. Alexander Bá sem pernas para chegar mais à frente, deixou na zona central, em Palhinha, tentou o passo rotura, e agora Bá caiu, e atenção, atenção ao livre, sai cartão amarelo, e há Benfica.
0: E é o primeiro cartão amarelo mostrado pelo árbitro da partida. Hélder Carvalho para Ismael Serra. Acabou por tentar atingir a bola, mas travou também o movimento de Alexander Bá. Há pouco até esteve nas voltas e reviravoltas à procura de uma linha de passe e atrasando assim o jogo do Benfica. Depois veio ao meio tentando recuperar em zona muito alta. Acabou por ser rasteirado, pontapé livre. Em zona frontal, praticamente à entrada da área, perto da área de penalti, Samuel Dal já foi buscar a bola, está lá perto um outro companheiro. É um livre muito, muito perigoso para a baliza de Joel Robles. Quanto à admoestação, a primeira deste jogo foi para Ismael Serra.
1: E atenção ao livre, repetem-se os protagonistas, Sudakov de pé direito ou Dal de pé esquerdo. Dali na teoria perto o pé esquerdo de Dal. Veremos se a teoria se impõe no relvado da luz. Apita o árbitro, vai ser mesmo Dal. Bateu contra a muralha defensiva do Estoril. Ainda pressiona e nova tentativa que morre ali na parede montada pelo Estoril Praia. A bola ainda no ataque encarnado. A Condal a trabalhar bem no lado direito. Vai em busca do cruzamento. Bola levantada. Palhinha! No remate para a defesa de Robles. Olha o pontapé de canto.
0: É um cruzamento de Dal tirado do lado direito, bem perto da linha de fundo. Apareceu completamente liberto da marcação. João Palhinha tentou desviar a bola o suficiente. O guarda-redes Joel Robles, que tem uma amplitude de braços gigante, abriu-os na totalidade. 1,97m ajudam nestas coisas. Cede o canto para a equipa do Benfica.
1: Canto curto, olha o Benfica, coloca muita gente na área e dá assim a bola para Pressiani na esquina da área direita. Deixou a Pradalo, vai atirar de fel de Robles. É uma enorme estirada do guardião espanhol, mais um canto para o Benfica.
0: No final da primeira parte foi herói na altura, evitando o 2-0 para a equipa do Benfica. Agora foi herói ao evitar o terceiro do conjunto encarnado. Remate, mais um cheio de intenção de Samuel Dal. Estirou-se todo o guarda-redes do Estoril. Se deu mais um canto agora para Sudakov.
1: O Benfica
2: Braga!

0: festa no Municipal de Braga está desfeito o nó que parecia teimar. O 0-0 começava a ser uma hipótese, mas de repente apareceu Diego Rodrigues no corredor central. Cortou para o pé esquerdo, pontapé, primeiro golo na época do jovem Diego Rodrigues no campeonato. Já tinha feito na Conference League, agora rematou o pé esquerdo. Olivier Zica ainda tocou, mas o polaco do Vitória não conseguiu evitar. Minuto 80, 1-0 para o Braga.
1: É um momento de explosão para os adeptos arsenalistas e Manuel Costa Monteiro, um golo que poderá muito bem decidir este derby.
2: Eu penso sim, dada a tendência do jogo, começou a ver Vitória Sport Clube a poder reagir com potência atacante para poder virar o resultado. Eu acho que está aqui, e eu antecipei na antecipação, também fiz esta leitura, o jogo dos bancos poderá ser importante. Claramente mais forte o banco de Sporting e Braga, meteu Diego Rodrigues, um jogador também com fardo de gol, marcou bem, curiosamente, meteu um bom de lança, meteu o médio, e acabou por ser o médio a desequilibrar esta partida. 0 para o Braga, e repare, na segunda parte, apenas uma hipótese de gol feito para o Braga aos 72 minutos, quando Milisovic aparece sozinho frente ao guarda-redes contrário. De resto, a equipa do Braga fez essas alterações, tentou com a entrada de Marquês e Diego Rodrigues, de certa forma, melhorar o controlo e equilibrar mais a zona intermédia. A equipa do Vitória Sport Clube respondeu também com a entrada de Anderson e de outro para refrescar a zona atacante, mas para já melhor o banco do Braga, tem mais plantel, tem melhor equipa e está a merecer esta vitória porque tem tido mais hipóteses de gol.
1: E é a loucura entre os adeptos do Braga, 20 mil espectadores, 762 na Pedreira, e agora a 8 minutos de 90, com golo de Diego, Braga 1, Vitória 0.
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4: E André, mantemos um pouco em Braga, na Pedreira, para perceber também se há reação por parte do Vitória a esse gol.
1: Muito bem, agora com o lançamento para a equipa do Vitória, não, o árbitro diz que é ao contrário, será para Vítor Gomes, lateral direito do Sporting de Braga. Valendo esse gol há pouco de Diego Rodrigues, a fazer toda a diferença na Pedreira. Milosevic, o ponta de lança que entrou há pouco, vai perder a bola para Benny Mukendi. Tenta ali serpentear, consegue. Esclarecido, atrasar para Oscar Ribas. Bola mais à direita, é para Strata. A equipa do Vitória tenta reagir ao golo do Sporting de Braga, mas nesta altura está por cima a formação da casa. Aí está a Vitória, vai com Samu Silva. Samu consegue o passo à esquerda. É que João Mendes, meio campo de ataque, bola para o meio, recupera Tommy. Recebeu o ex-Barcelona, uma das contratações mais caras da história do Sporting de Braga. Tommy jogou para o ataque para Milosevic, vai recolher à vontade agora João Mendes. A Vitória vai mexer e ia fazer duas alterações, mas eu penso que só pode fazer uma, não é?
5: Sim, já fez quatro. Tiago Margarido preparava mais duas e depois Mitrovic, desalentado, o médio sérvio do Vitória, percebendo que só podia entrar ou ele ou Arcanjo. O Vitória optou por lançar Arcanjo, que entretanto vem a jogo.
1: Quando pensamos que já vimos de tudo no futebol, acontecem episódios destes. Vamos então para a alteração na formação do Vitória, a última mexida, a de Tiago Margarido, a Afonso Cruz.
5: Que... Sai Samu.
1: É isso tudo, sai o capitão, não é?
5: Sai o capitão do Vitória, Samu, entrada de Telmo Arcanjo, outro mundialista em campo, este que esteve no Campeonato do Mundo ao serviço de Cabo Verde. Entretanto, no Vitória também tivemos a estreia de Vitor Anderson e de Patrick Outro. Eles que saltaram do banco ao minuto 76, renderam Gustavo Silva e Ali Unidói.
6: Estou

0: de Yanis Begraoui. É um golaço por parte do ponta-de-lança marroquino que relança o jogo na luz.
1: E que assim marca pela primeira vez a equipa do Benfica. Rotação, tal como dizia o Ricardo Barras, tal como Pavlidis fez há pouco para marcar um dos golos da equipa encarnada depois de uma bola colocada nas costas da linha defensiva do Benfica, nas costas de Alexander Ba. Benfica tinha mexido, estava ainda a adaptar-se e Yanis Begraoui deixa a luz a intenção.
2: 2 a 1 é o resultado numa altura em que o Benfica já tinha feito as alterações. Vamos, João, a limpá-las rapidamente.
1: Sendo que saíram Gianluca Prestiani, Evangelis Pavlidis e também Sudakov. Entraram Gonçalo Moreira, Dodiluke Bacchio e João Duran.
2: Já vamos ouvir o Luís Mateus, olha o canto para a equipa do Benfica, atenção, o estúdio para a dormir, a bola de Sheldrup, cruzamento, afasta a formação canarinha, a bola para Luque Bacchio, abre no lado direito na zona de Sheldrup, de novo em Luque Bacchio, volta atrás a equipa do Benfica, Luís Mateus, a tua leitura, o Estoril, contra todas as expectativas, reentra no jogo.
3: Sim, é a única oportunidade de golo do Estoril neste jogo, tentando aproveitar com um lançamento longo as costas de Bá e depois... muito macia a defesa do Benfica. Permitir que os jogadores do Estoril ganhassem a bola sempre primeiro e a bola chega a Begraoui, que faz aquela rotação para a finalização com o pé direito. Um belo gol para o avançado do Estoril.
2: Sobre as alterações, quer do Benfica e quer do Estoril.
3: Em relação às do Benfica, são profissionais, ou seja, é uma gestão. Atenção aqui.
2: Era uma jogada para Duran, um avançado que entrou para o lugar de Pavlidis. Completa, Luís.
3: O Marco Silva tentou gerir aqui forças, foi trocando de jogadores em termos profissionais, ou seja, claramente aqui a aposta no Gonçalo Moreira como sombra do Sudakov. E depois as outras opções, Luque Bacchio para o lugar de Prestiani, vão muito nesse sentido de ter um segundo jogador a lutar pela posição. Um é titular e o outro vai entrando para gerir forças com esse jogador, mas aqui Gonçalo Moreira assumiu claramente a posição 10 como segunda opção a Sudakov.
2: Estamos quase a entrar nos últimos 5 minutos do tempo regulamentar na luz e o resultado é este: Benfica 2, Estoril Praia 1.
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5: Mantemos na luz, Ricardo Barros.
2: Com o Luque Bacchio no ataque, atenção, remate, palhinha, por cima da baliza. E sai a segunda tentativa do antigo médio do Sporting.
1: Todi Luque Bacchio estava a trabalhar de pé direito, cortou da direita para a zona central, passe para a zona onde estava João Palhinha, remate na passada do camisola 36, saiu muito por cima da baliza de Joel Robles, numa altura em que é anunciado o número de espectadores hoje no Estádio da Luz, 63.112 espectadores, acima das expectativas.
2: É uma enorme casa do Benfica neste último jogo de agosto, também com a presença de muitos imigrantes, certamente que se despedem dos Jogos da Luz na presente temporada. A bola para Tomás Araújo, vai levantar no ataque para Gonçalo Moreira, capta o baixinho, a média do Benfica, já se tinha estreado com Marco Silva na Dinamarca, lá vai ele a dominar, na meia esquerda, abre no corredor para Sheldrup, atenção, olha o norueguês, tenta a finta, tem à frente dois, tira o cruzamento contra um deles, era o lateral Pedro Carvalho, a bola para a equipa do Encarnada, ainda com o Sheldrup a dançar à frente da oposição, volta atrás, deixou para Dal, tocou para Longley, liberta para Palhinha, o Benfica rodopia da direita para a esquerda, vai novamente agora para a zona central com Tomás Araújo, a entregar a Palhinha, a devolver a Tomás, a deixar para Longley, o Benfica vai girando com o Rossell, Sheldrup na ligação com Gonçalo Moreira e a corte de Tsonguial. Lançamento para os Encarnados.
1: Corta em tempo útil do jogador belga da equipa do Estoril. Estoril que, naquele momento, a ressaca do golo, quando olhávamos ou tentávamos perceber como foi o lance de Begraoui, mexeu novamente. Rafi Kitan entrou para o lugar de Medrano.
2: E já estamos dentro dos últimos 5 minutos do tempo regulamentar. A bola para a equipa do Benfica. Lá vai Alexander Bá, volta a ser derrubado nas costas. A pontapé livre, mais um para os Encarnados.
1: É, com o árbitro a marcar a posição onde a bola bola deve ser colocada. Dodi, Luke Bacchio e Alexander Ba estão perto dela. Luke Bacchio deixa um bocadinho mais para trás. O árbitro já tinha marcado uma posição, estava um pouquinho à frente. Sobem muitos jogadores do Benfica, os mais altos, os centrais, também João Palhinha. Ficam alguns disponíveis para uma segunda bola.
2: E atenção à equipa do Benfica, livre curtinho. Luke Bacchio vai na finta, já passou, acaba desarmado. Nora H por Rafi Quintana, ainda mexe. Sheldrup levantou o cruzamento, muito larga, bola perto pela linha de fundo.
1: É demasiado arqueado à procura de João Palhinha, foi tirado até de pé esquerdo, não dominante de Sheldrup. Momento então em que a equipa do Benfica tenta reagir ao gol de Yanis Begraoui, que deixa a Luz, como dizia há pouco, no momento de tensão, depois daquele empate aqui no Estádio da Luz para a Liga, frente à bancada
2: Benfica. E agora atenção à falta, diz o árbitro, do jogador do Benfica, que é Alexander Pá, derrubar o adversário e a originar aqui um livre já bem dentro do meio-campo defensivo das Águias.
1: É a falta cometida sobre Fabrício Garcia, também jogador que entrou já para esta segunda metade. Não é falta, é lançamento lateral. Agora sim, Fabrício Garcia levantou-se, ficou a Luz a protestar alguma coisa, principalmente os adeptos que estavam mais perto.
2: A bola na posse, a equipa do Estoril vai deixar a Sierra, a bola para Tsongui, domina e deixa para Ferro, este para o Zgrove no meio-campo. Mais à frente encontra Peixinho, rodopia bem o médio que agora vai jogar para o lado esquerdo, deixa a bola para a Tsongui, faz o passe, seria para Pedro Carvalho, belíssimo corte de Samuel Dalla, a bola para Gonçalo Moreira, perdeu, a Tsongui recupera, atenção, a bola em João Carvalho, olha a Estoril, com o Peixinho na tabela, mal, terrível o passe do jogador do Estoril, que ainda assim vai ter a seu favor um pontapé livre.
1: É depois desse lance em que Peixinho tenta atrasar para João Carvalho da melhor forma, mas acaba por meter muita força na bola. Luque Bacchio tentou fazer uma finta perante sobre o jogador do conjunto estorilista, acabou por não conseguir, colocou depois o seu braço à volta do companheiro de profissão e adversário de ocasião, permitindo um pontapé livre que vai fazer os jogadores da equipa de Vasco Matos, ou grande parte deles, subirem para a área do Benfica. Lance perigoso, de tensão para a baliza de Samuel Soares.
2: E a Luz em suspenso, porque o Estoril está a crescer no jogo. Olha o livre, não chega, Sierra! Completamente solto! No segundo posto não chega a tempo do remate.
1: Cruzamento de Olsgrove à procura de Ismael Sierra. Acaba por não conseguir fazer a interseção. João Palhinha tem esse momento depois de alguma infelicidade, o camisola 15 dos Canarinhos, em não conseguir fazer essa finalização como pretendia. Bola para a equipa do Benfica, foi entretanto assinalado fora de jogo, por isso mesmo Samuel Soares já meteu a bola fora da sua grande área.
6: Assinala apenas o tempo de compensação na Pedreira, 7 minutos, um já passou, portanto estamos a 6 do final. Para já Braga 1, Vitória 0.
2: Na Luz estamos quase em cima dos 90, daqui a pouco também tempo de compensação. Benfica vence por 2-1, está a sofrer, atenção agora, Luque Bacchio no ataque, acaba ali por se atrapalhar Max Silva, nem esboça reação no banco, a bola é da equipa do Benfica.
1: Mas esboçam os adeptos, sempre que Dodi Luque Bacchio não consegue executar uma ação com sucesso, trabalhou com João Duran, acabou por ter essa oportunidade João Duran de perceber que haveria canto para a equipa do Benfica.
2: Vamos ter que esperar mais alguns segundos pelo tempo de compensação. Atenção ao pontapé de canto. Luque Bacchio vai levantar no lado direito. Levanta os dois braços também. Faz o sinal para a área. Bateu o pé esquerdo. Afasta. Ferro de regresso à Luz. Sete canto, mais um.
1: Cruzamento arqueado de Dodi Luque Bacchio. Corta o eixo. Benfica Ferro. Numa altura em que é levantada a placa, são mais três os minutos que se vão jogar na Luz.
2: Portanto, apesar de ter começado a segunda parte, o Benfica mais tarde vai terminar mais cedo em comparação com o derby do Minho. Olha o livre do Luque Bacchio. Levantou. Afasta. Pega na linha. Não foi o livre. Foi o pontapé de canto. Para a equipa encarnada, agora faz falta. Sheldrup aponta pé livre, agora sim para o Estoril.
1: Muitas faltas em sequência por parte da equipa do Benfica, até teve dois lances de bola parada seguidos, mas acabou por permitir à equipa do Estoril voltar a ter bola.
2: Bate a bola para a frente, Robles tenta interceptar, Samuel Dal corta a bola de cabeça, a Luz gosta, mas há lançamento para a equipa da Moreira.
1: Gostou num segundo momento, porque no primeiro até protestou, porque Samuel Dal nem sequer se fez a bola depois desse cabeceamento, muito para a frente, não ia conseguir chegar ao sueco de qualquer forma.
2: Grande variação agora, João Carvalho para o lado esquerdo em favor Fabrício Garcia, domina bem o Cabo Verdeano, atenção, olha o Estoril, está vivo na luz, lá vem Fabrício a dominar, tem à frente Luca Bacchio, ajuda a defender agora o Internacional Belga, ainda o Cabo Verdeano, Fabrício Garcia, a tratou para João Carvalho, a deixou no meio campo para Els Grove, o Estoril tem bola no meio campo do Benfica, agora com João Carvalho, no passe, para Ferro, a Ferro, a deixa mais à esquerda em Sierra, a Sierra, de novo para João Carvalho, abre os braços, tem que entregar a bola, a domina, a bola à equipa canarinha, a Luz tenta levantar o Benfica, que está mais escolhido nesta fase do jogo, falta minuto e meio, a bola para Ferro, o Benfica vence por 2-1, lá vem o Estoril, Ferro mal, que passe terrível do central do Estoril, a domina a bola Duran, vai pontapear para o lado contrário, bola longa, longa, longa, Luca Bacchio ajeitou, vai na finta, mas há Fabrício, belo corte do Cabo Verdeano.
1: Passe de João Duran do lado esquerdo para a direita, onde estava Dodi, Luca Bacchio, recessão deliciosa, mas excelente o compromisso defensivo de Fabrício Garcia.
2: João Carvalho tenta aliviar a bola, mas sem despachar para a frente, esta sai pela linha lateral, há lançamento para o Benfica.
1: E esse lançamento e a bola disponível para a equipa de Marco Silva impele a Luz para voltar a puxar pelo conjunto encarnado no momento difícil do jogo, depois do gol de Yaris Begraoui, a Luz entrou em tensão e ouça-se o ambiente na Luz.
2: A lançamento para trás, pá, na zona de Tomás Araújo, vai correr tudo para trás, parece que está a jogar ao contrário, Tomás Araújo a atrasar para Samuel Soares, houve quem não gostasse na Luz, abate a bola na frente Samuel Soares, a bola era para a zona de Duran, tenta pentear o colombiano, a bola saltitante, vai sobrar ainda para Dal, falta meio minuto, lá vai Dal, perde a bola, recupera a Guitane, vai na finta, mas há corte de Gonçalo Moreira, lançamento, olha o Estoril, Pedro Carvalho vai no desarme Palhinha, e há mais um lançamento para a equipa canarinha, é para Pedro Carvalho, já não há tempo, é o último ataque do jogo, a bola para a equipa do Estoril, domina o Grove, vai atrasar a bola para Ferro, a subir essa Luz perto do final do jogo, Ferro levantou, num ataque para Guitane de cabeça, tenta ligar com Peixinho, corta a equipa de Encarnada, ainda com Tsongui, levantou a bola, o Estoril não sabe o que há de fazer e perde-a, apita o árbitro, apita o árbitro, é final do jogo na Luz, Benfica 2 Estoril Praia, o Benfica volta a vencer do campeonato.
5: Carvalho, nós vamos até à Pedreira para acompanhar os últimos minutos do Derby Domingo. Já voltamos para as reações de Luz.
6: Ora bem, o árbitro deu 7 minutos de compensação. Ainda temos mais 3 minutos em Braga, neste Sporting Braga 1, a vitória 0, pontapé livre para a equipa arsenalista. O guarda-redes Bernardo a bater diretamente para o ataque, vai cortar Tiago Baleiro, salva para o meio campo do Braga com Lagerbilk de cabeça, a bola foi de costa a costa para o guarda-redes do Vitória.
7: O objetivo era afastar a bola ali do meio campo defensivo do Sporting Braga, conseguiu, bola para o Vitória, pontapé na frente.
6: A bola já está no meio campo, vai cortada por João Moutinho, mas é cortada para os jogadores do Vitória, com João Mendes na esquerda, atenção, tem o cruzamento para outro, corta a defesa do Braga, cai o homem da Vitória, não há nada, o árbitro manda seguir, era Oscar Rivas, que joga já praticamente como ponta de lança, é o desespero total a da equipa Tiago Margarido, para pelo menos tentar um ponto frente ao rival Sporting Braga, bola diretamente para a frente de ataque, sobrou área do Braga, atenção a Vitória, vai cortar Vítor Gomes, inteligente o espanhol, colocou-se à frente do adversário e sofreu falta,
7: sofreu o toque Vítor Gomes, também com muita experiência este lateral espanhol. E veja-se a festa de Gustavo Lagerbilk, que puxa pelas bancadas da Pedreira. O Sporting Braga perto de vencer este derby domingo, mas ainda há tempo. Livre para o Sporting Braga, para Bernardo Fontes, guarda-redes dos bracarenses, cobrar.
6: Estamos no último minuto na Pedreira. Braga muito perto de conseguir a primeira vitória do campeonato. Recordo que empatou com o Leirense e adiou dois jogos. Um devido a problemas numa gastroenterite que assolou praticamente todo o plantel, adiou a partida com o Gil Vicente e também devido ao compromisso europeu, adiamento desse jogo com o Estrela. Atenção, termina! Vitória do Sporting de Braga! 1-0, golo de Diego Rodrigues Afonso e é a festa dos adeptos do Braga.
7: Enorme festa nas bancadas da Pedreira com o Sporting de Braga a levar a melhor sobre o seu eterno rival. Marcou Diego Rodrigues, resolveu a partida e do lado de Vitória o desalento natural de quem perde um derby, um jogo muito dividido, muito amarrado, mas quem marcou conseguiu vencer e o Braga mantém o seu registo sem sofrer golos. 7 dos 8 jogos nesta temporada, o Braga terminou com a baliza a 0. Monteiro.
6: Teu voto para melhor em campo?
7: Vai para Diego Rodrigues.
6: Diego também, dois votos. Manuel Costa Monteiro, peço-te o voto Rodrigues para melhor em campo. Muito bem, eleito por unanimidade. E também o teu comentário final nesta vitória muito suada, sofrida do Braga perante o Vitória.
8: É muito rápido também, digamos que é uma segunda parte igual, diferente da primeira. A equipa de Vitória Sport Clube conseguiu igualar em termos de posse de bola. Houve, como na primeira parte também, poucas ocasiões de gol. Acho que o Braga pensa bem, mas é um Braga muito distante daquela equipa que foi na época passada. Continua a não me convencer de todo. As ausências de Ricardo Horta, por um lado, por uma razão. A ausência também de Zalazar, que funcionava em pleno este casamento, dois homens que casavam muito bem, fazem muita diferença ao Braga. Um Braga com dificuldade em criar, o Vitória Sport Clube também com dificuldade em criar. Acho que foi um jogo muito neutralizado, parte a parte, bem controlado pelo Vitória Sport Clube, mas depois, em criar situações, foi difícil. A equipa de Vitória, após o golo sofrido, aos 80 minutos, faz uma alteração para tentar a igualdade. Tirou um meio, Samu, entrou até um arcanjo, e que passou a jogar como 4-2-4 declarado. Expôs-se claramente, deixou apenas Bené e Doucet na zona intermediária, mas na resposta, claramente, a equipa de Braga meteu mais o central, fechou mais a faixa central e também a sua defesa. Braga vence merecidamente, sem convencer, para tua Vitória, que tem dificuldades em termos de atacantes. Porque, repara, a equipa do Vitória, quando mete Miguel Arcanjo, procura os cruzamentos, só que na altura em que mete Miguel Arcanjo, tirou Medoi. Ou seja, cruzava para nada. Faltava lá o avançado que fazia a diferença, o avançado que faz a diferença em termos aéreos. Procurou casamentos, procurou bolas longas, mas o Braga foi mais eficiente em termos defensivos. Acho que o Braga vence bem, mas muito longe, volto a dizer, daquele Braga encantador em termos de posse, de aproximação de passe e dos jogadores, sem o florido habitual de Ike Barcarense. Vitória merecida do Braga, o Vitória Sport Clube. Foi uma vitória, uma equipa combativa, mas é uma equipa claramente curta. Olha-se para o banco, de um lado e de outro, e a diferença de facto é abismal, e no banco também esteve a diferença.
6: E termina com uma tremenda festa dos adeptos do Sporting de Braga, não é para menos, porque vencer o rival dura sempre muitos dias e os adeptos do Braga estão felizes, os do Vitória naturalmente estão tristes com esta derrota perante o Sporting de Braga. É o fim de festa da equipa TSF na Pedreira, vitória do Sporting de Braga, golo de Diego Rodrigues já na parte final, ele que foi eleito o melhor em campo. Resultado final: Sporting de Braga 1, Vitória 0.
5: Segundo jogo do Sporting de Braga neste campeonato, mais 3 pontos acumulados. André Veloso no relato, a reportagem foi do Afonso Cruz e os comentários foram do Manuel Costa Monteiro. Viramos as atenções para o Estádio da Luz. O Benfica venceu o Estoril por 2-1. Ricardo Barros, interrompi-te há pouco mesmo no final do jogo para acompanharmos o fim do derby. Domingo, fechado esse capítulo, fixamos-nos aí na Luz. Creio que irias pedir ao Luís Mateus um apontamento sobre este final de jogo.
2: Sim, podemos iniciar esse comentário do Luís Mateus, a análise desta vitória do Benfica, começando também, Luís, pela votação do melhor em campo para a TSF. Em que é que deixas o teu voto?
3: Eu acho que vos vou surpreender a todos. O meu voto vai para Iorgi Sudakov. Acho que foi aquele que mais procurou mostrar-se disponível para o jogo. Foi aquele que mais procurou ter bola, está no lance do primeiro golo, é dele, mesmo os cantos que foram trabalhados, os livres que foram trabalhados, mostrou sempre uma paciência para encontrar o melhor momento para o cruzamento, teve momentos em que conseguiu encontrar o seu destinatário e foi o destinatário que acabou por não conseguir finalizar da melhor forma. O ucraniano não fez uma exibição de voluntário no estádio, mas fez uma, talvez, a melhor exibição.
5: Luís, deixa-me interromper-te, porque sim, João Palhinha vai falar aos microfones da BTV. Vamos ouvir o mais recente reforço do Benfica.
9: Ainda assim, a equipa, mais uma vez, com uma boa exibição, mas a ter que vestir o fato de macaco nos minutos finais.
10: Sim, estes últimos minutos foram mais sofridos, mas isso não apaga a exibição coletiva que fizemos. Acho que a equipa está de parabéns pelo jogo. Acho que esta equipa está num excelente momento. Há que puxar este ambiente e mantê-lo durante a temporada. Há muitos jogos, a equipa está a crescer, acho que isso é notório, acima de tudo. E estou muito feliz de usufruir deste espaço aqui neste clube também e desfrutar, acima de tudo.
9: Há um lance que há um momento que quase é uma metáfora, que é o momento em que Palhinha faz um desarme ao seu estilo, cerra os punhos para as bancadas e o resultado é um poder sónico deste estádio que se ouviu em Lisboa inteira. É um pouco essa relação que quero construir com estes adeptos?
10: Não, a relação que eu quero construir, obviamente que é uma relação que eu quero que seja especial. Vou dar sempre tudo. Eu sempre disse, a partir do momento que assinei, que este compromisso com o clube que eu tenho é um compromisso que eu vou assumir com toda a força, com toda a vontade e tentar demonstrar sempre o melhor de mim.
5: Perdemos a ligação com a flash interview de João Palhinha. Estava a falar do compromisso que tem desde que assinou contrato com o Benfica no seu primeiro jogo como reforço dos encarnados. Ricardo Barras, proponho voltarmos até vocês e comentar já estas primeiras palavras de João Palhinha.
2: Já podemos ir a essas declarações, mas primeiro vamos fechar a questão do melhor em campo para a TSF. Portanto, Luís
11: Sudakov,
2: não é? O teu voto para o médio ucraniano do Benfica, João?
12: Estava entre Gianluca Prestian e Sudakov. Curiosamente, vou contigo, Luís Sudakov.
2: Eu vou dar o meu voto a Dal. Também não sei se é o mais expectável, mas creio que foi o mais sólido e o mais regular até da equipa do Benfica. Poderia dá-lo porventura a Tomás Araújo ou até a Longley, mas Dal pareceu-me fazer um bom jogo, quer atacar, quer defender, mas Sudakov é então eleito pela TSF o melhor em campo neste desafio. 2 votos para o médio ucraniano nesta vitória do Benfica por 2-1. Sobre o jogo, Luís, o Benfica acaba por sofrer estranhamente depois de um jogo que parecia até ir a caminho de uma vitória mais folgada dos encarnados. O 3-0 esteve sempre mais ao virar da esquina do que propriamente do 2-1, mas o Benfica volta a sofrer golos. Creio que em... Ora, este foi o 9º jogo.
12: Está a sair João Palhinha e em todo o estádio há já alguns poucos milhares de adeptos, mas aproveitaram também para mostrar o seu agrado com esta exibição do João, que acabou por levar o prémio de homem do jogo para a BTV.
2: Portanto, estávamos, Luís, aí de fazer essa questão. Benfica, creio que é o 9º jogo da temporada. Só não sofreu em 2 dos 9 jogos que fez. Como é que tu explicas que o Benfica volta a demonstrar esta, não sei se lhe chamar intranquilidade, mas esta debilidade de repente permitir um golo quase cair do céu, tem sido até recorrente, né, neste início de temporada?
3: Sim, não tem sido fácil. Quando nós começámos a transmissão, eu falei claramente que do meio campo para a frente as coisas estavam a correr bem. É verdade que não de forma perfeita, porque a equipa não conseguia concretizar todas as oportunidades que criava, ou uma maioria das oportunidades que criava, mas criava bastante, e isso acabava por no saldo ser bastante, bastante positivo, porque acabava por finalizar uma ou duas ou três oportunidades e acabava por chegar à vitória. No caso defensivo, a equipa permite bastante, e eu acho que se Palhinha vem para ajudar a matar a transição defensiva, como naquele festejo, naquele corte que ele fez extraordinário, acaba por festejar e todo o estádio entrar em erupção, se veio para isso... Há outras coisas, há outros problemas na defesa do Benfica. Desde logo, eu acho que diria que uma passividade que não é natural. Não, falta agressividade na linha defensiva do Benfica. Temos um jogador muito físico que é Dal, temos um jogador mais macio e mais de passe, mais jogador do que Otamendi, mas que não deixa de ser mais macio que é Lenglet. Tomás Araújo também não é propriamente um jogador muito agressivo, é um jogador que não vai muito ao duelo. E Dal...
2: mas é uma falta de agressividade.
5: Ricardo, vou-vos interromper, temos Vasco Matos na flash da BTV, vamos ouvir.
13: Teve muito compacta, sólida, na primeira parte tivemos também depois algum critério na saída, com um bocadinho mais calma e melhor decisão poderíamos ter ter sido mais assertivos, mas a equipa esteve muito confortável em campo, mostrou caráter, aquilo que nós falámos e temos vindo a falar, a criação de uma cultura de trabalho, e hoje acho que temos um passo em frente nisso.
14: Há pouco o João Carvalho dizia que apesar dos resultados não serem os melhores, nem tudo está mal, pelo contrário, há aqui ideias de jogo, há uma equipa a trabalhar. Concorda que hoje faltou ali mais ferir na finalização, que houve organização, mas no último terço o Estoril não conseguiu ferir o Benfica?
13: Bom, claramente que há muita coisa bem feita, a gente foca-se no trabalho, no processo, naquilo que é o nosso dia-a-dia, e hoje senti esse crescimento, tenho sentido esse crescimento, apesar do último jogo não demonstrar isso no resultado, mas a equipa tem vindo a crescer, e neste momento, depois do que fizemos aqui hoje, dá muito alento e muita força para aquilo que aí vem. Sinto a equipa a crescer, sinto os jogadores confortáveis com a ideia, e hoje foi demonstrativo, um Benfica fortíssimo, que nos últimos jogos tem conseguido ganhar por margens grandes, com exibições muito fortes, e hoje a nossa equipa esteve muito bem. Acho que se aguentássemos ali aquele momento do segundo golo, tira-nos um bocadinho do jogo, porque se nós aguentamos ali aquele momento que estava definido, acho que depois íamos causar muito mais frição no Benfica. Mesmo assim ainda conseguimos o 2-1 e vamos em frente, cabeça levantada, dignidade, saímos daqui com muita dignidade e caráter fundamental.
5: Estamos a ouvir o treinador do Estoril em declarações à BTV numa análise desta derrota ao jogo com o Benfica. 2-1 perdeu o Estoril em casa do Benfica. Vasco Matos estava a analisar o encontro, a dizer que teve grandes dificuldades na primeira parte. Vamos tentar continuar a ouvir o treinador do Estoril.
13: Não perdemos a nossa organização, conseguimos fazer o 2-1, e é como digo, saímos daqui com muita dignidade, com muito caráter e com muita força para trabalhar ainda mais para o resto do campeonato.
14: Muito obrigado. As palavras de Vasco Matos.
5: Declarações de Vasco Matos, treinador do Estoril. Daqui a pouco já contamos ter também Marco Silva na Flash Interview da BTV. Ricardo Barros?
2: E já podemos ir a estas declarações de Vasco Matos, mas antes de lhes fazermos essa questão defensiva do Benfica, eu ia questionar-te se na tua ideia é um problema mais individual essa falta de agressividade, olhando para o perfil dos defesas do Benfica, ou se há aqui realmente uma questão mais coletiva que Marco Silva tem de tratar e resolver.
3: O erro nunca é individual, ou seja, neste caso é a soma de várias, o coletivo é a soma de várias individualidades, não é? Aquilo que se costuma dizer é que nestes momentos a junção destes perfis dá um tecido coletivo que não é muito favorável em determinados momentos. E se consegue com treino, com trabalho, com palavras, incutir alguns jogadores para que estejam alerta na maior parte dos tempos, a verdade é que o Estoril foi lá à frente uma vez, ou entrou na grande área uma vez ou duas vezes, e nessa oportunidade acabou por marcar. Portanto, também não é fácil tu mentalizar os jogadores durante 90 minutos para que estejam altamente concentrados. Mas eu acho que sim, que é uma questão de junção de perfis. Acho que neste momento o Benfica tem na sua linha de 4 4 jogadores que têm perfil pouco agressivo, e tudo somado acaba por permitir algumas debilidades dentro da sua grande área. Às vezes também é verdade que o Benfica também defende mais à frente, e à frente tem estado bem, portanto, na forma como pressiona, como reage à perda. Hoje, especialmente na primeira parte, teve algumas dificuldades até assentar, mas depois acabou por assentar. Eu acho que tem a ver com isso, com o perfil dos jogadores.
2: Acabou de dizer Vasco Matos que o Estoril sai com dignidade da Luz. Concordas com esta ideia? Também achas que o Estoril esteve muito bem na globalidade do jogo? Esperavas mais, esperavas menos? O que te pareceu a exibição do Estoril?
3: Eu acho que se fosse o Estoril de ano 4, acho que teríamos saído mais satisfeitos com o Estoril pela abordagem que teria tido, por ser uma equipa muito mais proativa, com capacidade de ter bola e capacidade de tentar ferir o adversário. É verdade que as equipas de ano 4 perderam muitos jogos com os grandes, portanto ficávamos nós mais felizes, mas depois se calhar o clube não ficaria muito feliz com o resultado. Aqui na questão do Vasco Matos, ele acaba por juntar aqui um bloco muito baixo, sobretudo na parte inicial do encontro, e que retirou de profundidade à equipa. Depois tinha uma linha de 3-4 jogadores à sua frente, portanto, a linha média e a linha defensiva muito juntas para impedir que os jogadores que estavam entre linhas do Benfica conseguissem ter bola e criar ali algum perigo. Mas a partir do momento em que há um zero, parece que tudo se desmorona e no fim da primeira parte, claramente que o plano começou a falhar e a linha defensiva também subiu um bocadinho, mas a quantidade de oportunidades que o Benfica criou no final da primeira parte e depois a espaços na segunda parte, diria que o plano claramente falhou.
2: Sobre este Estoril, para terminarmos a análise à equipa canarinha, que lações retiras para já deste novo Estoril? Falaste já de N4, não parece haver aqui um grande legado em termos de, enfim, alguma continuidade no trabalho dos escoceses, que foi marcante por várias razões, não só dentro como também fora do campo.
3: Sim, a comunicação sempre.
2: Como é que olhas para este Estoril na globalidade? O que é que esperas do Estoril ao longo deste campeonato?
3: Para já este arranque está a ser muito débil se de perder na Luz não é propriamente...
2: deixa-me ajudar-te, são 4 jogos, um empate no arranque do campeonato frente ao Famalicão e agora 3 derrotas seguidas, não é?
3: 3 derrotas e tem uma primeira volta que pode ser marcante porque o Estoril visita os 4 grandes. Visita Braga, visitou agora o Benfica, visita Dragão e visita Alvalade. Portanto, poderá ser por aí uma primeira volta difícil para o Estoril. Eu diria que o Estoril de Ian Cátaro, este Estoril um bocadinho mais romântico, acabou. Será um Estoril muito mais pragmático e que vai reforçar o pragmatismo a partir do momento em que se tem só 1 ponto em 4 jogos.
2: Muito bem, olhamos agora então para a exibição da equipa do Benfica enquanto esperamos por Marco Silva. Falta ouvirmos o técnico dos Encarnados, que consegue hoje engatar a 4ª vitória consecutiva na temporada. As 2 vitórias frente ao Aros, o 7-0 ao Casa Pia na última jornada. Portanto, o Benfica consegue aqui a 2ª vitória consecutiva na Liga, depois do empate aqui dentro do Académico de Viseu. Essa vitória frente ao Casa Pia em Remaior e agora este triunfo frente à equipa do Estoril Praia. Sobre a exibição do Benfica, Luís, enfim, é uma vitória justa, creio que não há nada a apontar nesse aspecto do resultado.
5: Ricardo, antes de o Marco Silva aparecer na flash da BTV, o Vasco Matos já está na sala de imprensa do Estádio da Luz, portanto vamos ouvir um pouco do Vasco Matos e depois, se o Marco Silva aparecer, retomamos ao treinador do Benfica.
15: Foi um parto difícil.
16: Que o começa a deixar com alguma preocupação. Obrigado.
13: Tá? Não me deixa nada preocupado, até porque a resposta que hoje demos em campo foi muito boa, uma organização muito boa, um querer muito grande, e acho que a equipa, o plano foi cumprido, os jogadores a quererem muito fazer bem as coisas, por isso só saímos daqui reforçados naquilo que é a ideia, daquilo que é o nosso trabalho. Faz parte, obviamente queremos ter mais pontos, não os temos. Mas ainda estamos em agosto, ainda falta muito campeonato e saímos daqui de cabeça levantada, com grande caráter e grande dignidade. Em relação à justiça do resultado, o Benfica acaba por fazer 2 golos. Penso que o segundo golo tira-nos ali um bocadinho do jogo, porque se o Benfica não faz naquele momento, eu acho que nós íamos crescer no jogo e íamos causar muitas situações, porque estávamos a conseguir ter
5: como
13: bola também.
5: Como tínhamos dito, vamos interromper a conferência de imprensa de Vasco Matos para ouvir Marco Silva na flash da BTV. Vamos ouvir o treinador do Benfica.
17: Durante a semana fomos preparando para uma possível linha 5, sinceramente. Acabou por alguns momentos, até se vocês analisarem, uma linha de 6, muito mais que uma linha de 5, praticamente o Leandro a ser marcado por trás também e a jogarem praticamente com uma linha de 6 na linha defensiva, a dar completamente largura, para tentar ao mesmo tempo contrariar alguns movimentos nossos entre lateral e central, mas também um contra um, principalmente no nosso corredor esquerdo. Foram conseguindo isso, nós temos que ter a capacidade e a paciência para jogar este tipo de jogos. Não é que todas as equipas o irão fazer, mas o Estoril decidiu fazer e nós sabemos que ia ser uma organização, muitas vezes jogarmos praticamente nos últimos 30 metros da nossa equipa constantemente, e é importante a bola circular rápido. Eu acho que encontramos em alguns momentos mesmo por dentro alguns jogadores, quer o Suda, quer o Prestiani, em alguns momentos não tantos o Rafa no corredor direito, mas principalmente no corredor esquerdo, depois que o Dalla chegar como terceiro homem. Criámos algumas situações, na minha opinião a chave estava muitas vezes no Dalla vir como terceiro homem no corredor esquerdo, foi dali que fomos criando alguns problemas. A vitória é totalmente justa da nossa equipa, isso não há que... acho que não há dúvidas para ninguém da vitória justa. Preferíamos que tivesse sido sem sem sofrer. Um gol como sofremos, praticamente o adversário fez dois remates enquadrados e faz um gol. Tem sido neste princípio de temporada positiva, a equipa está a crescer, mas tem sido um bocadinho a nossa história. Praticamente os adversários não criam nada e acabam por numa outra situação que vão à nossa área, acabam por fazer gol. Tem sido um pouco isto, mas a realidade.
5: Estamos a ouvir o treinador do Benfica, Marco Silva, explicava nesta primeira análise o que aconteceu durante a vitória do Benfica frente ao Estoril. Falava para já das dinâmicas no ataque do Benfica. Vamos continuar a ouvir o treinador Marco Silva.
17: Pelo menos nós temos é que ter a paciência, evitar o máximo de risco, o mínimo de risco, para não lhes dar o que eles estavam à procura de um contra-ataque, e é isso que temos que ir fazendo e não ter problemas de ter a bola, acima de tudo circular de uma forma mais intensa para poder encontrar os espaços que queremos.
18: Não há como fugir neste jogo da questão individual. João Palhinha estreou-se, foi o melhor em campo, e tenho curiosidade também para saber como é que olha para Gonçalo Moreira. Pergunto se é como um terceiro médio, porque é um jogador que pode partir da ala atrás do avançado, mas tem apostado no lugar, entre aspas, de Dakov. Olha para ele como o terceiro médio?
17: Sim, será sempre naquela posição. Não o vemos todo como ala. As características que queremos para os alas, tirando o Rafa, que é um pouco diferente de todas as outras características, são jogadores que normalmente têm que ter capacidade e de aceleração de um contra um, nesse tipo de espécie. Não é muito o perfil do Gonçalo. No Gonçalo, o seu espaço, e acredito que quer ao nível da equipa que tem jogado e quando tem este tipo de oportunidades connosco, será sempre um jogador para ser um terceiro médio ou um segundo avançado, como quiserem, num 2-1 ou num 1-2, como temos vindo a jogar, e será muito mais por aí do que noutra posição.
18: Em relação ao Palhinha?
17: Em relação ao João, não era previsto que jogasse tanto tempo, até pelas boas exibições que o Enzo tem vindo a ter, por isso mesmo começou novamente o jogo. O João está, quer fisicamente, apesar de não se ter notado assim tanto, mas ele vai melhorar muito fisicamente em relação ao que tem neste momento, mas acima de tudo naquilo que é o entendimento ainda daquilo que é a nossa forma de jogar, independentemente de me conhecer bem, vai ter que melhorar muito, perceber meus caminhos, conhecer melhor os colegas, perceber em alguns momentos a forma como o adversário nos vem pressionar, tem que ser a forma depois como nós vamos a nos posicionar também, onde queremos levar o jogo, e ele vai ter tempo. É uma boa semana à próxima para nós, porque depois começamos a agora outra vez 3 em 3 dias. Esta semana vai ser boa para isso, para ele perceber melhor e conhecer melhor a identidade da equipe e os seus colegas também, mas acaba por ser uma estreia positiva. Em alguns momentos sentiu-se aquilo que ele pode dar. Com bola, naturalmente, vai ter que entender melhor e perceber os caminhos que nós queremos para chegar às zonas mais ofensivas.
18: Para terminar, deixe-me só perguntar-lhe, ontem usou a expressão que queriam criar impacto nos adeptos. Hoje, já nos descontos, há um momento em que o estádio todo puxa e grita Benfica. Criar um impacto, né? Ao contrário, ou seja, os adeptos criaram um impacto na equipa
17: sem
18: nesse
17: dúvida,
18: momento.
17: Sem dúvida, no momento não é que o Estoril tenha criado mais alguma oportunidade após o 2-1, mas o 2-1, não sei quando foi, 10 minutos do fim, provavelmente cria sempre alguma ansiedade no estádio, e sentiu-se isso no momento.
5: Marco Silva, na flash interview da BTV, falava aqui da importância dos adeptos, um momento também destacado durante o relato do Ricardo Barros, mas antes falava também da estreia de João Palhinha como reforço do Benfica.
2: E a referir, Luís Mateus, que Palhinha, apesar de tudo e de alguns bons sinais, que também são quase intrínsecos ao jogador, esta capacidade lutadora, enfim, pode ter menos preparação física ou mais. Palhinha vai sempre demonstrar isto que demonstrou hoje, mas que vai ter de melhorar muito nesta equipa do Benfica. O que achaste desta estreia de Palhinha na equipa de Marco Silva?
3: Não posso deixar de concordar com aquilo que Marco Silva dizem. Com bola, Palhinha não acrescenta tanto assim ao Benfica, acrescenta sobretudo na recuperação da mesma. E notou-se várias vezes que a envergadura que ele coloca para proteger a bola, para ficar com a bola, a forma agressiva com que, com os braços, com o corpo, se coloca à frente dos adversários, é diferente de qualquer jogador extra que haja neste plantel. Portanto, é claramente um jogador diferenciado por aí. Depois, quando tem bola, e depois tens ao teu lado alguém como Leandro Barreiro, que também tem dificuldades na colocação da bola, e o Sudakov tem que recuar muito para vir buscá-la, ou não é encontrado rapidamente, a equipa fica um bocadinho maniatada, porque o Palhinha não tem claramente essa capacidade de passe vertical, que o Enzo também não tem assim tanto, mas tem um bocadinho mais. Em termos comparativos, a fisicalidade do Palhinha ganha aos pontos à fisicalidade do Enzo, mas a colocação de bola, mesmo assim, do Enzo é superior à colocação do Palhinha. Ele melhorou muito no Fulham, e depois no Tottenham também, quando passou, no Bayern não, praticamente não jogou na colocação de bola longa.
19: A variação, não é?
3: A variação de corredor. De corredor, isso sim, parece-me evidente, mas na circulação curta também, mas quando é preciso meter o passo vertical para romper, aí tem muitas dificuldades. E, portanto, causa-me aqui alguma estranheza quando eu ouço às vezes dizer que este meio campo vai ser Barreiro, Orsnes e Palhinha, porque depois não há ninguém, tirando o Sudakov da equação, porque depois não há ninguém que tenha algum critério com bola. E portanto acho isso um bocadinho estranho. E também eu tenho aqui algumas dificuldades de ver este Leandro, Sudakov, Palhinha, porque acho que falta qualquer coisa. Em termos de construção, em termos de primeiro na fase de construção, nem sequer se vai colocar entre os centrais, porque os centrais têm essa capacidade para sair, porque são mais jogadores do que são centrais. E depois, quando mais à frente na fase de criação, aí sim haverá Sudakov, mas Sudakov está muitas vezes costas para a baliza, está muitas vezes pressionado e, portanto, vai haver ali alguns momentos, vão existir alguns momentos em que a equipa pode bloquear por aí, tem que haver muito trabalho de treino, e daí estas declarações de Marco Silva a dizer. Ele tem que entender o que é que a equipa precisa.
19: Só para terminarmos esta questão Palhinha, portanto, somando tudo o aspecto com bola e sem bola, tu achas que não deve não haver, em comparação direta com Enzo Barrenetxea, que vai ser o seu principal adversário, crees que é de caras que Palhinha vai ser o titular indiscutível nesta equipa do Benfica?
3: Sim, eu até tenho algumas dúvidas se o fator psicológico não acabou por trair um bocadinho o Enzo neste jogo. Ele entrou muito a matar em alguns momentos, a matar, obviamente que em sentido figurado, entre aspas, mas entrou...
19: Achas que entrou escaldado no jogo, Enzo?
3: Acho que entrou a tentar provar muito. A verdade é que enquanto Palhinha não chegou era só um nome na comunicação social, tu nunca sabes se ele vai chegar ou não vai, portanto, e vais jogando o teu jogo, mas já se notava nos últimos jogos alguma agressividade, um bocadinho mais em excesso, agressividade no bom sentido, em excesso, tentando ir buscar a bola, às vezes a sítios onde ele não estava muito habituado a ir buscar. E aqui hoje parece-me houve aquela jogada junto à linha lateral, em fase de ataque, em que ele claramente tenta roubar ali a bola e vai a correr com uma ferocidade que não é muito comum, e vários momentos, aquele salto em que depois acaba por cair mal, eu acho que a ansiedade acabou por traí-lo e acabou por facilitar esta lesão que antecipa até contra ele próprio a entrada de Palhinha.
19: O destino claramente é virar as costas sem o Barrena de cheia, não é? É o que parece.
3: Parece, e depois não sabemos se será uma lesão, eu acho que o Marco não falou, mas não sei se será uma lesão mais grave ou não será. Acho que, pelo que tem feito, o Enzo merecia jogar este jogo e eventualmente os próximos como titular. A verdade é que Palhinha está a bater à porta e foi uma contratação importante. E, claramente, o homem de treinador, claramente vai crescer com o treino e irá eventualmente também substituí-lo no 11, mais cedo ou mais tarde. Embora, em termos de justiça, há aqui que dar mérito àquilo que o Enzo tem crescido ao longo das últimas semanas.
19: Deixa-me aqui manter-me na questão do meio-campo e focar agora em Gonçalo Moreira, porque é novamente utilizado como substituto de Sudakov. Já tinha acontecido isso na Dinamarca, volta a acontecer na Luz. Temos também Auschnes, enfim, já voltou a lesionar-se, mas vai aparecer mais cedo ou mais tarde na equipa do Benfica. Tu achas que este surgimento do norueguês e esta aposta aparentemente de Marco Silva em Gonçalo Moreira, como disse, como terceiro médio ou como segundo avançado, é assim que ele olha para ele, pode significar que a titularidade de Sudakov tem os dias contados? Ou achas que, independentemente do que aconteça, o Sudakov terá um tratamento especial por parte de Marco Silva?
3: Eu acho que nós somos às vezes inimigos daquilo que nós gostamos tanto, que é o futebol. E muitas vezes nós exigimos sempre números a jogadores que no jogo são muito mais do que números. Ou seja, exigimos muitas assistências, exigimos muitas finalizações, muitos remates, muitos golos, e se calhar às vezes a participação numa jogada de perigo, um passo no meio de uma jogada que é decisivo, a forma como tu trabalhas e vais recuperar uma bola, isso tudo é importante num jogo. E acho que Sudakov tem sido muito visado por nós jornalistas, analistas, críticos, o que nos quiserem chamar, mas temos visado muito o ucraniano nesse sentido, e se calhar de forma até algo injusta. É alguém que está a procurar o seu momento, ainda não explodiu, é verdade, mas é de facto o único jogador que tem critério naquele momento. Obviamente podes pôr Brilhinho para este ano, mas para este ano vai acelerar o jogo. Podes pôr Gonçalo Oliveira
19: Moreira,
3: desculpa.

0: seja completamente
1: inapto
0: em termos de posse de bola. Acho que é um jogador que é um facilitador de jogo, ou seja, ele toma sempre boas decisões, mas são sempre decisões simples, e são simples para si e para a equipa. Isso não quer dizer, não estou a desvalorizar o jogador, acho que é um ótimo jogador, um excelente jogador, ainda mais com a liderança que lhe atribuem a, ou que reforçam esta temporada com a Abraçadeira. É um jogador extraordinário e que é, poderá ser muito importante para o clube, mas na posição 10, em que é preciso tomar decisões rápidas, por exemplo, é um jogador que sob pressão geralmente decide mal, acaba por falhar o passe, acaba por cometer um erro, acaba por ser engolido pelo adversário muitas vezes. Portanto, ali a posição 10, e eu sei que ele já a fez quando estava Roger Schmidt no Benfica e até desempenhou esse papel bastante bem, mas sempre como facilitador, sempre como alguém que ancorava o jogo em algum momento, que recebia a bola e servia ali um bocadinho de pivô, nunca como alguém que desequilibrava no último passo. E o terceiro médio na formação de Marco Silva neste Benfica é um terceiro médio de desequilíbrio no último passo, ou de construção, ou de criação, mais de criação do que construção, mais perto da definição, se quisermos, do remate à baliza, da assistência. E neste momento o Benfica só tem Sudakov. E Sudakov, por isso, eu acho que deve continuar a jogar, poderá demorar muito tempo a explodir, é verdade, o talento está lá todo. Eu acho que lhe falta fisicamente uma coisa que seria essencial para o jogo dele, mas fisicamente ele já não vai recuperar, que é os três primeiros passos da aceleração. Ele muitas vezes precisa de arrancar mais rápido para ganhar o espaço, para ficar à frente do adversário, e ele é quase a diesel, não é? Faz aquele arranque a diesel que nós temos nos automóveis e que faz com que muitas vezes não ganhe logo a vantagem sobre o seu adversário direto e não consiga ganhar também depois para poder tomar uma decisão mais favorável.
1: Deixa-me voltar a recentrar no jogo, na tua leitura, hoje o Benfica deu um passo em frente na consolidação desta ideia de Marco Silva, ou achas que hoje não foi o jogo para esse crescimento e que já houve sinais, não preocupantes, mas sinais de que Marco Silva ainda tem muito trabalho pela frente?
0: Não, isso tem obviamente muito trabalho, desde logo o aspecto defensivo parece-me que há muito trabalho para fazer. Eu acho que é a primeira vez que o Benfica se depara com uma linha de 5, não, mas se depara com um bloco tão baixo e com linhas tão juntas. Acho que é a primeira vez. E nesse sentido acho que foi um bom teste para o Benfica, porque vai certamente atravessar por momentos parecidos ao longo da temporada. Vai ter este tipo de adversários em alguns momentos ao longo da temporada, e por isso foi importante tê-lo aqui hoje. Não vimos uma grande evolução de jogo, até vimos jogadores mais apagados do que o normal. Para este ano, hoje não faz uma exibição extraordinária, embora possa concordar que foi regular o suficiente para entrar na discussão do melhor em campo.
1: Rafa, mas também não é?
0: Rafa, bastante abaixo do normal.
1: O próprio Pavlidis também não esteve muito
0: ligado. Só teve uma oportunidade, sim, tem ali um ou dois momentos até que podia ter definido melhor. Portanto, não foi um jogo em que as individualidades sobressaíram. E também coletivamente a equipa teve algumas dificuldades, mas se formos ver depois no fim as oportunidades que a equipa cria, são suficientes para não ter preocupações neste jogo. E este jogo foi tranquilo até ao gol do Estoril. Depois, com o gol do Estoril, a equipa ficou um bocadinho ali assustada em alguns momentos, mas continua a vir para cima, continua a tentar atacar, que é uma coisa que é de realçar e sublinhar nesta equipa de Marco Silva. Este Benfica não vai para trás quando marca um gol, e isso era comum com Lage, era comum com Mourinho. Com Marco Silva, pelo menos a equipa continua a tentar atacar, continua a tentar dar volume ao resultado para ficar mais tranquila, porque muitas vezes tu baixas o bloco, perdes um bocadinho de intensidade, perdes energia, e depois para recuperá-la já não a tens. E isso é muito perigoso e aconteceu muitas vezes no passado recente do Benfica.
1: Ainda assim, eu vou dar um momento.
2: Ricardo, antes de fazeres mais uma pergunta ao Luís Mateus, finalmente Marco Silva aparece na sala de imprensa do Estádio da Luz. Vamos ouvir a conferência de imprensa do treinador do Benfica.
3: Que serão os dentes.
4: O Benfica dominou o jogo todo. É óbvio que sofremos um golo perto dos 80 minutos e que faz o Estoril acreditar um pouco. O Estoril faz durante o jogo todo 2 remates, faz 4 remates no total, 2 remates enquadrados com a baliza. Independentemente, temos vindo a ganhar jogos e temos vindo a crescer como equipa. Tem-nos acontecendo muitas vezes esta situação, praticamente num remate à nossa baliza, numa situação acabam por fazer gol. Foi o que aconteceu hoje novamente. 80 minutos de um controle total do jogo, contra uma equipa a jogar nos seus últimos 30 metros, respeitou claramente aquilo que é a nossa qualidade e a forma como temos vindo a jogar, como alterou para uma linha de 5. Percebo que no princípio da época não tem jogado, possivelmente porque também não tinham jogadores suficientes na posição na linha defensiva para o fazer. Hoje alterou para uma linha de 5, em alguns momentos praticamente a jogar com uma linha de 6, porque mesmo o Leandro foi marcado

0: por trás e em muitos momentos do jogo praticamente com uma linha de 6 a dar a largura total para quebrar um pouco aquilo que tem sido os nossos movimentos centro-lateral e central e o nosso 1 contra 1 no corredor também praticamente a dar a largura total na sua linha defensiva e nós tomámos conta do jogo. Não criámos aquele número de oportunidades que temos vindo a criar, mas parece-me a mim que criámos as suficientes ainda para marcar mais golos. Fizemos um golo num bom momento para nós, já numa fase que a primeira parte já para ir para uma fase dos últimos minutos e depois mesmo a seguir ao golo acabámos por ter mais duas oportunidades claras para fazer ainda antes do intervalo 2-0. Fizemos o 2-0 e o jogo está completamente controlado pela nossa equipa. No momento que eles marcam, acaba por lhes dar algum alento, acabámos por controlar o jogo, como falou, de cerrar os dentes, a equipa acabou por se organizar e acabou por controlar o jogo até ao final. 3 pontos importantes para nós. Era importante para nós no primeiro jogo com os nossos adeptos em casa no Estádio da Luz ganhar, foi o que conseguimos fazer. Agora há que descansar e preparar a próxima semana com mais 3 jogos numa semana para nós e 9 pontos em disputa.
1: Que Sport TV.
2: Boa noite, Inês. Boa noite. Sport TV. Que análise faz à entrada de João Palhinha, também à adaptação à equipa e se há novidades em relação ao Enzo?
0: Foi em relação ao Enzo, foi uma entrada forte e até foi uma entrada dele. Depois há ali um choque com o jogador, fica meio condicionado e depois acaba por ter mais um choque e estava com muitas dificuldades para continuar o jogo e precipitou-se aquilo que era a possível estreia ou não do João no jogo 2. Sinceramente não esperávamos que fosse tão cedo durante o jogo, mas por essa mesma razão ele estava nos convocados e se fosse necessário iria acabar por entrar. Entrou numa fase que ele ainda está a conhecer muito do que são os seus colegas, as dinâmicas da equipa, independentemente de me conhecer bem a mim e algumas dinâmicas, naturalmente, em alguns momentos pedimos coisas diferentes e ele vai precisar do seu tempo, principalmente com bola, para perceber o que é que nós queremos e o que é que nós pretendemos em cada momento. Sem bola acabou por dar à equipa, em alguns momentos, aquilo que ele pode dar e que é diferente em termos de perfil de outros jogadores que temos para a posição, mas em relação ao Enzo tinha começado o jogo novamente muito bem e estava bem no jogo. O João deu continuidade, diferente perfil, mas deu continuidade com a sua capacidade de reagir, a sua capacidade e agressividade no bom sentido naquele momento. Com bola vai melhorar de certeza e vai-se adaptar àquilo que nós queremos e à nossa identidade e principalmente aos colegas também começarem a percebê-lo, ele começar a perceber os colegas, vai demorar o seu tempo, mas pronto, aconteceu com mais minutos hoje do que era previsto. Mas foi bom, acabou por ser bom para ele perceber também e sentir o estádio, perceber o que as pessoas esperam dele, percebeu-se pela sua entrada e é sempre bom para um profissional e para um jogador sentir isso. Em relação ao Enzo, não falei ainda com o departamento médico, mas parece-me a mim que não seja nada de grave, apesar do choque foi forte, mas não parece que seja nada de grave.
1: Que RTP.
3: Boa noite, Marcos.
0: Boa noite.
3: João Nunes para a RTP. El Karanui, o que é que vai oferecer à equipa do Benfica, o lateral esquerdo, e se vai continuar a contar também com o Neto no plantel principal ou se poderá baixar a equipa B em definitivo?
0: Eu não vou entrar por aí porque o jogador não é oficial, ainda não está anunciado no Benfica e eu, como sempre tenho feito, esperem mais uns dias, podem fazer essa pergunta daqui a alguns dias e terei todo o gosto em responder em relação a essa situação. Não é jogador do Benfica ainda, não vou responder.
1: TVI CNN, o que traz?
4: Boa noite, Ricardo Nunes, TVI CNN Portugal. O Benfica chegou aos 30 golos em 9 jogos, o que dá uma média superior a 3 golos por jogo. Sudakov foi titular em todos os jogos, contribuiu diretamente com apenas uma assistência. Sudakov mantém-se a titular porque não existe no atual plantel um jogador com o mesmo perfil, e se existe, quais são ou que jogadores é que podem ser uma alternativa ao ucraniano numa posição que é tão importante para si?
0: Não, o Sudakov mantém-se a titular porque eu, como treinador do Benfica, decido que ele tem sido o titular naquela posição. Compreendo a sua análise. Eu não vejo só o comportamento e aquilo que são as exibições de um jogador naquela posição só nesse aspecto, que são os números que me falou, independentemente, não sei se foi há 8 dias, se foi há mais, que eu disse aqui que é uma posição em que tem que apresentar números, sem dúvida, quando se joga na como terceiro médio ou segundo avançado, o que lhe quiserem chamar, mais um terceiro médio, numa equipa que tem um caudal ofensivo enorme, e falou do número de golos grande, e tem tido, é importante haver impacto nos golos, não tem acontecido. Hoje acabou por acertar na barra também, não tem sido muito feliz nesse aspecto, mas não é só por aí. E respondendo à questão, é titular porque eu decido, e se eu tenho decidido é porque ele me tem dado sinais durante a semana que pode ser o titular. Não só os jogadores, já vos falei várias vezes, eu não quero estar sempre a bater na mesma tecla. O Rafa pode ser um jogador de corredor interior, de jogo interior, um jogador para jogar mais que na posição 10, muito mais com duplo pivô do que propriamente como um terceiro médio, duplo pivô e depois ele à frente numa situação diferente. Poderá ser uma situação que iremos utilizar, podemos, como já fizemos em alguns momentos de alguns jogos, experimentar também com o Prestiani, fizemos hoje com o Gonçalo, estamos à procura de soluções diferentes do Sudakov, se assim eu entender começar os jogos desta forma. Não temos um jogador, não estou a dizer que temos um jogador de perfil igual, mas não tem que ser todos iguais, porque muitas vezes é melhor ter jogadores também de perfis diferentes para nos darem coisas diferentes. Até hoje temos decidido que tem sido o Sudakov a começar naquela posição.
1: SIC.
5: Olá Marco, boa noite. João Farinha, SIC e SIC Notícias. Voltando ao Palhinha, eu reparei que pouco tempo depois dele entrar, começou logo a dar indicações aos companheiros de equipa para pressionarem, para se posicionarem um pouco melhor. Pergunto-lhe se ele também chega para ser uma extensão sua dentro de campo e se para si também foi ele o melhor em campo, o homem do jogo.
0: Não vou fazer comentários, ele é só o homem do jogo, uma decisão de quem tomou. O João teve uma estreia positiva numa situação que ele ainda tem pouco conhecimento dos colegas, também pela sua experiência acabou por perceber bem aquilo que era preciso em alguns momentos do jogo. Não tem vindo a trabalhar no posicionamento que hoje demos no começo do jogo ao Enzo sem bola e depois posteriormente ao João também, adaptou-se bem no princípio, naturalmente algumas indecisões, mas depois que o desenrolar do jogo já não se viu tanto, e teve uma exibição positiva, como outros atletas também tiveram uma exibição individual positiva. Para nós o mais importante é sempre o coletivo, acabou por ser uma exibição positiva, não exuberante, definitivamente não exuberante, mas uma exibição positiva da nossa equipa, e que fica ali um bocadinho o gosto menos não tão bom quando sofremos o golo e cria alguma instabilidade, mas mais nada o Estoril também criou, e 3 pontos para nós importantes.
1: CMTV não.
2: Boa noite, Mister. Rita Coutrinha, em direto para o PR Isto na CMTV. Palhinha estreou-se hoje, foi eleito o homem do jogo, foi muito aplaudido antes do jogo e durante também do jogo. Como é que vê a euforia dos adeptos nas bancadas sempre que Palhinha tocava na bola? E pergunto também se na segunda parte temeu em algum momento deixar fugir a vitória, tal como aconteceu com o Académico de Viseu.
0: Não temi, e acho que é importante falarmos sobre isso, que era para os nossos jogadores, e que vamos analisar naturalmente. Não é por sofrermos um golo que tem que se criar uma ansiedade tremenda, ou que a equipa tem que criar ansiedade em si mesma porque sofre um golo. Não é positivo, tínhamos o jogo todo controlado, mas não é por isso que temos que alterar alguma coisa, e possivelmente naquele momento ainda temos que ser mais fortes do que estávamos a ser até então. É o momento de nós assumirmos aquilo que é a nossa qualidade, e sofremos o golo, e é um golo que mantínhamos o resultado positivo para nós, mas possivelmente teríamos que fazer, ir à procura do terceiro possivelmente, mas acima de tudo não sofrer. Não senti a equipa a recuar totalmente ou coisa do género, senti o Estoril a acreditar um pouco mais, simplesmente isso, e é importante para nós percebermos que se acontecer algo no jogo que nos faça não estar tão confortáveis, é o momento de reagirmos ainda mais forte, sermos mais, ainda mais equipa, e reagirmos mais forte. Naturalmente criou-se ali um ambiente, o estádio também sentiu, mas há que realçar depois a reação dos adeptos. Foi uma reação importante naqueles últimos 3, 4 minutos. Claramente sentiu os adeptos a colarem-se à equipa, a puxarem a equipa, e isso foi bem audível naquele momento, e isso é o que eu retiro muito mais, independentemente depois de algumas reações dos adeptos à entrada do João. Naturalmente é um jogador que apreciam muito e queriam ver no Benfica, portanto é sempre importante, muito mais do que para mim, mas é muito importante para os jogadores sentirem este carinho, porque serão sempre melhores, terão mais confiança, sentirem o carinho que os adeptos têm por eles. Para mim fica muito mais na minha retina aquilo que foi a reação do estádio no momento em que o Estoril faz, não logo após o momento, mas nos últimos 5 minutos, a forma como o estádio reagiu, como começou as bancadas a puxar pela equipa novamente, e acabou por ser muito importante. Isso é o que eu retiro realmente do jogo, e aquilo que foi a postura da nossa massa adepta.
1: Fechamos com a bola na rede lá atrás.
6: Boa noite, Mr. Diogo Ribeiro, Bora. Bola na rede. O Dal tem feito um início de temporada em crescendo, quer mais baixo, quer também com projeções interiores mais por dentro. Pergunto-lhe em que é que esta posição, não tanto um jogador de corredor, um bocadinho mais por dentro, permite auxiliar o jogador a exprimir-se de uma melhor maneira e em que é que este posicionamento e estas entradas por dentro permitem ajudar o Sudakov e o Presciani, que têm sido os jogadores que atuam como extremo e como interior esquerdo, a aumentar o seu rendimento.
0: É um jogador inteligente e eu concordo, tem vindo a subir, não só fisicamente, como é normal num princípio de temporada, mas acima de tudo por aquilo que nós queremos, pela projeção que estamos a dar ao Bá no corredor contrário, sempre muito projetado e depois numa primeira fase de construção da forma como o usamos e como disse bem, poder partir de uma linha mais atrasada para depois ser o terceiro homem a chegar no nosso triângulo do corredor. E a chave na primeira parte eu senti que estava muito por ali, não fomos tão cutilantes no corredor direito, faltou-nos um pouco mais daquilo que têm sido as nossas combinações no corredor direito. O Estoril, como eu disse, acabou por marcar quase individualmente o Leandro e fez uma linha de seis que tentou-nos bloquear bastante aquilo que são a nossa dinâmica corredor. Conseguimos mais vezes pelo corredor esquerdo e muito pelo terceiro homem que foi aparecendo, que foi o Dal, numa linha mais atrasada, e estava aí a chave do jogo, na minha opinião. Sempre conseguimos quebrar o médio ala da linha de quatro médios do Estoril. Ele conseguiu depois criar a superioridade juntamente com o Sudakov e com o Presciani e fez um jogo positivo, esteve perto por duas vezes de, pelo menos uma vez, de marcar numa boa finalização de fora da área, boas situações, mesmo uma situação, uma reação após um canto ou um livre, cria uma situação pelo corredor direito, mais um jogo positivo, está a entender cada vez melhor aquilo que pretendemos quando está mais baixo e mais subido no terreno, e depois naturalmente com tendo extremos que conseguem tirar jogadores da frente, conseguem ser fortes num contra um, ele vindo uma linha mais atrasada vai acabar por criar a superioridade que nós queremos, e concordo, um jogo bastante positivo do Dal.
1: Obrigado, boa noite.
0: Boa noite, obrigado.
7: As explicações de Marco Silva, conferência de imprensa depois da vitória do Benfica por 2-1 frente ao Estoril. Ricardo Barras, regresso até ti para um último comentário junto do Luís Mateus em relação a estas declarações do Marco Silva.
8: No seu registro, a Marco Silva na conferência de imprensa, ainda assim a ter que não puxar dos galões, mas fincar novamente a ideia de Sudakov, não é? Parece ser um tema que vai perseguir Marco Silva, pelo menos a curto prazo.
9: É uma decisão de treinador, é uma decisão importante, não tem aqueles números que estávamos a falar há pouco, não é? Não tem assistência, não tem golos. Curiosamente, quando chega ao Benfica, ele marca logo, se não marca no primeiro, marca no segundo jogo, salvo erro. Sim. Portanto, ele tem golo, não está a mostrá-lo agora, e tem essa qualidade, tem esse potencial, e acho que é uma questão de tempo até aparecer. E o Marco vai defendendo até onde pode. Não tem mais nenhum jogador com aquela característica, e o Benfica, mediante o enquadramento que tem no meio-campo, precisa de um jogador com aquelas características que tenha um critério na altura da decisão.
8: Para fecharmos, Echeverri pode ser esse jogador? Tu achas que é a peça que encerra o mercado do Benfica?
9: Não sei. Eu acho que provavelmente Richard Rios hoje voltou, acho que não voltou a jogar, não é? Portanto, o Richard Rios pode estar de saída do Benfica e poderá entrar aí. É um jogador como Puerta, por exemplo, que se tem falado muito nos últimos tempos, embora também se diga que possa ir para o triângulo do Marinakis, não é? E pode ir para aí, mas eu diria que o Echeverri é mais um segundo avançado para mim, não é um jogador que pegue tão atrás na bola como pode pegar o Sudakov. Pode partir de um flanco, faz-me até lembrar o Prestiani em alguns momentos. É um jogador com essa energia e com essa capacidade para ir para cima, partindo da esquerda ou jogando atrás do ponta de lança, mas ali logo, como o Paulo Rafa também pode fazer. Portanto, não sei se vai fechar o plantel ou não com ele. Não,
8: mas
9: acho
8: é a peça
9: que, não
8: que
9: é...
8: falta. É a peça que falta, é um
9: acho
8: substituto.
9: Que é, acho que é um negócio de oportunidade, sinceramente. Acho que é um jogador que está em baixa neste momento, tem um potencial terrível, enorme, e não se adaptou de nada ao futebol europeu. Tem a ver também com a fisionomia, um jogador muito magro, baixo também, e acabou por não, na resistência ao choque, tem tido muitas dificuldades, e o Benfica sente ali uma oportunidade de poder desenvolver um jogador exatamente parecido com o Prestiani nesse tipo de perfil, podendo ficar a pagar. Não sei se depois teria uma opção baixa ou não teria, mas seria sempre negociável, recuperando o jogador para depois tê-lo a um nível melhor do que ele está agora.
8: Obrigado, Luís Mateus, pela tua análise a esta vitória. Obrigado, do Benfica. Veremos o que também traz a reta final do mercado aos encarnados, mercado que, recordo, encerra no dia 4 de setembro, mais tarde do que as principais ligas europeias. Veremos o que dará ainda à equipa do Benfica. Benfica que hoje vence então o Estoril Praia por 2-1, a golos de Pavlidis aos 40 minutos e de Longley aos 51, ainda reduziu o Estoril aos 82 por intermédio de Begraoui, mas acabou por perder mesmo no Estádio da Luz pela 11ª vez consecutiva para a Liga Portuguesa. Os três golos no site da TSF, em tsf.pt, hoje tiveram na Luz mais de 63 mil adeptos, é a maior casa do Benfica na presente temporada. Viram os encarnados a somar a segunda vitória seguida na Liga Portuguesa, o Benfica que fica a 3 do Sporting e a 5 do Futebol Clube do Porto, isto na classificação ao fim de poucas jornadas. Já o Estoril soma a 3ª derrota consecutiva, ainda não venceu qualquer jogo nesta temporada a formação de Vasco Matos. Despede-se a equipa da TSF do Estádio da Luz, boa noite.
7: Ricardo Barras, no relato do Benfica Estoril, comentários do Luís Mateus e a reportagem do João Lotro. Benfica que fecha assim com este resultado a jornada 4. Recordamos os resultados desta jornada 4. O Sporting venceu o Rio Ave por 4-0, o Arouca venceu o Marítimo por 2-1, Alverca e Santa Clara empataram 1 igual. Em Viseu, o Académico de Viseu recebeu o Futebol Clube do Porto e perdeu por 3-0, o Estrela da Amadora foi até à Madeira vencer o Nacional por 3-2, o Moreirense venceu o Casa Pia em Rio Maior por 1-0, Famalicão e Gil Vicente não marcaram golos, empate a zeros. O Sporting de Braga, como ouvimos também aqui durante esta emissão da TSF, venceu o Vitória por 1-0 no Derby do Minho, um gol de Diego Rodrigues, um jovem jogador do Sporting Braga que foi formado precisamente no Vitória. O Benfica fechou as contas da jornada 4 com uma vitória por 2-1 frente ao Estoril. Olhamos apenas para fechar também os resultados do futebol internacional que fomos assinalando ao longo desta emissão especial. O Arsenal venceu o Aston Villa por 1-0 em Birmingham, gol de Bukayo Saka aos 60 minutos. Em Itália, o Lecce perdeu em casa com a Roma de Rodrigo Mora. Rodrigo Mora que se estreou a marcar pelo novo clube, marcou o quarto gol da noite, a Roma a golear o Lecce. Ainda na Série A, Atalanta venceu o Bolonha por 1-0. Em Espanha, houve goleada do Barcelona 5-2 frente ao Rayo Vallecano. Lamine Yamal marcou 2 e Rafinha marcou outros 2, um autogol da equipa do Rayo Vallecano a dar mais uma goleada para o Barcelona. Foram estes os resultados desta noite em que o Futebol Clube do Porto oficializou também Santiago Jiménez como reforço do ataque dos Dragões. Vai vestir a camisola 29. Tivemos também a oportunidade de ouvir as primeiras palavras de Santiago Jiménez como jogador do Futebol Clube do Porto. O Futebol Clube do Porto que vai assinalar o regresso das emissões especiais do futebol, do desporto aqui à TSF, acontece na sexta-feira. O Porto recebe em casa o estádio, recebe no Estádio do Dragão, em casa, assim é, o Moreirense. É lá que voltamos com as emissões especiais de desporto da TSF. Até lá.
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0: Esta é a emissão de DSF, estamos com 5 minutos para lá das 11, boa noite.
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0: E agora estamos com 9 minutos e meio para lá das 11. Vamos de seguida dar a Volta ao Mundo. É uma parceria da TSF com a revista Volta ao Mundo, que propõe quinzenalmente viagens a diferentes destinos guiadas por convidados. O viajante é sempre o jornalista Pedro Ivo Carvalho, diretor da revista Volta ao Mundo. A sonorização é de Joaquim Dias.

0: Percorrer o mundo é muito mais do que uma missão de vida. É uma vertigem que se renova a cada viagem. Com mais de 133 países visitados, alguns dos quais mais do que uma vez, este jornalista e blogger de viagens no projeto Born Free é um globetrotter entre os viandantes. Nesta conversa, carimbamos o passaporte em Angola, onde esteve 25 dias. Um país de contrastes, onde lutou pela vida, pela integridade de um jeep acidentado e onde uma fogueira gigante numa fazenda rural com 20 mil hectares se transformou numa memória intemporal. Eu sou o Pedro Ivo Carvalho, vamos dar a volta ao mundo com o Rui Barbosa Batista. Olá Rui, bem-vindo.
1: Obrigado pelo desafio.
0: Quando pensamos em Angola, não pensamos propriamente num destino de férias. O que te levou a passar quase um mês nesse pedaço de África que ainda fascina tantos portugueses?
1: Olha, como sabes, eu tenho uma predileção especial para aquilo que chamo destinos B. Aqueles menos desejados, mais perigosos, que são claramente aqueles menos percorridos pelo turismo, porque acho que são muito mais genuínos, muito mais autênticos, onde encontro as pessoas que têm tempo para nós. A minha curiosidade por Angola já vem de longo tempo e confesso que é um país que sempre me provocou sensações mistas. Das pessoas mais velhas, ouço aquelas memórias incríveis de um país, de uma paixão, de um amor que deixaram perdido há umas dezenas de anos, e de uma geração mais nova que está agora a trabalhar, está claramente para fazer dinheiro e que, estranhamente, percebo que não conhece muito do país. Então a minha curiosidade foi precisamente, pronto, percorrer esses caminhos, ir explorá-los, sabendo que não são, é um país realmente pouco conhecido em Portugal, e perceber onde é que Angola se situa, que tipo de país é que ia encontrar.
0: Surpreendeu-te aquilo que encontraste ou aquelas imagens que tu já tinhas projetadas na mente encaixaram-se devidamente?
1: Olha, eu confesso que quando viajo, eu gosto muito de viajar no imprevisto, então por norma não me preparo muito e não sou muito de preconceitos ou ideias pré-concebidas. Eu vou habitualmente com a bagagem e com a mente muito limpas e pronto, completamente determinado e empenhado em absorver o país pelos cinco sentidos. E aquilo que encontrei, comparando com o continente, eu conheço cerca de 30 países em África, Angola claramente surpreendeu-me pela positiva, bem melhor do que aquilo que estava à espera, e percebi que realmente mais do que ouvir de outras pessoas não há nada melhor do que irmos e explorarmos pelos nossos próprios olhos.
0: E ver tudo em 3D, não é?
1: Exatamente.
0: Ainda assim, estamos a falar de uma viagem que comporta alguns riscos, mesmo sendo tu um viajante experimentado. Pergunto-te como é que preparaste essa jornada, essa partida, enfim, onde é que foste ficando alojado, como é que preparaste o roteiro? Explica-nos um bocadinho esse processo.
1: Muito bem. Olha, eu por norma, quando viajo sozinho, pá, marco a primeira noite e depois vejo meia dúzia de sítios que quero ver nesse destino e vou viajando um pouco ao sabor do vento, do imprevisto, que acho que é a forma que nos traz melhores histórias. Nesta viagem eu fui com um bom amigo, o Filipe Morato Gomes, que é o autor do blog Alma de Viajante, que ia também com o foco, portanto tinha mais ou menos as mesmas sensações que eu, ia com o foco de preparar muito conteúdo para o seu blog. Sendo eu um viajante mais no improviso e ele mais organizado, acabamos por fazer um compromisso, e como ele efetivamente estava muito empenhado em produzir conteúdo específico, foi fundamental planearmos um roteiro. Angola é um país imenso, tem muitas coisas para ver e era um crime se, pronto, acabássemos por perder algumas coisas mais importantes ou atrasássemos definitivamente o projeto por não estar bem estruturado. Bom, aquilo que conseguimos foi, através de um casal amigo, foi-nos emprestado um jeep, um 4x4 é fundamental para conhecermos Angola mais profunda, e em termos de estadia, com o meu projeto Born Free e com o Alma de Viajante, contactamos alguns espaços que gostaríamos de ficar a dormir, de explorar, por não ser apenas um sítio para dormir, mas uma experiência em si. Portanto, contactamos com antecedência. Dito isto, fomos com 80% das estadias reservadas, e depois contámos também com a experiência organizativa lá no país de Isabel Apolinário, que é a diretora-geral da Cosmos, que é uma profunda conhecedora do país. Nós tínhamos uma ideia de projeto, de como íamos fazer o roteiro, e ela deu-nos uma série de inputs que foram fundamentais para podermos rentabilizar, não só em termos de tempo, mas também em termos de experiência, coisas a ver, contactos. Portanto, foi uma pessoa muito importante.
0: Portanto, o conselho que tu darás a quem esteja a ouvir-nos e fique com essa vontade de conhecer Angola é que é possível organizar um roteiro com relativa tranquilidade e podendo ficar em sítios, enfim, com algum conforto.
1: Ah, não é com algum conforto, com muito conforto.
0: Falando dessa Angola mais profunda.
1: Sim.
0: É?
1: Ou seja, na Angola mais profunda, obviamente muitas vezes é no improviso, é chegar a uma terra e é perceber onde é que podemos ficar, mas Angola, por todo o país e nos sítios mais incríveis, há projetos hoteleiros simplesmente idílicos,
0: portugueses
1: maravilhosos. Portugueses, aliás, por norma até dirigidos por portugueses, alguns que nunca chegaram a sair, outros que foram pelo apelo da família daquilo que havia. Angola continua, para mim, continua a ser um verdadeiro diamante que está na altura das pessoas irem conhecer, seja pelo turismo da saudade, as pessoas perceberem como ficou o país. Certamente não é o mesmo que deixaram nos anos 70, mas sobretudo porque é realmente um país com muitos interesses, muito diversificado e com um povo muito acolhedor.
0: Vamos precisamente falar disso. Luanda, Malange, Benguela, Lubango. Quantas Angolas é que tu encontraste nessa jornada?
1: Olha, as Angolas óbvias, há pelo menos duas. Luanda é um país à parte. O centro, curiosamente, bem menos confuso do que aquilo que estava à espera. Portanto, o centro tem muita qualidade de vida. Não há muita gente, não encontrei um caos no trânsito. Mas sendo que nos arredores, sim, e, efetivamente, há muitas favelas, há lixo, há confusão, e as questões de segurança não estão propriamente muito asseguradas. Mas de resto, mesmo nas outras maiores cidades, em Benguela, Lubango, no Namíbia, em Moçambiques, para haverem cidades com ritmo de vida muito calmo, muito interessantes, com pessoas incríveis. E depois é isso, tem uma costa imensa onde encontramos praias paradisíacas, tem o Planalto Central, que é uma paisagem completamente diferente, e depois tem muitos verdes, tem vida selvagem, não tem os Big Five, porque a guerra acabou por dizimar muito
0: a parte da natureza. Visível, não é? Naquilo que Angola poderia oferecer em termos infraestruturais e de condições mínimas de segurança que permitissem atrair viajantes, essa ferida ainda está muito presente. E acreditas que, pelo tempo que lá tiveste, que essa falta de infraestrutural e de condições mínimas ainda é o maior entrave para que Angola possa, de facto, promover-se no mundo e sobretudo em Portugal?
1: Sim, olha, é assim, em zonas mais remotas, efetivamente, há essa falta de infraestruturas, mas isso podemos encontrar em muitos lados do mundo. Eu confesso que tive uma surpresa agradável em termos viários. Encontrei estradas, obviamente, em zonas com buracos, deterioradas, etc. Mas estradas que permitem uma locomoção rápida. Há transportes públicos que, aquilo que percebo, de alguma forma até estão mais ou menos bem estruturados, e nas várias cidades não falta oferta hoteleira e de restauração, etc. Ou seja, muitas vezes o nosso imaginário, pensamos que Angola é Luanda e depois é mato. Nada disso. Há muito mato, mato bonito, mas há um conjunto de cidades que são realmente muito interessantes e onde apetece ficar algum tempo para saborear um pouco mais esse quotidiano do país.
0: Em termos de economia e de gastos, que é sempre uma questão que preocupa os viajantes, é possível fazer umas férias à boleia do imprevisto, como tu próprio reconheceste, sem grandes custos, ou há uma disparidade muito grande entre Luanda e o resto do território em termos de oferta gastronómica, de alojamentos?
1: Aquilo que eu encontrei, ao contrário daquilo que eu via, que em Luanda era tudo extremamente caro, o país, pronto, numa fase económica um pouco mais conturbada nos últimos anos, sendo que o Kwanza está bastante desvalorizado, o que nos permite, imagina, ir a alguns dos bons restaurantes da capital, uma refeição por 20, 25 euros, portanto, mas em sítios muito bonitos, extremo bom gosto, alta cozinha, portanto, combinada com os sabores tradicionais, e fora da capital, tipo numa série de restaurantes, portanto, não estou a falar propriamente de comida de rua, ainda não encontrei tanto quanto imaginava, mas uma série de restaurantes com muito boa qualidade, aliás, comi sempre muito bem, andar 10, 12, 15 euros, portanto, perfeitamente normal para os padrões que estamos habituados em Portugal.
0: Falavas há pouco da oferta viária e das estradas, enfim, há um episódio sui generis, enfim, que não te traz propriamente grandes recordações, mas que eu acho que é útil nós recordarmos, porque as viagens também são feitas dessas memórias e dessas marcas, não é? Esse episódio que eu falava, que acabou bem, infelizmente, que envolveu um acidente grave. chave de carro, um conselheiro do Presidente da República e um telemóvel roubado. Queremos saber tudo. Rui, conta-nos lá o que é que se passou.
1: Olha, estava a descer do Planalto Central para Moçâmedes, para Namibe, que é a cidade onde a herança portuguesa em termos arquitetónicos está mais visível. É uma cidade muito bonita. Estou a uns 500 metros do hotel onde ia ficar. Estou na avenida principal, que tem dois sentidos para cada lado. O Filipe dá-me indicação para virar à esquerda. Percebo que não tenho tempo, não o faço. E vou virar no seguinte corte. E quando estou a virar à esquerda, vem aquelas Toyotas Hiace azuis, portanto, aqueles transportes públicos, os chapas, que são mais rápidos. Venho completamente deslocado e tenta ultrapassar-me por onde não tem espaço e simplesmente arranca-me a parte da frente do Jeep e embate numa palmeira a uns 20, 25 metros. Um dos conselhos que toda a gente me deu em Angola foi: onde quer que seja no país, se matares um animal ou atropelares uma pessoa, não pares de forma alguma, segue e pronto, no caso de ser uma pessoa, vai à esquadra da polícia na cidade seguinte. Era domingo, estavam ali centenas de pessoas, pronto, fiquei petrificado 2 ou 3 segundos, saí do carro para perceber o que aconteceu. Por milagre, não morreu ninguém e houve apenas 2 feridos no Jeep. Enquanto eu saí, entretanto, em 5, 10 segundos, saí do carro, roubaram o telemóvel, que caiu para o chão. Bom, veio a polícia, como é normal, e isso é uma situação que as pessoas convém terem um pouco presentes, nem sempre, não é tão má como se diz, mas há situações específicas que podem ser complicadas, atribuíram-nos a culpa, e a culpa não era nossa, naquele sítio era possível virar à esquerda. Bom, o carro acabou por ir para uma garagem da polícia, onde esteve ilegalmente detido durante 50 horas, foi um tormento um pouco maior, então tivemos a desdobrar-nos em contactos com todas as pessoas que conhecíamos. Houve um juiz ao barulho que não conseguiu nada e finalmente, isto apenas para salientar a importância de ter uma boa rede de contactos local, finalmente a nossa Isabel usou dos seus contactos e foi uma pessoa que era conselheiro pessoal do Presidente da República a conseguir desbloquear a situação. Entretanto, quando estava na esquadra à espera de perceber o que é que acontecia, há um estranho que vem ter comigo para encontrar um telemóvel, anda connosco, etc. Bom, aquilo parecia a situação de um filme. Estava o Filipe a chegar à esquadra com o dono do hotel por onde íamos, que era português. Entramos no carro, dizendo, pá, vai pelaquela estrada. Eles não estavam a perceber muito bem o que estava a acontecer. Bom, quando chegamos ao sítio, chegamos a uma bomba de gasolina, vinha o polícia com uma bala na mão e a dizer, pronto, disse uns palavrões e já obrigou-me a gastar uma bala. Bom, eu fiquei ali sem respirar, pensei que ele tinha atingido a pessoa, mas depois felizmente vi que não estava na parte de trás da carrinha. Ou seja, a pessoa roubou o meu telemóvel e, curiosamente, o telemóvel do condutor de outra carrinha, afastou-se 500 metros e foi vender para uma bomba de gasolina. E quando alguém lhe perguntou, a quem ele tentou vender, onde é que ele tinha arranjado o telemóvel, ele tinha dito que tinha sido um português num acidente ali a 500 metros. Felizmente que a pessoa que ia comprar o telemóvel era amigo de um polícia, ligou-lhe e era o polícia, curiosamente, que tinha presenciado o acidente. É um filme. Tem mais detalhes, mas teríamos de estar aqui muito
0: grande
1: mais tempo.
0: Essa, bem, que felizmente acabou bem, não é? Sem ninguém ferido, menos com gravidade.
1: Sim, pronto. O grande problema é que alterou depois toda a logística da viagem. Portanto,
0: ficaram sem carro.
1: Ficamos sem carro, e sem carro em Angola não é propriamente fácil. Em termos de custos e em termos de logísticos, é muito desafiante.
0: Bem, tu encontraste muita pobreza, certamente, mas também muita generosidade no povo, como tu próprio há pouco reconhecias, em particular nas crianças. Há até uma história que envolve um drone perdido nas pedras negras do Pungo Andongo. Conta-nos lá.
1: Olha, numa das zonas mais bonitas do país, nessas formações rochosas com milhões de anos e ligadas a muitas lendas, passam realmente umas rochas enormes que sobressaem sobre a savana, e então há uma altura que estamos a andar de jipe, eu estou a conduzir, e o Filipe está a fazer umas imagens de drone. Bom, ele estava tão perdido com a paisagem que estávamos a experienciar, que o drone embateu numa rocha e ficou preso. Então o que aconteceu? Ele não percebeu onde foi e nós começamos ali à procura. Numa vasta zona. Às tantas eu lembrei-me que tinha visto umas crianças uns 200 metros antes e fui correr para lhes pedir ajuda. E pronto, comecei a gritar que elas não estavam na estrada. Eu, etc, perdemos uma coisa, podem vir ajudar-nos. Às tantas uma menina, foi o drone. Bom, nós estamos a falar de uma aldeia que tinha 7 habitantes no meio de nada e eu não percebo como é que a menina...
0: Sabia que era um drone.
1: Eu, sim, o drone. Bom, então era assim, nós podíamos estar ali 2 meses à procura que nunca íamos encontrar o drone. O drone estava a uns 300 metros de onde nós estávamos parados a procurar e a miúda começa a trepar com uma agilidade tremenda a rocha e vai lá acima. Opa, mas a rocha era efetivamente íngreme. Vai lá acima e traz-nos.
0: E resgatou o drone.
1: Pronto, obviamente demos-lhe
0: uma gratificação,
1: mas eu obriguei um familiar dela, que era militar. Naquela aldeia não havia escola. A escola ficava a cerca de 10 km e a menina não ia à escola. Aquilo que lhe disse foi: olha, eu dei uma gratificação, isto é para a família, eu vou voltar cá. Se eu sei que a menina não está a ir à escola diariamente, por tua causa, estás inseridos comigo. Pronto, quero muito voltar a Angola, é um país fantástico, e quero voltar às Pedras Negras de Punguandongo a perceber se a menina efetivamente está a ir à escola.
0: Na escola.
1: Exato.
0: As viagens para ti também têm essa dimensão social, humanitária.
1: Sobretudo essa.
0: E falando aqui de carências, perguntava-te se levaste alguns bens essenciais e se tens essa preocupação sempre, sobretudo quando falamos em destinos, enfim, onde há carências generalizadas, de reservar sempre um espacinho na mala para algumas dessas coisas.
1: Olha, em boa parte das viagens, como vou de mochila, não tenho grande espaço. Ali havia dois motivos para ter bastantes mantimentos comigo. Uma era precisamente, pronto, sabia que há zonas carenciadas e às vezes, pronto, dá jeito mais do que dinheiro, que muitas vezes as pessoas nem têm nenhum onde comprar.
0: Claro.
1: É deixar lá alguns bens, géneros, e a figura do soba, que é estilo o presidente da Câmara ou de junta das aldeias, que é a figura proeminente. Muitas vezes é através do soba que nós temos acesso às aldeias, à comunidade, pronto, que nos explica as coisas. E aquilo que nós fizemos numa delas foi, pronto, falar com o soba, que nos mostrou um pouco como eram as coisas, entregamos mantimentos, mas depois aquilo que também percebi em mais de uma situação é que...
0: Ele fazia uma gestão criativa dos
1: fazia
0: mantimentos.
1: Exatamente, ou seja, não é só cá em Portugal que muitas vezes o poder político faz essa gestão criativa. Em Angola isso também existe. Havia várias pessoas que se queixavam que era o soba ficava com tudo e não partilhava.
0: E eram carências, sobretudo alimentares, pronto a vestir, básicas.
1: Sim, sim, pronto. Em termos de roupa, pronto, nas zonas rurais muitas vezes as pessoas usam a mesma roupa, pronto, enquanto dura, não têm grande possibilidade de mudar. E sim, sobretudo em termos alimentares. E já agora deixa-me dizer-te uma coisa, porque acho que muita gente em Portugal ouve dessas histórias, que é a polícia está sempre a parar e a pedir dinheiro, etc. Bom, eu acabei por perceber um bocadinho melhor a situação. Há um elevado grau de absentismo e às vezes um agente é mobilizado para fazer um turno de 24 horas a 100 km de casa. Leva a sua merenda, a sua marmita e, entretanto, o substituto não aparece e tem que ficar mais 24 horas. Muitas vezes polícias pedem, não é dinheiro de corrupção, portanto, a propina, mas é para comprar algo para se poder orientar. Então, nós fomos mandados parar dezenas de vezes e realmente, para quem lá vive, é um bocado chato, e quando digo dezenas de vezes, não é uma metáfora, mas não tivemos que dar um cêntimo. Habitualmente, umas bolachas, um sumo ou coisa do género,
0: resolvia.
1: E o agente agradecia porque efetivamente o dinheiro que queria era para se alimentar, não era propriamente...
0: Uma questão de sobrevivência e não propriamente de extorsão, não é?
1: Exatamente. A nossa experiência foi essa.
0: As melhores coisas que trazemos das viagens são, enfim, em grande medida as memórias das pessoas. Eu pelo menos tenho essa visão
1: das
0: viagens.
1: Dúvida.
0: E tu encontraste algumas bem especiais nessa jornada. Quando falávamos há uns dias, quando lancei o desafio para esta conversa, tu falaste-me logo numa fogueira gigante comunitária numa fazenda com 20 mil hectares. Epá, deve ter sido uma coisa extraordinária.
1: Exatamente. Olha, as cataratas de Calendula são as segundas maiores de África. Só para teres ideia, têm 400 e tal metros de comprimento e 105 de altura, acho eu. E são lindas, belíssimas, incríveis. Aliás, eu até fiquei surpreso porque Calendula, o povoado que está antes, fui surpreendido também com a arte urbana do melhor que já vi, e no meio da África, claramente não estava à espera. Esse foi um dos sítios onde nós procuramos ter uma experiência, que é o Caombo Rural, que fica na fazenda Terras de Coló. E, efetivamente, é uma fazenda com 20 mil hectares. Para teres ideia, quando estamos na propriedade, demoramos 20 e tal minutos de carro até chegar ao sítio. Então, o Renato, que curiosamente nasceu em Moçambique, mas pronto, fez fortuna em Angola, criou um projeto em que quer recriar também muitas das suas memórias de infância. Então ele dizia, pronto, que era de uma família pobre e que na sua aldeia os dias terminavam invariavelmente à volta de uma fogueira em que as pessoas comiam e pronto, partilhavam as suas histórias do que tinha sido o seu dia. Então lembro-me, depois de um dos jantares mais faustosos que tive na vida, que tive que inventar uma série de desculpas para não continuar a comer e não resisti sequer a meio da refeição, caminhamos 200 ou 300 metros dentro da propriedade, uma enorme fogueira e estava, pronto, com lugares à volta. Então sentamos 15 a 20 pessoas, em que, pronto, as pessoas foram apresentando, quem não se conhecia, portanto, as pessoas que lá estão, os clientes, as pessoas do projeto, e toda a gente esteve a falar assim um pouco sobre a sua vida. Bom, aquele espírito que nós temos da África minha, etc., uhum, foi dos momentos mais mágicos que tive, porque efetivamente foi isso. Depois de uma ótima refeição, levaram bebida e continuamos a beber, a partilhar histórias, rios, etc. A noite estava amena, o céu estava fantástico e realmente era uma daquelas experiências que apetecia perpetuar.
0: Curiosidade que eu tenho, nesses vários quilómetros que tu foste fazendo ao longo de Angola, que outros turistas é que tu foste encontrando de outras nacionalidades e com que percepção é que tu ficaste da informação que eles receberam para terem chegado a Angola? Como é que eles lá chegaram?
1: Olha, acredites ou não, turistas mesmo, ou seja, fui encontrando portugueses em vários sítios, não necessariamente de turismo, mas turistas mesmo, foi um casal francês que me deu voleia de Malange até Luanda, quando não tínhamos carro. Não se vê turismo ainda. Angola está extremamente virgem, ou seja, quem gosta de coisas genuínas, autênticas, portanto, que não estão corrompidas pelo turismo, já com aquelas manhas do turismo, Angola é claramente um desses países, porque as pessoas são ainda muito, muito inocentes. E para teres ideia, pronto, a percepção que eu tinha é que nós, em relação às nossas antigas colónias, o país com quem tínhamos as coisas menos bem resolvidas era com os angolanos. E não sei se recordas, há muitos anos, um Portugal-Angola no estádio de Alvalade, uhum, que aquilo acabou tudo a trocar mimos de forma um pouco mais assertiva. Pá, e não, Angola, não tive uma única situação em que tenha sido olhado de lado, em que tenha sentido que me tenho enganado no preço, nada. Só tenho a dizer coisas maravilhosas dos angolanos, dos portugueses que lá conheci, que foram muitos, que foram fantásticos, todos também a querer ajudar. Ou seja, tirando essa situação do carro e uma situação de saúde, pá, tenho
0: isso
1: tudo
0: para lá
1: voltar.
0: Esse potencial não estar a ser aproveitado, ou seja, essa inexistência de turistas estrangeiros, de curiosos.
1: Olha, os turistas estrangeiros, não sei se será por causa da questão da língua, ou seja, uma vez estou em África, boa parte dos países ou falo inglês ou francês, o português não é muito comum. Mas o país tem efetivamente tudo aquilo que as pessoas podem desejar de um país. Tem pessoas incríveis, tem uma gastronomia fantástica e muito com muita influência portuguesa, tem paisagens simplesmente sublimes, tem tanto para nos perdermos, podemos fazer mil e uma coisas e ficam ainda outras tantas para lá ficarmos. E acho que em relação aos portugueses, só não vão mais portugueses precisamente por causa do preconceito. Desafio, fica já o desafio, que vão a Angola, seja pelo turismo da saudade, seja para explorar o país, há voos diretos do Porto, de Lisboa. Acabou a situação do visto, que também era um filme, era complicado, portanto, está tudo facilitado, é só as pessoas quererem ir, e acredita que ficarão extremamente surpreendidas, bem surpreendidas com aquilo que vão encontrar.
0: Falavas há pouco do conhecimento vasto que tu tens do continente africano. Pergunto-te que diferenças substanciais é que tu encontraste entre Angola e alguns países africanos, nos costumes, enfim, nas condições de vida, ou seja, o que é que Angola, para o bem e para o mal, se distingue do resto dos países africanos que tu conheces?
1: A África é uma panóplia de disparidades, de países, pronto, uns mais evoluídos, uns mais turísticos, outros
0: falando
1: menos.
0: Da África Negra, não é?
1: Sim, eu acho que a grande ligação a Portugal está ainda muito presente também na personalidade do povo, no modo de vida, etc. Ou seja, encontrei um país que tem o estigma da guerra, mas que me pareceu muito mais pacífico do que aquilo que é normal. Encontrei um país, repito, fora de Luanda, onde acredito que na zona da Grande Luanda haja mais situações complicadas. Encontrei um país extremamente seguro. Encontrei um país com gastronomia mais diversificada, não só uma rica cozinha angolana, mas sobretudo incorporando muitos elementos da gastronomia portuguesa. Encontrei mais regularmente projetos hoteleiros de elevada qualidade, havendo também de gama intermédia e a preços muito aceitáveis. Ou seja, eu vi um país que é economicamente viável para nós, para o turismo que não quer, os turistas não querem ser explorados, com muita oferta a todos os níveis e, portanto, que não há motivo nenhum para as pessoas
0: um clima
1: não
0: extraordinário.
1: Irem.
0: Tu foste em dezembro.
1: Sim, foi isso. Novembro-dezembro.
0: Novembro-dezembro. E apanhaste...
1: Um clima fantástico. Olha, aliás, outra diferença da África. Eu, quando saí do aeroporto, cheguei à noite, pensei que ia ser a confusão com centenas de pessoas a puxar pela camisola para vender isto. Nada. Saí, não havia ninguém. Houve duas pessoas que perguntaram se eu queria trocar dinheiro. Uma delas veio connosco a caminhar mais 200 metros ou coisa do género, portanto, tudo muito pacífico, tudo muito, muito, muito sereno.
0: Uma das questões que preocupa certamente quem viaja para destinos mais perigosos do ponto de vista até sanitário é, sem dúvida nenhuma, as doenças que possamos contrair, não é? Nomeadamente a malária, o dengue, que estão ainda muito presentes em Angola e em África. Tu tiveste uma experiência desagradável no final da viagem?
1: Opa, sim, bastante desagradável. Aliás, Angola foi uma boa lição para mim. Eu sou uma pessoa muito desorganizada e relaxada. Então, eu, para vários países têm malária e dengue, cheguei a iniciar os tratamentos em Portugal, mas depois em viagem completamente imbuído de espírito. Portanto,
0: esquecias de tomar a profilaxia.
1: Esquecia, portanto, resumindo e concluindo, nunca mais na vida fiz, nem levei medicação para isso. Então aquilo que aconteceu foi que eu comecei a sentir uma série de sintomas ainda na Praia do Soba, que é outro projeto fantástico, que é um hotel na praia, e nós da Estrada Nacional, é para uma hora e tal de jipe por estradas inenarráveis, mas depois vale a pena. Comecei a sentir uma série de sintomas, desde dor nas articulações, comecei a urinar mais escuro, depois percebi que era também uma infecção e era sangue, comecei a ter calores, frios, bom, e fui desvalorizando todos esses sintomas. Ou seja, para ir para Sul, para Moçambiques, não era para mim propriamente uma opção, porque percebi que não tinha grandes condições em termos médicos ou hospitalares, e então, como ia com tal casal francês em direção a norte, para Luanda, pensei, ok, está tudo, em dois dias chego lá, e na boa. Cheguei a Luanda, cometi o erro de não ir logo fazer o teste, questionei num jantar com portugueses como é que era, e disseram que poderia demorar umas duas horas, então eu, para não estragar o programa às pessoas, na manhã seguinte fomos um grupo para Cabo Ledo, que fica a cerca de duas horas, um paraíso a cerca de duas horas de Luanda, que é para onde vão os portugueses quase todos, ao fim de semana, até que me comecei a sentir mal, pronto, e de alguma forma apaguei, digamos assim. Bom, acabaram por me levar no dia seguinte de manhã de urgência, porque naquele dia, entretanto, ficou noite e já não dava para ir, para uma clínica. O teste deu imediatamente que estava com valores muito acima do normais, e aquilo que me disseram foi que este valor dá para tu seres internado, tu estás 10 vezes acima. Bom, eu tive 2 ou 3 dias, dava-me 8 vezes ao dia, pronto, injeções intravenosas, estive efetivamente mal, e no fim o que me disseram, portanto acabei por prolongar a viagem, porque estive internado, e no fim o que me disseram é que por 2 ou 3 dias não voltaria sentado num avião da TAP, mas viria
0: noutra via.
1: Assustador. Sim, ou seja, isso fez com que, por exemplo, a viagem que já fiz agora ao Ghana, estou aqui Benin, fui à consulta do viajante,
0: claro,
1: fiz tudo.
0: E é o conselho que podemos dar, não é?
1: Sim.
0: Façam sempre a consulta do viajante.
1: Aprendi muito, eu sempre confiei na sorte, e pronto, aquilo que acontece e que eu passei a fazer é, como eu continuo desorganizado e para mim é um bocado complicado estar a fazer aquilo regularmente, eu levo a profilaxia e ao primeiro sintoma não facilito. Começo a tomar e vou a um hospital, uma clínica ou coisa do género. Aliás, é um método, acho eu, que fazem uma série de empresas portuguesas em Angola com os seus trabalhadores.
0: Então, aprendeste a lição.
1: Exatamente.
0: Contas voltar a Angola?
1: Ah, sim, decididamente. Eu nas minhas viagens, eu gosto de ir saltando sempre de continente, até para tirar esses registros da minha pele, porque se vou 3 vezes seguidas à África, pronto, não topo tanto as diferenças. Mas pelo meio, for a América do Sul, for a Ásia, ou a Oceania, ou a Europa, seja onde for, quando volto, estou novamente virgem, limpo, despoluído mentalmente, e assim acho que absorvo cada país da forma mais justa.
0: Muito bem, Rui, muito obrigado.
1: Obrigado,
0: até uma próxima viagem.
1: Obrigado, até breve.
2: 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Estamos agora a 21 minutos da meia-noite, segue a música na TSF, já a seguir Feist e Crash Test Dummies, com Tom Petty a fechar a frequência. É já a seguir.
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Música na noite de rádio, Learning to Fly, Tom Petty e os Heartbreakers. Agora que estamos a 9 minutos da meia-noite, siga a música em antena, com o clássico Hey Soul Sister com o Strain. Boa noite.

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1: A final de hora e ainda antes das notícias à meia-noite, a recordação. Viagem no tempo para ouvir este We Are Family com Sister Sledge.

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0: Boa noite, são 11h58, menos uma hora nos Açores.
1: Perante a decisão por unanimidade do Tribunal Constitucional, António José Seguro promulgou a Lei do Retorno e Asilo. Demitiu-se o secretário norte-americano do Exército. A Casa Branca já confirmou a saída de Dan Driscoll, que não apresentou razões para se demitir. O Benfica venceu o Estoril Praia por 2-1. O Sporting de Braga venceu o Vitória de Guimarães por 1-0. Está fechada a quarta jornada do campeonato. Há mais duas caras novas no Futebol Clube do Porto. João Sousa vem do Tottenham e junta-se a Santiago Jiménez, que chega do AC Milan. Nos Jogos do Mediterrâneo, Portugal somou já 26 medalhas. A última de ouro foi conquistada pela equipa feminina de futebol de sub-18.
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0: Temperaturas de agora, estamos com 17 graus no Porto, 19 em Lisboa, 23 no Funchal, 23 também em Ponta Delgada, 25 em Faro. Agora a edição à meia-noite com Gabriela Batista.
1: A União Europeia suspendeu a importação de carne do Brasil, uma medida que entra em vigor já na próxima quinta-feira. Bruxelas adianta que a suspensão vai manter-se até que o Brasil dê garantias de que está a cumprir as normas de saúde animal. Em maio, o Brasil tinha sido incluído numa lista de países que não cumprem as regras relativas à utilização de antibióticos. Além da carne de vaca, o Brasil fica impedido, a partir de quinta-feira, de exportar para a União Europeia carne de aves, ovos e mel. O Presidente da República anunciou ao final da tarde que promulgou o diploma sobre concessão, detenção e retorno de estrangeiros. Numa nota publicada no site da Presidência, António José Seguro começa por justificar a razão porque pediu a fiscalização preventiva de algumas normas do diploma Nadine Soares.
3: Entre as dúvidas e preocupações de António José Seguro estavam, por exemplo, a expulsão de crianças nascidas em Portugal, a possibilidade de separação de pais e filhos ou a expulsão de refugiados que mereciam proteção internacional. E por isso o chefe de Estado decidiu pedir a fiscalização preventiva da Lei do Retorno e Asilo. Na nota publicada no site da Presidência da República, António José Seguro quis recordar que tomou a decisão defendendo que as reformas são desejáveis, mas que devem ser feitas com segurança jurídica e com respeito pela Constituição portuguesa. Depois da resposta do Tribunal Constitucional, que deu luz verde, ou seja, decidiu no sentido da não inconstitucionalidade destas normas, o Presidente da República acrescenta que foi ainda permitido esclarecer dúvidas interpretativas em termos de orientação para tribunais e autoridades administrativas. Face ao veredito final dos juízes do Palácio Raton, António José Seguro decidiu promulgar o decreto do Parlamento sobre a concessão de asilo, detenção e retorno de estrangeiros.
1: Por unanimidade, os juízes do Tribunal Constitucional decidiram pela não inconstitucionalidade das normas em causa, pelo que António José Seguro hoje decidiu promulgar o diploma. As comissões de utentes dos concelhos de Almada e Seixal receiam que a suspensão das interrupções voluntárias da gravidez no Hospital de Almada passe de temporária a definitiva. Em comunicado, as duas comissões de utentes revelam que se reuniram com o Conselho de Administração da ULS Almada e Seixal. Foi reafirmado que a decisão de suspender a IVG no Garcia de Horta está relacionada com a falta de recursos humanos. O Conselho de Administração da ULS espera também que a medida possa ser temporária. Já as duas comissões de utentes receiam que a medida se torne definitiva, sublinhando no comunicado que os dinheiros públicos existem para financiar os negócios dos grupos económicos nacionais e estrangeiros, mas não para o investimento no SNS. O secretário norte-americano do Exército, Dan Driscoll, demitiu-se, confirmou a Casa Branca, pouco depois da notícia da demissão ter sido avançada pelo Wall Street Journal e também pela CNN. A Casa Branca não indica as razões da demissão, mas fontes citadas pela CNN adiantam que houve muitas divergências com o secretário de Estado da Defesa, Pete Hegseth, e essas divergências podem estar na origem da demissão. A mesma fonte cita um comunicado da Casa Branca que diz que Dan Driscoll desempenhava este cargo desde 2005, foi altamente eficaz no avanço da agenda da administração Trump para tornar os Estados Unidos fortes no Departamento do Exército e que também ajudou em várias negociações, entre elas entre a Rússia e a Ucrânia. E de acordo com o Wall Street Journal, as divergências de Driscoll com Hegseth tinham que ver com a orientação do Exército e a destituição de vários oficiais, como o chefe do Estado-Maior do Exército. O Chega deve anunciar esta terça-feira uma decisão sobre se vai ou não avançar com uma moção de censura ao governo. André Ventura disse esta tarde que a direção do partido e também a bancada parlamentar vão reunir-se. O presidente do Chega também espera por uma conversa com o presidente da República, sendo que há uma semana tinha admitido avançar com a moção de censura se até esta terça-feira o primeiro-ministro não resolvesse a situação do ministro da Administração Interna. Esta tarde, na Madeira, o ministro Luís Neves, dizendo estar tranquilo, prometeu falar e dar todos os esclarecimentos. André Ventura dizia ver nesta declaração alguns sinais positivos. Francisco Nascimento.
4: A conferência de imprensa era para falar sobre educação, com André Ventura a acusar Luís Montenegro de ser incapaz de assumir responsabilidades. Mas o foco do líder do Chega era outro, a possível moção de censura ao governo.
5: O Chega tem uma reunião hoje dos seus órgãos políticos e parlamentares, amanhã também. Vou falar com o Presidente da República, espero eu também, nas próximas horas, e amanhã será anunciada uma decisão sobre isso.
4: André Ventura até fala em sinais positivos, como as declarações de Luís Neves previstas para amanhã.
5: Parece que era preciso mesmo uma moção de censura para vir dar novas explicações. O que eu espero é que não sejam explicações iguais às últimas, que falava do que queria, como queria, e aumentando ainda mais as suspeitas sobre ele do que antes da conferência de imprensa.
4: Mas, ao mesmo tempo, André Ventura não se mostra convencido de que as novas explicações possam ilibar o ministro.
5: Há um outro lado que vai parar a um construtor e que foi apreendido a tráfico de droga. Muito bem. E, para finalizar, o Luís Neves anda com o carro de um traficante de droga. Quer dizer, desculpem lá, isto, se parece um gato, se anda como um gato, se mia como um gato, é um gato.
4: Ou seja, a opinião de André Ventura não vai mudar, mas a decisão sobre a moção de censura fica para depois de novas conversas, incluindo com o Presidente da República.
1: A comentadora de política da TSF, Margarida Davim, considera que as declarações anunciadas para amanhã por parte do Ministro da Administração Interna não vão esclarecer ou acrescentar novos dados ao caso que envolve Luís Neves. Margarida Davim lembra que o governante pode falar amanhã, à margem do aniversário dos 148 anos da PSP Madeira, e por isso será mais uma oportunidade para, na opinião de Margarida Davim, o ministro se afirmar politicamente como Luís Neves se afirmar politicamente como ministro.
6: O ministro vai fazer um discurso relacionado com esse evento e está previsto que fale de temas da atualidade. Não é o palco, nem o momento, nem a situação certa para fazer uma conferência de imprensa, para prestar esclarecimentos, para apresentar documentos, para explicar o que quer que seja. Eventualmente poderá falar à saída aos jornalistas. Agora, efetivamente, o facto de amanhã o ministro estar neste evento e de estar a fazer um discurso é também em si mesmo uma afirmação política. É uma afirmação de que o ministro está de pedra e cal.
1: Já sobre a ameaça do Chega de avançar com uma moção de censura ao governo, a comentadora de política da TSF considera que André Ventura está a utilizar o calendário parlamentar para ganhar visibilidade.
6: O Parlamento neste momento está encerrado, funciona apenas uma comissão parlamentar permanente e o Chega não ia conseguir aprovar, muito provavelmente, um plenário para votar ainda nesta sessão legislativa uma moção de censura ao governo. O que é que acontece? Cada partido só pode apresentar uma moção de censura por sessão legislativa. Se apresentar depois dessa data, e se ela for debatida e votada depois dessa data, ela já vai, digamos assim, queimar. Se acontecer mais alguma coisa, o Chega já jogou esse trunfo e não o poderá jogar outra vez até ao final da sessão legislativa. Enquanto tudo isto, o que é que André Ventura quer? Quer que continuemos a falar dele, a dar-lhe palco.
1: Mas se avançar com este instrumento parlamentar na nova sessão legislativa, Margarida Davim diz que considera que a taxa de sucesso da moção de censura do Chega será muito baixa.
6: Parece-me que é altamente improvável, porque basta perceber como é que têm reagido os outros partidos, que sim, têm sido críticos de Luís Neves e têm exigido explicações. O líder do Partido Socialista, até a dada altura, aventou a possibilidade de estar perante um crime de uso de peculato, pela forma como se estava o ministro a usar um carro apreendido pelo Estado, mas nenhum partido vai, muito provavelmente, aprovar, a não ser o próprio Chega, os termos em que o Chega vai redigir esta moção de censura e não parece nada que José Luís Carneiro queira qualquer tipo de turbulência política, nem sequer com o orçamento do Estado, quanto mais com uma moção de censura apresentada pelo Chega.
1: A análise de Margarida Davim, comentadora de política da TSF. Luís Neves, o ministro da Administração Interna, diz que vai falar esta terça-feira aos jornalistas sobre as polémicas em que tem estado envolvido. André Ventura já fez saber que vai aguardar para ouvir as palavras do ministro. Vai também reunir-se os órgãos do partido para decidir se avança ou não com uma moção de censura ao governo. O Benfica venceu esta noite o Estoril Praia por 2-1. Jogo que marcou a estreia de João Palhinha. Pavli diz que marcou o primeiro gol do Benfica. É nesta altura o melhor marcador do campeonato. Ao fim de 4 jornadas, já marcou 5 golos. O segundo gol do Benfica foi marcado por Clément Lenglet. O treinador do Benfica, Marco Silva, só lamenta o golo sofrido.
7: Independentemente, temos vindo a ganhar jogos e temos vindo a crescer como equipa. Tem-nos acontecendo muitas vezes esta situação, praticamente num remate à nossa baliza, numa situação acabam por fazer gol. Foi o que aconteceu hoje novamente. 80 minutos de um controle total do jogo. Não criámos aquele número de oportunidades que tínhamos vindo a criar, mas parece-me a mim que criámos as suficientes ainda para marcar mais golos. Fizemos um gol num bom momento para nós, já numa fase que a primeira parte já para ir para uma fase dos últimos minutos, e depois mesmo a seguir ao gol acabámos por ter mais duas oportunidades claras para fazer ainda antes do intervalo do 2-0. Fizemos o 2-0 e o jogo está completamente controlado pela nossa equipa. No momento que eles marcam, acaba por dar algum alento, acabamos por controlar o jogo, como falou, de cerrar os dentes. A equipa acabou por se organizar e acabou por controlar o jogo até ao final.
1: O golo do Estoril Praia foi marcado por Begraoui na segunda parte. O Estoril Praia perdeu frente ao Benfica, mas Vasco Matos, o treinador, vê aspectos positivos na forma como a equipa esteve em campo.
8: Com um bocadinho mais calma e melhor decisão poderíamos ter sido mais assertivos, mas a equipa esteve muito confortável em campo, mostrou caráter, aquilo que nós falámos e temos vindo a falar, a criação de uma cultura de trabalho, e hoje acho que temos um passo em frente nisso.
1: O Benfica venceu o Estoril Praia por 2-1. Como disse, este foi o jogo estreia de João Palhinha com a camisola do Benfica. Ouvido esta noite pela BTV, João Palhinha considera que a equipa está num bom momento, apesar dos últimos minutos do jogo de hoje terem sido difíceis.
9: Esses últimos minutos foram mais sofridos, mas isso não apaga a exibição coletiva que fizemos. Acho que a equipa está de parabéns pelo jogo. Acho que esta equipa está num excelente momento. Há que puxar este ambiente e mantê-lo durante a temporada. Há muitos jogos, a equipa está a crescer, acho que isso é notório, acima de tudo.
1: O Benfica tem um jogo em atraso, soma 7 pontos, o Estrela Praia tem 1 ponto. No outro jogo da noite, o Sporting de Braga venceu a Vitória de Guimarães por 1-0, um gol marcado na segunda parte por Diego Rodrigues. O Sporting de Braga, com 2 jogos em atraso, soma 4 pontos, enquanto o Vitória de Guimarães continua com 3 pontos e 3 derrotas. 2 reforços para o Futebol Clube do Porto. O clube anunciou a chegada de João Sousa e de Santiago Jiménez. Jiménez vem do AC Milan por empréstimo até ao final da temporada, um negócio que tem uma cláusula de compra definitiva de 18 milhões de euros. Santiago Jiménez nasceu em Buenos Aires, mas foi no clube mexicano Cruz Azul que se estreou como sénior. Mudou-se depois para o Feyenoord, antes de vestir a camisola do AC Milan, onde chegou na temporada de 2024-2025. Santiago Jiménez admite que nem tudo correu bem no clube italiano. Ouvido pelo Porto Canal, o jogador explica que quando lhe falaram do Futebol Clube do Porto, não teve dúvidas.
10: Meu treinador em Milan foi Sérgio Conceição.
11: No AC Milan fui treinado pelo Sérgio Conceição, tenho muitas relações com o Futebol Clube do Porto e todos me disseram mesmo que é uma equipa incrível, que é a cidade é fantástica, que as pessoas são incríveis e por isso quando me ligaram do Futebol Clube do Porto não pensei duas vezes e disse aos meus agentes que queria vir para cá.
10: Le dije a mis agentes quiero ir allá.
1: E assim, pelo menos até ao final da temporada, Santiago Jiménez vai vestir a camisola do Futebol Clube do Porto. Desta noite também o Porto anunciou a contratação do lateral esquerdo brasileiro João Sousa por empréstimo do Tottenham. O jogador fica até ao final da temporada, sendo que o acordo não contempla opção de compra definitiva. Sousa assume em declarações ao canal do clube que o jogador preferido com passagem pelo Futebol Clube do Porto é Juari, que marcou a vitória portista em 1987 na Taça dos Campeões Europeus.
12: Meu jogador favorito é o Juari, porque lá no Brasil se fala bastante também do gol que ele fez, que deu o título para o Porto, e também porque ele já foi meu técnico na infância no Santos, no Sub-11, Sub-13, meu supervisor. Aprendi muito com ele.
1: João Sousa tem 20 anos, fez a formação no Santos, onde se estreou no futebol sénior, antes de seguir para o Tottenham, clube inglês, onde estava desde janeiro. Portugal conquistou esta noite mais uma medalha de ouro nos Jogos do Mediterrâneo. A seleção feminina de sub-18 venceu o torneio de futebol depois de golear a seleção de Itália por 4-0. Com esta vitória, Portugal conquistou a 11ª medalha de ouro na edição deste ano dos Jogos do Mediterrâneo, a primeira do futebol português nesta competição. Mas também hoje, Portugal conquistou outras 2 medalhas de ouro e 1 de prata. Oriol Dongmon foi a primeira no lançamento do peso, Arialis Martínez, Beatriz Castelhano, Catarina Lourenço e Rosalina Santos subiram ao pódio, ao primeiro lugar do pódio, depois de terem conquistado o ouro na estafeta dos 4x100 metros, e Mariana Machado conquistou a prata nos 10 mil metros, jogos que estão a decorrer em Itália, em Taranto.
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0: Meia-noite com mais 17 minutos, vamos à reposição da playlist do realizador Diogo Varela da Silva. A produção é de Nelson Santos.

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1: Amália não foi só a melhor fadista que alguma vez existiu. Ela foi uma das melhores vozes mundiais de sempre, como, por exemplo, uma Om Kalsum ou uma Billie Holiday. São alguém que estão acima do mediano. E para o comprovar, deixo-vos com este tema maravilhoso em italiano, Canzone per te, Amália Rodrigues.

Traga à escuta agora Yaray Cortés. O Yaray é um amigo e ainda por cima é um dos maiores talentos que Espanha nos deu nos últimos tempos. Esta sua bolaria, este ciclo de 12 tempos que nos traz, não nos é atirado logo à cara. Parece que nos traz o compasso de uma forma mais subtil. É essa sensibilidade e essa maneira muito pouco ortodoxa que me agrada no seu flamenco. Em suma, és um tio muito chulo e toca como la hostia. Fiquem então com Sonar por Bolerias, Yaray Cortés.

Vamos ouvir agora Trópico Paranoia, do Expresso Transatlântico. É a banda dos meus rapazes, dos meus filhos, que têm um som muito deles, que eu gosto bastante, como é óbvio. Este é o tema que dá o nome ao segundo LP, que foi lançado há relativamente pouco tempo e que arrancou há pouco tempo também a sua turnê. Se não conhecem a banda ainda, mergulhem, que vale a pena.

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2: Conheci o Bernardo Sassetti na tropa, quando ambos fazíamos o serviço militar obrigatório. Demos-nos bem logo, desde o princípio. Tenho muita pena que nos tenha deixado tão cedo, com tanto para nos dar ainda. Deixo-vos aqui o tema Noite, da banda sonora do filme de Marco Martins, Alice.

Este tema que vos deixo agora parece quase como a banda sonora perfeita para o estado em que o mundo se encontra atualmente. Ou seja, num caminho para lado nenhum. Road to Nowhere, dos Talking Heads.

Esta música dos Dead Comp foi feita para a grande exposição Amália Coração Independente, mais concretamente para a obra criada por Bruno de Almeida, que deu nome ao tema. Trabalhei na produção da obra e tive o privilégio de a ver nascer ali, à minha frente, acorde a acorde. Esse olhar que era só teu, Dead Comp.

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1: 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Não há palavras para o Iggy Pop. Quando for grande, quer ser como ele. Aqui ele pega num tema da chanson française e não destrói a canção. Ele preserva a melodia e a estrutura, mudando apenas a atitude. A atitude foi coisa que nunca faltou ao Iggy Pop. E assim dá toda uma camada a este tema. Et si tu n'existes pas, versão de Iggy Pop da música de Joe Dassin.

O Yuri Oliveira tem sido meu parceiro de guerra nos filmes. É alguém com quem eu tenho vindo a trabalhar, que tem feito a banda sonora dos meus filmes. Neste tema que vamos ouvir, chama-se Começou o Treino. O Yuri convidou o André Júlio Turquesa para compor a banda sonora com ele e desafiou também o meu filho Gaspar para meter a guitarra. Eu quis, isto é para o filme Soco a Soco, que vai estrear agora em maio, eu quis que houvesse uma sonoridade que nos levasse aos anos 70 e à boémia dos anos 70, mas que de alguma maneira também tivesse algum som que nos identificasse com Lisboa, que daí a guitarra portuguesa. Estou muito contente com este tema, estou muito contente com a banda sonora. Espero que gostem e, se puderem, vão ao cinema ver o filme.

A reposição na TSF, playlist do realizador Diogo Varela da Silva, foi para o ar em maio deste ano. A produção é de Nelson Santos. Vamos agora a caminho das notícias à 1.

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0: Mais um petroleiro alvo de um ataque no Estreito de Hormuz foi atingido por 3 projéteis, diz a Agência Marítima do Reino Unido. Demitiu-se o secretário norte-americano do Exército, confirma a Casa Branca. Não foram reveladas as razões da saída de Dan Driscoll do cargo. Um acidente no IC8 junto a Ancião causou 2 mortos e 5 feridos. A via está cortada nos dois sentidos.
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2: Temperaturas atualizadas, estamos agora com 17 graus no Porto, 18 em Lisboa, 23 no Funchal e em Ponta Delgada, 24 em Faro. Passamos agora para a edição da Uma com Gabriela Batista.
0: O Comando Sub-Regional da Região de Leiria diz que ainda vai demorar até que seja possível circular no IC8, na região de Ancião. Esta via está cortada nos dois sentidos, agora para a limpeza e para a remoção dos veículos que estiveram envolvidos no acidente que causou 2 mortos, 2 feridos graves e 2 feridos ligeiros e ainda um outro ferido que foi assistido no total. O acidente envolveu um veículo pesado e 2 ligeiros. Aconteceu perto das 10 da noite. Um dos feridos em estado grave foi transportado de helicóptero para o hospital de Leiria. A capital ucraniana está de novo a ser alvo de um ataque aéreo. Várias explosões foram ouvidas na cidade depois de um alerta de míssil balístico. Jornalistas da France Presse na cidade dizem ter escutado uma dúzia de explosões depois da Força Aérea Ucraniana ter alertado para a aproximação de um alvo a alta velocidade. Foram avistados muitos clarões, escutadas explosões muito fortes. Ainda não é possível saber se os ataques causaram vítimas. Um petroleiro foi atingido por 3 projéteis desconhecidos a pouco mais de 30 quilómetros de Oman, no Estreito de Hormuz, uma informação divulgada pelo Centro de Operações do Comércio Marítimo do Reino Unido na rede social X. Em comunicado, o petroleiro diz ter sido atingido enquanto terminava a rota de saída da região. Não há vítimas a registar. Há também a informação de que um petroleiro saudita foi interceptado quando navegava no canal do sul do Estreito de Hormuz, mas para já não se sabem mais detalhes sobre o incidente, nem se se trata do mesmo petroleiro. Desta noite, também a notícia da demissão do secretário norte-americano do Exército, Dan Driscoll, deixou o cargo que ocupava desde fevereiro do ano passado. A Casa Branca confirmou a demissão pouco depois da notícia ter sido avançada pelo Wall Street Journal e também pela CNN. Fontes citadas pela CNN indicam que divergências com o secretário de Estado de Defesa, Pete Hegseth, podem estar na origem da demissão. Num comunicado, a Casa Branca realça que Driscoll foi altamente eficaz no avanço da agenda de Donald Trump para tornar os Estados Unidos fortes no Departamento do Exército. Recordou também que Driscoll ajudou em várias negociações, incluindo as negociações entre a Rússia e a Ucrânia. O Presidente da República anunciou ao final da tarde que promulgou